0: Do presidente daquele país, Carlos Villanova, recentemente reeleito para um novo mandato. Bem-vinda a Levi, participa no evento em representação do presidente da República, Daniel Chapo, convidado pelas autoridades são-tomenses para assistir à cerimónia de tomada de posse do chefe de Estado reeleito. Uma nota do gabinete da primeira-ministra indica que a margem da investidura do estadista são-tomense, a governante moçambicana vai manter contactos com entidades são-tomenses para reforçar as relações entre os dois países. Moçambique pretende acelerar a industrialização através da transformação local das matérias-primas, atração de investimento e apoio às empresas nacionais. A aposta foi reafirmada durante o Fórum Mozindus, onde o governo defendeu a necessidade de deixar para trás o modelo de exportação de matérias-primas em bruto e aumentar a produção de bens dentro do país. A secretária de Estado da Indústria, Custódia Paunde, disse que a estratégia passa pela revitalização da indústria nacional, priorizando o processamento de produtos como algodão, soja, gergelim, castanha de caju, madeira e cereais.
1: Nossa estratégia apoia-se em três pilares fundamentais. A primeira seria a revitalização da indústria nacional, onde o governo está focado em modernizar a nossa base fabril. Segundo, queremos continuar a atrair investimento estrangeiro focado na industrialização. O terceiro aspecto é que queremos apoiar incondicionalmente as PMEs locais.
0: Secretária de Estado da Indústria, Custódia Paunde. O governo quer reforçar a conservação da biodiversidade, a gestão sustentável dos recursos naturais e promover oportunidades para as comunidades. É neste contexto que foi lançado esta quarta-feira em Maputo o projeto Transformando a Conservação da Vida Selvagem e os Meios de Subsistência à Escala da Paisagem em Moçambique, Transforme. Segundo o diretor-geral da ANAC, Pijul Kalenga, para a implementação do projeto, a Administração Nacional das Áreas de Conservação, em parceria com o Programa das Nações Unidas para o Desenvolvimento, vai desembolsar 15 milhões de dólares.
2: Se olharmos para aquilo que é a paisagem de implementação do projeto, este financiamento tem em vista fazer esta transformação da gestão da biodiversidade na paisagem que chamamos de paisagem de Lugenda, que é a reserva especial do Niassa, mas também o Parque Nacional das Crimbas em Cabo Delgado e obviamente Niassa. Mas também temos a paisagem de Marromeu e contempla as áreas de caça no complexo de Marromeu, mas também o Parque Nacional da Gorongosa.
0: O projeto Transforme visa igualmente travar o conflito homem-fauna bravia com enfoque para as províncias de Sofala e Niassa. Neide Correia foi eleita presidente do Parlamento Infantil Nacional. A nova presidente do Parlamento Infantil tem 15 anos de idade e é natural da província de Sofala. Intervindo na sua investidura, a nova presidente do Parlamento Infantil disse que contará com a colaboração de todos.
3: Obrigado a todos os deputados do presente Parlamento Infantil que confiaram em mim. Contarei sempre com a vossa calorosa colaboração e em conjunto trabalharemos para o funcionamento do Parlamento Infantil, fazendo cada vez mais ouvir a voz das crianças, as nossas preocupações e ideias que contribuíram para um crescimento e futuro melhor à criança do mundo. Em particular, a criança moçambicana que representamos nessa Assembleia.
0: A eleição da nova presidente do Parlamento Infantil teve lugar esta quarta-feira no decurso dos trabalhos da 8ª sessão do órgão. Na plenária, o governo anunciou que foi já aprovado o plano de ação sobre a criança em situação de rua para acabar com a mendicidade no país. Dois cidadãos de nacionalidade ganesa encontram-se detidos na cidade de Chimoio e Manica, indiciados em quatro tipos de crime, incluindo branqueamento de capitais e associação ao terrorismo. Os cidadãos foram detidos na posse de 5 terminais de pagamento automático, vulgo POS, 42 cartões bancários e 4 telemóveis. O porta-voz do Serviço Nacional de Investigação Criminal, SERNIC, em Manica, Paulo Candeeiro, disse que os indiciados transacionavam para o exterior avultadas somas em dinheiro.
4: Na sequência do interrogatório preliminar, os indiciados deram a conhecer que, após a realização das operações financeiras, os valores eram movimentados, proximamente referidos, para contas bancárias localizadas nos seus países de origem. Informação que está sendo objeto de verificação no âmbito de diligências em curso. Importa vincar que se o CENIC pondera a existência de fortes suspeitas de que os meios apreendidos estariam a ser utilizados para a realização de operações financeiras relacionadas com a prática de atos de branqueamento de capitais ou outros atos conexos.
0: Paulo Candeeiro sublinhou que os detidos de 30 e 32 anos de idade aguardam o primeiro interrogatório judicial, enquanto as investigações prosseguem para o apuramento do valor transacionado. O ministro dos Transportes e Logística, João Machomba, orienta hoje no Porto de Maputo a cerimónia de inauguração de 2 guindastes móveis portuários. De acordo com uma nota recebida na nossa redação, o novo equipamento representa um investimento de 13,2 milhões de dólares norte-americanos, elevando para 8 o número de guindastes que passarão a operar no Porto de Maputo. Atualidade internacional. O antigo presidente do Senado de Madagascar, Richard Ravalomanana, foi condenado esta semana a 10 anos de trabalhos forçados por cumplicidade em homicídio e o seu alegado envolvimento na repreensão de protestos liderados por jovens em 2025. Os protestos, que causaram pelo menos 22 mortos e mais de 100 feridos, visavam a falta de água, de eletricidade e a contestação ao governo do presidente de Madagascar, André Rajoelina. Ravalomanana vai recorrer da sentença. O tempo. A cidade de Tete poderá registrar hoje 36 graus centígrados de temperatura máxima, seguida de Maputo com 35 graus. Xai-Xai 32, Chimoio, Quelimane e Nampula 31, Inhambane, Beira e Pemba 28, por fim, Lixinga e Vilanculo 26 graus centígrados de temperatura máxima. Apresentamos as notícias próximas às 3 horas.

0: O nosso gás natural não deve ser apenas exportado. 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
1: Estamos mesmo no debate político e estamos a analisar o tema sobre a renovação da direção do Banco de Moçambique. E já na parte final mesmo da análise desse tema, estávamos a refletir sobre os desafios deixados pelo Presidente da República no após empossar os dirigentes desta instituição e a questão que tinha ficado, ou as questões que tinham ficado para o Anísio Buanaíssa era, e giravam em torno da, se os empossados estavam, ou os empossados hoje nomeados estavam à altura dos desafios deixados pelo presidente, com destaque para a situação do sistema financeiro nacional, assim como também para o compromisso assumido pelo novo dirigente do Banco de Moçambique de garantir a inclusão financeira, trazer quase muitos que estão fora do sistema para estarem dentro do sistema financeiro internacional. Mesmo para concluir o seu raciocínio, Anísio Buanaíssa, passo-lhe a palavra.
2: Sim, como eu vinha dizendo, a questão de inclusão financeira tem estado a acontecer e os números nós conhecemos são animadores. Os relatórios do Banco de Moçambique, os próprios bancos comerciais já revelam que a inclusão está a acontecer de modo muito particular nas carteiras móveis, que as transações têm estado de longe acima das transações ordinárias na banca comercial. Mas esta inclusão financeira, a sua expressão na economia nacional deve ser em decorrência de produção efetiva. E esta produção efetiva tem que ser contabilizada pelo Estado, as transações económicas, as vendas, o setor produtivo informal deve estar todo ele registado a nível da autoridade tributária ou autoridade competente, para que esta lógica toda tenha utilidade para o próprio Estado. Então tem que haver uma coordenação muito forte entre o Banco de Moçambique e a governação, de modo muito particular as finanças, para garantir que a inclusão financeira tenha utilidade de facto para o Estado. Não pode ser mais um chavão que agrade, que depois e pare por ali. Não. E sobre os visados, os empossados, não, eu aí não tenho, não conheço nenhum deles. Sei que, pelo menos, não são pessoas estranhas à casa, mas a sua capacidade individualmente ainda não conheço, e devem ser colocados a crivo de modo muito particular para garantir que o legado que encontram na instituição seja mantido e até, quem sabe, melhorado, porque eles não estão a encontrar uma casa desorganizada. Não, o Zandamela sai porque o mandato dele termina, mas o comportamento do Metical, a estabilidade macroeconómica em decorrência das políticas do Banco Central e a sua missão está lá. Então, esta gente não pode entrar e desestruturar uma casa que está relativamente organizada. Tem uma missão muito clara de, havendo necessidade de melhoria, melhora-se, mas há desafios da economia nacional que são bem para além da situação que o país se encontra hoje. Isso é relativo às pessoas que não têm muita noção, muita clareza de quem são eles.
1: Doutor Patrício?
3: Bom, eu não entendo muito de economia, mas quando se trata de fazer essa inclusão financeira, depois tem que se resultar também na inclusão econômica dos diferentes cidadãos, nas diferentes modalidades, para que o efeito produtivo se expanda, que vai dar mais renda aos cidadãos, e concordo perfeitamente. E depois, entrar no sistema formal da economia. Eu não sei se resulta da exclusão colonial no sistema formal de economia, mas muitos moçambicanos até hoje vivem da informalidade. Rende o que rende. Vamos pegar, por exemplo, os maquiristas.
4: As questões foram
3: Porque você sabe quantos mequerichos pagam os impostos, mas eles já estão num certo padrão de estabilidade. Mas olha, ele ir abrir uma loja, um supermercado, ele não está lá. Então, o que significa que também há educação financeira, não é? Que tem que incluir a educação fiscal. E a sua utilidade para o funcionamento do Estado ainda está distante de nós. Agora, qual é o papel aqui do banco, na verdade, na regulação do sistema financeiro? Para que também trabalhe com os bancos, mas também traga essa informação de inclusão. Olha, sabe, você precisa de viver formalmente. Não é? Há famílias que já estão na geração dos netos, mas não gostam da informalidade, que até estão com um certo padrão de estabilidade. Alguém me telefonou a dizer, quando estivemos aqui na última vez, que olha, foi conhecer-me crianças que estão a pagar bolsa de estudo aos filhos nos Estados Unidos. Não é? Mas se for a ver no sistema fiscal, quanto é que ele paga de imposto ao Estado? Não está lá. Então, significa que mais do que a própria participação, é que nós também temos que saber o nosso papel através da política fiscal para o Estado. Porque você pode ter tudo o que precisa, mas há o gozo desses elementos todos passa também por investimento público. O investimento público vem do Estado. E o Estado arrecada através dos impostos. Dos cidadãos, das entidades legais, por aí em diante. Então, vamos ver o que é que a banca, sim, eles são profissionais, são economistas todos, são profissionais já com mais de 20 anos na casa, então quero acreditar que eles tenham melhor condição para nos dar a entender. Mas se negligenciar vamos lá, não sei se vou chamar de educação financeira ou educação económica aos cidadãos.
4: Um pouco mais educação político-fiscal. As pessoas precisam
2: de entender de que perdem muito mais. Você faz uma casa enorme, com muita condição, ela está exposta ao bandido. Porque você não pagou o Estado, não deu o Estado capacidade para meter uma esquadra que garantisse o policiamento. Logo, o seu investimento perde valor. E é necessário que o cidadão perceba que pagando agrega valor na sua lógica de sobrevivência e convivência com o próprio Estado. Então, eu acho que educação político-fiscal... As pessoas têm que ter isso. E muito provavelmente que está para além do Banco Central. É o assunto do Ministério das Finanças, é assunto do Governo, mas de outras instituições que, de forma conjugada, devem colocar na cabeça do cidadão que a estabilidade sua, a estabilidade do Estado e a viabilidade económica geral depende muitas vezes disto.
3: Mas então, era só para complementar. Eu recorrentemente tenho dito da necessidade de planificação integrada do desenvolvimento. Em que muitos setores, com suas revelações sobre essa aquela deficiência, têm que colocar uma escola. Quem nos ajuda a resolver isso? É a educação. Que é porque nós concebemos os currículos de educação, sabemos que estamos para atacar este problema para, a curto, médio e longo prazo, termos este nível de solução. Do que você só estar a girar no seu setor, mas não sabe, precisa dos outros setores para você poder triunfar. E digo mais, a educação é que prepara quadros para todos os setores, que é para depois eles saber a integração que eles têm para produzir o resultado. Este é que é o elemento fundamental, porque a pessoa conhece este elemento da formalidade, quais são as vantagens. Estava aqui a colocar, por exemplo, essa questão, ok, não, ele não paga, depois custa uma boa casa, depois fica exposto ou vulnerável a ataques de ladrões, isso mais aquilo. Mas se você for a verificar, mesmo nos municípios, quando se faz a urbanização, parcelam terrenos, distribuem, não consultam as forças de defesa e segurança para prevenção do crime. Porque quando você tem aquele plano de urbanização, consulta as forças de defesa e segurança, vão dizer, olha, sabe, prefeito de exclusão pública, a esquadra tem que ficar aqui. O que acontece distribui-se quando? Só quando começa a haver criminalidade, inventa-se o local possível para colocar as quadras. Não é assim que se planifica a segurança pública, não é assim que se planifica a defesa. Até há infraestruturas de desenvolvimento que são concebidas, são montadas, mas quem tem que defender essas infraestruturas não foi previamente consultado para medidas preventivas, medidas reativas das mais diversas especialidades, que é para dentro das suas especialidades saber a quem responsabilizar, com que meios para garantir este resultado.
1: Vamos ouvir o Egídio. Egídio Vaz.
5: Boa tarde. Bom, os desafios estão aí, mas eu tenho uma apreciação diferente no que concerne à inclusão financeira e a quem tem a primeira responsabilidade. Este país tem um problema de cobertura real de serviços.
6: Há zonas que ainda não chegou o medical, ou não chega, usam o kwacha malawiano, o kwacha zambiano, ou mesmo o rand, principalmente nas zonas limítrofes. Esse é o primeiro desafio concreto. Há o segundo desafio, que é o da pobreza. E há o desafio também esta da diversidade. O que acontece é que também o professor, o doutor Rogério Zandamela nos deixou como um legado positivo, foi o facto de algum tempo a essa parte, os serviços bancários terem sido barateados de uma forma estonteante. O advento do Metix, onde o cidadão normal pode fazer transferências de até 200 mil meticais, zero custos, em 20 segundos. Antes era um custo enorme, exorbitante, era imposto atrás de imposto, que não se percebia de onde é que... Por quê? Mas aqui veio. Portanto, para mim, este é que é o caminho. A bancarização do cidadão comum continua a ser um ônus enorme, que não se compadece com, primeiro, as condições, segundo, também com o poder de compra no geral. Para além, obviamente, de esta mesma banca não estar totalmente integrada entre si. Por exemplo, as transferências da moeda eletrônica para as carteiras móveis para os bancos acarretam custos. O mesmo vice-versa. Se entre os bancos já há essa interoperabilidade, por que é que, por exemplo, entre as carteiras móveis e os bancos ainda há esses custos exorbitantes? Bom, temos que investigar, ou alguém tem que trazer esta resposta. Dois, continuando com o mesmo, é que o que o Derek estava a dizer, de que, olha, essa inclusão digital que se fala também precisa de se tornar em um produto concreto. Olha, aí é que está, vai levar muito tempo para que a cultura da banca mude e passe a ver, por exemplo, esta carteira digital, por exemplo, como algo sério a levar em conta. Porque são um pouco mais tradicionalistas, são um pouco, não diria, são mais conservadores, de tal sorte que a banca, o que faz com que, para entregar algum dinheiro, crédito ao consumo ou mesmo ao investimento, a documentação que se exige e a profundidade com que se exige conhecer o cliente é quase, diria eu, humilhante. Existem créditos que até fazem prova de esforço. E existem alguns exames médicos ali sugerindo para saber se vai estar com probabilidade de vida capaz de saldar a dívida em tempo útil, por exemplo, entre outros serviços. Então, julgo eu que olhava para o barateamento dos serviços bancários, e a melhor integração entre estes e a carteira móvel, para que esses serviços bancários sejam comportáveis. Vou dar um exemplo muito concreto. Por que a carteira móvel tem vantagem ou primazia sobre a banca normal? Primeiro é a flexibilidade das transações. De carteira móvel do mesmo tipo, até certo valor, custos zero meticais. Não vai fazer isso, por exemplo, fazendo uma transferência de um banco para outro. Agora já pode ser 200 mil meticais, mas aí é que está. As transações neste momento que tem da economia formal extremamente, extremamente limitada comparada com a economia informal. E há uma coisa muito interessante também que eu gostava de levantar só para curiosidade. Nós aqui, por exemplo, se por um lado queremos a bancarização da economia, a formalização da economia, por outro, nós formalizamos isso informal. Nós, em Moçambique, temos uma associação que opera, a SOTSI. Como é que se chama?
1: A SOTSI, Associação dos Moqueiros.
6: Dos Moqueiros. O que é o moqueiro? Não sei se moqueiro, toda a magnitude do moqueiro opera na formalidade ou não. Se nós formos a procurar saber sobre o sindicato novela, quem são dos seus associados que pagam regularmente os direitos de importação e de onde é que eles vendem, e se isto acontece no âmbito da formalidade ou não, Mas, o sindicato não vai, vai ter dificuldade enorme.
1: Mas já agora, Egídio, okay? os empossados estão à altura dos desafios todos deixados pelo presidente?
6: Tendo
1: em conta essa geografia toda que apresenta.
6: Os desafios colocados pelo presidente da República são desafios. Têm que ser enfrentados com muita naturalidade. Que também vai depender de outros setores, do desempenho de outros setores. Não? Em teoria, o Banco de Moçambique podia avançar muito rapidamente, mas a própria economia não está tão boa assim. Então, olhando para o Banco de Moçambique como ilha, podemos dizer que sim, em teoria isso pode, mas a questão é que, no final das contas, não é o Banco de Moçambique que faz essa economia funcionar. É toda uma confluência de objetivos. Quando falamos da bancarização e da integração, da bancarização e da inclusão financeira, levantamos esse processo todo. Quando falamos, por exemplo, do alargamento da base tributária e que é o substrato da formalização da economia, nós temos outras entidades, como, por exemplo, a autoridade tributária, como, por exemplo, essas políticas, o próprio governo, na sua estratégia, qual é, e se eu perguntar assim, qual é a estratégia do Estado moçambicano no que concerne ao chamado alargamento da base tributária? Vou tirar proveito desse facto de ser deputado da Assembleia da República e anualmente eu converso com a autoridade tributária em várias províncias deste país, que tem inclusive problemas de contratar cobradores, de criar novos postos de cobrança, por falta, por exiguidade orçamental. Então, questiono-me a mim, como é que nós podemos falar do alargamento da base tributária sem o alargamento desse mesmo serviço de cobrança? É quase que impossível. Dois, a criação de novos impostos que vai incidir sobre as mesmas pessoas também pode ter efeitos de comprimir e fazer fugir essas mesmas pessoas do formal. Aliás, é só ir subir pela Karl Marx, à frente da loja de roupa ali no Mercado do Povo, estão os empregados, donos daquela loja, fora a vender. Portanto, eu conheço de cor e salteado, porque eu não só vivi por ali, como também comprei tanto na rua como dentro da loja. Então, o ponto para mim, quando falamos de alargamento da base tributária, temos que ver a capacidade da própria tributária alargar essa mesma base. Quando falamos da inclusão, temos que ver a capacidade de a própria banca, nesse momento, poder flexibilizar e baratear esses mesmos serviços bancários, porque alguns desses serviços sabem-nos mesmo a uma extorsão. Se for a pegar na folha, por exemplo, de uma transação eletrônica de uma conta para outra, por exemplo, agora já somos cobrados, só por receber dinheiro já se cobra alguma coisa, só por receber o dinheiro. Eu pergunto, mas com o Metix está ali, mas por que é esse imposto de selo? Esse imposto é para depois devolvê-lo para o Estado? Okay. Não sei, mas há muita coisa aqui que se pode ver, porque durante muito tempo a Banca Nacional, só estou a terminar, a Banca Nacional parece um oásis. É o único setor onde, perante, mesmo que tudo esteja a correr mal num país, eles estão com lucros ainda interessantes.
1: Vamos ouvir o Gustavo.
6: O ponto, para mim, tem que ser igual.
1: Vamos ouvir o Gustavo, passamos deste tema. Ficamos muito tempo a discutir sobre isso.
6: E para terminar também, a nacionalização.
1: Está certo.
6: Não diria naturalidade tornar ou expropriação, mas eu gostava de ter, por exemplo, bancos nacionais com um índice de solvabilidade equiparável, por exemplo, ao Moza Banco e a tantos outros.
1: Gustavo, só tem 3 minutos só para sairmos deste tema, para passarmos para os outros. Ficamos muito tempo a discutir
7: este.
1: Olhando para os desafios e para os compromissos assumidos.
7: Eu espero sinceramente que este novo governador possa fazer aquilo que eu penso que nunca foi feito pelo Banco de Moçambique. É, do que cabe ao Banco de Moçambique, das 6 missões ou tarefas, eu vou me reter um pouco na da fiscalização financeira. Não me parece que está a fazer. A não ser que comece agora. Eu vou dar elementos que me parece que provam o que estou aqui a dizer. Hoje, como dizia aí o Egídio, os bancos comerciais hoje atuam em, de forma independente e cada um faz o que bem lhe pertence. Mas principalmente no que toca, no que diz respeito às taxas de juros. Cada um aplica a taxa que quiser. Quando soube que vinha aqui hoje, dei-me um pouco aquela prática de sondar um pouco. E as taxas de juros são tão diferentes consoante cada banco. Variam de 22,
1: então,
7: 34.
1: Os novos dirigentes têm que unificar isso.
7: É a missão do Banco de Moçambique, que pelo menos está escrito nas suas funções.
1: Certo.
7: Fiscalizar o sistema financeiro e controlar o crédito que é aplicado pelos bancos. Não me parece que isso esteja a ser feito. O Banco de Moçambique iria compará-lo com o antigo Ministério do Comércio, que também nunca exerceu a sua função. Agora está incluído no Ministério da Economia, mas continua a não fazer essa função. Você anda aí pelas lojas, não vai preço nenhum, não há preços, cada comerciante aplica o preço que quiser e não acontece nada. Portanto, o Banco de Moçambique acho que falha muito nessa matéria. O dinheiro moçambicano é um dos mais, se não o mais caro para quem quer crédito. E um país sem crédito, segundo o economista L. Matias, no seu livro O Reverso dos Estados Unidos, não se desenvolve. Um país sem crédito não se desenvolve, porque o desenvolvimento advém das ideias das pessoas. Eu tenho uma ideia genial que pode dar uma grande empresa, mas se eu não conseguir dinheiro, se não conseguir crédito, não vou executá-la. E não vamos depender todos com o Seguro Fidel, não chega para todos. Aqueles que têm um rendimento tinham que ir ao banco e obter o dinheiro a um preço justo, a um preço barateado,
1: Os empossados, Gustavo, conseguem esses desafios que está a colocar aqui.
7: O desafio é esse mesmo. Espero que eles consigam garantir que essa inclusão financeira seja possível. Porque enquanto não garantir que o cidadão tenha acesso ao crédito a um preço que seja comportável, não há de haver nenhuma inclusão financeira, porque inclusão financeira não é chuva que cai sobre nós todos, que vem das nuvens, não. É um sistema que tem que garantir que as pessoas tenham acesso ao dinheiro. Por exemplo, na União Europeia, que é um grupo de 20 países, quase 30, a taxa de juros não passa de 8. Se você vai pedir dinheiro...
1: 8%,
7: sim. Então, aqui estamos a falar de 34, 22, o Letseco é 22, que eu saiba agora anda isso. Há microcréditos, que chamamos microcréditos, mas no fundo são agiotas, tem de 22, tem de 30, 35, 40. Quem controla isso, afinal? Eles estão a aplicar essa taxa de 40 aonde? Com a autorização de quê? Qual é a tabela que eles... Afinal, há quantos bancos de Moçambique aqui em Moçambique? Que eu saiba, só tem um. Portanto, isso tem que ser bem escrutinado. Espero que o novo governador, o novo governo do Banco de Moçambique possa garantir que, sabe, porque eu não sei qual é a função do Banco de Moçambique, a não ser, sou ignorante, como disse aqui o doutor Patrício, mas nunca me senti o efeito do que o Banco de Moçambique faz. Vem com aquela linguagem, quando fazem aquelas coisas de anúncio, não sei de quê, uma linguagem tão abstrata quanto imperceptível, como fazem os técnicos de meteorologia também, que eu tive a oportunidade de os criticar. A gente nunca sabe o que estão a dizer ali, são termos bastante estranhos.
1: Política monetária.
7: Sim, política monetária, dizem aqueles termos todos, mas no fundo o cidadão comum não percebe o que é aquilo e nem sente o que é aquilo.
1: Está certo. Queria só 30 segundos só para...
8: Pronto, eu vou ser um bocadinho advogado do diabo, né, relativamente a esta questão. Neste momento, eu penso que seria um erro nós aconselharmos o governador do Banco de Moçambique a primeira coisa mexer nas taxas de juros. Elas comportam-se de acordo com as regras do mercado. O que o Banco de Moçambique pode fazer é rever o que é que está ao nível da estrutura dos spreads, ver de que forma é que os bancos emprestam resultam de contratos financeiros que têm com outras entidades. O preço de dinheiro está avaliado aí. Há o risco.
7: Quais são as outras entidades? Não, eu só conheço os bancos comerciais. Existe alguma coisa por detrás deles?
8: Primeiro temos de partir de princípio que o dinheiro que os bancos emprestam não é seu dinheiro. Entendi. Ou retiram dos clientes ou vão buscar em praças
7: financeiras. É o cliente
8: financeiras.
7: Que determina aquela taxa?
8: Não é necessariamente. Mas nós podemos reservar essa questão para outro momento. O que eu aconselharia? Esta questão deve... o Banco de Moçambique olhar para que é a estrutura de spreads e ver se não há duplicação de custos que de alguma forma acabam incidindo para o cliente. Seria um erro de imediato o governador do Banco de Moçambique mexer. O que o Banco de Moçambique faz é mexer na taxa de política monetária, que é a taxa mínima. Depois da taxa mínima temos a prime rate, depois da prime rate temos o spread.
7: Traduz
8: e o preço final acaba incidindo para
2: arbitrariedades e abusos da banca, isso sim é necessário fiscalizar, mas, porque está na lei.
8: Sim,
2: não, o Banco Central tem como controlar. Agora, dizer mexer na taxa de juros de forma também arbitrária, o próprio banco não pode fazer, porque a discussão liberal da nossa economia não permite. E não é só da nossa economia, nós estamos num sistema internacional que não permite que nós tenhamos isso. Agora, onde eu haveria de concordar é que há lógicas arbitrárias da banca comercial que são altamente penosas e prejudiciais para o cidadão, que violam as normas. Aí sim,
8: tá,
2: o Banco de Moçambique tem que fazer cumprir normas.
1: Está certo, vamos sair deste tema aqui, vamos sair. Tínhamos proposto 4, vamos ficar só com 2. Vamos olhar para estas, para as decisões do Comitê Central, sobretudo para esta que endossa o presidente Chapo como candidato único, né, a presidente do partido no Congresso de 2027, já marcado nesta última sessão extraordinária do Comitê Central da Frelimo em Chimoio. E por que nós trazemos isso? É por conta dos debates que voltam, há círculos que defendem que devia se ampliar mais e haver mais candidaturas para esta posição. E vou começar por si, Patrícia Zé.
9: Bom, olha, primeiro, nós estamos nesse contexto do debate nacional inclusivo, não é? Em que já há correntes que querem separar a figura do presidente do partido do presidente da República. Mas eu acho que esse endosso do Comitê Central, que depois vai ter que ser debatido e acredito vai ser aprovado no Congresso, já traz a ideia de que, olha, pelo menos na perspectiva da Frelimo, o presidente da Frelimo tem que se candidatar, não é, a presidente da República. Não vejo aqui ainda, vamos ver se o tempo ajuda a trazer novas soluções. Agora, a ideia de mudo para os candidatos, não é? O Comitê Central endossa ao Congresso a candidatura, tanto pelo Congresso. Agora, lá no Congresso, eventualmente, os debates podem trazer outras realidades. Mas, porquê? Porque os que vão ao Congresso têm que ser eleitos nos seus próprios círculos, lá nas províncias, desde os distritos. Portanto, começa na célula, não é? Até chegar-se ao Congresso. Vão trazer perspectivas, não é? E vão ver se as perspectivas estarão no debate. E vamos verificar qual será o final do debate lá em sede do Congresso. Mas o Comitê Central assumiu a sua responsabilidade de o atual presidente, que está a dirigir o partido. Eles não têm razões de não lhe candidatar para voltar a dirigir a Frelimo. Mas que já também é uma ideia de Gola, sabe? Se este fica presidente da Frelimo, vai ter que ser o nosso candidato a presidente.
1: Automaticamente é presidente da República, então?
9: Não automaticamente. É candidato a presidente da República. Certo. Naturalmente que, em resultado já do processo eleitoral, ganhado, naturalmente fica presidente da República. Então, são esses elementos todos que, quando mais vimos diferentes tendências, mesmo a iniciativa de se alargar, de se discutir o alargamento do mandato do Presidente da República para 7 anos, não sei se serão renováveis, não acompanhei como não estava bem de saúde, por aí em diante. Mas eu acho que já em si o endosso do Comitê Central é uma ideia de confiança, não é, do Presidente, e também uma avaliação positiva do seu desempenho na liderança do partido e também a liderança.
1: Mas essa pretensão do alargamento para 7, assim como também de abrir mais espaço para outros candidatos aqui, não estará colocado, não estará alinhado com aquilo que o partido ultimamente defende, de modernizar seu partido de modo a responder aos desafios atuais?
9: Bom, eu não sei se a modernização será feita através, na verdade, da separação das funções. Não sei se essa modernização, portanto, as tendências internas, não é? Ou algumas tendências possam colocar que a modernização do partido passa a ser mesmo ter só um presidente do partido que não dirige o Estado, para ali estar no dia a dia do partido, ou trata também da modernização da própria estrutura, desde a liderança da célula até ao Comitê Central. Olha, você pode ter um presidente que não tem a resposta do Estado, mas se a estrutura interna não está a funcionar, não nos leva para lá. Então, tudo passa necessariamente para se assumir a agenda, não é? E daí montarmos estruturas para ir adiante. É só verificar, por exemplo, aqui o que está acontecendo na cidade de Maputo, com essa revitalização, não é? Há muito trabalho que está-se a fazer, não é verdade? Desde a célula até... Agora vamos até já vamos aos distritos agora. Depois iremos até a própria cidade. Você começa a ver uma dinâmica atrás. Você não imaginava que, afinal de contas, é possível isto. Não é? Há situações que nós encontramos, quer dizer, que às vezes aquelas estatísticas que os primeiros secretários traziam, de, conseguimos membros, às vezes a filiação, a conquista daqueles membros, não era uma mobilização. Não é? Era bloquear desta, daquela maneira, o cidadão, se você não tem um cartão, não faz isto, sei lá quando. As pessoas foram tendo aquilo, mas não assumem os ideais, não assumem o programa, não assumem a agenda. Então, é preciso revitalizar, porque isso, se essas são coisas sejam feitas por uma questão de entusiasmo, não é verdade, vamos dizer, de se identificar com a causa, e não como um instrumento de sobrevivência.
1: Está certo, Egídio? Como é que olha para isso?
10: Bom, eu julgo que é natural que se candidate automaticamente o presidente Chapo para a liderança do partido e, através desta condição, para a sua reeleição. É uma tradição que protege os interesses do partido, sobre o qual nós temos muito pouco a falar sobre isso. Agora, um debate público, ou afirmamos um partido ganhador, olhando para frente, nada está a sugerir que, por exemplo, possa emergir alguém à altura de vencer o presidente Chapo. Aí, a partir dali, todo e qualquer cidadão se engaja num debate, inclusive pessoas que neste momento devem estar muito preocupadas em cuidar das suas organizações políticas também. Então, já se percebe isso.
1: Da conferência de quadro disse que a Frelimo saía mais unida. A sair assim...
10: Não, a Frelimo saiu unida. Existem temas que foram levantados e foram fechados lá. Há temas que não foram levantados. Houve comentários, mas não houve também decisão. Por exemplo, não faz sentido que, apesar de a influência ser forte, mas não faz sentido que, por exemplo, a Frelimo, numa conferência de quadros ou num comitê central, diga que nós somos a favor de 3 mandatos de 7 anos, ou de 2 mandatos de 7 anos, ou alargamento. Não faz sentido isso. Por quê? Porque no contexto do diálogo, inclusive, espera-se o pronunciamento dos consensos à luz desta figura. E adiantar agora com esse tipo de... Seria até protelar o espírito da lei, do compromisso do diálogo inclusivo, que já antevê, por exemplo, algumas mexidas com vários cenários. Então, do ponto de vista institucional, e em respeito a essa figura, a esse processo, inclusive, julgo eu que qualquer pronunciamento derradeiro da Frelimo estaria não só a provocar alvoroço, desnecessário e evitável, como também a faltar ao espírito de compromisso. Ora, se saírem deste diálogo, a Frelimo pode pronunciar-se, ou pode pronunciar-se a favor ou contra, mas dentro do institucionalismo. Portanto, eu entendo que todas as matérias que teriam implicações positivas ou negativas sobre o diálogo foram simplesmente levantadas, as pessoas foram refletir e a posição vai sair primeiro dos consensos. Não havendo consensos, nós na Assembleia da República vamos receber o dossiê e vamos deliberar.
1: Anísio?
2: Subi a pergunta para refletir sobre a eleição ou a escolha do presidente.
1: Exato.
2: Para que ele seja o candidato à presidência do partido Frelimo. Sim. Se olharmos para o histórico das sessões do partido Frelimo, esta não constitui novidade alguma. Porquê? Porque tradicionalmente que o presidente da Frelimo tem estado a levar 2 mandatos no partido e igualmente tem estado a se traduzir como candidato à presidência do Estado. E neste caso, tem elementos que podem ser discutidos nesta perspectiva do tradicional, do histórico no Partido Frelimo, mas também temos como resultados da mobilização política que o próprio presidente faz a nível do partido. Podíamos dizer que esta história tem estado a ser condicionada pelo papel do próprio dirigente, a capacidade interna de fazer mobilização. Também pode ser que os outros presidentes, à semelhança do presidente Chapo, tenham uma capacidade mobilizadora interna, capaz de aglutinar em torno de si este interesse, este suporte para que faça permanecer. Pode não ser, o que eu quero dizer é que pode não ser só um elemento meramente histórico e em termos de prática que se é vivida na Frelimo. Pode também ser disso. O presidente Guebuza, o presidente Nyusi, agora o presidente Chapo, em princípio, também a plataforma que é criada e o suporte dos seus camaradas tem estado a conduzir este processo para que a decisão seja nestes termos. Segundo, se nós olharmos para a ideia, discutimos aqui também a lógica dos mandatos no Estado, e parte dos argumentos é que a entidade incumbente deve ter, em princípio, um espaço de ação capaz de realizar o desiderato que se compromete. Neste caso, há um projeto seu de partido que os seus camaradas conhecem. Conhecendo, se nós discutimos no Estado e percebemos que, em princípio, é alargado o debate sobre a impossibilidade de esgotar em um mandato um programa de governação coerente e com resultados. Muitas vezes oferece os partidos, ou com particularidade o Partido Frelimo, oferece 2 mandatos ao presidente. A nossa Constituição também dá 2 mandatos. Então, há uma lógica por detrás disso. Tá.
7: Este posicionamento do Comitê Central era para, entre aspas, matar uma pretensão de alguns poucos membros ou quadros que estiveram lá naquela reunião em Chimoio, que colocaram essa possibilidade de que podia haver de novo uma multiconcorrência ao cargo de candidato, à posição de candidato da Frelimo para as próximas eleições. Foi uma pretensão levantada por muito poucos, creio que não passam dos 5 dedos da mão, que disseram que na próxima seleção do candidato de Frelimo para as próximas eleições de 2019 deviam contemplar mais do que um candidato. Portanto, teria que ser o Chapo, mais alguns. Essa ideia foi logo refutada porque, primeiro, está em contradição com aquilo que tem sido prática na Frelimo. Na Frelimo, só se seleciona um candidato a partir de vários candidatos na primeira leva do novo candidato que substituiu o anterior depois de cumprir os 2 mandatos. Mas já nas eleições subsequentes, ou seja, para o segundo mandato, o candidato incumbente da Frelimo que esteja a exercer a função de presidente concorre sozinho dentro do Partido Frelimo. É o que está sendo prática nos últimos, creio, 20 anos ou mais. Então, os que pretendiam que isso não fosse feito agora com o presidente Chapo estariam a querer mudar as regras de um jogo no meio do jogo. Não se faz. Então, o Comitê Central achou por bem deixar mais do que claro que isso não tem que ser assim, que o presidente Chapo, o atual presidente, tem que ser o próximo presidente da Frelimo
11: e candidato às próximas eleições.
7: O presidente da Frelimo no próximo Congresso e, subsequentemente, vai ser, creio eu, o futuro é imprevisível, pronto, o próximo candidato da Frelimo para as eleições de 2009. Não vai disputar essa função com outros candidatos da Frelimo, somente vai fazê-lo com os candidatos dos outros partidos. Portanto, este é o entendimento que eu tenho. E tem que ser, e tem sido assim.
11: Diria que só para fechar este tema.
8: Bom, eu ainda penso que há um sinal claro que está a ser dado pelos órgãos da Frelimo que assim tomaram a decisão, que é de consolidação da liderança do presidente Daniel Chapo, que pronto, que aqui estamos a olhar para o principal órgão entre os congressos a sinalizar que não identifica, pelo menos neste momento, uma figura que, pronto, possa disputar a presidência do partido. Isto, de alguma forma, pode ajudar a reduzir o grau de incerteza e que permita que o presidente do Partido Frelimo, neste caso Daniel Chapo, tenha estabilidade para poder dirigir o partido até ao próximo congresso. Isto também não quer dizer, pensando eu a olhar para as leituras que estão a ser feitas, que esteja a existir um esvaziamento daquilo que é o papel político do congresso, que é aquele que vai tomar a decisão final sobre aquilo que foi endossado pelo Comitê Central. Mas eu penso que se essa questão estiver de alguma forma antecipada ou resolvida de forma prévia, que esta questão de se ele vai ou não ser o único candidato que existe até este momento, dá-lhe espaço que é para ele poder organizar o partido, que é para ele poder dirigir o partido e de alguma forma deixar que o Congresso se reserve o papel de discutir projetos, de discutir métodos, de discutir a questão dos quadros, a estabilidade económica, por enquanto possa ser mais uma sessão mais produtiva. Mas a questão histórica já foi aqui aflorada, que não é prática que se escolha um novo candidato enquanto não estiver no fim do segundo mandato. Pensei que
1: está certo. Então vamos, já só ficamos mesmo com 10 minutos, se calhar um minuto e meio para cada um. Vamos olhar para esse último tema, acho que é mais fácil sermos desse, a visita do secretário-geral do PS, um dos principais partidos de Portugal a Moçambique. O significado desta visita, a vinda de José Luís Carneiro, foi à Assembleia da República, recebido em audiência pela Presidente da Assembleia, depois também foi pelo Presidente da República, e não tivemos aqui o registro de partidos a receberem outro partido. Então, quero ver um pouco da vossa análise sobre como é que olham para esta visita em si. Podemos hoje começar por si. Acho que Gustavo Mavi, um minuto e meio.
7: Eu creio que é uma visita que tem que se enquadra na lógica ou na prática que a Frelimo tem com em relação ao Partido Socialista Português. É isso, não? Portanto, muito embora eles não estejam no poder, não quer dizer que deixem de cooperar com a Frelimo. Eles têm que cooperar, são partidos amigos, e é nessa qualidade, acredito eu, que está a visitar Moçambique.
1: Mas não reuniu com partidos aqui?
7: Não, mas está a visitar
1: com
7: Moçambique.
1: Órgãos, sim.
7: Está a visitar Moçambique, é um país. Moçambique é um país que tem boas relações com Portugal. E o líder da oposição em Portugal, nesse caso, que está na oposição, partido maioritário, tem que manter esse relacionamento para que um dia, mesmo que não chegue ao poder, ajude a traçar políticas que sejam favoráveis a Moçambique, na base dessa amizade que o Partido Socialista Português tem com Moçambique, com a Frelimo. Portanto, é normalíssimo que um líder de um partido visite Moçambique na qualidade de líder partidário, e não se exclui, penso eu, que ele possa se encontrar com os dirigentes políticos, pelo menos com a Frelimo. Portanto, não quis que a visita dele se resumisse a uma estadia ali na sede da Frelimo e, portanto, voltasse a Portugal. Não, eu acho que está a visitar Moçambique como um país que tem uma relação muito excelente com Portugal.
1: Anísio?
12: Não é diferente o pensamento, mas deixa eu dizer que o Presidente da República, mesmo recebendo na Presidência da República o seu convidado político, recebe também na qualidade de Presidente do Partido. E é Presidente do Partido Frelimo. Então, os convidados do Presidente da República, houve esse debate quando recebeu Fikile Mbalula na Presidência da República, podíamos voltar aos argumentos que fizemos na altura. O Presidente da República recebe os seus hóspedes onde quer que esteja. Esta gente vem com agenda às vezes de Estado, às vezes não, está na oposição, às vezes na posição. Independentemente disso, o Presidente da República tem mandato bastante para, como estadista e como líder partidário, fazer recepção dos seus convidados ou dos seus visitantes. E neste caso, o Partido Socialista tem um histórico com o Partido Frelimo de amizade, de cumplicidade que não é de hoje, não é? Não é de hoje, e tem estado a fazer articulação no processo de estruturação até de pensamento político e de ideologia. Eles são próximos. Então tem muito que partilhar, mesmo estando na oposição, o PS, a sua história governativa é uma história que empresta, pode emprestar a Moçambique elementos fundamentais na lógica de governação. Nós já estivemos no processo, em algum momento em que o PS esteve na governação, de articulação para a transformação normativa interna, em que eles têm muita coisa a dizer, estando naquele mundo ocidentalizado, com dinâmicas próprias do liberalismo político. Então, o que eu quero dizer é que Moçambique, e particularmente a Frelimo, que é o partido que governa, continua tendo muito que articular com o Partido Socialista nas dinâmicas que quer imprimir para o desenvolvimento nacional.
11: Patrício José?
9: Bom, primeiro é que, é o primeiro ponto, penso concordo com os colegas que me antecederam, é que esta está no contexto da relação do Partido Social Português com o Partido Frelimo. Na circunstância, aqui a Frelimo está no exercício do poder, mas eles também, como portugueses, também têm interesse de políticas favoráveis a Portugal, não é? Naquilo que, no exercício da governação que a Frelimo está a fazer, possa também facilitar este ou aquele interesse português por aqui. E também pode dar a contribuição com ele. Tratando os vossos interesses em Portugal, a melhor forma de agir com o governo português, vou ser esta, de

0: Mas é também a oportunidade para a própria Frelimo, dentro das suas políticas, olha, sabe, o que nós queremos é isto, isto. Então, vamos, qual é a nossa plataforma, já que temos esta identidade política e identidade ideológica. Portanto, não vejo, e verifica que são recebidos pelo Presidente da República, mas também foram recebidos pelo Presidente da Assembleia da República. Quando digo, vocês estão a legislar, estão a governar, por favor, considerem isto, isto, isto. Mas cabe a nós também termos uma agenda. Escolha, por favor, dentro do vosso exercício político na sociedade portuguesa, facilitem que isto, isto, efetivamente, possa acontecer.
1: Egito Vaz.
2: Oi, sim, na cena do que os outros me antecederam, julgo que foi uma visita importante para o interesse nacional, principalmente, tirando proveito das relações não apenas históricas, mas também eu chamaria o que acontece em Portugal é quase um bipartidarismo, quer dizer, se não é o PSD a liderar uma coligação da direita, é o PS a liderar a coligação à esquerda. E então, a qualquer momento, eles podem ir aonde voltar ao poder. Um, dois, a cooperação entre Portugal e Moçambique já deu muitos frutos, inclusive, por exemplo, algum investimento substancial em várias empresas portuguesas em Moçambique e vice-versa. Terceiro, e a semelhança do que os meus colegas também me antecederam, é que essas relações podem ser importantes para puxar a agenda de Moçambique em Portugal, tendo em conta também o estatuto que o PS tem neste momento. É um partido importante com representação parlamentar, mas também o legado que construiu em Portugal. Nós temos não apenas o PS, mas também o PCP como partidos irmãos. E olhando para os próximos eventos políticos, tanto em Portugal como em Moçambique, não, julgo que não é muito cedo começar esse tipo de aproximação vis-à-vis aos próximos pleitos eleitorais e aos próprios desafios e principais eventos também. Obrigado.
1: Direk?
3: Bom, tudo já foi dito relativamente a esse aspecto, mas eu poderia acrescentar aqui a dizer que penso eu que a relação entre Moçambique e Portugal está num nível muito maduro. Ou seja, nós não dialogamos apenas com quem está a governar ou também com quem tem possibilidade de governar ou de ocupar a posição de governante do próprio Estado. Nesse sentido, nós pensamos que, eu acredito aqui neste caso, que estão a ser olhadas matérias de interesse nacional, quer seja presentes e futuros, e a considerar que o PS é um grupo parlamentar que está dentro do próprio Parlamento português e que de alguma forma pode ajudar a agenda nacional e levar parte daquilo que são as preocupações do nosso Estado dentro do espaço português.
1: Muito obrigado, agradecer pelas contribuições ou comentários, análise, como diz o Anísio, Panaíssa, e em nome da instituição agradecer a si, Direk Mulatinho, Gustavo Mavi, Anísio Bonaíssa, Egídio Vaz e Patrício José pelas contribuições. Até uma próxima oportunidade. Despedem-se Hermínio Abel nos cuidados técnicos e Orlando Ngoveni na moderação.

0: Acabamos de transmitir o debate político. A seguir temos o noticiário. São neste momento 3 horas. Chamamos a sua atenção.
1: Bom dia. As notícias a esta hora apresentadas por Nelson Moando. A primeira-ministra participa hoje na República Democrática de São Tomé e Príncipe na cerimónia de investidura do presidente daquele país, Carlos Villanova, recentemente reeleito para um novo mandato. Bem-vinda a Levi, participa no evento em representação do presidente da República, Daniel Chapo, convidado pelas autoridades são-tomenses para assistir à cerimónia de tomada de posse do chefe de Estado reeleito. Uma nota do gabinete da primeira-ministra indica que a margem da investidura do estadista são-tomense, a governante moçambicana vai manter contactos com entidades são-tomenses.

0: meses para reforçar as relações entre os dois países. Moçambique pretende acelerar a industrialização através da transformação local das matérias-primas, atração de investimento e apoio às empresas nacionais. A aposta foi reafirmada durante o Fórum Mozindus, onde o governo defendeu a necessidade de deixar para trás o modelo de exportação de matérias-primas em bruto e aumentar a produção de bens dentro do país. A secretária de Estado da Indústria, Custódia Paund, disse que a estratégia passa pela revitalização da indústria nacional, priorizando o processamento de produtos como algodão, soja, gergelim, castanha de caju, madeira e cereais.
1: Nossa estratégia apoia-se em três pilares fundamentais. A primeira seria a revitalização da indústria nacional, onde o governo está focado em modernizar a nossa base fabril. Segundo, queremos continuar a atrair investimento estrangeiro focado na industrialização. O terceiro aspecto é que queremos apoiar incondicionalmente as PMEs locais.
0: Secretária de Estado da Indústria, Custódia Paund. O governo quer reforçar a conservação da biodiversidade, a gestão sustentável dos recursos naturais e promover oportunidades para as comunidades. É neste contexto que foi lançado esta quarta-feira em Maputo o projeto Transformando a Conservação da Vida Selvagem e os Meios de Subsistência à Escala da Paisagem em Moçambique, Transforme. Segundo o diretor-geral da ANAC, Pijul Kalenga, para a implementação do projeto à Administração Nacional das Áreas de Conservação, em parceria com o Programa das Nações Unidas para o Desenvolvimento, vai desembolsar 15 milhões de dólares.
2: Se olharmos para aquilo que é a paisagem de implementação do projeto, este financiamento tem em vista fazer esta transformação da gestão da biodiversidade na paisagem que chamamos de paisagem de Lugenda, que é a reserva especial do Niassa, mas também o Parque Nacional das Crimbas em Cabo Delgado e, obviamente, Niassa. Mas também temos a paisagem de Marromeu e contempla as áreas de caça no complexo de Marromeu, mas também o Parque Nacional da Gorongosa.
0: O projeto Transforme visa igualmente travar o conflito homem-fauna bravia com enfoque para as províncias de Sofala e Niassa. Neide Correia foi eleita presidente do Parlamento Infantil Nacional. A nova presidente do Parlamento Infantil tem 15 anos de idade e é natural da província de Sofala. Intervindo na sua investidura, a nova presidente do Parlamento Infantil diz que contará com a colaboração de todos.
3: Obrigado a todos os deputados do presente Parlamento Infantil que confiaram em mim. Contarei sempre com a vossa calorosa colaboração e em conjunto trabalharemos para o funcionamento do Parlamento Infantil, fazendo cada vez mais ouvir a voz das crianças, as nossas preocupações e ideias que contribuíram para um crescimento e futuro melhor à criança do mundo. Em particular, a criança moçambicana que representamos nessa Assembleia.
0: A eleição da nova presidente do Parlamento Infantil teve lugar esta quarta-feira no decurso dos trabalhos da 8ª sessão do órgão. Na plenária, o governo anunciou que foi já aprovado o plano de ação sobre a criança em situação de rua para acabar com a mendicidade no país. O ministro dos Transportes e Logística, João Machomba, orienta hoje no Porto de Maputo a cerimónia de inauguração de dois guindastes móveis portuários. De acordo com uma nota recebida na nossa redação, o novo equipamento representa um investimento de 13,2 milhões de dólares norte-americanos, elevando para 8 o número de guindastes que passarão a operar no Porto de Maputo. Atualidade internacional, o antigo presidente do Senado de Madagascar, Richard Ravalomanana, foi condenado esta semana a 10 anos de trabalhos forçados por cumplicidade em homicídio e o seu alegado envolvimento na repreensão de protestos liderados por jovens em 2025. Os protestos, que causaram pelo menos 22 mortos e mais de 100 feridos, visavam a falta de água, de eletricidade e a contestação ao governo do presidente de Madagascar, André Rajoelina. Ravalomanana vai recorrer da sentença. O tempo. A cidade de Tete poderá registrar hoje 36 graus centígrados de temperatura máxima, seguida de Maputo com 35 graus. Xai-Xai 32, Moio, Quilimane, Nampula 31, Inhamban, Beira e Pemba 28, por fim, Lixinga e Vilanculo 26 graus centígrados de temperatura máxima. Apresentamos as notícias próximas às 4 horas.

0: nosso verdadeiro desafio. Todos nós, como moçambicanos, em parceria com os nossos amigos com quem cooperam na área económica e comercial, sobretudo, é transformar esta diversidade de potencialidades numa única força económica nacional. Queremos ligar a indústria ao porto, o porto aos mercados internacionais, principalmente ao porto de Maputo, onde está a haver grandes investimentos, porto da Beira, na zona centro do nosso país, e na zona norte, o porto de Nacala. Os grandes projetos ao empresariado nacional, daí a aprovação da lei de conteúdo local. Porque uma economia não se transforma quando os seus ativos existem isoladamente. Transforma-se quando estes ativos estão ligados, produzem juntos e criam valor uns para os outros.
1: Presidente da República, Daniel Chapo.
2: Neste dia e hora, depois do noticiário, transmitimos o programa que é produzido e apresentado por Isdin Fakira. 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

Saudações, meus amigos de Zdim Fakirai MCG Galibo, em mais um Easy Jazz. Cá estamos nós, no final de agosto, acompanhados o nosso amigo ouvinte e acompanhando também este 2026 que vai andando, não é verdade? Já vamos a caminho de setembro. Setembro que nos vai trazer o jazz ao pôr do sol, logo na primeira semana, primeiro fim de semana, vamos a caminho do dia da vitória e na véspera o jazz a pôr do sol, que será motivo para uma antevisão aqui no nosso programa, passando aqui alguns dos nomes que vão estar presentes nessa realização, a quarta edição do jazz ao pôr do sol, no segundo tempo deste nosso encontro. A propósito do segundo tempo, vamos até terminar hoje uma referência ao músico moçambicano Costa Neto e a sua iniciativa interessante de escrever um livro sobre a marrabenta. É verdade, marrabenta, a cadência de Moçambique, é como se chama o livro que Costa Neto acaba de publicar em Lisboa e que será em breve também apresentada aqui em Moçambique, uma obra que vem também com o objetivo de ajudar na formação sobre este género musical, sobre esta riqueza do nosso país, a marrabenta. Mas a primeira parte deste nosso programa, porque estamos no final de agosto, é para recordar alguns nomes, de grandes nomes, sim, sim, que nasceram no mês de agosto. Na nossa música também temos, na música internacional, África, Europa, América, enfim, os grandes nomes que nasceram em agosto. Nós vamos saudá-los e recordar que no dia 2 de agosto nasceu o grande Dibinguana. No fim de semana seguinte aconteceu uma festa bonita para celebrar os 90 anos do grande Dibinguana, onde se juntaram vários músicos. Nós enviamos um abraço muito especial ao vovó Dibinguana. 90 anos de vida, muita saúde para esse nosso grande guitarrista. Faz a sua guitarra também falar.

0: Makwaya Kali, tchau.
1: Início com este Dimingwana, muito característico esse seu jeitinho de estar na música e a sua guitarra acompanhando muito bem na alegria da sua música. Os minutos iniciais dele, mas também para quem celebrou mais de um aniversário, 90 anos, juntaram-se amigos. E nós aqui, naturalmente, fazemos com que amigos também se juntem ao seu trabalho de guitarra, um dos maiores guitarristas seguidos por muitos dos nossos músicos. Stimingwana a contar aqui com o seu filho Bernardo Domingos, que também fez a produção deste álbum, fazendo aqui a guitarra, mas também com o trabalho de Eduardo Massango do baixo e a bateria do cima, mas guitarra também do dinamarquês Jørgen Mathil. Na parte final do solo que vamos escutar, o dinamarquês Mathil faz o solo, mas ao longo da composição, trabalho do Albino e também do seu filho, o Bernardo Papato.

de Botugaza, o grande Dibinguana, nascido em 1936, fez no dia 2, 90 anos, e trouxemos-lo aqui com o acompanhamento de alguns dos nomes da corrente do jazz, como o nórdico George Micieli ou o moçambicano Albino Mbié, também acompanhado aqui pelo seu filho Bernardo Domingos. A parte inicial com os Dibinguana cá em casa. Vamos continuar. Fez anos também este mês o grande Caetano Veloso. Caetano Emanuel Viana Teles Veloso, que nasceu na Bahia em 7 de agosto de 1942. Cantor, compositor, escritor e ativista. Ele é um dos maiores nomes da cultura brasileira, irmão da grande Maria Bethânia. Este grande músico contribuiu mesmo para revolucionar a música popular do Brasil, trazendo uma inovação na forma poética e política de colocar as suas letras. Fez anos dia 7, 84 anos de idade. Queixa é a canção que eu escolho para recordar os anos 80, uma fase em que também tocava nos meus programas a música do Caetano.

Quando no tempo, aí aparecendo aqui alguns dos grandes músicos também que o acompanharam, o senhor Caetano Veloso, que começou a fazer música muito cedo, jovem, tocar guitarra, com influência do grande João Gilberto, a Bossa Nova. A música para ele começou verdadeiramente nos anos 60. Em 1968, depois de ter fundado o grande movimento tropicalista ao lado de Gilberto Gil, Gal Costa, Chico Buarque e outros, foi preso pela ditadura militar brasileira em dezembro de 1968. Entre 69 e 71, viveu exilado em Londres, tendo mais tarde regressado ao Brasil. Suas influências na música, com os grandes sucessos que fez, com os prémios internacionais que ganhou, como o Grammy, fizeram com que o seu género, a sua música e o seu nome fosse também solicitado por outros grandes nomes da música internacional a trabalhar com ele. Músicos latinos, mas também músicos americanos, como é o caso do grande guitarrista do jazz, Lee Ritenour, que o convidou para o projeto do Lee, que tem como título Words of Brazil. E aí a voz do Caetano Veloso nesta bonita composição dele, Linda. Uma canção que tem também uma marca muito importante, recorda o meu casamento, que também foi em agosto. Aliás, para a minha família, agosto também é um mês interessante, o mês do nascimento dos meus pais. Caetano Veloso com Lee Ritenour, Linda.

Linda. A grande voz de Caetano Veloso, 84 anos de idade, fez no passado dia 7. Estes músicos que nasceram em agosto e que estamos a trazer na primeira parte desta nossa edição, e esse grande nome brasileiro, Caetano Veloso, ao lado do grande guitarrista norte-americano Lee Ritenour. A propósito de grande guitarrista norte-americano, um outro grande guitarrista norte-americano fez anos no passado dia 12, fez precisamente 72 anos, o senhor Patrick Bruce Martini. Pat Martini, sim senhora, que nasceu em Missouri a 12 de agosto de 1954, conhecido como Pat Martini. É, de facto, um dos grandes compositores e líderes de bandas nos Estados Unidos. Ao longo da sua carreira, desenvolveu uma linguagem musical marcada pela diversidade no estilo, integrando elementos do jazz contemporâneo, do jazz mais profundo, do jazz brasileiro, do rock e de outras tradições musicais. Criou a sua grande banda, a Pat Martini Group, do qual iremos escutar aqui uma belíssima composição, e é o único músico a vencer os Grammys em 10 categorias diferentes. Pat Martini, sim senhora, fez anos em 12 de agosto, é também deste mês, e convido-o para o seu Last Train Home.

Beto Martini, uma das suas grandes obras aqui com o seu grupo e este seu Last Train Home. Naturalmente, grandes colaborações. Também teve este grande senhor com grandes nomes da música internacional e, inclusivamente, momentos da música ao vivo, como a participação em grandes concertos de jazz. Referência aqui ao dueto com o grande Herbie Hancock, a guitarra do Pat Patino, o piano de Herbie Hancock, e vamos recordá-los no Good Life, recordando que este senhor fez anos, 72 anos, no passado dia 12.

Paulo de Palmas aqui para uma das grandes figuras, já não está entre nós, mas nasceu também em agosto, e exatamente Louis Daniel Armstrong, que nasceu o 4 de agosto de 1901 em Queens, um músico que faleceu a 6 de julho de 1971. O grande músico foi uma das grandes figuras como vocalista americano, também como trompetista. Ele que é considerado uma das figuras mais influentes e importantes do jazz, com uma longa carreira de 5 décadas, sendo notória pelas suas grandes habilidades como trompetista, como cornetista e também como saxofonista, apesar de não ser o seu instrumento principal, mas também tocou saxofone, esse grande cantor, que também é do mês de agosto, Louis Armstrong. Outra figura que queremos fazer referência também, nasceu em agosto e é um grande nome da música de jazz, já não está entre nós, o grande cantor Tony Bennett, de nome verdadeiro Anthony Dominic Benedetto, nasceu em Nova Iorque 3 de agosto de 1926, partiu também em Nova Iorque a 21 de julho de 2023. Foi um dos grandes cantores da música pop standard norte-americana, mas também do jazz, com mais de 70 anos de carreira. A Tony também foi talentoso pintor, tendo criado obras sobre o nome de Anthony Benedetto, que estão em exposição pública permanente em diversas instituições. Tony Bennett foi também o fundador da Frank Sinatra School of Arts em Nova York. Até 2009, ele havia vendido 50 milhões de discos. Tony Bennett é um dos músicos que também nasceu em agosto, particularmente no dia 3. Vamos deixar ficar aqui a sua belíssima voz neste Who Cares?

Tony Bennett, recordamos este grande nome da música norte-americana que nasceu também no mês de agosto, precisamente no dia 3. Dia 3 de agosto, mas em 1964, nasceu em Rosentownville o grande Lucky Dube. É verdade. Recordemos também este grande nome, o rei do reggae na África do Sul, Lucky Philip Dube, seu nome completo, que deixou-nos a 18 de outubro de 2007, foi assassinado. Esse grande nome que gravou 22 álbuns em Zulu e inglês, e também em africana, e que fez uma carreira de grande sucesso durante os 25 anos de atividade na África do Sul e no mundo. Dube, que foi assassinado no subúrbio onde nasceu, Rosentownville, em Johannesburg, na noite de 18 de outubro de 2007. Um nome que, nessas passagens pelo mundo, visitou também várias vezes Moçambique. E eu recordo-me daquele grande espetáculo no estado da Machava, onde também atuaram os UB40, o grande sucesso que Lucky Dube fez. Recordemo-lo porque também nasceu em agosto.

0: Exatamente. Vamos transmitir mais um serviço de notícias. Sugerimos que a acompanhe. Em Moçambique, neste momento, 4 horas.
1: Bom dia. As notícias a esta hora apresentadas por Nelson Moando. A primeira-ministra participa hoje na República Democrática de São Tomé e Príncipe na cerimónia de investidura do presidente daquele país, Carlos Villanova, recentemente reeleito para um novo mandato. Bem-vinda a Levi, participa no evento em representação do presidente da República, Daniel Chapo, convidado pelas autoridades são-tomenses para assistir à cerimónia de tomada de posse do chefe de Estado reeleito. Uma nota do gabinete da primeira-ministra indica que a margem da investidura do estadista são-tomense à governante moçambicana vai manter contactos com entidades são-tomenses para reforçar as relações entre os dois países. Moçambique pretende acelerar a industrialização através da transformação local das matérias-primas, atração de investimento e apoio às empresas nacionais. A aposta foi reafirmada durante o Fórum Mozindus, onde o governo defendeu a necessidade de deixar para trás o modelo de exportação de matérias-primas em bruto e aumentar a produção de bens dentro do país. A secretária de Estado da Indústria, Custódia Paunde,

0: disse que a estratégia passa pela revitalização da indústria nacional, priorizando o processamento de produtos como algodão, soja, gergelim, castanha de caju, madeira e cereais.
1: Nossa estratégia apoia-se em três pilares fundamentais. A primeira seria a revitalização da indústria nacional, onde o governo está focado em modernizar a nossa base fabril. Segundo, queremos continuar a atrair investimento estrangeiro focado na industrialização. O terceiro aspecto é que queremos apoiar incondicionalmente as PMEs locais.
0: Secretária de Estado da Indústria, Custódia Paunde. O governo quer reforçar a conservação da biodiversidade, a gestão sustentável dos recursos naturais e promover oportunidades para as comunidades. É neste contexto que foi lançado esta quarta-feira em Maputo o projeto Transformando a Conservação da Vida Selvagem e os Meios de Subsistência à Escala da Paisagem em Moçambique, Transforme. Segundo o diretor-geral da ANAC, Pijul Kalenga, para a implementação do projeto, a Administração Nacional das Áreas de Conservação, em parceria com o Programa das Nações Unidas para o Desenvolvimento, vai desembolsar 15 milhões de dólares.
2: Se olharmos para aquilo que é a paisagem de implementação do projeto, este financiamento tem em vista fazer esta transformação da gestão da biodiversidade na paisagem que chamamos de paisagem de Lugenda, que é a reserva especial do Niassa, mas também o Parque Nacional das Crimbas em Cabo Delgado e, obviamente, Niassa. Mas também temos a paisagem de Marromeu e contempla as áreas de caça no complexo de Marromeu, mas também o Parque Nacional da Gorongosa.
0: O projeto Transforme visa igualmente travar o conflito homem-fauna bravia com enfoque para as províncias de Sofala e Niassa. Neide Correia foi eleita presidente do Parlamento Infantil Nacional. A nova presidente do Parlamento Infantil tem 15 anos de idade e é natural da província de Sofala. Intervindo na sua investidura, a nova presidente do Parlamento Infantil diz que contará com a colaboração de todos.
3: Obrigado a todos os deputados do presente Parlamento Infantil que confiaram em mim. Contarei sempre com a vossa calorosa colaboração e em conjunto trabalharemos para o funcionamento do Parlamento Infantil, fazendo cada vez mais ouvir a voz das crianças, as nossas preocupações e ideias que contribuíram para um crescimento e futuro melhor à criança do mundo, em particular à criança moçambicana que representamos nessa Assembleia.
0: A eleição da nova presidente do Parlamento Infantil teve lugar esta quarta-feira no decurso dos trabalhos da 8ª sessão do órgão. Na plenária, o governo anunciou que foi já aprovado o plano de ação sobre a criança em situação de rua para acabar com a mendicidade no país. Dois cidadãos de nacionalidade ganesa encontram-se detidos na cidade de Chimoio e Manica, indiciados em quatro tipos de crime, incluindo branqueamento de capitais e associação ao terrorismo. Os cidadãos foram detidos na posse de 5 terminais de pagamento automático, vulgo POS, 42 cartões bancários e 4 telemóveis. O porta-voz do Serviço Nacional de Investigação Criminal, SERNIC, em Manica, Paulo Candeeiro, disse que os indiciados transacionavam para o exterior avultadas somas em dinheiro.
4: Na sequência do interrogatório preliminar, os indiciados deram a conhecer que, após a realização das operações financeiras, os valores eram movimentados, proximamente referido, para contas bancárias localizadas nos seus países de origem. Informação que está sendo objeto de verificação no âmbito de diligências em curso. Importa destacar que seu SERNIC pondera a existência de fortes suspeitas de que os meios apreendidos estariam a ser utilizados para a realização de operações financeiras relacionadas com a prática de atos de branqueamento de capitais ou outros atos conexos.
0: Paulo Candeeiro sublinhou que os detidos de 30 e 32 anos de idade aguardam o primeiro interrogatório judicial, enquanto as investigações prosseguem para o apuramento do valor transacionado. O ministro dos Transportes e Logística, João Machomba, orienta hoje no Porto de Maputo a cerimónia de inauguração de 2 guindastes móveis portuários. De acordo com uma nota recebida na nossa redação, o novo equipamento representa um investimento de 13,2 milhões de dólares norte-americanos, elevando para 8 o número de guindastes que passarão a operar no porto de Maputo. Atualidade internacional. O antigo presidente do Senado de Madagascar, Richard Ravalomanana, foi condenado esta semana a 10 anos de trabalhos forçados por cumplicidade em homicídio e o seu alegado envolvimento na repreensão de protestos liderados por jovens em 2025. Os protestos, que causaram pelo menos 22 mortos e mais de 100 feridos, visavam a falta de água, de eletricidade e a contestação ao governo do presidente de Madagascar, André Rajoelina. Ravalomanana vai recorrer da sentença. O tempo. A cidade de Tete poderá registrar hoje 36 graus centígrados de temperatura máxima, seguida de Maputo com 35 graus. Xai-Xai 32, Chimoio, Quilimane e Nampula 31, Inhamban, Beira e Pemba 28, por fim, Lixinga e Vilanculo 26 graus centígrados de temperatura máxima. Apresentamos as notícias próximas às 5 horas.

0: o nosso verdadeiro desafio. Todos nós, como moçambicanos, em parceria com os nossos amigos com quem cooperam na área económica e comercial, sobretudo, é transformar esta diversidade de potencialidades numa única força económica nacional. Queremos ligar a indústria ao Porto, o Porto aos mercados internacionais, principalmente ao Porto de Maputo, onde está a haver grandes investimentos, Porto da Beira, na zona centro do nosso país, e na zona norte, o Porto de Nacala. Os grandes projetos ao empresariado nacional, daí a aprovação da Lei de Conteúdo Local. Porque uma economia não se transforma quando os seus ativos existem isoladamente. Transforma-se quando estes ativos estão ligados, produzem juntos e criam valor uns para os outros.
1: Presidente da República, Daniel Chapo.
2: E voltamos a estar na companhia de Izzedine Fakirá.
3: Este é o Easy Jazz, a companhia de Izzedine Fakirá e Moussa Garibo. Pois é, a caminho do mês de setembro vem também aí o Jazz ao Pôr do Sol, a quarta edição do Festival de Jazz, a oportunidade de termos mais um momento de jazz e, naturalmente, o Easy Jazz acompanha essas grandes realizações que envolvem a música de jazz e fusão, os músicos de jazz que praticam esse género no país, que vêm de fora do país, mas que estão com o jazz e têm essa corrente musical que cabe muito bem nas nossas duas horas de rádio. E por isso mesmo, vamos hoje, neste encontro, fazer uma antevisão, olhando para os músicos que estarão presentes na quarta edição do Jazz ao Pôr do Sol, que vai acontecer no Aparte Hotel, na Ponta do Ouro. A nossa praia aberta para o turismo, para o desenvolvimento dessa relação entre a cultura e o turismo. E são duas noites que vão receber, na véspera do 7 de setembro, a grande festa do jazz, as noites de sexta-feira, dia 5, e sábado, dia 6. Vários artistas, 8 nomes, estão programados para animar todos aqueles que vão correr ao momento do jazz, e distribuídos por 2 dias, serão 4 grandes nomes para cada dia, entre eles também os DJs que irão fazer a animação. Referência ao grande Moreira Xunguiça, que pela primeira vez vai atuar no jazz ao Pôr do Sol, levando a sua música, o seu saxofone e as obras dos seus vários álbuns, creio que naturalmente também do seu Sound of Peace, do qual eu sugiro que apreciemos nesta nossa edição de hoje, o seu título Songo.

Moreira, Sr. Guiça e o seu som, um dos nomes para a quarta edição do Jazz ao Pôr do Sol, que nos trouxe aqui esta bonita composição com o seu exercício de saxofones alto e soprano, e contando também com o Helder Gonzaga no baixo, com o Vando Infante à bateria, com Nicolau Cabaneca nos teclados e com o Alcídio Matavel, que fez aqui um excelente solo na percussão, percussionista desta obra, que faz parte do seu último álbum, o Sounds of Peace. Moreira Chunguiça, contamos vê-lo no próximo sábado à noite na Ponta do Ouro, numa sessão em que a diva da nossa música também vai fazer a sua atuação pela primeira vez no Jazz ao Pôr do Sol. Valda Mingas, sim senhora, a Mingas é uma das convidadas especiais entre as várias vozes que lá vão estar presentes, referência a esta senhora que nos vai trazer aqui para o programa o seu título Uena, onde conta com uma excelente secção de sopros dos músicos dos Kassave que passaram por país. Ela estava na fase de gravação, então convidou-os e deram o seu excelente contributo. A voz da Mingas.

A Gran Mingas e a sua belíssima voz, também na quarta edição do Jazz ao Pôr do Sol. Escutámos-nos aqui neste Wena, uma composição que teve aqui os arranjos do grande Jimmy Ludlow e a participação na secção de sopros do Fabrice Adam, na trompete, do Hamid Bolhassin no trombone e do Claude Pinot no saxofone. É a produção do António Milício, guitarrista que tem trabalhado com Amigas, que teve o baixo do Carlos Gove, a bateria do Stelios Away, os teclados do Jorge Moisés, mas também com a participação adicional nos teclados do José Pires. Exatamente, Amigas, um dos nomes que vai estar presente no Jazz ao Pôr do Sol. Fiz referência ao José Pires, então já agora... Os K10 vão estar lá presentes também. Os K10 vão estar lá presentes com a sua música, com os seus êxitos. E juntam-se mais uma presença do K10 na Ponta do Ouro, mas particularmente agora para esta quarta edição. O destaque aqui para este grupo que tem as vozes da Cisaquel e do Roberto Isaías. Roberto Isaías, uma das vozes de criação deste grupo, sempre presente neste grupo, e que nos traz o seu Guimbiaguari.

Eu escapa 10, eu escapa 10 e Guilherme Aguado é uma composição que extraímos do álbum Kachumi, o primeiro disco dos K10 gravado em Paris, também com aquele apoio daquelas secções de sopros de estudos franceses, aqui com a voz do Roberto Isaías e o destaque para o trabalho de guitarra do Dodó, o baixo do Mitó, os teclados do Zé Pides e Rufas, a bateria do Almeida e ainda a percussão do Pilecas e também a participação na voz de coros do Tony Django. K10, como eu disse, na quarta edição do Jazz ao Pôr do Sol, com a sua alegria, com a sua juventude, apesar de mais velhos os músicos, mas mantém aquela alegria, aquele vigor de palco que os caracteriza e que vem dos seus primeiros projetos dos anos 90. Outra figura presente e que inclusivamente recentemente apresentou o Let's Be Together na Ponta do Ouro, ali no Apart Hotel, é o Zoco Diamante. Recentemente estivemos com ele, foi um dos nossos convidados na celebração dos 30 anos do Easy Jazz, no Nómada, foi o último nome, que passou no dia 27, mas agora a sua atenção vai para o palco do Jazz ao Pôr do Sol, na quarta edição, a figura da guitarra do Zoco Diamante. Este tema que vamos escutar é de facto uma das obras mais belas que ele apresenta neste Let's Be Together, After All, Who Is...

O saxofone do Mahu aqui presente nesta bonita composição que o Zoco de Manda nos trouxe, com o Albano Gove no baixo, o Stélio Monlian na bateria, o Joshua nos teclados e o seu trabalho de guitarra, Zoco de Manda, que volta a brilhar para o público do Aperto Hotel, agora na quarta edição do Jazz ao Pôr do Sol. Como eu disse, o lançamento deste último álbum, Let's Be Together, havia sido justamente na Ponta do Ouro. No dia 6, depois de referência aos nomes que já aqui passaram, Moreira Xunguiça, Mingas, K10 e Zoco de Manda, que irão atuar no dia 5. No dia 6, domingo, a véspera do 7 de setembro, o dia da vitória, a música do jazz vai fazer vitória com outros nomes. O músico que tem se estado a destacar nos últimos tempos com a sua voz e particularmente com o Macamo, o Arnaldo Manhice, é um dos convidados que estará presente na sessão de sábado. E é justamente essa canção, que ele viaja um pouco pelo blues, esse Macamo, que eu sugiro que escutemos. Arnaldo Manhice,

macamo, já levado pela bebida, descontrolado, a perder-se atrás das mulheres, não é verdade? E aqui o Arnaldo Maísa a trazer um conselho para que o macamo não se deixe levar já embriagado pelo descontrole de meninas bonitas que vê na vida, no mundo. Elas de vez em quando ficam um bocado assim, mas porquê? Porquê o macamo cantou desse jeito? É apenas uma sátira, não leve isso a peito. É Arnaldo Maísa, um dos nomes que estará presente também no Jazz ao Porto Sol, a quarta edição, e creio que depois de interpretar esse macamo, as mulheres vão cantar também a sua maneira, o seu jeito. O Onésimo Rolov é um dos nomes convidados, mais uma vez presente no Jazz ao Pôr do Sol, da outra vez, creio que foi na Festa da Mulher, interpretando os temas a propósito do 7 de Abril, desta vez é mesmo no Jazz ao Pôr do Sol, e espero que também, entre as várias composições, interprete uma linda obra escrita pelo Zé Pitts, que ela canta muito bem. Onésia Mohorlova, que será?

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1: Bangladesh, Moçambique e Zimbábue serão uma plataforma logística da referência regional nos abastecimentos de produtos petrolíferos, com o aumento da capacidade de transporte no oleoduto que liga os dois países. Daniel Chapo considera, porém, que o Corredor da Beira vai continuar a ser um ponto estratégico na dinamização da economia dos países do Interland. O chefe de Estado falava esta quarta-feira no distrito de Inhambane, em Sofala, no lançamento da primeira pedra para a ampliação da infraestrutura de transporte de combustíveis, um projeto que prevê a construção de duas estações de bombagem.
2: Moçambique continuará deste modo a afirmar-se como uma plataforma logística privilegiada da África Austral. Mas queremos ser mais do que um território de passagem. Queremos transformar a nossa posição geográfica em desenvolvimento para Moçambique e em competitividade para toda a região, junto aos países irmãos, como estamos a fazer hoje.
1: Para o presidente do Zimbábue, Emmerson Mnangagwa, o projeto não só vai consolidar relações de amizade e cooperação bilateral, como também dinamizará as economias dos dois países. O presidente da República, Daniel Chapo, dirige esta quinta-feira na cidade de Maputo a cerimónia de abertura do quarto diálogo sobre pequenos negócios e empreendedorismo da CPLP. Ainda esta quinta-feira, Daniel Chapo vai orientar na cidade de Maputo a abertura do simpósio dos 15 anos da Indico Seguros, que vai decorrer sob o lema Os Seguros em Moçambique, Evolução Histórica e Perspectivas. O Presidente da República tem ainda como agenda a participação na Assembleia da República na cerimónia de encerramento do 8º Parlamento Infantil, que decorre sob o lema O Bem-Estar da Criança é a Nossa Prioridade, reafirmando a importância da promoção e projetos dos direitos da criança. O Ministério da Administração Estatal e Função Pública está a desenvolver uma plataforma digital que servirá de base para a contratação de funcionários para o setor público.

0: Segundo o ministro da Administração Estatal e Função Pública, Inocêncio Impissa, a iniciativa assenta na necessidade de uma melhor seleção dos candidatos e garantia de um quadro de pessoal capaz de responder aos desafios atuais.
1: Através de um recrutamento mais eficiente, pretendemos assegurar que o Estado consiga atrair e selecionar pessoas com competências adequadas às necessidades. É neste contexto que se insere o esforço de implementação de um modelo de recrutamento centralizado, que pretende conferir maior eficiência, racionalidade e transparência no processo de admissão de funcionários e agentes do Estado.
0: O ministro da Administração Estatal e Função Pública, Inocêncio Impissa, falava na abertura do 12º Conselho Coordenador do Setor, que decorre até a próxima sexta-feira em Macaneta, província de Maputo, sob o lema pela profissionalização e digitalização da administração pública para a prestação de serviços de qualidade. O governo anuncia a aprovação do plano de ação sobre crianças em situação de rua para acabar com a mendicidade no país. O plano foi elaborado tendo em conta as realidades das cidades Maputo e Pemba, na província de Cabo Delgado. A ministra do Trabalho, Género e Ação Social explicou que a elaboração do plano de ação contou com o envolvimento de crianças que vivem na rua. Iveta Lane falava esta quarta-feira em Maputo, no decurso da 8ª sessão do Parlamento Infantil Nacional.
2: Os titios trabalharam com as crianças da rua, foram elas que disseram o que é que gostariam que estivesse no plano, como é que gostariam que o plano fosse implementado. Então, esse plano foi aprovado pelo Conselho Nacional de Ação Social há cerca de um mês atrás. E até este momento nós conseguimos retirar 296 crianças que viviam em situação de rua. O número ainda é pequeno, ainda temos que fazer muito mais.
0: Os trabalhos da 8ª sessão do Parlamento Infantil Nacional retomam esta quinta-feira, com os pequenos deputados a colocarem perguntas de insistência aos membros do governo. Mais de 130 milhões de dólares serão aplicados pelo governo até 2028 na requalificação e apetrechamento de 30 institutos técnicos profissionais no país. Segundo o secretário de Estado do Ensino Técnico Profissional, até o momento foram assegurados 33 milhões de dólares, o correspondente a mais de 2 mil milhões de meticais, para a reabilitação de 9 institutos técnico-profissionais. Leu Jamal fez saber que está em curso a entrega de 6 laboratórios que se afiguram como base para o desenvolvimento do país.
3: Testemunhamos aqui a entrega de 3 laboratórios, um laboratório na área de construção civil, um laboratório na área de eletricidade com alguma particularidade de especialização para a área da automação e um laboratório na área de soldadura que põe à disposição destes jovens simuladores na área de soldadura que vai reduzir aquilo que é o custo de formação. É uma visão de Sua Excelência o Presidente da República, porque a sua visão é investirmos no ensino técnico profissional como a base essencial para o nosso desenvolvimento.
0: Léo Jamal falava esta quarta-feira em Xai-Xai, na cerimónia central do lançamento da Semana do Ensino Profissional. O Gabinete de Informação Gabinfo realiza esta quinta e sexta-feira na cidade de Maputo o 5º Conselho Coordenador do Setor. De acordo com um comunicado recebido na nossa redação, o evento constitui um espaço estratégico de coordenação, avaliação e planificação integrada das atividades do Gabinfo. No desporto, descobertos mais 30 novos casos de falsificação de documentos e idades na 16ª edição do Festival Nacional dos Jogos Desportivos Escolares, evento que decorre na província de Inhambane. As irregularidades envolvem atletas das delegações de Sofala, Cabo Delgado, Zambésia, Niassa e da anfitriã Inhambane. A porta-voz do festival, Arlinda Chaquis, assegura que todos os implicados nestas fraudes serão penalizados. Na atualidade internacional, a Comissão Eleitoral Independente da África do Sul voltou a rejeitar as alegações de que houve falhas no sistema informático a afetar a inscrição de candidatos para as eleições de 4 de novembro. Correspondente Eduardo Figurão.
4: A queixa partiu de vários partidos, incluindo o ANC. Esta quarta-feira, em conferência de imprensa, o diretor-geral da Comissão Eleitoral Sul-Africana, Sai Mamabolo, garantiu que os relatórios oficiais não mostram qualquer prova de mau funcionamento do sistema no último dia de inscrições. Recorde-se que, numa nota publicada na segunda-feira, o ANC alegou que não conseguiu inscrever candidatos em alguns municípios do Cabo Oriental devido a problemas problemas na plataforma digital da comissão. Saima Mabolo contraria esta versão e reitera que não haverá qualquer exceção para reabrir os prazos. Eduardo Figurão, Joanesburgo.
0: Temperaturas máximas previstas para esta quinta-feira. A cidade de Tete poderá restar 36 graus centígrados, Maputo 35, Xai-Xai 32, Chimoio, Quilimane e Nampula 31, Inhambane, Beira e Pemba 28, Lixinga e Vilanculo 26 graus centígrados de temperatura máxima. Apresentamos as notícias próximas às 6 horas no Jornal da Manhã.
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Bom dia, Moçambique. Está a começar o Jornal da Manhã no seu receptor. Presidente da República, Daniel Chapo, dirige hoje na Assembleia da República o encerramento do Parlamento Infantil. O chefe de Estado vai também dirigir o quarto diálogo sobre pequenos negócios e empreendedorismo da CPLP, plataforma de diálogo entre os Estados-membros para o fortalecimento de pequenas e médias empresas e empreendedorismo, com enfoque na criação de oportunidades de crescimento, integração económica e geração de emprego. E Carlos Villanova toma posse hoje para o seu segundo mandato como presidente de São Tomé e Príncipe, e a primeira-ministra Bem-vinda Levy representa o estadista moçambicano na cerimónia. Indivíduos desconhecidos vandalizam e roubam instalação elétrica e equipamento de laboratório do Instituto Industrial e Comercial 1º de Maio, em Quelimane. O surto de cólera continua a alastrar-se em Sofala e atinge Marromeu. Assim, já são 5 distritos abraços com a epidemia. Tópicos do Jornal da Manhã, edição de quinta-feira, 3 de setembro de 2026. Sidónio Pires está na sonorização. Vitor África nas notícias. Edição e apresentação, Ernesto Schouk. Votos de ótima escuta.

0: As notícias a seguir por Vitor África. Bom dia.
1: Bom dia. O presidente da República, Daniel Chapo, preside esta manhã na cidade de Maputo a cerimônia de abertura do 4º Diálogo sobre Pequenos Negócios e Empreendedorismo da CPLP. Ainda hoje, já no período da tarde, o chefe de Estado vai presidir a abertura do simpósio dos 15 anos da Índico Seguros, evento a ter lugar na cidade de Maputo, sob o lema Os Seguros em Moçambique, Evolução, Histórica e Perspectivas. Mais tarde, o presidente da República estará no Parlamento, onde vai participar da cerimônia de encerramento do 8º Parlamento Infantil, de acordo com o comunicado da Presidência. Ontem, o chefe de Estado afirmou em Amatanda, província de Sofala, que Moçambique e Zimbábue serão uma plataforma logística de referência regional nos abastecimentos de produtos petrolíferos, com o aumento da capacidade de transporte no oleoduto que liga os dois países. O presidente da República falava no lançamento da primeira pedra para ampliação da infraestrutura de transporte de combustíveis, que prevê a construção de duas estações de bombagem.
2: Moçambique continuará, deste modo, a afirmar-se como uma plataforma logística privilegiada da África Austral. Mas queremos ser mais do que um território de passagem. Queremos transformar a nossa posição geográfica em desenvolvimento para Moçambique e em competitividade para toda a região, junto aos países irmãos.
1: Na mesma ocasião, o presidente do Zimbábue, Emmerson Mnangagwa, afirmou que o projeto vai consolidar as relações de amizade e cooperação bilateral e dinamizar as economias dos dois países. O governo anunciou ontem a aprovação do plano de ação sobre crianças em situação de rua para acabar com a mendicidade no país. O plano foi elaborado tendo em conta as realidades das crianças nas cidades de Maputo e Pemba, na província de Cabo Delgado. A ministra do Trabalho, Gênero e Ação Social explicou que a elaboração do plano de ação contou com o envolvimento de crianças que vivem na rua. Ivete Alani falava em Maputo no decurso da 8ª sessão do Parlamento Infantil Nacional.
3: Os titios trabalharam com as crianças da rua, foram elas que disseram o que é que gostariam que estivesse no plano, como é que gostariam que o plano fosse implementado. Então, esse plano foi aprovado pelo Conselho Nacional de Ação Social há cerca de um mês atrás. E até este momento nós conseguimos retirar 296 crianças que viviam em situação de rua. O número ainda é pequeno, ainda temos que fazer muito mais.
1: Os trabalhos da 8ª sessão do Parlamento Infantil Nacional retomam esta quinta-feira, com os pequenos deputados a colocarem perguntas de insistência aos membros do governo. O Ministério da Administração Estatal e Função Pública está a desenvolver uma plataforma digital que servirá de base para a contratação de funcionários para o setor público. Segundo o Ministro da Administração Estatal e Função Pública, Inocêncio Impissa, a iniciativa assenta na necessidade de uma melhor seleção dos candidatos e garantia de um quadro de pessoal capaz de responder aos desafios atuais.
4: Através de um recrutamento mais eficiente, pretendemos assegurar que o Estado consiga atrair e selecionar pessoas com competências adequadas às necessidades. É neste contexto que se insere o esforço de implementação de um modelo de recrutamento centralizado, que pretende conferir maior eficiência, racionalidade e transparência no processo de admissão de funcionários e agentes do Estado.
1: O ministro da Administração Estatal e Função Pública falava na abertura do 12º Conselho Coordenador do Setor, que decorre em Macaneta, província de Maputo, até amanhã, sexta-feira. A primeira-ministra, Bem-vinda Levi, participa hoje na cidade de São Tomé, na cerimônia de investidura do presidente da República de São Tomé e Príncipe Carlos Vila Nova. Bem-vinda Levi fará parte do evento em representação do presidente da República, Daniel Chapo. Reporta o enviado da Rádio Moçambique a São Tomé, Vitor Rufino.
5: O governo santomense disse num comunicado que, para além da primeira-ministra moçambicana, estão confirmadas as presenças neste evento do primeiro-ministro de Portugal, Luís Montenegro, e dos presidentes da República Democrática do Congo, Félix Tshisekedi, da Guiné Equatorial, Teodoro Obiang Nguema, e do Gabão, Brice Clotaire Nguema. Carlos Vila Nova foi reeleito a 19 de julho último com mais de 55% dos votos, numa corrida que opôs quatro candidatos. O seu primeiro mandato foi marcado pelo reforço das relações de amizade com vários países, incluindo Moçambique. Foi à luz dessa cooperação que, no ano passado, Moçambique enviou uma equipa de médicos especialistas e generalistas para apoiar na realização de cirurgias no Hospital Central Aires de Menezes, na cidade de São Tomé, capital de São Tomé e Príncipe, de onde vos falou Vitor Rufino. Bom dia.
1: Bom dia, Vitor Rufino, enviado da Rádio Moçambique a São Tomé na tomada de posse do Presidente da República. O Gabinete de Informação, o GABIFO, realiza hoje e amanhã na cidade de Maputo o 5º Conselho Coordenador do Setor. De acordo com o comunicado recebido na nossa redação, o evento constitui um espaço estratégico de coordenação, avaliação e planificação integrada das atividades do GABIFO. E no plano internacional, o presidente norte-americano Donald Trump afirmou esta quarta-feira que a Venezuela ainda não está preparada para realizar eleições. Segundo Trump, a presidente interina venezuelana, Delcy Rodríguez, está a fazer um bom trabalho, mas ainda não estão preparados para eleições. O secretário de Estado norte-americano, Marco Rubio, anunciou esta quarta-feira a realização, dentro de cerca de 10 dias, de uma nova ronda de negociações entre o governo interino e a oposição venezuelana, elogiando também o acordo petrolífero concluído com Caracas. Fechamos com o desporto. Descobertos mais 30 novos casos de falsificação de documentos e idades na 16ª edição do Festival Nacional de Jogos Desportivos Escolares, evento que decorre na província de Inhambane. As irregularidades envolvem atletas das delegações de Sofala, Cabo Delgado, Zambésia, Niassa e da anfitriã Inhambane. A porta-voz do festival, Arlinda Chaquice, assegurou que todos os implicados nestas fraudes serão penalizados. Apresentamos as notícias no próximo bloco às 7 horas.

0: Segue o noticiário económico, melhor, segue a previsão do estado do tempo com o meteorologista Gonçalves Mabui. Bom dia.
1: Bom dia, estimados ouvintes da Rádio Moçambique. Previsão do estado do tempo para hoje, quinta-feira, dia 3 de setembro de 2026. O Instituto Nacional de Meteorologia prevê para as províncias das regiões norte e centro do país céu pouco nublado, localmente muito nublado, com possibilidade de ocorrência de chuvas fracas locais na faixa costeira da província de Cabo Delgado. Neblinas e nevoeiros nas terras altas do interior. E vento de sueste a sudoeste fraco a moderado. E para as províncias da região sul, céu pouco nublado a limpo. Vento de nordeste a norte fraco a moderado. Temperaturas máximas previstas em graus Celsius. A cidade de Tete será a cidade que terá a temperatura mais elevada, de 36 graus Celsius, seguido de Maputo com 35, Xai-Xai 32, Chimoio, Quilmane e Nampula 31, Inhambane, Beira e Pemba 28, e por último temos as cidades de Lixinga e Vilanculo com 26 graus Celsius. É tudo quanto à previsão do estado do tempo para hoje. Bom dia, até a próxima.

0: 6 horas e 12 minutos, este é o Jornal da Manhã da Rádio Moçambique no seu receptor. E Carlos Villanova toma posse hoje para o seu segundo mandato como presidente de São Tomé e Príncipe. E a primeira-ministra, bem-vinda, Levi, representa o presidente da República, Daniel Chapo, nesta cerimónia, tal como nos conta o enviado especial da Rádio Moçambique, Vitor Rufino.
1: A primeira-ministra moçambicana, bem-vinda, Levi, já se encontra na cidade de São Tomé para participar hoje na cerimónia de investidura do presidente da República de São Tomé e Príncipe, Carlos Villanova. Bem-vinda, Levi, toma parte do evento em representação do presidente da República, Daniel Chapo, que respondeu ao convite formulado pelo governo santomense para assistir à tomada de posse do estadista reeleito. O governo santomense disse num comunicado que, para além da primeira-ministra moçambicana, estão confirmadas as presenças neste evento do primeiro-ministro de Portugal, Luís Montenegro, e dos presidentes da República Democrática do Congo, Félix Tshisekedi, da Guiné Equatorial, Teodoro Obiang Nguema, e do Gabão, Brice Clotaire Nguema. Carlos Villanova foi reeleito a 19 de julho último com mais de 55% dos votos, numa corrida que opôs quatro candidatos. O seu primeiro mandato foi marcado pelo reforço das relações de amizade com vários países, incluindo Moçambique. Aliás, foi à luz dessa cooperação que, no ano passado, Moçambique enviou uma equipa de médicos especialistas e generalistas para apoiar na realização de cirurgias no Hospital Central Aires de Menezes, na cidade de São Tomé, capital de São Tomé e Príncipe, de onde vos falou Vitor Rufino. Bom dia.
0: Bom dia e bom trabalho, Vitor Rufino. Vamos a Xai-Xai, de onde chegam informações, dando conta que nos distritos de Guijé e Mabalane, em Gaza, termina este mês o projeto de assistência alimentar a mais de 7.800 famílias vítimas das cheias e inundações deste ano. Bonifácio Novello.
2: Estas famílias fazem parte de um projeto da organização não-governamental Visão Mundial, com apoio de vários parceiros, que beneficia um universo de 39.300 pessoas necessitadas nos dois distritos. A informação foi partilhada pelo gestor de programas da Visão Mundial em Gaza, o qual indicou que a assistência destas famílias consiste na distribuição de kits alimentares e transferência de valores monetários. Amilcar Checo diz que a execução deste projeto permitiu a recuperação das famílias depois de terem perdido tudo por conta das enxurradas que fustigaram a província de Gaza nos meses de janeiro e março últimos.
3: Essas famílias foram recebendo assistência alimentar em três fases. Houve uma primeira fase que foi voucher, que foi um kit determinado, e as outras duas fases foi por transferências monetárias. Quer dizer, as famílias tinham em seu dispor um certo valor para que deles escolhessem da prateleira que era oferecida o que é que podiam levar para o alimento da casa. Está na sua fase final. Essa assistência alimentar vai fechar no mês de setembro.
2: Gestor de programas da organização não-governamental Visão Mundial em Gaza, Amilcar Checo, anunciando o término este mês do projeto de assistência alimentar às vítimas das enxurradas deste ano nos distritos de Guijá e Mabalane. Vamakweru, Anfumu Kareuwelela, Axala Xingatavakona, Katuetite Taka, Ifanakuva, Retuvonela, Akuva, Retapona, da cidade de Xaxai, Bonifácio Novela, bom dia.
0: Cerca de 2 mil crianças das comunidades afetadas pelo terrorismo no distrito de Memba, em Nampula, estão a ser assistidas para sua integração e proteção social. Trata-se de uma iniciativa da organização não-governamental Plan International, através do seu programa Restore. Olívio Mateus.
4: O projeto está a dar resposta aos desafios que continuam a afetar as crianças nas comunidades mais vulneráveis do distrito de Memba, através da criação de espaços seguros de educação, apoio psicossocial e proteção a diferentes formas de violência. A supervisora do projeto Restore da organização não-governamental Plan International em Memba, na Tércia Mópola, explicou que a vida voltou à normalidade depois dos ataques terroristas e retorno às zonas de origem por parte das famílias que se deslocavam. As crianças estão seguras e a estudar.
5: Sabemos que o distrito de Memba é um distrito que foi assolado pelos insurgentes. Então, muitas crianças ficaram traumatizadas, algumas perderam os seus pais. Então, o projeto Restor vem para responder a esta emergência de conflitos armados. Então, aqui trabalhamos em 5 comunidades, que é a comunidade de Muavara, Simuco, Namaralo, Xipene e Mutepo. Quando entramos, ainda tínhamos pessoas que não tinham regressado. Então, percebo que há uma certa confiança, ou a comunidade já se sente segura, já há uma certa segurança, ainda que não seja na totalidade, mas já se sente segura em voltar, então estão a retornar.
4: Algumas crianças assistidas em lugares seguros de educação e proteção contam que estão a aprender sem medo.
6: Ruben Ortin, eu não sei se eu estou a apestar, eu não sei se eu estou a apestar, eu não sei se eu estou a
4: Nós fugimos. Nós regressamos e estamos aqui a estudar e nos sentimos bem e seguros. Jogamos a bola. É Memba, o projeto Restore da organização não-governamental Plano International, está igualmente a apoiar as comunidades no registro de nascimento de crianças. Amusa, Nikalihe, Moçambique, Nipuro, Nomalele, Oanawana, Nari, Olívio Mateus, Nampula. Bom dia.
0: Bom dia. O surto de cólera continua a lastrar-se em Sofala e atinge Marromeu. Assim, já são 5 distritos abraços com a epidemia na província. Jorge João.
7: As autoridades distritais da saúde em Marromeu declararam ontem a eclosão do surto de cólera, havendo já 5 casos sem óbito. Os primeiros casos da doença surgiram em meados de agosto. Segundo o responsável da repartição de controlo de doenças no Serviço Distrital de Saúde, Mulher e Ação Social em Marromeu, Hélder Manuel, já há algum tempo que havia suspeitas de cólera, suspeitas essas que vieram a confirmar-se por meio dos exames laboratoriais. Indicou que, para já, o surto está circunscrito à Vila Sede e aos povoados de Nhansaua e Saloni. É a segunda vez em menos de um ano que o distrito enfrenta surto de cólera.
8: Sensibilizar a comunidade para observância das medidas de higiene individual e coletiva. Temos que melhorar o saneamento do meio ao nível das nossas comunidades. Também temos que fazer o tratamento da água que vamos consumir. Podemos usar cloro ou certeza. Caso não tenha esses produtos, podemos ferver a água para o nosso consumo. Fazer a construção das latrinas e vamos continuar com distribuição de cloro e certeza. E gostaríamos de pedir para a população aderir a esses serviços de modo a controlar aquilo que é a cadeia de transmissão.
7: Marromeu torna-se deste modo o 5º distrito em Sofala a braços com a cólera, depois de Mwanza, Gorongosa, Nyamatanda e Shibabava.
9: 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Jorge Johnny, na beira.
0: Indivíduos conhecidos vandalizam e roubam instalação elétrica e equipamento de laboratório do Instituto Industrial e Comercial 1º de Maio de Quelimane, na Zambésia. Alex Felipe desenvolve a informação.
10: A denúncia foi feita esta quarta-feira pela diretora daquele estabelecimento de ensino técnico profissional, Otília Xembese. A fonte falava à margem do lançamento da Semana do Ensino Técnico Profissional.
11: Este ano já fizemos umas três no início do ano. Só estou a dizer 3 deste ano. Os outros anos não posso contar. São várias vezes que nós já fomos à esquadra até ao tribunal para julgamento de alguns casos lá de invasão. Eles principalmente roubavam cabos elétricos para venda. Muitas vezes vendem nos ferros velhos, então eles roubam muito fios e roubavam muito também algum material elétrico lá dentro que ficava no quadro.
10: O Instituto Industrial e Comercial 1º de Maio de Quelimane está em avançado estado de degradação, tornando-se vulnerável à ação dos malfeitores. A diretora daquela instituição, Otília Xembese, afirma que o caso é de conhecimento das autoridades policiais.
11: Porque nós costumamos trabalhar com a PRM, a primeira esquadra. Sempre que tivemos alguns roubos, nós vamos para lá e tivemos algumas intervenções, pedimos para eles também nos ajudarem a controlar o espaço. E nós temos lá guardas também que controlam. Então, a situação está mais calma nesses dias, porque também algumas pessoas que iam lá invadir foram levadas à justiça, né, para poderem ser julgadas e seguir os passos legais.
10: Otília Xambese, diretora do Instituto Industrial e Comercial 1º de Maio de Quilmana, Zambésia. Mulibonioa, Moçambique, Onotamalila, Nava Anamada. De Quilmane, Alex Felipe.
0: A PRGM, no distrito de Xangara, Entete, aciona linhas operativas para neutralizar uma suposta rede de criminosos que se dedica ao assassinato de mototaxistas durante a noite e ao roubo de respectivas motorizadas. Ignacio Gamay.
12: Afirmativo, Ernesto Chauca. Estas incursões têm sido registadas nas localidades de Mazoe, Dzunga e Luenha Sede, onde os malfeitores abordam os mototaxistas e depois apropriam-se das suas motorizadas. O chefe de operações do Comando Distrital da PRM em Xangara afirma que as autoridades estão a trabalhar para neutralizar todos os integrantes da suposta quadrilha. Segundo Joaquim Manuel, existem informações de que alguns dos suspeitos poderão estar refugiados no distrito de Guru, razão pela qual as autoridades de Tete e Manica estão a coordenar as ações de investigação para sua neutralização.
13: Nada de justiça própria. Ninguém deve fazer justiça, de qualquer que seja o caso, qual seja a dor. Vamos deixar as instituições competentes seguir o assunto. Aqui não sabe que quem dá do juízo final é o tribunal, a polícia não dá o juízo. A polícia vai procurar as coisas e entrega ao tribunal. Então ninguém deve decidir o lugar do tribunal. Vamos deixar de nos agitar.
12: Entretanto, Noa Ferro, responsável da Associação Distrital dos Mototaxistas em Xangara, disse que a situação está a gerar clima de tensão no seio dos associados. Esta quarta-feira, parte destes profissionais concentrou-se no comando distrital da PRM na sequência da detenção no distrito de Guru e Manica de um indivíduo apontado como sendo um dos elementos da suposta quadrilha.
14: E eu pedi à polícia que me ajudem a proteger, porque eu sozinho posso não conseguir. Podem ouvir que estão também tendo um Ciro X. Eu posso não conseguir chegar lá imediatamente. A polícia também está a fazer parte dele, sim, de ajudar. Por isso, apelo a todos, não podemos continuar a fazer isso. Vamos sempre ficar calmos.
12: As autoridades apelam à população e particularmente aos mototaxistas para que redobrem a vigilância e comuniquem à PRM qualquer informação para a responsabilização dos suspeitos. Onvera, entenderem de Ofunica, Cotaliense, Waife, Atguirantito, Momasuka. Ignacio Gamay, Cidade de Tete.
0: O governo esclarece certa competência dos setores à manifestação de interesse para a manutenção de funcionários que tenham completado o tempo de serviço no aparelho do Estado. O Ministério da Administração Estatal e Função Pública reitera que a medida abrange apenas algumas carreiras específicas mediante a fundamentação das instituições. Dele Manhissa.
15: As implicações do novo limite de idade para a reforma no aparelho do Estado estarão em debate hoje, no segundo dia do Conselho Coordenador do Ministério da Administração Estatal e Função Pública, evento que decorre na localidade de Macaneta, em Marraquende, província de Maputo. A Diretora Nacional de Planificação e Cooperação, Bisa Novela, anotou que no período de prorrogação os funcionários deverão trabalhar na passagem de testemunho e experiência aos técnicos mais jovens.
16: Não basta apenas a instituição dizer que temos interesse que o funcionário continue. É necessário que o funcionário consinta, mas também serão necessários fazer exames psicotécnicos para ver a capacidade deste funcionário em continuar a prestar serviços. O setor deve requerer, num prazo de 90 dias contado a partir da entrada em vigor desta lei. Em regra, aqueles que completaram 60 anos até ao dia 28 de junho, de princípio, devem ser desvinculados. Mas temos o segundo cenário, que são aqueles funcionários que completaram 60 anos a partir do dia 29 de junho. Estes funcionários, eles automaticamente entram no novo período da idade, que são 65 anos, como regra, e se são 70 anos.
15: O Ministério da Administração Estatal entende que o processo em curso vai criar um vazio no quadro de pessoal que garante o funcionamento da máquina administrativa do Estado. Eu sou Stélio Manhissa, da cidade da Matola. Bom dia.

0: 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Para mais informações, contacte-nos.
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6 horas e 30 minutos. Resumos, assuntos e destaque no Jornal da Manhã. Presidente da República, Daniel Chapo, dirige esta manhã na cidade de Maputo a cerimónia da abertura do quarto diálogo sobre pequenos negócios e empreendedorismo da CPLP. Ainda hoje, no período da tarde, o chefe de Estado vai presidir a abertura do simpósio dos 15 anos da Indico Seguros e mais tarde estará no Parlamento, onde vai participar na cerimónia do encerramento do 8º Parlamento Infantil. E Carlos Vila Nova toma posse hoje para o seu segundo mandato como presidente de São Tomé e Príncipe. A primeira-ministra, bem-vinda, Levi, representa o chefe de Estado nesta cerimónia.

0: Previsão do estado do tempo com o meteorologista Gonçalves Mabui.
1: Bom dia, estimados ouvintes da Rádio Moçambique. Previsão do estado do tempo para hoje, quinta-feira, dia 3 de setembro de 2026. O Instituto Nacional de Meteorologia prevê para as províncias das regiões norte e centro do país céu pouco nublado, localmente muito nublado, com possibilidade de ocorrência de chuvas fracas locais na faixa costeira da província de Cabo Delgado. Neblinas e nevoeiros nas terras altas do interior. E vento de sueste a sudoeste fraco a moderado. E para as províncias da região sul, céu pouco nublado, a limpo. Vento de nordeste a norte fraco a moderado. Temperaturas máximas previstas em graus Celsius. A cidade de Tete será a cidade que terá a temperatura mais elevada, de 36 graus Celsius, seguido de Maputo, com 35, Xai-Xai, 32, Chimoio, Quilomane e Nampula, 31, Inhambane, Beira e Pemba, 28, e por último temos as cidades de Lixinga e Vilampulho, com 26 graus Celsius.
0: No café da manhã, hoje vamos olhar para as prioridades, desafios e avanços da comunicação governamental à luz do 5º Conselho Coordenador do Gabinete de Informação a ter lugar hoje e amanhã em Maputo. Teremos como convidada a chefe do Departamento de Informação no Gabinete de Informação, Celeste Manganhela. O ouvinte também poderá participar pelos números 2131 77 77 e 8234 77. E também pela página do Facebook Jornal da Manhã RGM. Às 6 horas e 34 minutos, a viagem matinal prossegue. Vamos fazer escala na cidade de Chimoio, onde o Conselho Executivo da província de Manica vai realizar, no dia 26 deste mês, o primeiro Fórum Económico sobre o Desenvolvimento do Turismo, com o objetivo de atrair investimentos e impulsionar o setor. Jornalista Lição Xingoma.
2: O fórum a decorrer no distrito de Gondola se enquadra nas atividades alusivas às celebrações do Dia Mundial do Turismo, que se assinala a 27 de setembro, que pretende colocar Manica no centro das atenções. O chefe do Departamento do Turismo na província de Manica, Jorge Mulaboa, explica que o fórum pretende ainda criar conexões entre os diferentes intervenientes do setor, abrindo espaço para novas parcerias e oportunidades de investimento. Jorge Mulaboa diz que se espera a participação da província vizinha de Manicaland, do Zimbábue, bem como outros países, com vista a transformar o encontro em fórum da dimensão internacional.
3: Estamos a trabalhar no sentido de que seja um fórum internacional, onde a participação das áreas econômicas estratégicas, assim como agências de desenvolvimento, possam trazer mais valias para esse fórum. O nosso objetivo qual é? Tentar buscar estratégias que possam nos ajudar a encontrar soluções para que o turismo possa fluir melhor na província. A nossa maior expectativa é fazermos conexões com o setor académico a nível da província, tenhamos parcerias para que, no que diz respeito ao turismo, quando se pretende alcançar algum resultado, chamemos esse pessoal todo ao nível da província e busquemos o conhecimento, mas isso deve ser formulado.
2: Durante o fórum haverá igualmente espaço para exposição e promoção das principais potencialidades turísticas da província de Manica, com destaque para as suas montanhas, cascatas, paisagens naturais e manifestações culturais. Watereri, ngatishandisei madande mtande enunga, kuitira kudzivirira chirwere chemujararira. Da cidade de Chimoio, Lissamo Xingoma.
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0: Oportunidades de negócios da comunidade dos países de língua portuguesa, CPLP, estarão em destaque nas conferências de atração de investimentos neste quarto dia da Feira Internacional de Maputo. Ainda em destaque a transformação digital e inteligência económica das micro, pequenas e médias empresas na CPLP. Adere de Lipang.
5: Fazendo jus ao lema deste ano, o processo da digitalização está a merecer especial atenção na Feira Internacional de Maputo. O objetivo é melhorar, facilitar e aproximar os serviços públicos prestados ao cidadão. Gerson Jamis.
6: O governo quer acelerar o processo de transformação digital no país, com vista a flexibilizar os serviços prestados aos cidadãos, sobretudo na administração pública. A pretensão foi manifestada esta quarta-feira, no terceiro dia da FACIM 2026, pelo presidente do Conselho de Administração da Agência de Transformação Digital e Inovação, falando no seminário subordinado ao tema Serviços Públicos Digitais, Simplificar a Vida do Cidadão através da Tecnologia. Adilson Gomes explicou que a transformação digital vem complementar as plataformas já existentes.
7: A Agência de Transformação Digital não vai substituir as instituições que nós hoje temos. As instituições que produzem BI, carta de condução, os hospitais por aí além, vão continuar a fazer o seu papel. O que a agência vai fazer é vir por cima desses processos, propor tecnologia ou adotar as tecnologias que já existem, assegurar que elas são integradas e realmente respondem àquilo que é o desafio que a prestação de serviço ao cidadão hoje tem.
6: Presidente do Conselho de Administração da Agência de Transformação Digital e Inovação, Adilson Gomes, em torno do processo de transformação digital no país, com vista a flexibilizar os serviços prestados aos cidadãos.
5: E as províncias da região norte do país convidam investidores para aproveitar a disponibilidade das vias de acesso em condições que conectam as três zonas para implantarem seus projetos de desenvolvimento. Fernando Damas.
8: O convite foi feito pelas autoridades administrativas das três províncias no seminário de divulgação das potencialidades e oportunidades de investimento na região norte do país. Os governadores do Niassa e Nampula e o secretário de Estado de Cabo Delgado, respectivamente Judite Massengele, Eduardo Abdullah e Plácido Pereira, disseram que a existência de vias de acesso em condições que ligam aos portos de Nacala e de Pemba pode concorrer para a dinamização das trocas comerciais e facilitação de transporte de mercadorias.
9: Como sabem, que a nossa província tem a maior reserva de conservação, com cerca de 42 mil quilômetros quadrados, que é a reserva especial de Mekula, mas também turismo religioso.
10: E somos corredor de transmissão que liga do norte ao centro do país. Queremos parceiros para eletrificar zonas industriais e levar energia limpa às comunidades e às pequenas empresas.
11: Mas também a confirmação de novos investimentos para os próximos 10 anos nos setores de gás, no setor da indústria transformadora, agricultura, infraestrutura, turismo e logística.
8: Ecos da realização esta quarta-feira de seminários temáticos das potencialidades e oportunidades de investimento na região norte do país, no quadro da edição 61 da Feira Internacional de Maputo.
5: Enquanto isso, o secretário-geral da Frelimo defende a transformação dos resultados a serem alcançados na Feira Internacional de Maputo em estratégias concretas para o alcance da almejada independência económica do país, tal como refere Domingos Macalane.
12: A expectativa de Shaquille Abubakar é que esta edição da maior montra de negócios no país se transforme em assinatura de diferentes memorandos de entendimento entre empresas nacionais e estrangeiras.
13: Nós olhamos para a FACIM com essa expectativa, com esse renovar de esperança. O grande desafio que notamos que existe é a capacidade do pós-FACIM. Este ambiente fervoroso que nós constatamos aqui, como é que ele depois impacta socialmente? Como é que ele depois transcende para essas paredes, para esse local e influencia a sociedade? Acho que esse é o maior desafio que nós temos de transformação e pensamos nós que os organizadores estão convencidos, estão convictos desse desafio e esperamos nós que no final possam ser assinados acordos que transfiram tudo o que vimos aqui para um ambiente real e concreto e possa beneficiar o povo moçambicano.
12: O secretário-geral da Frelimo falava esta quarta-feira depois da visita que efetuou aos diferentes estandes na Feira Internacional de Maputo.
5: E no terceiro dia, a Feira Internacional de Maputo conheceu um intenso movimento de visitantes, que entretanto não se traduz em um bom volume de compras. Benícia Fayane.
14: Apesar do grande fluxo de pessoas, alguns expositores enfrentam um cenário de compras ainda fracas, segundo constatou a reportagem da Rádio Moçambique no local.
15: Fernando Menezes White, o movimento está fraco. No ano passado é normal, mas agora é pior. Consegui vender algumas coisinhas assim. Vendi duas pilões, vendi guarda-joias.
16: António Luiz Moedas. E como já estamos com muita experiência aqui na Facim, a partir da quinta, sexta e até sábado está muito movimentado. Tenho feito alguns contatos.
14: Por outro lado, o público visitante manifesta grande entusiasmo e alegria com a montra exibida. Os nossos entrevistados elogiaram a rica variedade de produtos que a província de Sofala disponibilizou para esta feira, destacando o potencial econômico e cultural da região.
17: António Manda é aqui onde encontra tudo que Moçambique produz, a um bom preço e natural.
18: Nos stands da província de Sofala, estou a gostar daquilo que estou a ver. Estão a acrescentar valor nessa feira. Desde farinha de mapira, mandioca, muita coisa que é difícil especificar tudo na totalidade.
14: A Facim continua a ser a maior plataforma de exposição comercial de Moçambique e os expositores de Sofala esperam que a forte admiração dos visitantes se converta em contratos e vendas efetivas até ao encerramento do certame.
5: Entretanto, o presidente do município de Marraquene diz que o alojamento está esgotado em toda a área municipal, incluindo a zona turística de Macaneta. Chafi Sidat realça o fato do certame estar a decorrer num ambiente seguro e de tranquilidade, sem o registro de casos criminais.
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0: 30 empresas e cooperativas do setor mineiro serão formalizadas até 2029 nas províncias de Cabo Delgado e Nampula, no âmbito da implementação da segunda fase do projeto Mais Emprego, cofinanciado pela União Europeia e o Instituto Camões Somali Gilberto.
19: Em entrevista à Rádio Moçambique, em Pemba, a coordenadora do projeto explicou que o Plano de Ação 2026-2029 vai além da formalização de negócios. Segundo Ana Cristina Paulo, a iniciativa inclui capacitação técnica, legislação e transferência de competências aos intervenientes na cadeia de valor da indústria mineira, com especial enfoque em jovens e mulheres. A responsável acrescentou que o projeto desenvolvido em parceria com a Câmara de Minas de Moçambique e o setor privado contempla ações de formação e sensibilização orçadas em mais de 150 mil euros, o equivalente a mais de 10 milhões de meticais.
20: O nosso plano de ação passa por uma série de iniciativas, entre as quais workshops de disseminação de informação estratégica, e o que estamos a fazer com a Câmara de Minas é promover alguns workshops, mas também ações de formação técnica, visando capacitar e melhorar a informação do setor aos vários níveis, como, por exemplo, disseminar ou divulgar a nova lei das minas, mas também associá-la com a lei do conteúdo local, que é também uma nova lei. Mas depois vamos também desenvolver várias ações mais junto às comunidades, com um grande enfoque nas mulheres que já trabalham na cadeia de valor, mas também apoiar a formalização destes negócios das mulheres.
19: Ana Cristina Paulo manifestou a expectativa de que até 2029 as intervenções do projeto promovam melhorias significativas nos indicadores de negócios formais e estimulem a participação ativa da mulher na mineração artesanal. Nauamadi na Sabão Emarivo, Unhemek Pindupindo. Somali Gilberto Mpimba, bom dia.
0: A Centro Cultural Franco-Moçambicano, em parceria com o Ministério da Educação e Cultura, capacita professores que lecionam a língua francesa nas escolas secundárias e básicas do país. Armindo Massing.
21: Numa primeira fase, foram selecionados em todas as províncias mais de 500 professores que estão sendo municiados em matérias de lecionação da língua francesa. Depois de Maputo, Zambeze e Nampula, esta semana a capacitação está a ter lugar em simultâneo nas províncias de Inhambane, Gaza e Tete. A informação foi partilhada por Frederic Ensanhente, professora do Centro Cultural Franco-Moçambicano aqui na cidade de Inhambane. Frederic Ensanhente disse que as capacitações visam harmonizar as técnicas técnicas de lecionação do francês que, como língua, tem vindo a evoluir com o passar do tempo.
1: Alguns professores, era a primeira vez que tinha capacitação desde que se formou. Então, ele não tem também ocasião de praticar o francês. Ele dá aula, mas para praticar, para melhorar o francês, desde que se formou, não tinha mais ocasião de fazer isso. Então, para eles, é muito importante se reunir também para falar sobre a prática deles e também para melhorar, para praticar o francês. Era muito importante. E pedir mais, eles querem mais, e querem mais outra formação depois. Então, acho que gostava muito.
21: Os professores abrangidos pela capacitação esperam registrar melhorias no processo do ensino da língua francesa nas suas escolas.
3: A aluna era Sérgio Marangola. Nós, como professores de francês, precisamos, né? Tivemos o nosso tempo lá na formação, fizemos a licenciatura e também é que salientar que há professores que estão a trabalhar com a língua francesa, sobretudo este ano aqui nas escolas básicas, que não tiveram esta formação. Então é mesmo de louvar, está a ser uma coisa muito boa e estamos a tentar tirar o máximo proveito.
22: Zélio Benjamin Mazivi, trata-se de uma capacitação muito interessante. Estamos aqui com os formadores da Unisave. É uma formação que vai nos ajudar a melhorar aquilo que é a nossa performance dentro da sala de aula.
21: Alguns professores que lecionam a língua francesa nas escolas secundárias e básicas em capacitação na província de Inhambane. Bamakadu, Hilumu, Kahweti e a Setembro. Akutisunga, a Eugenene, a Iene Kamabulu. Sou Armindo Basink, a partir de Inhambane. Bom dia.
0: A Agência de Desenvolvimento Integrado do Norte vai aplicar mais de 85 milhões meticais na instalação de um centro comercial na localidade de Luelela, distrito de Mandimba, no Niassa, Raimundo Matola.
23: O projeto do Ministério dos Transportes e Logística vai comportar 3 armazéns, espaço de processamento de produtos agrícolas, um alpendre com bancas para a venda a retalho, lojas, quiosques, postos policial, médico, sanitário, parque de estacionamento, depósito e tratamento de resíduos sólidos. O administrador do distrito de Mandimba, Nuni Assa, disse que as obras para a implantação desta infraestrutura iniciam ainda neste mês e visam oferecer melhores condições de comercialização a grosso e a retalho, tornando a localidade de Luelele num polo comercial do distrito e da província em geral. Emílio Xavier referiu ainda que a escolha da localidade de Luelele para a construção do mercado grossista, deve-se ao facto de ser ponto de maior convergência comercial entre aquele distrito e a vizinha República do Malawi.
24: Vai ser uma infraestrutura vital, tendo em conta que a localidade de Luelele é um dos polos comerciais do nosso distrito e da província de uma forma geral. Vai contribuir este mercado grossista para aquilo que são as aspirações, não só do distrito, mas da província de uma forma geral, de se consolidar como capital agrícola de Moçambique, conforme a visão do nosso presidente Daniel Francisco Chapo.
23: Administrador do distrito de Mandimba, Nuni Assa, Emílio Xavier, e o projeto de implantação de um centro de negócios, uma iniciativa que inspira comércio estruturante orientado para a promoção do crescimento econômico e o reforço da autonomia da população rumo à independência econômica. 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A partir de Lixinga, Raimundo Matola, bom dia.
0: Desportivo no Jornal da Manhã e agora destaque, a Associação Black Bulls vence Xingal de Tete por 2-1 em jogo da 19ª jornada e consolida a liderança do Moçambola. Felipe Jorge, a partir da cidade de Inhambane, bom dia.
25: Afirmativo Ernesto Chauque, muito bom dia. A equipa de Black Bull venceu o Xingal de Tete por 2-1 em desafio de conclusão da 19ª jornada do Moçambola e consolida a liderança na tabela classificativa. Na segunda posição estão as formações do Costa do Sol e do Fervar da Beira. Daniel Oliveira.
26: O Costa do Sol vence a Liga Desportiva de Sofala e junta-se ao Ferroviário da Beira com os mesmos 31 pontos, mantendo-se firme na corrida pelo título. O treinador adjunto do Costa do Sol, Chico Mioche, mostra-se satisfeito com o resultado, mas critica a atuação da equipa de arbitragem.
2: Tivemos penalti, o árbitro não conseguiu assinalar. Nós dominamos o jogo desde o primeiro até o último minuto.
26: O treinador da Liga Desportiva de Sofala, Ivo Gonçalves, promete continuar a trabalhar.
6: Vamos continuar a trabalhar, nós não dependemos de ninguém, dependemos de nós mesmos para atingir aquilo que são nossos objetivos.
26: Noutro jogo da ronda, Ferroviário de Maputo e União Desportiva de Sofala não foram para além de uma igualdade sem golos. E Danito Nhampoça, dos Locomotivas, disse ter sido um bom jogo de futebol.
7: Foi um jogo bem disputado. Na primeira parte não entramos bem, nota-se fadiga nos meus jogadores, mas na segunda parte já melhoramos.
26: Daúdo Razak, técnico da União Desportiva de Songo, reconhece que a sua equipa pecou em alguns aspectos durante o desafio.
8: Temos uma estratégia muito bem delineada, ser mais objetivos e práticos, está a procurar jogar no erro do adversário. O campo também não ajudava muito.
26: Então, o Durazak, técnico da União Desportiva de Songo.
25: Jogos escolares na ordem do dia. Mais 30 novos casos de falsificação de documentos e idades detectados na 16ª edição do Festival Nacional dos Jogos Desportivos Escolares Inhambane 2026. A reportagem de Efrem Mastela.
9: As irregularidades envolvem atletas das delegações de Sofala, Cabo Delgado, Zambésia, Niassa e da anfitriã Inhambane. A porta-voz do Festival Nacional de Jogos Desportivos Escolares, Arlinda Chaquice, assegura que todos os implicados nestas fraudes serão severamente punidos.
10: Mudar a identidade, mudar a idade é um ato criminal. Medidas administrativas serão tomadas.
9: Arlinda Chaquice falando em conferência de imprensa na cidade de Machis.
25: A seleção de Tete carimbou o passaporte para a etapa seguinte na 16ª edição do Festival Nacional dos Jogos Desportivos Escolares ao golear a sua similar de Inhambane por 5 bolas sem resposta. De novo, o jornalista Efrem Mastela.
9: Apesar da derrota, complica o apuramento da equipa da casa, que fica agora dependente de contas complexas e de resultados de terceiros. O capitão da equipa de Tete manifestou-se satisfeito com o resultado e projeta já a fase seguinte da competição.
11: Conseguimos sair vitorioso, uma goleada, estamos satisfeitos.
9: Do lado de Inhambane, o treinador António Madeira justificou o desaire com o desgaste físico dos seus atletas.
27: Acredito eu foi por causa desses dois jogos intensivos, os atletas ficaram um pouco fatigados.
9: Na Série A, Zambésia e Nampula já carimbaram o passaporte para as meias finais. Invictas no torneio, as duas formações empataram a uma bola. A seleção de Manica também garantiu o apuramento ao derrotar Gaza, que fica assim fora da prova. Nos restantes encontros do dia, Sofala venceu a cidade de Maputo por 3-2, enquanto a província de Maputo aplicou 3-0 a congênero de Cabo Delgado.
25: Já em feminino, Inhambane e Tete empataram sem abertura de contagem. Manuel Cardoso.
28: As duas equipas passam a somar 7 pontos contra 9 do líder Maputo Província. Entretanto, Tete depende de si mesmo, enquanto que Inhambane passa a depender de terceiros para atingir a almejada meia-final desta prova. As duas seleções tudo fizeram para ganhar a partida, que era importantíssima para Tete e Inhambane. Desolada estava a jogadora Eurica Guambe, da seleção da equipa inhambanense, que teve um grande apoio dos adeptos dentro e fora das quatro linhas. Mas mesmo assim, as coisas não correram como estavam planificadas.
29: E falhou. Bem, no meio campo não estava bom, mas tentamos melhorar. O que faltava era agora. Tentamos, mas não conseguimos. Mas tivemos apoio.
28: Também conformadas estavam as jogadoras da equipa tetense, que preferiram que fosse o próprio técnico, João Cachave, a justificar o empate.
27: Felizmente, minhas meninas bateram-se muito bem. Entramos com cara, encurralamos o adversário. Minha equipa não foi eficaz no ataque. Tentamos de tudo e dividimos os pontos.
28: Entretanto, um possível empate de Tete diante de Maputo Província poderá colocar esta seleção nas meias finais da prova. Tranquila e já apurada para as meias finais e para a Série B, está a seleção feminina de Nampula, que esta quarta-feira bateu Zambésia por 2-1 e somou 4 vitórias consecutivas. Com 12 pontos, lidera o Grupo B.
25: hoje e daqui a pouco jogam em masculinos as seleções de Maputo, Província, Tete, Niassa, Cabo Delgado, Gaza, Sofala, Manica, Zambésia e Nampula, Maputo Cidade. Em femininos estão marcadas as partidas Tete, Maputo, Província, Niassa, Cabo Delgado, Gaza, Sofala, Zambésia, Manica e Maputo Cidade, Nampula. A luta pelo segundo lugar na Série A em handebol masculino continua renhida. Esta quarta-feira, a seleção de Nampula, que viu as aspirações de qualificação quase nulas, empatou com o líder do grupo, Sofala, a vencer bolas. O empate penaliza Nampula, que soma neste momento 8 pontos. No terceiro posto, Gaza, que venceu Maputo Cidade por 35 a 15 bolas, está na segunda posição e sonha com a qualificação para a etapa seguinte, bastando vencer esta quinta-feira em Niassa. No fim do jogo, Sofala 27, Nampula também 27. A nossa reportagem ouviu a reação dos atletas das duas formações.
4: Fernando Romão, o jogo foi bom, desapesar. Estamos a perder, mas com o nosso foco, jogamos bem e conseguimos reparar o jogo.
5: Adanjado, não foi fácil, mas tínhamos tudo por tudo, mas não foi fácil, por causa do árbitro, porque ele estava a favor da equipa de Sofala, mas não foi difícil mesmo.
25: Ainda em handebol em feminino, Inhambane empatou com Manica 15 bolas. Este resultado adia a qualificação de Manica para a última jornada esta quinta-feira, pois terá de vencer e esperar o Desaire de Cabo Delgado. Hoje estão marcados os jogos da quinta e última jornada da fase de grupos. Em femininos, na Série A, Gaza recebe Cabo Delgado, Niassa joga com Nampula e na Série B, jogam Maputo, Província, Manica e Tete, Zambésia. Em masculinos, pela Série A, Gaza joga com Cabo Delgado e Niassa bate-se com Nampula. Na Série B, Maputo, Província joga com Manica e Tete, Zambésia. Em atletismo masculino, a seleção de Maputo Cidade dominou esta quarta-feira a prova dos 200 metros ao conquistar as medalhas de ouro e prata através dos corredores Faustino Kumbane e Madison Daúdo. Faustino Kumbane fez a distância com um tempo de 24 segundos e 23 centésimos, deixando para trás Madison Daúdo com 24 segundos e 51 centésimos e Narciso Ezequiel de Tete ficou no terceiro posto com 25 segundos. Ainda nos 200

0: e Zambézia superaram os seus adversários. Entretanto, neste torneio destaca-se a pequena Angélica Celso, de 12 anos, que soma vitórias em todos os jogos provenientes de Tete.
1: Ganhei 5 jogos, todos ganhei.
0: Angélica Celso suplantou esta quarta-feira Solange Ramadani de Nampula. E o seu estado de saúde afetou o seu desempenho?
2: Não tive assim muita concentração por causa das minhas dores.
0: Quadro de resultados da 8ª jornada. Em feminino, por 1-0, Manica venceu Inhambane, Gaza bateu Maputo Província, Nampula, Cabo Delgado, Niassa perdeu com Zambézia, Sofala e Maputo Cidade empataram a 1. Em feminino, Maputo Cidade 0, Niassa 1, Cabo Delgado empatou com Gaza a 1, Inhambane perdeu com Manica por 1-0.
3: Foi o Desportivo no Jornal da Manhã, a partir da cidade de Inhambane. Muito bom dia.
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6: De volta, Vitor África, para as notícias.
8: O presidente da República, Daniel Chapo, preside esta manhã, na cidade de Maputo, a cerimônia de abertura do 4º diálogo sobre pequenos negócios e empreendedorismo da CPLP. Ainda hoje, já no período da tarde, o chefe de Estado vai presidir a abertura do simpósio dos 15 anos da Índico Seguros, evento a ter lugar na cidade de Maputo, sob o lema Os Seguros em Moçambique, Evolução Histórica e Perspectivas. Mais tarde, o presidente da República estará no Parlamento, onde vai participar da cerimônia de encerramento do 8º Parlamento Infantil, de acordo com um comunicado da presidência. E ontem o chefe de Estado afirmou em Amatanda, a província de Sofala, que Moçambique e Zimbábue serão uma plataforma logística de referência regional nos abastecimentos de produtos petrolíferos, com o aumento da capacidade de transporte no oleoduto que liga os dois países. O presidente da República falava no lançamento da primeira pedra para ampliação da infraestrutura de transporte de combustíveis, que prevê a construção de 2 estações de bombagem.
9: Moçambique continuará, deste modo, a afirmar-se como uma plataforma logística privilegiada da África Austral. Mas queremos ser mais do que um território de passagem. Queremos transformar a nossa posição geográfica em desenvolvimento para Moçambique e em competitividade para toda a região, junto aos países irmãos.
8: Na mesma ocasião, o presidente do Zimbábue, Emmerson Mnangagwa, afirmou que o projeto vai consolidar as relações de amizade e cooperação bilateral e dinamizar as economias dos dois países. A primeira-ministra, Bem-vinda Levi, participa hoje na cidade de São Tomé, na cerimônia de investidura do presidente da República de São Tomé e Príncipe, Carlos Vila Nova. Bem-vinda Levi fará parte do evento em representação do presidente da República, Daniel Chapo. Repórter enviado da Rádio Moçambique a São Tomé, Vitor Rufino.
10: O governo santomense disse num comunicado que, para além da primeira-ministra moçambicana, estão confirmadas as presenças neste evento do primeiro-ministro de Portugal, Luís Montenegro, e dos presidentes da República Democrática do Congo, Félix Tshisekedi, da Guiné Equatorial, Teodoro Obiang Nguema, e do Gabão, Brice Clotaire Nguema. Carlos Vila Nova foi reeleito a 19 de julho último com mais de 55% dos votos, numa corrida que opôs 4 candidatos. O seu primeiro mandato foi marcado pelo reforço das relações de amizade com vários países, incluindo Moçambique. Foi à luz dessa cooperação que, no ano passado, Moçambique enviou uma equipa de médicos especialistas e generalistas para apoiar na realização de cirurgias no Hospital Central Aires de Menezes, na cidade de São Tomé, capital de São Tomé e Príncipe, de onde vos falou Vitor Rufino. Bom dia.
8: Bom dia, jornalista Vitor Rufino, a partir de São Tomé, na cobertura da investidura do presidente da República. As autoridades distritais da saúde de Marromeu declararam ontem a eclosão do surto de cólera, elevando para 5 o número de distritos a braços com a epidemia na província de Sofala. Jornalista Jorge Johnny.
11: Os primeiros casos da doença surgiram em meados de agosto. Segundo o responsável da repartição de controlo de doenças no Serviço Distrital de Saúde, Mulher e Ação Social em Marromeu, Hélder Manuel, já há algum tempo que havia

0: havia suspeitas de cólera, suspeitas essas que vieram a confirmar-se por meio dos exames laboratoriais. Indicou que, para já, o surto está circunscrito à Vila Sede e aos povoados de Nhansawa e Saloni. É a segunda vez em menos de um ano que o distrito enfrenta surto de cólera. Jorge Johnny, na Beira.
1: A cidade de Luxinga, no Niassa, registra uma onda crescente de vandalização de túmulos. Nas últimas quatro semanas, mais de 100 campas foram vandalizadas nos cemitérios familiares de Nomba, Chuaula e Namakula, segundo o porta-voz do Comando Provincial da PRM no Niassa, Nelson de Souza.
2: Isso é preocupante para as autoridades, assim como para a comunidade no seu. Da vez que foi neutralizado um nacional, ele teria dito que geralmente vandaliza-se os túmulos para tirar as cruzes para vender no ferro velho.
1: E a Rádio Moçambique ouviu o presidente da Associação dos Médicos Tradicionais de Moçambique, Runiassa, Sanudia Shaibu, que suspeita que a vandalização de túmulos esteja associada a atos de superstição. O Gabinete de Informação, o Gabinfo, realiza hoje e amanhã, na cidade de Maputo, o 5º Conselho Coordenador do Setor. De acordo com o comunicado recebido na nossa redação, o evento constitui um espaço estratégico de coordenação, avaliação e planificação integrada das atividades do Gabinfo. No plano internacional, o presidente norte-americano Donald Trump afirmou esta quarta-feira que a Venezuela ainda não está preparada para realizar eleições. Segundo Trump, citado pela Lusa, a presidente interina da Venezuela está a fazer um bom trabalho, mas ainda não estão preparados para eleições. As declarações do presidente dos Estados Unidos são feitas 9 meses depois da intervenção norte-americana que forçou a saída de Nicolás Maduro da presidência. O governo, liderado por Delcy Rodríguez, e a oposição venezuelana efetuaram a primeira ronda de diálogo em agosto findo, com o objetivo de promover uma transição política no país. O secretário de Estado norte-americano, Marco Rubio, anunciou a realização dentro de 10 dias de mais uma ronda de negociações entre o governo interino e a oposição venezuelana. E no desporto, foram descobertos mais 30 novos casos de falsificação de documentos e idades na 16ª edição do Festival Nacional de Jogos Desportivos Escolares, evento que decorre na província de Inhambane. As irregularidades envolvem atletas das delegações de Sofala, Cabo Delgado, Zambésia, Niassa e da anfitriã Inhambane. A porta-voz do festival, Arlinda Chaquice, assegurou que os implicados nestas fraudes serão penalizados.
3: Mudar a identidade, mudar a idade é um ato criminal. Medidas administrativas serão tomadas.
1: Descobertos mais 30 novos casos de falsificação de documentos e idades na 16ª edição do Festival Nacional de Jogos Desportivos Escolares, evento que decorre na província de Inhambane. Apresentamos as notícias no próximo bloco às 8 horas. 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
4: 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Temperaturas máximas para hoje com o meteorologista Gonçalves Mabui.
5: A cidade de Tete será a cidade que terá a temperatura mais elevada, de 36 graus Celsius, seguido de Maputo com 35, Xai-Xai 32, Chimoio, Quilmane e Nampula 31, Inhambane, Beira e Pemba 28, e por último temos as cidades de Lixinga e Vilampulho com 26 graus Celsius.

0: Jornal do Repórter agora, queremos falar do impacto da medida presidencial de isenção do pagamento de documentos de identificação pessoal na cidade de Nampula. Está posicionado o nosso repórter volante Albano Xavier. Bom dia.
1: Bom dia, Ernesto Chaupe, e também o amigo ouvinte. Respondo a partir daqui, portanto, do posto de sede aqui na cidade de Nampula, para falarmos de um assunto que está a mexer com todos: a medida presencial de isenção de pagamento de documentos de identificação civil por um ano. Vou falar com quem está na fila e também o porta-voz da DIC aqui em Nampula para tirar todas as dúvidas. Bom dia, o seu nome está a falar em direto para a Rádio Moçambique.
2: Sim, bom dia. Respondo o nome de Mariam Rashid.
1: A senhora sabia da isenção?
2: Sim, sabia.
1: Vai tirar aqui, vai tratar aqui documentos hoje?
2: Vim tratar bem, vim renovar.
1: O que esta medida muda para você e para a sua família?
2: Muda muita coisa, porque alguém é normal cair com documentação. É normal identificar coisa, a pessoa. E solicitar a família, através do BEI. Sim.
1: Já houve alguma confusão aqui? Estão a cobrar ou não?
2: Não, isso de cobrança, acho que não. Só cobram pessoas que vinham iniciar. Agora pessoas que já têm documento desde, nunca ouvi dessa cobrança.
1: E qual é a mensagem que ele deixa ficar para as outras pessoas que ainda não sabem desta isenção?
2: Sim, a mensagem que quero deixar é de pedir a outros municípios de Quepa. Temos que tratar bem, porque isso nos ajuda, né? Porque também um cidadão tem todos os direitos de ter coisas, de ter bem.
1: Sabe qual é a importância de possuir um documento de identificação civil?
2: Sim, a importância é essa. Uma pessoa é reconhecida, ao cair também, é através de coisas do bem, que uma pessoa consegue identificar bem que essa pessoa é fulano, mora no bairro de Xixi. Sim, é através do BEI.
1: Muito obrigado. Vou conversar com mais alguém. Bom dia, o seu nome? Estamos em direto para a Antena Nacional.
3: Sim, eu respondo em nome de Isaías Bonifácio.
1: Sou Isaías. Sabia da isenção?
3: Sim, sabia.
1: Veio tratar aqui documentos hoje?
3: Sim, era para o meu BEI.
1: O que é que esta medida está a trazer para você?
3: Uma vantagem. Sim, para nós todos. Sim.
1: Já houve alguma complicação aqui desde que chegou? Estão a cobrar ou não?
3: Não estão a cobrar. São os primeiros de 0 a 17 anos, não estão a cobrar. Mas de 17 anos para frente estão a cobrar. Sim.
1: Muito bem, vou agora conversar com o porta-voz da DIC a nível da província de Nampula, o senhor Martinho Salimo. Sr. Porta-voz, vai confirmar para nós quais documentos estão isentos por um ano com essa medida presencial? BI ou certidão de nascimento?
4: Obrigado. É o BI. Neste momento, aqui onde estamos, só falamos de BI.
1: Então, como é que estamos em termos de movimento desde que o Presidente da República decidiu, portanto, dar esta oportunidade para todos aqueles que não possuem um documento, puderem ter?
4: A avaliação que fazemos é aderência positiva. Aderência positiva, as pessoas vêm, sobretudo às primeiras vias. A isenção é bem-vinda nesse aspecto. Todos aqueles que entram pela primeira vez no sistema são isentos de taxa. E tínhamos sim algumas dificuldades antes por causa da base, que é a certidão de nascimento. E a certidão de nascimento também já foi isenta, portanto o procedimento inicia e termina sem taxa.
1: Então pode-se dizer de viva voz que a isenção já está a valer aqui na Nampula?
4: Está a valer sim, sobretudo, repito, as pessoas que entram pela primeira vez no sistema.
1: Muito bem, precisa de algum requisito especial ou qualquer cidadão pode tratar de graça ou mahala?
4: Requisito não muda. O que mudou é a isenção de taxas. Então, para quem vem tratar o BEI pela primeira vez, apresenta uma certidão de nascimento. Para os outros tipos, apresenta ou o BEI caducado ou a cópia do BEI. Portanto, temos casos em que a pessoa vem para mudar o estado civil, por exemplo, de casado para solteiro, de solteiro para casado. Neste caso, exigimos mais uma outra documentação, que é a certidão, ou de casamento ou de divórcio. E demais casos. Falo de averbamentos, falo de modificações. Então, são esses casos que, em algum momento, podem sofrer de alguma taxa. Mas, para os que entram no sistema pela primeira vez, não pagam. E, como disse, o que estava em causa, sim, era a base, que é a certidão de nascimento, que, desde julho, também já foi isenta de taxas. Neste momento, a pessoa inicia com a certidão, termina com o BI, sem taxa. avaliação que faz antes desta isenção e agora. É positiva. É positiva, sobretudo, para as pessoas que entram no sistema pela primeira vez. E nós, para respondermos igualmente, fazemos brigadas móveis naqueles locais de aglomeração populacional, que é para abranger mais pessoas que, sobretudo, aqueles que entram pela primeira vez no sistema.
5: Existem números de quantos?
4: Números existem. Existem números. Existem números. São esses números que são os nossos indicadores. Para dizermos que sim, avançamos, porque os números indicam isso.
5: Muito bem, eram palavras aqui do porta-voz da DIC a nível da província de Nampula, Martinho Salimo, falando da isenção de documento de identificação civil, uma medida esta tomada pelo presidente da República, Daniel Francisco Chapo. Deixa-me dizer, Shaul, que esta medida presidencial de isenção de pagamento de documentos de identificação pessoal por um ano, ou seja, desde julho deste ano a julho de 2027, está a contribuir para que muitos cidadãos aqui da província de Nampula, tanto consigam adquirir este documento, sim, de identificação civil. A partir daqui do posto de aquisição de documentos de identificação civil, falou Albano Xavier. Bom dia.
0: Gabinete Central de Combate à Corrupção hoje vai inaugurar, ou vai dar início, tanto à cerimónia de portas do Gabinete Provincial de Combate à Corrupção na província de Gaza. Para percebermos um pouco mais sobre este assunto, temos em linha o porta-voz do Gabinete Central de Combate à Corrupção, Romualdo Jahan. Bom dia, está em direto para o Jornal da Manhã da Rádio Moçambique. Qual é a importância desta abertura do Gabinete Provincial de Combate à Corrupção em Gaza no reforço de prevenção ao combate a esses casos?
6: Muito bom dia e obrigado. Dizer que a inauguração deste gabinete representa um passo importante no reforço da presença do Ministério Público no território nacional e, sobretudo, na aproximação da justiça ao cidadão. E com este gabinete de Gaza, passamos a contar com gabinetes provinciais de combate à corrupção em 9 das 11 províncias, faltando apenas a cidade de Maputo e Cabo Delgado. E, portanto, este processo representa o compromisso do Estado em levar a prevenção e combate à corrupção para mais próximo das comunidades onde os cidadãos vivem, trabalham e enfrentam diariamente problemas relacionados com a corrupção. Importa aqui destacar que estas instalações foram cedidas aqui pela Secretaria de Estado da província, e reabilitadas, apetrechadas, equipadas com fundos de orçamento do Estado. Isto demonstra que o combate à corrupção é uma responsabilidade de todo o Estado, não apenas de uma instituição que é o Gabinete Central ou da Procuradoria-Geral da República.
0: Muito obrigado, Romualdo Jahan, que é porta-voz do Gabinete Central de Combate à Corrupção. E a breve nota, dando conta que hoje é o dia da abertura do Gabinete Provincial de Combate à Corrupção em Gaza, uma medida que visa reforçar o combate a este mal. E quando são 7 horas e 16 minutos, vamos aos nossos correspondentes com a indicação de que a corrida histórica das eleições autárquicas na África do Sul, a Comissão Eleitoral confirmou mais de 140 mil candidatos para pouco mais de 10.500 lugares disponíveis. Eduardo Figurão.
7: A Autoridade Eleitoral Sul-Africana destaca o crescimento impressionante em comparação com o último ato eleitoral em 2021, quando estavam inscritos cerca de 100 mil candidatos. Este aumento significativo reflete uma forte mobilização dos partidos e da sociedade civil. Os dados revelam também uma grande dinâmica partidária. A nível nacional, dos 345 partidos registados, 227 apresentaram listas, o que representa 2/3 do total. A nível local, a adesão é igualmente elevada. Nas províncias, entraram na corrida 33 dos 36 partidos inscritos. Nas áreas metropolitanas, contam-se 49 partidos na disputa, num universo de 61. Já a nível distrital, há listas de 237 partidos, de um total de 290. O presidente da Comissão Eleitoral da África do Sul, Moso Tomoepi, explicou em conferência de imprensa que a prioridade agora é verificar a conformidade legal de todas as candidaturas. As listas finais vão ser conhecidas a 16 de setembro.
8: The immediate task of the Electoral Commission now.
7: A tarefa imediata da Comissão Eleitoral é rever a documentação apresentada para garantir que cumpre os requisitos da lei. Isto inclui verificar se os candidatos preencheram os formulários de aceitação, se os partidos e os candidatos independentes pagaram as cauções necessárias e se os independentes recolheram as assinaturas dos eleitores que os apoiam. Assim que este processo estiver concluído, a Comissão Eleitoral vai publicar a lista final de candidatos no dia 16 de setembro de
8: 2026.
7: A Comissão Eleitoral da África do Sul reiterou o compromisso de garantir que as eleições de 4 de novembro sejam livres, justas e transparentes. Rádio Moçambique, Eduardo Figurão, Joanesburgo.
0: Malawi corre o risco de ser reprovado da auditoria da Organização da Aviação Civil Internacional do próximo ano devido às lacunas significativas nos termos de segurança aeronáutica. Sérgio Sixpence.
9: O alerta veio do diretor de aeródromos e normas de navegação aérea da Autoridade de Aviação Civil do Malawi, Frederick Chisepea, durante a sessão da sua audição pela Comissão Ad Hoc do Parlamento, que investiga o acidente aéreo de Chikangawa, que vitimou o vice-presidente do país, Saulo Chilima, e outras 8 pessoas. Na ocasião, Chisepea pintou um quadro sombrio na indústria aeronáutica do país ao afirmar que o sistema de aviação do Malawi tem uma cobertura de radar inadequada e deficiências em todos os aeroportos. O seu depoimento descreveu um sistema que opera com redundância mínima. O Malawi possui apenas um radar secundário de vigilância de voo localizado no Aeroporto Internacional de Kamuzu, em Lilongwe, cuja cobertura efetiva diminui substancialmente para as aeronaves que voam a altitudes mais baixas. Sérgio Sixpence, em Plantaia.
0: A Tanzânia e a Alemanha definem as prioridades de fortalecimento da cooperação na área de conservação da biodiversidade e de gestão sustentável dos recursos naturais. Monteiro Bonifácio.
10: A conservação natural na Tanzânia é uma das principais fontes de divisas e emprego, com projeções a indicarem que até ao fim do ano o país poderá alcançar uma receita de 4 bilhões de dólares, cerca de 255 mil milhões de meticais. Com pouco mais de 945 mil quilômetros quadrados de área total, os projetos de conservação natural da Tanzânia ocupam 43% do território nacional. O Banco Alemão de Desenvolvimento desembolsou no ano passado mais de 25 milhões de euros, correspondente a cerca de 2 mil milhões de meticais, para a conservação em Serengeti, Katavi, Mahale e Selous Nyerere. De Dar es Salaam, Monteiro Bonifácio.
0: Segue o noticiário econômico agora, apresentado por Ana Avenila.

Bom dia. Moçambique quer acelerar a industrialização através da transformação local das matérias-primas, a atração de investimentos e apoio às empresas nacionais. A aposta foi reafirmada durante o Fórum Mozindu, que decorreu esta quarta-feira no distrito de Marraquene, província de Maputo, pela secretária de Estado da Indústria. Custódia Paonde disse que a estratégia passa pela revitalização da indústria nacional, com prioridade para o processamento de produtos como algodão, soja, gergelim, castanha de caju, madeira e cereais. A companhia do Pipeline Mozambique-Zimbábue iniciou esta quarta-feira a segunda fase da expansão do oleoduto Beira-Feruca. Trata-se de um projeto destinado a elevar a capacidade anual de transporte de combustíveis dos atuais 3 milhões para 5 milhões de metros cúbicos até ao final de 2027. A intervenção compreende a construção de duas novas estações de bombagem localizadas em Amatanda, na província de Sofala, e em Missica, província de Manica. A cerimônia de lançamento da primeira pedra foi realizada em Amatanda, assinalando o arranque de uma expansão que acrescentará 2 milhões de metros cúbicos à capacidade instalada. Espreitemos as taxas de referência cambial para esta quinta-feira. No mercado, a compra do rand custa 3 meticais e 93 centavos para uma venda de 4 meticais e 1 centavo. O dólar custa 63 meticais e 27 centavos e pode ser vendido a 64 meticais e 54 centavos. Já a compra do euro custa 73 meticais e 27 centavos e vendido a 74 meticais e 74 centavos. Uma vez mais, bom dia.

0: A crónica de hoje é assinada por António Tembe.
1: Urbanidade em crise. Disse de urbanidade ao conjunto de formalidades e procedimentos que demonstram boas maneiras de respeito entre os cidadãos, civismo e cortesia, atos que nos últimos tempos parecem ter entrado de férias coletivas ou então estão num sono profundo, remetendo-nos a um grande retiro social. Vezes sem conta, quando estamos na via pública, assistimos a vários destemperos protagonizados pelos cidadãos deste belo país que teimam em pintá-lo de negro pelas suas atitudes. É que não se percebe como é que alguém que se faz transportar em carro pessoal ou até mesmo transporte público pode comprar banana, bolos, bolinhos e algum refrigerante à mistura numa paragem ou em outro local para depois de saciar a sua fome, pura e simplesmente jogar a casca da banana e até a garrafinha de refrigerante pela janela com o veículo onde se faz transportar em movimento, sem ao menos se preocupar com as consequências. Ainda há na mesma senda alguns que nunca se esquecem de lançar uma cuspideira pela janela sem se importarem também com o resultado final desse ato. Até há situações de veículos supostamente preparados, ou melhor, licenciados, para a recolha de resíduos sólidos que andam abarrotados de lixo sem nenhum mecanismo de proteção deste, que seria garantida por uma rede como manda a postura urbana. Esses caminhões andam a alta velocidade, criando condições para que sacos contendo variado tipo de lixo se divorciem do caminhão e se espalhem pela rodovia, onde, de forma incauta, os outros carros em movimento simplesmente esmagam esses sacos, criando condições para o lixo que devia ser levado a um aterro sanitário, fique espalhado pela rodovia. Uma vez que o desenvolvimento leva consigo um preço alto, desses sacos saem resíduos como fraldas descartáveis, que demonstram a crise civilizacional das chamadas famílias da elite, porque este tipo de lixo devia ter outro tipo de tratamento para o seu descarte. Na mesma senda, assiste-se a um festival de pneus sacrificados por garrafas de vidro, que também constituem o agregado do saco de lixo, que se estatela no pavimento rodoviário, constituindo perigo para todos os utentes da via. Como que a dizer que a desgraça anda sempre à procura de padrinhos, assistimos também a cidadãos, supostamente de bem, que quando derrubam uma parede ou um muro em sua casa, simplesmente jogam o entulho na rua, sem se preocuparem, pelo menos, fazer a seleção de objetos como pregos, arames, parafusos e outros objetos contundentes que também põem em causa a integridade dos peões. Enfim, é uma grande coleção de desurbanidades que mexe com a sociedade, que precisa de um restart urgente. E enquanto pensamos no melhor remédio para estes males, e porque a urbanidade está em crise, um forte abraço a António Tembe.

0: 8 escritores e poetas moçambicanos integram a lista de 54 semifinalistas de Oceanos, Prémio de Literatura em Língua Portuguesa, edição 2026, Alfredo Mianga.
1: Muito bom dia. Trata-se de João Paulo Borges Coelho, Enia Lipang e Lucílio Manjate, na categoria de poesia, e Zacarias Nguenha, Ben John Brito Batista, Pedro Pereira Lopes e Wasquete Fernando na prosa. No conjunto dos semifinalistas da poesia, foram selecionados 19 autores brasileiros, 5 moçambicanos e 4 portugueses, enquanto na prosa passaram para esta fase 12 autores brasileiros, 10 portugueses, 3 moçambicanos e 1 angolano. Segundo a revista Catálogos, estas obras foram escolhidas entre 3.086 inscrições submetidas por autores de 13 nacionalidades e com livros publicados por editores de Angola, Brasil, Moçambique e Portugal. A representação dos escritores e poetas moçambicanos nesta 24ª edição do Oceanos Prémio de Literatura em Língua Portuguesa constitui a maior nomeação de sempre de Moçambique neste prémio e coloca o país como o mais representado entre as nações africanas nesta fase da competição. Os finalistas deste prémio serão conhecidos no dia 12 de outubro próximo. O professor e escritor moçambicano Franco Martins prepara-se para lançar no dia 18 de setembro, na cidade de Inhambane, a sua obra de estreia intitulada Conto de Falhas. Nesta obra poética, o escritor Franco Martins propõe uma reflexão sobre a imperfeição, erro e as experiências que moldam a existência dos seres humanos. Com esta obra de estreia, o escritor Franco Martins aborda o erro de forma positiva e olha o mesmo como parte do processo para o amadurecimento e construção da identidade. Fecho cultural, com a indicação de que o setor da cultura e turismo de Gaza está a proceder à colocação de placas indicativas e descritivas dos locais históricos na província. É uma ação que visa facilitar a localização dos monumentos e outros locais históricos aos turistas nacionais e estrangeiros e outras classes com interesse nestes locais. O chefe do Departamento de Património Cultural na Direção Provincial da Cultura e Turismo de Gaza diz que este ano serão colocados 3 placas.
2: Para aqueles locais que já identificamos, precisamos de mais ou menos 30 placas. Com 30 placas, poderíamos ter toda a esperança de preservar os nossos locais históricos, porque o desenvolvimento é maior, cada distrito, localidade está a crescer, e esse crescimento, se nós não preservar ou identificar esses locais, poderemos ficar sem esses locais históricos preservados.
1: Chefe do Departamento do Patrimônio Cultural, na Direção Provincial da Cultura e Turismo de Gaza, Alfredo Costa, e a colocação de placas indicativas e descritivas dos locais históricos neste ponto do país, no fecho do cultural aqui no Jornal da Manhã. Bom dia.
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0: café da manhã e agora, tal como dissemos, que hoje vamos olhar para as prioridades, desafios e avanços da comunicação governamental à luz do 5º Conselho Coordenador do GABINFO, Gabinete de Informação. Nossa convidada é a chefe do Departamento de Informação no GABINFO, Celeste Manganiello. Bom dia e obrigado pela presença aqui nos estúdios da Rádio Moçambique.
1: Muito bom dia a todos os ouvintes. Obrigada, Chauk. Em nome do Gabinete de Informação, gostaríamos de agradecer o convite que nos foi formulado.
0: O 5º Conselho Coordenador começa esta manhã, são 2 dias, portanto, quinta e sexta. E quais são os objetivos deste encontro?
1: Realmente o 5º Conselho Coordenador realiza-se hoje e amanhã em Maputo e a nossa presença aqui justifica-se pela esta necessidade de partilharmos convosco as grandes linhas daquilo que será o principal espaço de reflexão estratégica da nossa comunicação pública. O evento é dirigido pelo diretor do GABINFO e reúne os conselhos de direção do Gabinete de Informação e das instituições e empresas públicas sobre a sua subordinação e tutela. Os principais objetivos, ou o principal objetivo deste evento é assegurar a coordenação, a avaliação e a harmonização das atividades do setor da comunicação social, reforçando o seu papel de apoio ao governo e promovendo a reflexão estratégica sobre os desafios e as perspectivas do desenvolvimento do setor da comunicação social no país.
0: E quais é que são os temas que estarão em reflexão durante esses 2 dias?
1: Bom, nós temos vários temas, mas obviamente eu vou linkar alguns. Um dos temas que será debatido e que achamos que é importantíssimo numa altura em que vivemos uma transição por conta do advento da tecnologia, da inteligência artificial. Temos a nova era da comunicação social, que é o roteiro para a transformação digital e modernização tecnológica do setor. Vai também se debater sobre a sustentabilidade financeira, estratégias de mobilização de recursos para o setor da comunicação social. Temos também a reforma da legislação da comunicação social e os seus desafios. Esses são um dos temas que serão debatidos nesses 2 dias do 5º Conselho Coordenador do Gabinete de Informação.
0: Quanto à questão da digitalização, também fará parte, mas olhando especificamente para a questão da segurança cibernética?
1: Sim. Um dos temas também que vai ser discutido aqui tem a ver com esta questão que referenciou, porque achamos nós que não seria possível realizar o Conselho Coordenador do GABINFO uma reunião que acontece uma vez ao ano. É uma oportunidade de todos nós, todas essas instituições subordinadas e tuteladas pelo GABINFO, discutir efetivamente o que é que vai ser o nosso percurso de hoje em diante. Este tema, sim, existe e vai ser debatido, que é a segurança cibernética e a proteção de dados nas instituições do setor da comunicação social. Vamos falar dos desafios, das boas práticas e das medidas de prevenção.
0: E tem havido alguma preocupação também sobre a providoria na rádio e televisões públicas? Estes assuntos também constarão do debate?
1: Vai constar, sim. Este tema é um dos temas que nós levamos à mesa e, por sinal, também está na lista dos temas que foram elencados como estratégicos para serem discutidos e levantarmos, obviamente, soluções e que podem revolucionar o nosso setor. Como eu disse, o Gabinete de Informação tem as instituições tuteladas e as subordinadas. E as subordinadas temos a Escola de Jornalismo, o Instituto de Comunicação Social, o Centro de Documentação e Formação Fotográfica e, por fim, a Agência de Informação de Moçambique, mas também temos as tuteladas, que é a Rádio Moçambique e a Televisão de Moçambique. Então, estas são as entidades que, junto do Gabinfo, vão poder discutir todos esses temas e, quiçá, sairmos de lá com algumas perspectivas e soluções para revolucionar o setor da comunicação social no país.
0: Uhum.
1: Ao longo destes 2 dias, obviamente, os participantes irão debater sobre estes temas que eu referenciei e outros, para discutir as perspectivas do setor da comunicação social em Moçambique, os impactos da transformação digital, a modernização institucional, que é uma coisa que o Chauque referenciou, a sustentabilidade e a boa governação dessas entidades do setor da comunicação social. Acreditamos nós que os trabalhos, na verdade, os trabalhos vão incluir também a apresentação de balanços de execução dos planos, programas e orçamentos das instituições participantes, com particular enfoque na cobertura mediática a nível da comunicação social no país.
0: Uhum. A questão da sustentabilidade vem sendo debatida até em eventos, em conselhos coordenadores anteriores. Quão importante é este tema na atualidade, ou sabe-se se haverá ou não solução, saídas concretas neste conselho coordenador?
1: Eu quero acreditar que sim. Eu acho que 3, 4 cabeças pensam melhor que uma. E este fórum específico, eu acredito eu que é um lugar propício para que essa discussão seja acesa, e nós acreditamos que nós vamos sair de lá com, ainda que a gente não saia com soluções, mas pelo menos vamos sair lá um bocadinho esclarecidos de por onde começar. Não é? Então, eu quero acreditar que este Conselho Coordenador que vai se realizar hoje e amanhã vai ser, sim, vai dar um input para aquilo que nós perspectivamos para os próximos anos a nível da comunicação social pública no país, mesmo porque as pessoas que estarão ou que farão parte deste evento são pessoas que têm conhecimento de causa, balizadas na matéria, e provavelmente toda a experiência que se vai partilhar lá com certeza vai enriquecer aquilo que vai ser o nosso documento final. Para além destas entidades que eu aqui referenciei, nós também temos convidados que são as pessoas que vão dinamizar um bocadinho os nossos debates. São pessoas escolhidas a dedo, que têm conhecimento de causa, que entendem um pouquinho mais da comunicação, de como ela funciona. Então, quero acreditar que estas todas as contribuições efetivamente vão permitir que a gente saia deste Conselho Coordenador um bocadinho mais robustos e conscientes do que efetivamente queremos fazer e para onde queremos ir.
0: A reforma da legislação da comunicação social e os desafios do setor é, portanto, uma matéria que de certeza que será abordada com alguma profundidade. Mas eu queria saber do Gabinfo neste momento que diagnóstico real se faz, ou o Gabinfo faz, sobre o estado atual da comunicação institucional e quais são as suas maiores fragilidades neste momento.
1: Olha, o Gabinfo, o setor da comunicação social, como tantos outros setores, obviamente enfrentam desafios, e esses desafios até são necessários para nós testarmos as nossas habilidades, as nossas capacidades e nos reinventarmos dia após dia. Nós referenciamos aqui que estamos a viver um contexto com o advento da tecnologia, com a inteligência artificial, e temos de fazer um esforço redobrado para estarmos a responder diariamente a estes desafios. O Gabinfo, os desafios impostos à comunicação, ao setor da comunicação social, obviamente está muito ligado à modernização e à transformação digital, à sustentabilidade, atua num ambiente em que há uma rápida disseminação de informação e conteúdos através das redes sociais. Temos que conciliar a missão do serviço público com a necessidade de competir num ambiente mediático cada vez mais dinâmico. Então, eu acho que estes e outros pontos provavelmente serão levantados nesta reunião. Uma outra questão que se calhar seria importante referenciar é que era importante também nós continuarmos a expandir o alcance dos programas através do uso estratégico de línguas moçambicanas, através da rádio, televisão e plataformas digitais, que é para a gente ver se chegamos cada vez mais a um público maior.
0: Uhum. E a questão do barómetro da comunicação social, eu queria saber que mecanismos existem neste momento para medir se a informação divulgada pelo Estado chega ao cidadão, é compreendida e produz o impacto pretendido.
1: Ótimo. O barómetro da comunicação social é um projeto que ainda está a ser trabalhado, está a ser refinado e muito provavelmente neste encontro ele vai sair de lá já com alguma estrutura que nos vai permitir começarmos a andar com os próprios pés. É um projeto que vai permitir a gente ter um pouquinho de sensibilidade do que efetivamente está a acontecer a nível da comunicação social. Vamos conseguir medir um pouco daquilo que mexe com a esfera pública e talvez a partir daí já começarmos a desenhar outras estratégias para melhorar, de certa forma, a nossa comunicação social pública. Então, eu acho que este já é um dos temas bastante importante, vai ser apresentado pelo diretor-geral da Escola Superior de Jornalismo. Então, acredito que toda a contribuição que ele trouxer e dos intervenientes que estiverem lá vai permitir com que este documento seja enriquecido e, a posterior, obviamente, reunimos todas as condições para começarmos a ter efetivamente o sentimento, a sensibilidade do que efetivamente está a acontecer a nível da comunicação social no país.
0: É importante, sobre num contexto de crescimento da desinformação. E que estratégias concretas estão a ser adotadas nesta altura para recuperar e fortalecer a confiança do cidadão à informação oficial?
1: Bom, deixa-me antes referenciar que nós já, enquanto o Gabinfo, temos realizado um trabalho no sentido de combater a desinformação, tanto que nós temos uma página a nível do Gabinete de Informação que chama-se Credível. Esta é uma página usada pelo Gabinfo para credibilizar ou restaurar a credibilidade das instituições que acabam sendo vítimas do fake news. Através dela, nós, obviamente, fazemos os nossos desmentidos, temos lá um carimbo, mas para robustecer um pouquinho mais esta, porque não basta a gente carimbar um simples comunicado e dizer que está tudo bem. Acabamos fazendo, procurando essas entidades que foram vítimas para esclarecer se efetivamente aquele assunto é ou não verdade. Este é um mecanismo que nós estamos a usar a nível do Gabinfo, mas em todas estas entidades aqui referenciadas também têm os seus mecanismos para poder trabalhar no sentido de lutar contra a desinformação, que é uma coisa que a gente está a ver a tomar proporções muito grandes, sobretudo agora por conta das redes sociais, porque a maior parte das informações falsas são vinculadas através das redes sociais. Então é um trabalho árduo que nós temos que continuar a fazer e continuamos a coordenar constantemente para ver que soluções ou que mecanismos mais eficazes podemos implementar no sentido de continuarmos a combater a desinformação no país.
0: E falava-se, num passado recente, falava-se muito da relação entre as instituições públicas e os órgãos de comunicação social. Como é que avaliação faz o Gabinfo neste momento sobre a relação atual entre as instituições públicas e os órgãos de comunicação social em Moçambique?
1: Bom, antes de eu responder à sua questão, tem uma que eu gostava de esclarecer, que faz muita a confusão às pessoas. O Gabinfo é uma instituição pública, é um órgão colegial subordinado ao gabinete do primeiro-ministro. Ou seja, o Gabinfo não é um órgão de comunicação social. Isso tem que estar muito bem claro. Ela é, sim, uma instituição pública e é responsável pelo registro e acreditação dos jornalistas nacionais e internacionais, é responsável pelo licenciamento e o registro e o licenciamento dos órgãos de comunicação social no país. O que quer dizer que qualquer entidade que pretenda operar a nível da comunicação social no país, eu estou a dizer, por exemplo, para quem queira ter o seu jornal, a sua televisão, a sua rádio registada ou talvez uma plataforma de imprensa digital, é para o GABINF onde se vai dirigir para obter estes documentos necessários. Então, esta questão tem que ficar muito clara. O Gabinete de Informação não é uma instituição de comunicação social, mas sim é uma instituição, aliás, não é um órgão, é uma instituição pública.
0: E licencia.
1: Ela faz o registro e o licenciamento dos órgãos de comunicação social no país. E nós, obviamente, temos trabalhado em coordenação com estas entidades que aqui referenciamos, mas como tantas outras de impacto a nível do país, para, à medida que o tempo vai passando, vamos sanando algumas lacunas do nosso setor.
0: Muito bem. Vamos abrir as linhas para uma breve interação com o nosso amigo ouvinte, através da nossa plataforma do Facebook e também chamadas telefónicas, Vitor África.
2: E a plataforma do Facebook é Jornal da Manhã RM e os números são 21 31 77 77 ou então 82 34 77. Através desses números, tomado ouvinte pode, a partir deste momento, participar no espaço Café da Manhã. Vamos até Matola atender o nosso primeiro ouvinte, Cadu Moreira, em Congolote. Bom dia.
3: Muito bom dia, Vitor África. Um jovem muito garoto, mas uma voz mesmo muito forte, né? Então, parabéns por essa graça, como diz na igreja. Eu também saúdo a ilustre convidada e a tudo, amado auditório da Rádio Moçambique. Bem, ilustre convidada, consta-me que o Gabi, como estava a dizer aí, é que ele, ou seja, em primeiro lugar, permita-me felicitar-lhe por esse Conselho Coordenador que efetivamente escuta problemas que afligem, tanto os setores que são de tutela deste órgão, né, desta instituição, como dela, corrigimos aqui. Agora, a minha pergunta, como também que o Gabi foi que licencia as instituições, os órgãos, consta que nós temos 300 canais, são televisivos, 300 canais televisivos, mas o que eu percebi efetivamente é que é da competência do Gabi tutelar os conteúdos desses canais, porque consta também que parece que não há conteúdo nesses canais. Há proliferação de muitos canais, mas quanto ao conteúdo deixa de desejar. Então, eu queria saber se é que deve tutelar tanto os conteúdos, se é que deve literar, o que quer dizer sobre esses conteúdos que abundam, porém, que às vezes são nocivos para tantas nossas crianças. Cadu Moreira, para de Matola, Bairro de Congolo. Um abraço.
2: Muito obrigado, caro ouvinte Cadu Moreira. Temos na nossa página do Facebook já algumas mensagens. Bom dia, Café da Manhã. Quais são os avanços do Gabinfo olhando para o desenvolvimento avançado nas tecnologias? Esta é a questão do ouvinte Rubens Jaime, a partir da Massinga, em Inhambane. Em linha temos o ouvinte Sérgio Rafael, a partir de Vilanculo, em Inhambane. Caro ouvinte, bom dia. Está a participar no Café da Manhã.
4: Muito bom dia, Vitor África. Também saudar a convidada e toda a equipa do Jornal da Manhã. Primeiro, queria também agradecer a convidada pela explanação e também agradecer a todos os órgãos de informação. A minha pergunta é muito simples. Queria saber quantos convidados que estarão, vão fazer a parte, não é, deste encontro, da reunião. Muito obrigado, termino por aqui. Muito bom dia.
2: Muito bom dia, caro ouvinte. Agora vamos já Xai. Ouvinte Félix Parruque, bom dia.
5: Olá, bom dia, África. Bom dia, Ernesto Xavu. Bom dia, nossa convidada. Queremos saudar o Conselho Coordenador do CAPIF, tendo em conta que este órgão é tutela, a questão da informação, todos os órgãos públicos, acredito eu. Mas a questão que eu queria colocar à nossa convidada tem que ver também com os diferentes vários órgãos de comunicação que vão surgindo ao longo do tempo e que em algum momento têm estado a difundir informações não credíveis Então, gostava de perceber de si, convidada, qual o papel do Gabinete em relação a estas questões para poder, digamos assim, travar e até se calhar se responsabilizar esses órgãos que, em algum momento, não dão informações. De... Outra questão tem exatamente a ver com. Com informações, digamos, sensíveis ou classificadas, e que em algum momento passam em outros órgãos, mas nos órgãos públicos, onde o gabinete tem naturalmente a competência, se calhar o poder de regular, não passam. Então, queria perceber, essa convidada, qual é o ponto de situação em relação a essas informações. Um abraço, para a história que está aí nas mãos de Deus.
2: Voltamos a Matola, concretamente em Congolote. Ouvinte Júlio Samson, bom dia.
6: Bom dia, África. Bom dia, Chauque. Bom dia, convidado. A agradecer a explanação de ter vindo nos brandando com este café da convidada. Eu tinha muita dúvida, aliás, não entendia muito bem o que era gabinete. Mas ainda persiste uma dúvida aqui. Entendo que o Gabifo também é uma espécie de reguladora das comunicações com relação às notícias que os jornais, rádios, televisões têm alimentado a população. A minha dúvida é de que qual é a intervenção que a Gabifo tem com relação aos órgãos de comunicação social e públicas. Falo do jornal Notícia, rádio em Moçambique e televisão. E os outros órgãos privados, das televisões privadas, rádios privadas e jornais privados. Tendo em conta que parece que há muita, diria até, podia dizer uma expressão de safe, não é? De muita... regula-se muito a comunicação nos órgãos públicos do que privados. Qual é a diferença que existe nesses dois tipos de órgãos de comunicação? Muito obrigado. Júlio Samson, de Congolote, município da Matola. Bom dia.
2: Muito bom dia, caro ouvinte. Vamos agora atender o ouvinte Lázaro Mazuzia, a partir de Xai-Xai. Bom dia, caro ouvinte.
7: Muito bom dia, Vitor. Bom dia, nosso convidado e rádio ouvinte. Sim, eu, sendo breve, queria perceber do nosso convidado. Nos últimos tempos temos visto que temos a utilização de várias rádios comunitárias a nível das zonas recônditas no distrito, mas o que acontece é que quando chegamos a essa questão de querermos ver a informação naquela que é crucial, que tem a ver com eventos climatéricos, que tem a ver também com aquilo que é a situação, exemplo atual da questão da seca, para saberem, que para que todo o cidadão esteja a par disso, aquele que está nas zonas de conta. Aquelas rádios não estão lá balizadas no prazo. Então eu queria perceber qual é o instrumento que regulamenta essas rádios, no sentido de poder dar informação a tempo e horas, quando chega a vez de ter essas intempéries, tipo cheias, esses eventos, a gente estarmos informados, mesmo que estejamos numa zona tão recônida, que nem Esqualaquala, Mabalane, por aí. Porque o que acontece é que as rádios não estão preocupadas em poder transmitir a informação em tempo útil. Muito obrigado, bom dia.
2: Muito obrigado. Voltamos à nossa página do Facebook. Temos o ouvinte Eugênio Becha, a partir de Mwanza, em Sofala, que escreve: bom dia, convidada. Como o Gabinfo está utilizando novas tecnologias e plataformas digitais para modernizar a comunicação institucional e atingir diferentes segmentos da população de forma eficaz? Questiona o ouvinte Eugênio Becha. Temos também o ouvinte Vintan Bento, que escreve: bom dia, RM. Eis a minha questão. Qual é o desafio do setor da comunicação governamental para as pessoas com deficiência auditiva com vista à comunicação inclusiva? Escrevo de Matambalali, distrito de Muidumbe. O ouvinte Brazão David, a partir de Manica, escreve: bom dia, cara convidada. Que esforços estão a ser feitos, tendo em conta o avanço tecnológico e abrangência para lugares recônditos? Fechamos este espaço de interação com o ouvinte Nelson Vasco, a partir de Chinonanquila. Caro ouvinte, bom dia.
8: Ah, bom dia, Vitasca. Bom dia, Ernesto Aui, que é a nossa convidada. Obrigado também pela explicação e esclarecer o que é comunicação. Com poucas palavras, nossa convidada, a minha pergunta é: quais são a possibilidade quando a informação, às vezes tivemos informação do músico Majid Musa, que eu estou muito essa informação que ele já não está conosco, mas depois na fosse confirmar que ele está em vida. Então, pode decorrer a pessoa que fez essa informação falsa, que pode denunciar a ele ou não. Muito obrigado, Nelson Vasco.
2: Muito obrigado, Ernesto Chau, que é tudo.
0: Passamos a palavra para a nossa convidada para dar esclarecimentos aos nossos ouvintes.
1: Bom, muito obrigada a todas as questões que foram aqui colocadas. Obrigada, Chauque, mais uma vez. Duas das questões a gente já tinha aqui respondido, mas eu acredito que os ouvintes ainda não estavam a ouvir a rádio, mas é importante referenciar mais uma vez. As instituições que participam deste Conselho Coordenador são as instituições tuteladas e subordinadas ao Gabinfo e tuteladas pelo Gabinfo. As instituições subordinadas ao Gabinfo são a Agência de Informação de Moçambique, o Centro de Documentação e Formação Fotográfica, a Escola de Jornalismo e o Instituto de Comunicação Social. As instituições tuteladas são a Rádio Moçambique e a Televisão de Moçambique. Estas são as instituições que vão participar ou que participam anualmente do Conselho Coordenador do Gabinete de Informação. Mas nós, para dinamizar os nossos debates, para melhorar um pouco aquilo que é a nossa linha de pensamento a nível da comunicação social pública, obviamente que nós temos convidados que vão apresentar alguns temas relacionados à comunicação social no país e que vão tornar as nossas ideias um bocadinho mais esclarecidas. Então, esta questão a gente já tinha respondido, mas era importante aqui trazer. Uma outra questão que foi referenciada aqui é relativamente à questão do sancionamento do Gabinfo. Temos que deixar claro que o Gabinfo não sanciona os órgãos de comunicação social e também agora com a nova lei da comunicação social aprovada recentemente, também não fiscaliza. Esse trabalho é da inteira responsabilidade do Conselho Superior da Comunicação Social. É uma confusão, são muitas pessoas que fazem, que acabam pensando que o Gabinfo faz uma coisa que não faz. Mas isso tem que estar claro. A questão relacionada ao sancionamento, à fiscalização dos órgãos, é da inteira responsabilidade do Conselho Superior da Comunicação Social. O Gabinfo apenas faz o registro e o licenciamento dos órgãos de comunicação social, faz o registro e a acreditação dos jornalistas nacionais e internacionais. Se nós tivermos uma entidade que está fora do país e queira vir fazer uma cobertura do evento, queira fazer um trabalho jornalístico a nível do país, tem de pedir ao Gabinfo autorização para vir fazer esta cobertura aqui no país. Então, estas duas questões estão muito claras. O Gabinfo não sanciona e não fiscaliza os órgãos de comunicação social. Esta é uma responsabilidade do Conselho Superior da Comunicação Social.
0: Muito importante esse esclarecimento, mas olhando de uma forma geral,

0: poder colmatar colmatar na totalidade, talvez não, mas estamos a trabalhar no sentido de reduzirmos cada vez mais o número ou maior parte das notícias falsas que vão sendo propaladas a nível das redes sociais, sobretudo.
1: Muito obrigado, chefe do Departamento de Informação, no Gabinete de Informação, Celeste Manganiela. Estivemos aqui no Café da Manhã a olhar para as prioridades, desafios e avanços da comunicação governamental à luz do 5º Conselho Coordenador do Gabinfo, que terá lugar hoje e amanhã na cidade de Maputo. E assim foi o Café da Manhã.
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1: 8 horas e 1 minuto. As notícias a seguir por Vitor África.
5: O presidente da República, Daniel Chapo, preside dentro de instantes na cidade de Maputo a cerimônia de abertura do 4º Diálogo sobre Pequenos Negócios e Empreendedorismo da Cplp. Ainda hoje, já no período da tarde, o chefe de Estado vai presidir a abertura do simpósio dos 15 anos da Índico Seguros, evento a ter lugar na cidade de Maputo, sob o lema Os Seguros em Moçambique, Evolução Histórica e Perspectivas. Mais tarde, o presidente da República estará no Parlamento, onde vai participar da cerimônia de encerramento do 8º Parlamento Infantil, de acordo com um comunicado da presidência. A primeira-ministra, Bem-vinda Levi, participa hoje na cidade de São Tomé, na cerimônia de investidura do presidente da República de São Tomé e Príncipe, Carlos Vila Nova. Bem-vinda Levi fará parte do evento em representação do presidente da República, Daniel Chapo. Repórter enviado da Rádio Moçambique a São Tomé, Vitor Rufino.
6: O alerta veio do diretor de aeródromos e normas de navegação aérea.
5: Não temos o jornalista Vitor Rufino neste momento. As autoridades distritais da saúde de Marromeu declararam ontem a eclosão do surto de cólera, elevando para 5 o número de distritos a braços com a epidemia na província de Sofala. Jornalista Jorge Johnny.
7: Os primeiros casos da doença surgiram em meados de agosto. Segundo o responsável da repartição de controlo de doenças no Serviço Distrital de Saúde, Mulher e Ação Social em Marromeu, Hélder Manuel, já há algum tempo que havia suspeitas de cólera, suspeitas essas que vieram a confirmar-se por meio dos exames laboratoriais. Indicou que, para já, o surto está circunscrito à Vila Sede e aos povoados de Nhansaua e Saloni. É a segunda vez em menos de um ano que o distrito enfrenta surto de cólera. Jorge Johnny, na Beira.
5: Voltamos a São Tomé e Príncipe. A primeira-ministra, Bem-vinda Levi, participa hoje na cerimônia de investidura do presidente da República de São Tomé e Príncipe, Carlos Vila Nova. Bem-vinda Levi fará parte do evento em representação do presidente da República, Daniel Chapo. Vitor Rufino, bom dia.
8: O governo santomense disse num comunicado que, para além da primeira-ministra moçambicana, estão confirmadas as presenças neste evento do primeiro-ministro de Portugal, Luís Montenegro, e dos presidentes da República Democrática do Congo, Félix Tshisekedi, da Guiné Equatorial, Teodoro Obiang Nguema, e do Gabão, Brice Clotaire Nguema. Carlos Vila Nova foi reeleito a 19 de julho último com mais de 55% dos votos, numa corrida que opôs 4 candidatos. O seu primeiro mandato foi marcado pelo reforço das relações de amizade com vários países, incluindo Moçambique. Foi à luz dessa cooperação que, no ano passado, Moçambique enviou uma equipa de médicos especialistas e generalistas para apoiar na realização de cirurgias no Hospital Central Aires de Menezes, na cidade de São Tomé, capital de São Tomé e Príncipe, de onde vos falou Vitor Rufino. Bom dia.
5: A cidade de Lixinga, no Niassa, registra uma onda crescente de vandalização de túmulos. Nas últimas 4 semanas, mais de 100 campas foram vandalizadas nos cemitérios familiares de Nomba, Chiwaula e Namakula, segundo o porta-voz do

0: Comando Provincial da PRM no Niassa, Nelson de Souza.
1: Isso é preocupante para as autoridades, assim como para a comunidade no seu. Da vez que foi neutralizado um nacional, ele teria dito que geralmente vandaliza-se os túmulos para tirar as cruzes para vender no ferro velho.
0: A Rádio Moçambique ouviu o presidente da Associação dos Médicos Tradicionais de Moçambique, no Niassa, Sanu Dias Saibo, que suspeita que a vandalização de túmulos esteja associada a atos de superstição. O Gabinete de Informação, o Gabinfo, realiza hoje e amanhã, na cidade de Maputo, o 5º Conselho Coordenador do setor. De acordo com o comunicado recebido na nossa redação, o evento constitui um espaço estratégico de coordenação, avaliação e planificação integrada das atividades do Gabinfo. E no plano internacional, o Malawi está em risco de ser reprovado na auditoria da Organização da Aviação Civil Internacional do próximo ano, devido a lacunas significativas em termos de segurança aeronáutica. Reporta o correspondente da Rádio Moçambique do Malawi, Sérgio Sixpence.
2: O alerta veio do diretor de aeródromos e normas de navegação aérea da Autoridade de Aviação Civil do Malawi, Frederick Chisepea, durante a sessão da sua audição pela Comissão Ad Hoc do Parlamento, que investiga o acidente aéreo de Chikangawa, que vitimou o vice-presidente do país, Saulo Chilima, e outras 8 pessoas. Na ocasião, Chisepea pintou um quadro sombrio na indústria aeronáutica do país ao afirmar que o sistema de aviação do Malawi tem uma cobertura de radar inadequada e deficiências em todos os aeroportos. O seu depoimento descreveu um sistema que opera com redundância mínima. O Malawi possui apenas um radar secundário de vigilância de voo localizado no Aeroporto Internacional de Kamuzu, em Lilongwe, cuja cobertura efetiva diminui substancialmente para as aeronaves que voam a altitudes mais baixas. Foi esta lacuna, confirmou o Chisepea, que fez com que a aeronave da Força de Defesa do Malawi, que transportava o vice-presidente do país, estivesse completamente fora da cobertura do radar quando caiu na floresta de Chikangawa. Sérgio Sixpence, em Plantaia.
0: Apresentamos as notícias no próximo bloco, às 9 horas.

Ponto final desta edição do Jornal da Manhã. Dissemos que o Presidente da República, Daniel Chapo, vai presidir na cidade de Maputo a cerimónia de abertura do quarto diálogo sobre pequenos negócios e empreendedorismo da Cplp. Ainda hoje, o estadista moçambicano vai presidir a abertura do simpósio dos 15 anos da Índico Seguros. E mais tarde, o Presidente da República estará no Parlamento, onde vai participar na cerimónia de encerramento do oitavo o Parlamento Infantil. E Carlos Vila Nova toma posse hoje para o seu quarto, melhor, seu segundo mandato como presidente de São Tomé e Príncipe, e a primeira-ministra, bem-vinda, Livia, representa o chefe do Estado moçambicano na cerimónia. No Café da Manhã falamos das prioridades, desafios e avanços da comunicação governamental à luz do 5º Conselho Coordenador do Gabinfo. Nossa convidada foi a chefe do Departamento de Informação no Gabinete de Informação, Celeste Malenha.

0: nome de uma vasta equipa que tornou possível esta transmissão, despedem-se Sidónio Pires, que esteve na sonorização, Vitor África nas notícias, Ernesto Chaúk na edição e apresentação. Obrigado pela preferência. Bom dia e um abraço do tamanho de Moçambique.
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2: Bom dia, o presidente da República, Daniel Chapo, preside esta manhã na cidade de Maputo a cerimônia de abertura do quarto diálogo sobre pequenos negócios e empreendedorismo da Comunidade dos Países de Língua Portuguesa, CPLP. Na cobertura do evento está o jornalista Jeremias Mungano. Bom dia.
3: Bom dia. De referir que é já uma certeza que se inicia dentro de instantes o quarto diálogo sobre pequenos negócios e empreendedorismo da CPLP. De referir que depois de Lisboa, em Portugal, seguiu-se Luanda, em Angola, e em 2024 teve lugar o mesmo evento no Brasil. Hoje é Maputo que acolhe este grande evento. Pedro Silva, presidente da Associação de Pequenas e Médias Empresas, o que é que se oferece dizer a esta altura?
4: Ora, muito bom dia. Ora, é uma honra para Moçambique receber o quarto diálogo sobre pequenos negócios e empreendedorismo do CPLP. Contamos aqui partilhar várias oportunidades de negócios, várias experiências, para que juntos consigamos atrair mais negócios entre ambos os países.
3: Estas as primeiras indicações que podemos avançar a esta altura, neste serviço noticioso. Jeremias Mondlane, com o apoio técnico de Pedro Tchimane.
2: Presidente da República, Daniel Chapo, preside esta manhã na cidade de Maputo a cerimônia de abertura do quarto diálogo sobre pequenos negócios e empreendedorismo da CPLP. Ainda hoje o chefe de Estado vai presidir a abertura do simpósio dos 15 anos da Índico Seguros. O evento vai decorrer na cidade de Maputo sob o lema Os Seguros em Moçambique, evolução histórica e perspectivas. O presidente da República vai também participar na cerimônia de encerramento da 8ª sessão do Parlamento Infantil que decorre desde ontem na Assembleia da República. A primeira-ministra participa hoje na cidade de São Tomé na cerimônia de investidura do presidente da República de São Tomé e Príncipe Carlos Villanova. Bem-vindo a Lviv, fará parte do evento em representação do presidente da República, Daniel Chapo. Para além da primeira-ministra moçambicana, participam no evento os presidentes da República Democrática do Congo, Félix Tshisekedi, da Guiné Equatorial, Teodoro Obiang, do Gabão, Brice Nguema, bem como o primeiro-ministro de Portugal, Luís Montenegro. Carlos Villanova foi reeleito a 19 de julho com mais de 55% dos votos num processo que opôs 4 candidatos. O Fundo de Apoio à Reabilitação Económica, através da linha de financiamento a empreendimentos rurais, dispõe de 720 milhões de meticais para financiar iniciativas de desenvolvimento e fortalecimento empresarial com impacto no meio rural no país. Jornalista Albano Xavier, a partir de Nampula.
5: Para o efeito, o Ministério da Planificação e Desenvolvimento, através do Fundo de Apoio à Reabilitação Económica FAREB, realiza hoje na cidade de Nampula o seminário de divulgação desta linha de financiamento a empreendimentos rurais. Esta linha de financiamento é implementada no quadro da parceria estratégica entre o Governo, através do Ministério da Planificação e Desenvolvimento FAREB e o Moza Banco. O encontro será dirigido pelo Ministro da Planificação e Desenvolvimento, Salim Valá, que depois do seminário vai visitar mutuários do Fundo de Desenvolvimento Económico Local Fidel na cidade de Nampula e distrito de Rapali, Albano Xavier, em Nampula.
2: O presidente do município de Marraquene, Chafé Cidade, destaca o potencial econômico das províncias moçambicanas na Feira Internacional de Maputo. Detalhes com o jornalista Dini Kassam a partir de Recatla, distrito de Marraquene.
6: Chafi Cidade aponta a forte pressão logística que recai sobre a organização para manter os padrões elevados de segurança, limpeza e higiene. O edil de Marraquene considera Facim como uma montra única para quem não tem oportunidade de viajar pelo território nacional.
7: Não pode falhar nada, questões de segurança, limpeza, higiene, tudo tem que ser ao promenor.

0: como nós que estamos aqui. Mas eu penso que com o apoio do Ministério, do Governo, todos juntos, e não só, com este envolvimento das províncias, vamos vencer, estamos felizes. Se fala sempre surpreende, Nampula surpreende, as nossas províncias continuam a crescer. Precisamos de escoar estes bons produtos que temos e começar a exportar, mas penso eu que vamos vencer essa batalha. Aqui está uma oportunidade para ver que Moçambique é muito rico em todos os aspectos.
1: Neste quarto dia, a agenda da feira está virada à promoção de oportunidades de negócios e atração de investimentos na comunidade de países de língua oficial de língua portuguesa. Ainda em destaque, a transformação digital e inteligência económica das micro, pequenas e médias empresas na CPLP. De Recatla, Dine Kassam.
2: O Gabinete de Informação, o GABINFO, realiza hoje e amanhã na cidade de Maputo o 5º Conselho Coordenador do Setor. A chefe do Departamento de Informação no GABINFO, Celeste Manganhela, fala a seguir dos objetivos do evento.
3: O principal objetivo deste evento é assegurar a coordenação, a avaliação e a harmonização das atividades do setor da comunicação social, reforçando o seu papel de apoio ao governo e promovendo a reflexão e estratégia sobre os desafios e as perspectivas do desenvolvimento do setor da comunicação social no país.
2: Celeste Manganhela, chefe do Departamento de Informação no GABINFO. O tempo, a cidade de Tete poderá registrar hoje a temperatura máxima de 36 graus centígrados, seguida por Maputo com 35, Xai-Xai 32 graus, Chimoio, Quilimane, Nampula 31, Inhambane, Beira e Pemba 28 e Lixinga e Vilanculo com 26 graus centígrados de temperatura máxima. Foram as notícias das 9, as próximas às 10 horas.
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9 horas e 56 minutos, cordiais saudações e bem-vindos a este período de emissão em língua portuguesa. Emissão esta referente à quinta-feira, por sinal este, que é o quarto dia útil da semana e o terceiro deste mês que leva a chapa 9, o mês de setembro de 2026. Dentro de instantes, quando forem pontualmente 10 horas, iremos levar até si as notícias que marcam o país e o mundo em cadeia nacional. O mesmo irá acontecer às 11, às 11h10, o habitual espaço reservado às notícias da província de Gaza. Ao meio-dia, o Jornal da Tarde em cadeia nacional. Às 12h30 minutos, perdão, ao meio-dia irá para o ar, sim, o espaço alargado de informação provincial, o Jornal de Gaza. Às 12h30 é que será assim a hora da transmissão do Jornal da Tarde em cadeia nacional. Às 13h55 minutos será o fecho desta nossa emissão em língua portuguesa. Na condução da mesma, Rui Macaring. Obrigado pela preferência. Bom dia. Estamos juntos.

0: 10 horas e 3 minutos, sintonizante da Provincial da Rádio Moçambique. Dentro de instantes, iremos transmitir em cadeia nacional as incidências relativas a este ato a ser dirigido pelo Presidente da República, Daniel Francisco Chapo. Só de recordar que o Presidente da República de Moçambique ontem conferiu posse ao novo governador do Banco de Moçambique, Felisberto Navalha. Não é? O estadista moçambicano desafiou a instituição a focar-se na economia real e na independência económica. De recordar que Felisberto Navalha substitui do cargo aquele que, enfim, durante 10 anos esteve à frente dos destinos do Banco Central, o Banco de Moçambique, Alexandre. Perdão? Alexandre não, Alexandre é um colega de profissão. Embora a convergência então seja nos apelidos, são todos andamelos. Dizíamos que este ocupou o cargo durante 10 anos e, terminado o mandato, o Presidente da República, Daniel Francisco Chapo, conferiu posse ontem, 2 de setembro, a Felisberto Navalha. 10 horas e 4 minutos, nós somos a Rádio Moçambique, emissora provincial de Gaza. Estamos a emitir a partir dos nossos estúdios na cidade de Xuxai. Agradecemos desde já o carinho da sua audiência, prezado ouvinte, e fazemos votos para que tudo corra às mil e uma maravilhas, porque afinal é a nossa pretensão acompanhá-lo da melhor forma possível e proporcionar-lhe certamente um ambiente agradável onde quer que esteja.
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6: Por conta então da alteração da programação na Antena Nacional, não podemos hoje levar até si as notícias do país e do mundo às 10. Pelos transtornos, vão as nossas mais sinceras desculpas. Ouvintes, estamos a emitir a partir dos nossos estúdios na cidade de Xuxai, em 90.9 na modulação de frequência e na frequência de 810 kHz por segundo. Cá estamos em mais uma manhã desta feita referente a esta quinta-feira, não é? E fazemos votos para que tudo esteja então a correr, ocorra às mil e uma maravilhas. Para si, caro ouvinte, que está a acompanhar os nossos trabalhos, sem que esteja muito bem de saúde, rápidas melhoras. E para aquele que está na labuta, à nossa semelhança, que tenha o maior desempenho possível, tenha todas as forças renovadas. E para aquele que está a repousar, que seja um repouso merecido e que tudo também corra bem. 10 e 13. Música, mais música, até às 11. Papaito, mamaito. Este é o concentrado cantor moçambicano Salim Mohamed. Salim Mohamed, embora já não faça parte do nosso meio, mas enfim, a sua voz continua a encantar-nos e a trazer-nos muito boas recordações. Vale a pena acompanhar.

10 horas e 18 minutos. Domingos Simeão Mazouzi, ou simplesmente Salim Mohamed, nascido em 1948, perdera a vida então em 2024. Um artista, ator multifacetado do nosso país. E este que nasceu aqui na cidade de Xuxaia, a capital da província de Gaza, formou-se em pintura decorativa na escola Mouzinho de Albuquerque, a atual escola industrial de Maputo. Começou a gravar na década de 1970, durante o serviço militar em Portugal, onde conheceu o cantor José Cid. Integrou o portal da música moçambicana como uma das referências da marabenta e da música ligeira moçambicana. Alguns dados relevantes e relativos a esta figura incontrolável da música ligeira moçambicana. Domingos Simeão Mazuzi, ou simplesmente Salim Mohamed. Este é também um dos imoneiros da nossa música, Aniano.

0: unidades de saúde constataram que os níveis de infecção do HIV e SIDA têm tendência a subir, não obstante os esforços empreendidos. Por sua vez, a malária em Moçambique tem sido a maior causa de mortalidade materna e infantil. Um agente da polícia moçambicana, afeto aos serviços de fronteira na província de Ribeirão de Gaza, foi condenado a 1 ano de prisão por extorquir um valor como suborno.
1: 10:27, continuamos a percorrer o país e o mundo através da música, e esta é, sem dúvida, uma das grandes referências da música ligeira moçambicana, Roberto Chitsonzo, também a juntar-se a este leque de artistas escolhidos para brilhantarem-nos nesta manhã de quinta-feira, debaixo de um calor intenso de tormento, e com este verão à espreita, parece que será muito agressivo. Humberto, Benfica ou simplesmente o Azimbo?

10 horas e 30 minutos, esse é o preço de não ter sabido ouvir, então, não ter sabido escutar os ensinamentos que lhe eram transmitidos pelos mais velhos, pelos pais, quando miúdo, no seu tempo de infância. E agora a questão é esta: a quem você prejudicou, se não a si mesmo? A essência da mensagem que nos foi trazida por Humberto Benfica, ou simplesmente o Azimbo, uma das grandes referências da música ligeira moçambicana. Quando estamos com 10 horas e 31 minutos. Energias renovadas, que a moral esteja em alta. Felicidades para todos vocês.

10 horas e 39 minutos, continuamos com música até muito perto das 11, à altura da transmissão das notícias da Comissão Provincial de Gaza da Rádio Moçambique.

10 horas e 53 minutos. Safira José também a passear a classe aqui. Este é o Alexandre Langa. Naqueles tempos, os mais velhos podem testemunhar àqueles homens que sempre iam por cima da lei, os fora da lei. Sobretudo os comerciantes acabavam então praticando alguns preços especulativos. Estes verdadeiros candongueiros retratados aqui por Alexandre Langa.

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3: 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São neste momento 11 horas.
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3: Caro ouvinte, não vamos uma vez mais poder transmitir em cadeia nacional as notícias. Recordá-lo que quando forem 11 horas e 10 minutos, iremos levar a ti as notícias da província de Gaza. Às 11 horas e 15 minutos, o

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2: Sintonizante na provincial da Rádio Moçambique, 11 horas e 10 minutos, é a altura ao ouvinte de levarmos até si as notícias já da província de Gaza.

As notícias a esta hora. Nos distritos do Gujaim Balane, termina este mês o projeto de assistência alimentar a mais de 7.800 famílias vítimas das cheias e inundações deste ano. Trata-se de uma iniciativa da Organização Não-Governamental Visão Mundial, com apoio de vários parceiros que beneficiam um universo de 39.300 pessoas necessitadas nos dois distritos. A informação foi dada a conhecer pelo gestor de programas de Visão Mundial em Gaza, Milka Tcheco, o qual indicou que a assistência destas famílias consiste na distribuição de kits alimentares e transferência de valores monetários. O governo de Moçambique vai aplicar até 2028 mais de 130 milhões de dólares na área de qualificação e apetrechamento de 30 institutos técnico-profissionais do país. Até o momento, foram assegurados 33 milhões de dólares norte-americanos, o correspondente a mais de 2 mil milhões de meticais, valor que está a ser investido na reabilitação de 9 institutos técnico-profissionais. A informação foi partilhada esta quarta-feira, em Xuxoi, pelo secretário do Estado do Ensino Técnico Profissional Leo Jamal, na cerimônia central do lançamento da Semana do Ensino Profissional, onde disse que está em curso a entrega de 6 laboratórios que se figuram como base para o desenvolvimento do país. Praticantes da medicina tradicional pedem ao governo a alocação de áreas de reserva florestal, com vista à preservação e multiplicação de plantas medicinais que contribuem para o reforço dos cuidados de saúde da população. Os médicos tradicionais na província consideram que, com o progresso da urbanização e criação de zonas de expansão, muitas florestas e outras áreas de cultivo de plantas medicinais estão devastadas. O porta-voz da Associação dos Médicos Tradicionais de Ametramã em Gaza, Fulgêncio Inhabanga, defende que o governo deve incluir nos planos de infraestruturação das áreas de conservação, como parques, reservas especiais e cotadas, espaços específicos para a preservação das plantas medicinais. Conselho Executivo Provincial de Gaza convida os investidores nacionais e estrangeiros a participarem da Conferência Internacional de Investimentos a ter lugar em finais de novembro que vem, na Praia do Belém. O convite foi lançado pelo governador de Gaza, Alfeu Cunha, esta terça-feira, durante o seminário de apresentação das potencialidades da província, no quadro da Feira Internacional do Maputo Facim, que decorre em Iricata, distrito de Maracuene, em jeito de pré-lançamento da conferência. Na ocasião, Alfeu Cunha reiterou que a província de Gaza dispõe de extensas áreas e está criada a Zona Econômica Especial com o objetivo de criar empreendimentos de diversos ramos de atividades, a exemplo de agroprocessamento pecuário, agricultura, mineração e turismo. Desporto. Gaza conquista 7 medalhas na modalidade de ginástica no 16º Festival Nacional dos Jogos Esportivos Escolares, entre as quais 4 de ouro, 2 de prata e 1 de bronze. As medalhas de ouro foram conquistadas na prova de salto à corda, as de prata na corrida de velocidade, enquanto a medalha de bronze foi alcançada na passagem dupla. O tempo. A cidade de Tete poderá ser hoje a mais quente do país, com os termômetros apontarem para uma máxima de 36 graus centígrados, seguida por Maputo, com 35, Xoxai, 32, Chimoio, Climane e Nampula, 31, Inhambane, Beira e Pemba, com 28. E, por fim, as cidades de Lixinga e Vilanculo poderão ser as menos quentes do país, com os termômetros apontarem para uma máxima de 26 graus Celsius. 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
1: Sintonizada na Provincial da Rádio Moçambique, 11 horas e 20 minutos, o show prometido é devido. Já tínhamos feito referência, prezado ouvinte, que iríamos então levar a debate hoje a iniciativa presidencial relativa à emissão dos bilhetes de identidade para quem, pela primeira vez que se frise isto, então, todo o cidadão que queira adquirir este documento importante, que é o documento de identificação civil, o bilhete de identificação civil, é grátis. Para mais detalhes, neste debate a ser conduzido pelo jornalista Gilberto Buch, que já se encontra aqui nos estúdios, por sinal, aqui até por detrás de mim, feito um cipaio. Gilberto Buch, bom dia. Tudo aposto então para que arranquemos com este debate.
2: Bom dia, Rui. Bom dia, ouvinte. Na verdade, está tudo a posto para que nos próximos 40, 35 minutos estejamos aqui com o representante da DIC, a quem desde já gostaríamos de o saudar e agradecermos por ter aceito este convite para falarmos deste tema tão importante para o dia a dia do cidadão moçambicano. Como bem dizia o meu colega Rui Macaringue, já começou realmente o debate aqui na Rádio Moçambique, este espaço que está sempre reservado para análise de assuntos que marcam a atualidade da província e também do país. Como por repetidas vezes já dissemos, hoje iremos falar sobre a implementação da iniciativa presidencial sobre o bilhete de identidade gratuito. O governo moçambicano decidiu isentar qualquer custo para a aquisição do bilhete de identidade no país. E para analisarmos este tema, estamos com o representante da DIC, que é a Direção de Identificação Civil aqui na cidade de Xaxá. Bom dia, gostaria que se apresentasse e também saudar o ouvinte, que é a razão da nossa existência.
3: Muito obrigado, bom dia. Em primeiro lugar, queremos agradecer o convite que a Rádio Moçambique formulou-nos para falarmos em torno desta iniciativa presidencial. Eu chamo-me Mindu, sou chefe do Departamento Provincial de Identificação Civil e porta-voz da instituição a nível de província de Gaza.
2: Ok. O Mindu, obrigado por ter aceito o convite. Mesmo para uma questão de contextualização, que estamos a falar do BI e qual é a importância que tem o bilhete de identidade no dia a dia do cidadão?
3: Muito obrigado. Primeiro, falar da identificação civil. Dizemos que Esta instituição tem como objetivo a missão, a emissão de bilhete de identidade. Este documento é de importância para todos eles, tanto que garante a cidadania, não é? Do moçambicano. Segundo, falando da importância, nós sabemos que qualquer atividade, não é, que um cidadão moçambicano pretende realizar é perante o bilhete de identidade.
2: Estaria em poucas palavras a dizer que esta é a importância do bilhete de identidade. Há quantas vezes que andamos em termos de produção deste documento tão importante e indispensável na vida do cidadão?
3: Bom, muito obrigado mais uma vez. O Serviço Provincial de Educação Civil de Gaza está trabalhando. Estamos neste momento por aí 70% e tal, 78% da meta do plano estabelecido para este ano. Este trabalho é resultado das campanhas que nós já iniciamos junto às escolas, às comunidades, palestras que estamos fazendo de sensibilização, e a população está aderindo e graças a estas campanhas que nós temos esses resultados.
2: Estamos a falar de 70 e tal, ou 75, mais de 70%. De que número? Qual era a meta prevista? Qual era o vosso plano?
3: A nossa meta era 17 mil na província de Gaza.
2: Então, estamos a falar de mais de 70% deste número, 17 mil.
3: Exato.
2: Ok. Um dos grandes problemas que... não sei se é mesmo o problema que vocês tinham, era de produção de BI não levantado. Qual é o ponto da situação?
3: Bom, em relação a esta situação, como eu dizia anteriormente, o Serviço Provincial de Educação Civil está promovendo campanhas de sensibilização junto às comunidades no sentido de levantamento deste BI. Além de que o serviço melhorou, porque foi introduzido o serviço CMS Alerta, estamos a dizer que quando o bilhete de identidade chega aos nossos serviços, o utente já pode receber uma mensagem que alerta que o bilhete já está disponível. Assim ele aproxima seu serviço e faz o levantamento do BI. Então, por estes motivos, o levantamento do BI está sendo produtivo.
2: Qual é o período mínimo em que o cidadão deve esperar depois de tratar o BI?
3: Bom, o período estabelecido são 30 dias após a emissão do BI, mas o nosso serviço neste momento melhorou muito, tanto que já é possível termos o bilhete em menos de 2 semanas. Casos até de renovações, num período de 1 semana já é possível o cidadão receber o seu BI. Para dizer que o serviço é muito flexível.
2: A pessoa só pode tratar o BI aqui na DIG ou nas sedes distritais, ou existe algum esforço no sentido de aproximar este serviço para os postos administrativos, localidades?
3: Como eu dizia, o bilhete de identidade é de lei. Todo cidadão tem direito de ter este documento. Daí que nós estamos representados em todos os distritos da província de Gaza. Na cidade de Xaxai temos também 3 postos administrativos, postos de atendimento. Estamos a falar do posto de Patrício Lumumba, estamos a falar de Nhamissa, estamos a falar também do Baú. Então, estes postos foram criados justamente para descongestionar, para aproximarmos os serviços cada vez mais próximo ao cidadão.
2: Em termos de requisitos, quais são os requisitos necessários para a aquisição do BI?
3: Certo. São requisitos para a concessão do bilhete de identidade. Estamos a falar para aqueles que tratam pela primeira vez. O requisito é a certidão de nascimento, que chamamos assento de nascimento, não é? Caso de adultos, neste caso, um dos requisitos fundamentais é o assento de nascimento, a declaração de residência e documentos de testemunhas que provam que esses indivíduos realmente são moçambicanos, para casos de maiores. Para casos de menores que fazem pela primeira vez, é requisito assento de nascimento e o bilhete do representante, neste caso. Uhum. E para questões de renovações, é mesmo o bilhete já caducado. E o requisito, aqui tem taxas para questões de renovações. Para menores, renovações é 85 meticais, para adultos, 165 meticais. De referir que todos aqueles que fazem o bilhete pela primeira vez, tanto adultos, assim como menores, é isento, não pagam nada. Exato.
2: Ok. Muito obrigado por estes pequenos esclarecimentos. Sim, mesmo para esclarecer esta questão do BI gratuito, de um tempo para cá, realmente o governo moçambicano decidiu isentar os custos de aquisição do bilhete de identidade e dizia aqui que esta medida abrange apenas aqueles que estão para adquirir o bilhete pela primeira vez.
3: Exato. Esta medida, mais uma vez, é para todos aqueles que emitem o bilhete pela primeira vez. Qual é o objetivo? O objetivo é inclusão. Incluir todos, não é? Para que possamos ter o bilhete de identidade. Então, para esses casos, o bilhete é gratuito. Mas para aqueles que estão renovando, estão averbando, aí as taxas são aquelas que eu me referi, de 85 para menores e 165 para adultos.
2: Uhum. Exato. Em termos de desafio, quais são os desafios que impõem isto? Sabemos que os vossos serviços, por natureza, são serviços de maior demanda, de maior procura. Então, temos esta boa nova de isentar alguns custos para um certo grupo. Que desafio isso impõe à vossa instituição em termos de equipamento, em termos dos materiais envolvidos e também do capital humano?
3: Em relação a esta questão, o serviço de identificação civil está pronto, tem equipamento suficiente em termos de mobiles para a realização de brigadas, temos capital humano também qualificado para responder a este desafio. Daí que nós estamos sendo desafiados, o desafio que nós temos é de aproximarmos os serviços, não é? Junto às comunidades, através de brigadas móveis. Essas brigadas são realizadas nas localidades, nos postos administrativos, até para permitir que todos aqueles que não têm o bilhete possam também adquirir este documento.
2: Bem, esta medida de isentar os custos ou as taxas de cobranças para o cidadão na aquisição do BI, em algum momento cria algum equívoco. As pessoas não sabem quais são as pessoas que efetivamente não devem pagar, quais são as pessoas que devem pagar ou que continuam a pagar. Quais são as estratégias que a DIC está a usar no sentido de dar explicação ou de fazer saber às pessoas que a medida existe, sim, mas não abrange a todos, abrange estes mais aqueles?
3: A estratégia que nós estamos usando são palestras, para dizer que antes de nós começarmos esta atividade de atribuição de bilhetes, nós fazemos palestras. Estas palestras, o objetivo é explicar, não é? Qual é o grupo realmente
2: abrangido
3: e o grupo não abrangido. Graças a Deus, estamos tendo resultados. Paulatinamente, as pessoas estão percebendo. Porque, como dizia anteriormente, esta medida é mesmo de inclusão. O Presidente da República disse que o bilhete é grátis. É grátis para todos aqueles que não têm o BI. Não é para aqueles que estão a renovar. Aqueles já têm o BI. não é? Então, há um grupo daqueles que ainda não tem UBI. Então, é grátis. Inclusão. Fazer com que todos os moçambicanos tenham o bilhete de identidade. Tanto que dizia que este é um documento indispensável para qualquer atividade normal de um cidadão moçambicano. Olhamos para ter emprego, é preciso ter o bilhete de identidade. Não é? Para abrir uma conta, é preciso ter o BI. Não é? Então, nós todos temos que ter este documento.
4: Esta isenção inclui também o registro de nascimento, o cédula pessoal, ou é só e simplesmente para o BI? Os restantes documentos que antecedem o BI têm as taxas previstas anteriormente?
3: É, segundo a iniciativa, aqui fala-se de registro de nascimento e emissão de bilhete de identidade pela primeira vez.
4: Okay.
3: Para dizer que também aqueles que fazem o registro pela primeira vez, até a emissão do bilhete pela primeira vez, é grátis.
4: Okay. Falava de um dos requisitos, dizia, é a declaração do bairro, não é?
3: Exato.
4: Para os adultos, não para crianças.
3: Para os adultos que fazem pela primeira vez.
4: Exato. Então, os secretários do bairro estão também sensibilizados nesta questão da isenção das taxas?
3: Os secretários dos bairros sabem, sim, que este é um dos requisitos para a emissão do BI. Tanto que os nossos utentes que vêm fazendo pela primeira vez, eles apresentam, sim, a declaração de residência como requisito.
4: É gratuita também a declaração?
3: Bom, não posso precisar em relação aos secretários dos bairros, não sei, mas o que eu garanto é que o cidadão sempre apresentou-nos este documento.
4: É mesmo esta questão que eu estava a colocar. Qual é a articulação que existe entre a DIC, ou a DIC e outras instituições de registro, assim como os secretários do bairro, no sentido do cumprimento efetivo desta iniciativa do presidente, ou esta inclusão de que se fazia menção?
3: Como eu dizia, antes desta atividade, nós entramos em contato com os responsáveis dos bairros, não é? E explicamos qual é o objetivo desta campanha. Porque nós estamos lá na comunidade, estamos lá nos bairros, nas escolas, passamos por lá. Antes desta atividade, nós explicamos e deixamos os requisitos. E os secretários dos bairros, os líderes, são esses nossos colaboradores lá.
4: Nas comunidades.
3: Também para sensibilizarem. Não é? Para que todos possam aderir a esses serviços. E nós chegamos lá, encontramos a população já com esses requisitos. Então, quero acreditar que os nossos secretários dos bairros também estão alinhados a esta causa.
4: Haverá alguma diferença em termos de participação de cidadãos na aquisição de BI, antes da iniciativa e depois da iniciativa?
3: Bom, os números realmente subiram porque realmente existem pessoas que não tinham o bilhete justamente porque não tinham condições. Mas com esta iniciativa que está iniciando, os números estão subindo relativamente, principalmente nas comunidades.
4: Não nas cidades, zonas rurais, sim.
3: Nas zonas rurais e nas escolas. Porque nós também atacamos muito mais as escolas primárias. Sabemos que é lá onde há muitas crianças que ainda não têm o bilhete de identidade. Então, os números estão subindo.
4: Por exemplo, aqui na nossa sede, aqui na cidade de Xaxai, qual tem sido a média diária?
3: Bom, temos períodos. Por exemplo, o nosso serviço registra um fluxo maior, principalmente nos inícios do ano e finais do ano, não é? Neste período, realmente, está calmo. Acredito eu que com a criação desses postos que eu me referi, Inhamissa, Baú, tem descongestionado, não é? E brigadas também que estamos realizando nas comunidades, E, então, isto reduz, reduz mesmo a afluência aqui aos nossos serviços. Sim.
4: Esta iniciativa é uma iniciativa que veio para ficar ou terá um prazo tal, que é porque a partir de junho, vamos lá dar um exemplo, 2026, até junho de 2027,
3: 28? Bom, esta iniciativa...
4: Há um documento que orienta esta iniciativa ou um discurso assim?
3: Bom, eu não trago aqui um documento, mas acredito que esta é uma orientação presidencial. Poderá ter um período. Se achando que pode se prorrogar, eu acho que quem é de direito...
4: Nessa altura também irá o fazer.
3: Sim, sim.
4: Okay. Mas por enquanto
3: não. Por enquanto estamos garantidos que até dezembro deste ano estaremos dentro desta campanha.
4: Ok. Certo. Pelo menos até dezembro deste ano a campanha irá...
3: Estará a acontecer. Então, de lá para lá, pode ser que, não é dependendo, não é, pode ser que se prorrogue, pode ser que não. Esta é do... Exato.
4: Mas não acha que esta informação escasseia um pouco? Porque eu, como cidadão, ouço as pessoas a conversar. Não, o presidente já disse que o BI é gratuito, mas eu fui para lá e disse que cobraram-me dinheiro.
3: Bom, eu disse anteriormente que nós temos um desafio.
4: Uhum.
3: O desafio é isto que estamos a fazer. Está surtindo efeitos. Estamos esclarecendo a população. Estamos explicando à população. Não é? Qual é o grupo que está abrangido por esta medida? E qual é o objetivo? Dizia, a inclusão. Fazer com que todos tenham o bilhete de identidade. E o cidadão, ele explicado, está a perceber. Eles estão percebendo e estão pagando as taxas devidas para esses casos que me referi, de renovações e primeiras vias. Aliás, desculpe, de renovações e primeiras vias é gratuito. Eles estão percebendo e acreditamos que daqui a mais um tempo todos eles estarão sensibilizados.
4: Uhum.
3: Mesmo nas comunidades em que estamos a trabalhar, nós explicamos. Estamos explicando e eles estão acatando. O importante é explicar e como nós explicamos, não é? E a população está entendendo, está acatando, estão a emitir os bilhetes de identidade.
4: Uhum. Dizia que está a decorrer uma campanha de registro e atribuição de BI em diferentes distritos e localidades. Esta campanha, quando é que iniciou e quando é que termina? Esta de andarem nas comunidades, nos distritos?
3: Bom, neste momento, a campanha em que está a acontecer é em parceria com uma organização, Plane, no distrito de Tshopwe, Guijá e Mabalane. Esta campanha iniciou na segunda-feira, foi dia 31, e termina no dia 5, sábado. O parceiro assim o programou. E esta campanha está ajudando, não é, muito as comunidades naqueles locais.
4: O porquê da escolha destes três distritos?
3: Bom, esta foi
4: alguma razão específica ou uma escolha aleatória?
3: Bom, é a escola do parceiro, não foi com identificação civil. Nós apenas entramos com os serviços para esses locais. Exato.
4: Quantos cidadãos prevê abranger ou prevê atribuir BI nestes três distritos? A vossa previsão?
3: A nossa previsão, 4 mil cidadãos. Este é o número que o parceiro nos apresentou, não é? São pessoas que contêm o registro de nascimento pela primeira vez.
4: Ok.
3: Então, nosso serviço está se empenhando para também responder a este número. Exato.
4: Estamos a falar de 4 mil cidadãos do distrito de Choco, Guijá e Mabalane. Que poderão ter BI até este sábado dia 4, dia 5.
3: Exato.
4: Okay. A campanha começou quando?
3: Segunda-feira.
4: Esta
3: em parceria com esta organização. Não é? Exato.
4: Tudo bem. Mendu, estamos a aproximar para o final do ano. E, como dizia aqui, em algum momento a procura do serviço de edificação civil tem sido sazonal. Temos esta iniciativa presidencial que pode servir também como uma alavanca ou como uma razão para as pessoas procurarem mais o BI. Como é que estamos preparados mesmo? Porque muitas vezes vimos nos meses de dezembro, janeiro, fevereiro, meses em que o cidadão procura mais bilhete para a escola, alguns procuram mais bilhete para sair, viajar, estiveram fora do país, estão cá, querem voltar. Como é que estão preparados? Porque, por natureza, é um momento em que nós assistimos filas e filas.
3: O Serviço Provincial de Educação Civil está preparado, está neste momento, como eu dizia, criamos alguns postos. Não é? Esses postos estão mesmo para desconcentrar, não é? A demanda aqui. Estamos, neste momento, a fazer brigadas móveis nas escolas, primárias em particular. Nós sabemos que, no início do ano, o grupo que mais aflui nos serviços são crianças, por causa dos exames, por causa das matrículas. Então, os nossos serviços estão passando nas escolas primárias em regime de brigadas móveis. Não é? A criação destes postos que eu me referi é justamente para respondermos a esta demanda no período de pico. E eu acredito que nós vamos conseguir, porque a experiência que tivemos no ano passado, antepassado, quando nós criamos estes postos, ditaram que é possível, sim, nós controlarmos a situação. Estamos controlando.
4: O que é que a DIC estará a fazer para que não haja oportunismo por parte de alguns colegas desonestos que podem, até de certa forma, manchar os bons funcionários que temos, tanto nas localidades, nos distritos, assim como mesmo aqui na nossa sede? Sabemos que quando há maior procura também existe oportunismo.
3: Exato. Nós, em relação aos funcionários da Identificação Civil, nós fazemos o apelo, apelamos a eles. Temos feito capacitações neste sentido, aqueles estudos de superação técnica. Vamos sensibilizando a eles para que observem aquilo que são os princípios, não é, do funcionamento da administração pública. Estamos a falar em relação à população, à comunidade. Também nós esclarecemos a população através de publicidade. Estamos a dizer, publicitamos os serviços, não é, para que toda a população saiba, não é, quais são os requisitos para a concessão do bilhete de identidade. Tanto que, quando ele chegar ao serviço, não é, ele vai já informado. Tanto que, até antes, nós fazemos palestras, não é, aos utentes. Nas primeiras horas, temos privilegiado palestras aos utentes. Ali nós vamos explicando. Não é? Pode ser que naquele local de aglomerado da população esteja um oportunista lá, um que quer se beneficiar de alguma coisa. Mas se nós estamos ali antes do início da atividade e fazemos uma palestra, não é? Explicamos a todos e as pessoas vão já claras quais são os requisitos, quais são os procedimentos, qual é o tempo, não é, necessário para a aquisição deste bilhete. Daí eu tenho a certeza, acredito, que esses oportunistas não terão espaço. E isto estamos fazendo e é uma atividade contínua.
4: A estratégia de marcação ainda funciona?
3: Temos, sim, agendamento. Okay. Temos agendamento com este número 1488. Este número de agendamento serve também para denúncias, não é? Para dizer que qualquer anomalia que o cidadão constatar, achar que pode através deste número, e também pode agendar os nossos serviços. Qual a vantagem do agendamento? É que eu não preciso de ficar na fila, eu agendo em casa, Ele me diz o dia, cheguei lá no meu, no, na instituição, é só apresentar o número, o sistema já chama automaticamente o número agendado. Então, eu queria aproveitar também apelar a todos que usem este número de agendamento, que façam agendamento. É 1488. 1488 é o número de agendamento.
4: De que maneira? SMS, chamada?
3: É SMS. Sim.
4: Entra-se no telefone, diz que é o número, manda mensagem. Qual é a informação que o cidadão deve?
3: Depois do agendamento, ali aparece o número, não é? O sistema vai lhe fornecer o número e a hora em que ele tem que se apresentar ao serviço. E apresentando-se nesse período, logo...
4: É entrada livre e direta?
3: Podemos assim dizer.
4: Okay. Para qualquer tipo de serviço, para aquele que quer renovar, para todos, primeira via?
3: Para todos, primeira via, renovações, todo o serviço. Tanto que eu falei também, este número serve também para denúncias, reclamações, não é? Tudo aquilo que nós achamos que precisamos de partilhar com os serviços, podemos usar este número de agendamento.
4: Mindo, este número é só para aqueles que estão aqui na cidade ou também serve para os distritos?
3: É, para todos.
4: É.
3: Sim, sim. Podem agendar. Mas o agendamento neste momento está a acontecer só na sede.
4: Ok.
3: Na sede. Os distritos ainda não começaram com este serviço de agendamento.
4: Ok.
3: Exato.
4: Porque era mesmo importante que isso fosse esclarecido. Senão alguém pode agendar a partir de Mabalane, manda sua SMS, a SMS e a pessoa acorda, vai para Chibuto, vai para Mabalane e chega lá no marco.
3: Não, o agendamento é só para a sede.
4: Uhum.
3: Sim, sim, na cidade de Xaxá.
4: Mindo, estamos já a caminhar em passos largos para o fim da nossa conversa. Estamos a falar de aquisição do bilhete, olhando para a iniciativa presidencial que isenta qualquer tipo de custos para as pessoas que querem adquirir ou que querem ter o bilhete pela primeira vez. E dizia que o trabalho está a acontecer nos postos administrativos e localidades. E o que é que está a ser feito para que realmente o cidadão lá, nas localidades, acredito que aqui há muita informação através de rádio, através da televisão, mesmo através das pequenas palestras. Lá nas comunidades, vocês estão lá. Quem são as pessoas que fazem o trabalho lá nas comunidades?
3: Como eu disse, o nosso serviço está representado em todos os distritos. Tem lá representação em todos os distritos da província de Gaza. Temos lá nossos colegas, estão lá. São estes que têm esta missão de levar os serviços junto às comunidades.
4: Nos postos administrativos, estão lá nos postos administrativos? São funcionários dos postos administrativos ou são algumas equipas que estão lá?
3: Nós estamos nas sedes dos distritos, mas temos alguns postos administrativos, como o posto de Xidenguel, não é? Na Praia de Belene. Temos lá nossos colegas que fazem este trabalho de missão de BIs. E como eu disse, nós fazemos este trabalho em coordenação com as conservatórias, fazemos este trabalho em coordenação com os líderes comunitários, com os secretários dos bairros. Estes nos ajudam também a difundir esta informação. Exato.
4: Obrigado. Últimas considerações?
3: Bom, quero terminar apelando a todos para que adiram a estes serviços, que tenham o bilhete de identidade, porque o bilhete de identidade ele garante qualquer atividade, não é? De um cidadão moçambicano. E este bilhete que prova de facto que nós somos moçambicanos. E também apelar aos pais encarregados de educação para que levem as suas crianças aos nossos postos de atendimento, que não deixem para a última hora. Nós sabemos que no final do ano a procura é maior e que participem também nas brigadas que estamos realizando nas escolas. Não é quando o teu filho diz tem uma brigada, vamos colaborar para evitarmos enchentes. Também apelar aos requerentes dos nossos bens para que possam fazer o levantamento. Tanto que o bilhete não leva muito tempo. Temos casos de pessoas que tratam os bilhetes e depois não voltam para levantar. Então nós apelamos para que façam o levantamento. Não levem tempo, o bilhete não demora. É menos de uma semana e meio para casos de renovações, já temos lá. Para casos de primeiras vias, em menos de duas semanas já temos o bilhete disponível. Uhum. Obrigado.
4: Qual é o número de BI que temos, por exemplo, aqui? Que ainda não foi reclamado.
3: Não posso precisar. Uhum. Não trago aqui os números. Tanto que a produção do BI, como eu estava a dizer aqui, uhum, ele corre. É rápido. Estamos a dizer que estamos a emitir, estamos a produzir. Mas também estão sendo levantados. Uhum.
4: Mas quando fala de colaboração do encarregado ou pais encarregados nessas campanhas, de que maneira o encarregado deve colaborar? É levar a criança para a escola? Para a escola, sim? Ou procurar a declaração com alguma antecedência?
3: É regularizar a situação da criança. Estamos a dizer, ter o assento de nascimento a tempo, levar a criança ao posto de atendimento. Quando eu falo de crianças, é porque nós passamos pelas escolas, uhum, também e anunciamos lá brigadas móveis. Então, esperamos que os pais colaborem. Colaborando é dar os requisitos necessários, acompanhar as crianças para lá, para que tenham este bilhete, uhum, para evitarmos enchentes no final do ano e no início do ano.
4: Obrigado. Assim termina mais um espaço de análise de temas que marcam a atualidade da província e do país. Hoje estivemos a analisar sobre a iniciativa presidencial que o governo de Moçambique determinou a isenção de qualquer tipo de taxa para todo cidadão que queira adquirir o bilhete de identidade pela primeira vez. Na vossa companhia esteve Gilberto Buque na moderação e Frederico Mabunda na nos cuidados técnicos. A todos, bom dia e votos de continuação de uma ótima manhã e até a próxima oportunidade.

0: Se autorizada na província da Rádio Moçambique, em todo o território nacional, são neste momento 12 horas.
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Estimado ouvinte, boa tarde, seja bem-vindo ao Jornal de Gaza. A Visão Mundial, uma organização não governamental, termina este mês a assistência às vítimas das cheias e inundações no distrito de Gijá. No país está em curso a qualificação e apetrechamento de institutos técnico-profissionais. Atletas de Gaza conquistam 7 medalhas no Festival Nacional dos Jogos Desportivos Escolares em curso na província de Inhambane.

0: É chegada a hora de passar do discurso de combate à corrupção para ações práticas e concretas que tragam resultados com vista a travar este mal no país. Para o efeito, a Mercoletela defende uma atuação exemplar e sem contemplações dos órgãos de administração da justiça contra todos os atos de corrupção envolvendo servidores públicos e não só. O Procurador-Geral da República fez este pronunciamento esta quinta-feira em Xai-Xai, no ato de inauguração do Gabinete Provincial de Combate à Corrupção. Em Gaza, a Mercoletela pede o envolvimento de todas as forças da sociedade de modo a resgatar a ética, transparência e integridade na gestão da coisa pública.
1: Uma sociedade não vence a corrupção apenas quando prende corruptos. Vence-a quando deixa de produzir, tolerar e proteger comportamentos corruptos. Pelo que a responsabilidade é de todos. Daquele que exerce funções públicas, do empresário que participa em concursos e contratos públicos, do cidadão que deve se recusar a pagar ou oferecer uma vantagem indevida, das escolas, das universidades, das organizações religiosas, das organizações da sociedade civil e dos meios de comunicação social. É responsabilidade, sobretudo, das instituições do Estado que devem ser as primeiras a dar o exemplo de integridade, transparência e prestação de contas.
0: A Mercoletela refere que o combate à corrupção deve acontecer em quatro pilares fundamentais, nomeadamente institucional, econômica, social e moral.
1: Institucional, porque as instituições devem criar mecanismos eficazes de prevenção, controle e fiscalização. Econômica, porque devemos impedir que recursos públicos sejam desviados e que a corrupção distorça a atividade econômica. Social, porque a sociedade deve rejeitar a normalização destas práticas, recusá-las e denunciar os atos de que tenham conhecimento. E moral, porque precisamos de recuperar o valor da honestidade, da responsabilidade e do compromisso com o bem comum.
0: Testemunharam a inauguração do Gabinete Provincial de Combate à Corrupção em Gaza diversas individualidades, com destaque para a diretora do Gabinete Central de Combate à Corrupção, Glória da Conceição Adamo, o secretário de Estado, Jaime Neto, e o governador, Alfeu Cunha.
2: A Visão Mundial, uma organização não governamental, termina este mês a assistência às vítimas das cheias e inundações no distrito de Guijá. De novo, chama a antena o jornalista Rogério Madede.
0: Nos distritos de Guijá e Mabalane, em Gaza, termina este mês o projeto de assistência alimentar a mais de 7.800 famílias vítimas das cheias e inundações deste ano. Trata-se de uma iniciativa da organização não-governamental Visão Mundial, com apoio de vários parceiros, que beneficia um universo de 39.300 pessoas necessitadas nos dois distritos. A informação foi partilhada pelo gestor de programas da Visão Mundial em Gaza, o qual indicou que a assistência destas famílias consiste na distribuição de kits alimentares e transferência de valores monetários. Amílcar Checo diz que a execução deste projeto permitiu a recuperação das famílias depois de terem perdido tudo por conta das enxurradas que fustigaram a província de Gaza nos meses de janeiro e março últimos.
3: Essas famílias foram recebendo assistência alimentar em três fases. Houve uma primeira fase que foi voucher, que foi um kit determinado, e as outras duas fases foi por transferências monetárias. Quer dizer, as famílias tinham em seu dispor um certo valor para que dele escolhessem da prateleira que era oferecida o que é que podiam levar para o alimento da casa. Está na sua fase final. A assistência alimentar vai fechar no mês de setembro.
0: Gestor de programas da organização não-governamental Visão Mundial, em Gaza, Amílcar Checo, anunciando o término este mês do projeto de assistência alimentar às vítimas das enxurradas deste ano nos distritos de Guijá e Mabalane.
2: No país está em curso a qualificação e apetrechamento de institutos técnico-profissionais, tal como reporta Teodomir Nyantumbo.
4: O governo de Moçambique vai aplicar até 2028 mais de 130 bilhões de dólares na requalificação e apetrechamento de 30 institutos técnico-profissionais do país. Até o momento, foram assegurados 33 milhões de dólares, o correspondente a mais de 2 mil milhões de meticais, valor que está a ser investido na reabilitação de 9 institutos técnico-profissionais. A informação foi partilhada esta quarta-feira em Xai-Xai, Gaza, pelo secretário do Estado do Ensino Técnico-Profissional, Léo Jamal, na cerimônia central do lançamento da Semana do Ensino Profissional, onde disse que está em curso a entrega de 6 laboratórios que se figuram como base para o desenvolvimento do país.
5: Por isso, testemunhamos aqui a entrega de 3 laboratórios, um laboratório na área de construção civil, um laboratório na área

0: de eletricidade com alguma particularidade, especialização para a área de automação e um laboratório na área de soldadura que põe à disposição destes jovens simuladores na área de soldadura que vai reduzir aquilo que é o custo de formação. É uma visão de Sua Excelência, Presidente da República, porque a sua visão é investirmos no ensino técnico profissional como a base essencial para o nosso desenvolvimento. E para aí vamos ter que investir naturalmente em novos equipamentos e também na requalificação de novas infraestruturas.
1: Para o secretário do Estado em Gaza, Jaime Neto, os laboratórios entregues ao Instituto Industrial e Comercial 7 de Setembro de Xai-Xai irão permitir que os instruendos saiam com técnicas práticas para desenvolver as suas comunidades.
0: Este impulso representa a visão que é renovar Moçambique, uma nova era, um pacto com o povo. Este impulso que deram a este instituto deve produzir resultados no âmbito desta visão. Por isso, esperamos muito dos resultados que aqui serão produzidos.
1: E o representante da Organização das Nações Unidas para a Educação, Ciência e Cultura, Unesco, em Moçambique, Michael Croft, garantiu continuar a financiar as ações de melhoramento do ensino técnico profissional no país.
2: Financiamento sustentável continua a ser determinante. É necessário reforçar o investimento público, expandir o acesso, melhorar a qualidade e operacionalizar o Fundo Nacional de Educação Profissional com transparência, responsabilização e confiança dos interventes, em especial do sector privado e da sociedade civil.
1: Sob o lema, por uma formação profissional de qualidade, relevante e inclusiva, que responde às exigências do mercado de trabalho, a Semana do Ensino Profissional será marcada por exposições de arte e artesanato e o saber fazer.
3: Médicos tradicionais apelam para a preservação de florestas como forma de manutenção de plantas medicinais. Bonifácio Novela.
4: Praticantes da medicina tradicional em Gaza pedem ao governo a alocação de áreas de reserva florestal com vista à preservação e multiplicação de plantas medicinais que contribuem para o reforço dos cuidados de saúde à população. Os médicos tradicionais na província consideram que, com o progresso da urbanização e criação de zonas de expansão, muitas florestas e outras áreas de cultivo de plantas medicinais estão devastadas. Entendem que a escassez de medicamentos tradicionais para o tratamento de algumas doenças localmente curáveis coloca em risco a colaboração que os praticantes da medicina tradicional têm vindo a desenvolver com a medicina convencional na melhoria dos cuidados de saúde nas comunidades. O porta-voz da Associação dos Médicos Tradicionais, Ametramo em Gaza, defende que o governo deve incluir nos planos de infraestruturação das áreas de conservação, como parques, reservas especiais e cotadas, espaços específicos para a preservação das plantas medicinais. Fulgêncio Nhabanga explica que estas reservas iriam impulsionar e contribuir para o desenvolvimento do processo de investigação científica sobre o manancial e eficácia das plantas medicinais no país.
5: O nosso pedido ao governo é que a Metramo tenha um espaço, só da Metramo, para a preservação de plantas medicinais, visto que com a urbanização e o crescimento da cidade, muitas zonas em que era mato, onde nós adquirimos os nossos medicamentos, já viraram uma zona urbana. Então já temos escassez de plantas medicinais. Então nós apelamos de facto ao governo para que nos dê um espaço só nosso para a preservação das plantas medicinais.
4: Porta-voz da Associação dos Médicos Tradicionais, Ametramo em Gaza, Fulgêncio Nhabanga, e a necessidade de preservação de áreas específicas para o cultivo e multiplicação de plantas medicinais, com vista a dinamizar a investigação científica e a eficácia dos medicamentos tradicionais.
3: A Praia do Bilén vai acolher até finais de novembro próximo a Conferência Internacional de Investimentos. Detalhes por Rostino Botella.
6: O Conselho Executivo Provincial de Gaza convida os investidores nacionais e estrangeiros a participar da Conferência Internacional de Investimentos a ter lugar em finais de novembro na Praia do Bilénim. O convite foi lançado pelo governador de Gaza, Alfion Kuna, esta terça-feira, durante o seminário de apresentação das potencialidades da província, no quadro da Feira Internacional de Maputo Facim, que decorre em Recatla, distrito de Marakweni, em jeito de pré-lançamento da conferência. Na ocasião, Alfion Kuna reiterou que a província de Gaza dispõe de extensas áreas de exploração econômicos e já está criada a Zona Econômica Especial, com o objetivo de criar empreendimentos de diversos ramos de atividades, a exemplo de agroprocessamento, pecuária, agrícola, mineração, turismo, entre outros. Kuna sublinhou que o seu executivo quer que a Conferência Internacional de Investimentos de Gaza atraia os investidores para a província.
7: Gaza é o que acabamos de ver. Lançamos as nossas potencialidades. Tem sido uma província que é rotulada como uma das mais pobres do país. Então, todos os intervenientes que aqui desfilaram querem fazer com que Gaza não seja o vizinho de Maputo e pobre. Então, Gaza é agora, temos tudo para dar certo. Queremos convidar a todos para desenvolvermos Gaza, convidamos o nosso setor empresarial para olharmos muito para a nossa província. O governo sozinho não pode fazer nada porque, como sabem, temos limitações orçamentais.
6: E alguns investidores prometeram abraçar a iniciativa de investir na província de Gaza e dizem que a conferência de 2 dias vai servir também para apreciação de alguns projetos de investimento a serem apresentados.
8: Para além do potencial que Gaza tem nos setores da agricultura, agropecuária, mineração, setor do turismo, é importante dizer que a província já deu grandes passos naquilo que se diz respeito à facilitação de investimentos.
6: Edson Chichong, um dos empresários que esteve presente na cerimônia do pré-lançamento da Conferência Internacional de Investimentos em Gaza, reagindo ao convite do Conselho Executivo Provincial.
3: Atletas de Gaza conquistam 7 medalhas no Festival Nacional dos Jogos Desportivos Escolares em curso na província de Inhambane, tal como reporta o jornalista Nicolau Mucavelo.
9: Gaza conquista 7 medalhas na modalidade de ginástica no 16º Festival Nacional dos Jogos Desportivos Escolares, entre as quais 4 de ouro, 2 de prata e 1 de bronze. As medalhas de ouro foram conquistadas na prova de salto à corda, as de prata na corrida de velocidade, enquanto a medalha de bronze foi alcançada na passagem dupla. Uma das atletas não esconde a satisfação pelo resultado alcançado e promete continuar a dar o seu melhor nas próximas provas.
10: Meu nome é Michelle Manuel. Sou de ginástica. Primeira coisa a dizer, eu vou dizer que a nossa modalidade é muito boa e nós acredito que nós iremos ganhar porque nós estamos bem preparados.
9: O treinador da modalidade, Sassão Monjani, também se mostra confiante e assume uma postura de vencedor, garantindo que a equipa vai continuar a trabalhar para conquistar mais medalhas.
11: É um trabalho que está sendo feito para que possamos ter mais medalhas hoje. Há uma confiança, sobretudo nas crianças mistas, para falar de uma criança PCD e uma criança normal. Uma delas já tem um pouco de experiência disso, porque também participou no festival passado em Nampula. Então é só questão de acertar mais uma coisa para podermos ter mais medalhas.
9: Gaza ainda vai entrar em ação nas provas de freestyle nível 1 e 2, agendados para esta quinta-feira, onde a província espera aumentar o número de medalhas conquistadas nesta modalidade. A partir da cidade de Inhambane, para a Rádio Moçambique, Gaza, Nicolau Mucavelo.
3: São 12 horas e 15 minutos. O tempo hoje, a cidade de Tete poderá ser a mais quente do país, com a temperatura máxima prevista de 36 graus Celsius, seguida de Maputo com 35 graus, Xai-Xai 32, Chimoi, Quelimane e Nampula com 31, Inhambane, Beira e Pemba com 28 e, por fim, as cidades de Lixinga e Vilanculo, que poderão ser as menos quentes, com 26 graus de temperatura máxima. E desta feita, amigo ouvinte, chegamos ao fim do Jornal de Gaza. Receba as saudações de Francisco Simbini na edição e apresentação e Joaquim Zungene na sonorização. Boa tarde.

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1: Doze horas e 16 minutos, estivemos a transmitir o Jornal de Gaza.
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6: A 10 horas e 23 minutos, a caminho das 12h30, à altura da transmissão do Jornal da Tarde, uma transmissão a acontecer em cadeia nacional. Atula!

0: Sr. Risante, na província de Rádio Moçambique, em todo o território nacional, são neste momento 12 horas e 30 minutos. Passamos a transmitir em cadeia nacional o Jornal da Tarde. 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

0: Boa tarde, presidente da República, Daniel Chapo, participa esta tarde na cerimónia de encerramento da 8ª sessão do Parlamento Infantil, que decorre desde ontem na Assembleia da República. Funcionários e titulares dos cargos de direção no aparelho do Estado passam a beneficiar de capacitação e indução antes do início de funções. Moçambique, entre os países da África Austral, sob a ameaça do fenómeno El Niño, o impacto do fenómeno poderá afetar cerca de 12 milhões de crianças que vivem em zonas já expostas à seca no país. São estes os tópicos do Jornal da Tarde, num dia em que termina a fase de grupos da edição 16 do Festival Nacional dos Jogos Desportivos Escolares que se realizam na província de Inhambane. Os desenvolvimentos destes e de outros assuntos dentro de instantes. Na edição e apresentação, Orlando Ngoveni e sonorização de Hermínio Abel. Boa audição. Passemos aos desenvolvimentos. O presidente da República, Daniel Chapo, preside hoje a abertura do simpósio dos 15 anos da Índico Seguros. O evento vai decorrer na cidade de Maputo, sob o lema Os Seguros em Moçambique, evolução histórica e perspectivas. Ainda esta tarde, o chefe de Estado vai participar na cerimónia de encerramento da 8ª sessão do Parlamento Infantil, que decorre desde ontem na Assembleia da República. E é para a Assembleia da República onde vamos ao encontro da jornalista de Palme e Meio, Kiara Manjate, para mais detalhes. Boa tarde.
1: Boa tarde. Uma em cada 10 crianças menores de 15 anos de idade já foi submetida a formas severas de violência física no país. O Inquérito Demográfico e de Saúde de 2022 mostra que muitas crianças continuam expostas à violência física e verbal. O ministro da Justiça, Assuntos Constitucionais e Religiosos, Mateus Sais, diz que os números são preocupantes e mostram que ainda há muito trabalho pela frente.
2: Cerca de 55% das crianças de 1 aos 14 anos foram sujeitas a alguma forma de disciplina violenta no mês anterior ao inquérito em referência. Aproximadamente uma em cada 10 crianças foi submetida a formas severas de violência física. Estes números mostram que ainda temos muito trabalho pela frente na proteção e promoção dos direitos da criança.
1: O ministro da Justiça apresentou na 8ª sessão do Parlamento Infantil Nacional o relatório dos trabalhos realizados pela instituição no âmbito da proteção dos direitos da criança. O ministro da Justiça defende medidas coordenadas para travar a onda de violência contra a criança.
2: É necessário que os tribunais, a procuradoria, a polícia, os serviços de investigação criminal, os serviços de ação social, as escolas, as unidades de saúde, o IPAS, as organizações da sociedade civil, as famílias e as comunidades trabalhem de forma coordenada para o bem da criança.
1: Mateus Sais fez saber que Moçambique já assumiu vários compromissos internacionais para proteger os direitos da criança.
2: Um dos principais instrumentos é a Convenção das Nações Unidas sobre os Direitos da Criança, a qual Moçambique aderiu através da Resolução número 19/90, de 23 de outubro. A Convenção reconhece direitos fundamentais, como o direito à vida, o direito de ser ouvida e o direito à proteção contra todas as formas de violência, de abuso e de exploração infantil.
1: Durante os debates, os pequenos deputados manifestaram preocupação em relação à qualidade do ensino no país, seu acesso e abrangência. A ministra da Educação e Cultura, Samaria Tovela, reconheceu que ainda existem desafios no que diz respeito à qualidade do ensino e aprendizagem no país.
3: Toda gente tem que ter direito à educação. Então, nós estamos a preparar os nossos professores hoje no Instituto de Formação de Professores, têm lá disciplinas que permitem identificar meninos com problemas, seja de visão, entre outros, e referirem à unidade sanitária para que possam ter maiores cuidados e, por outro lado, para poderem ensinar melhor a todas as nossas crianças com necessidades educativas especiais.
1: Recordar que o Presidente da República, Papa Daniel Chapo, vai participar esta tarde na cerimónia de encerramento da 8ª Sessão Ordinária do Parlamento Infantil Nacional. Do Parlamento Infantil para a Rádio Moçambique, Kiara Manjate.
0: Kiara Manjate a confirmar que o chefe de Estado vai então participar na cerimónia de encerramento da 8ª sessão do Parlamento Infantil, que neste momento esta sessão decorre na Assembleia da República. Falando mesmo em criança, Moçambique está entre os países da África Austral sob a ameaça do fenômeno climático El Niño. O fenômeno poderá afetar cerca de 12 milhões de crianças que vivem em zonas já expostas à seca no país. O alerta é do Fundo das Nações Unidas para a Infância, destacando que a nível da África Oriental e Austral, o El Niño poderá afetar mais de 162 milhões de crianças. Em comunicado, o UNICEF apela para uma ação urgente para proteger as crianças de uma crise previsível devido ao El Niño, que poderá ocorrer no período 2026-2027. A agência da ONU diz que a ameaça do fenômeno está a crescer e aponta para riscos urgentes para crianças não só em Moçambique, mas também em Madagascar, Malawi, Zâmbia, Zimbábue, Djibouti, Eritreia, Etiópia, Quênia, Somália, Sudão do Sul, Sudão e Uganda. O documento refere que a redução da chuva e as consequentes perdas de produção agrícola poderão agravar a insegurança alimentar e nutricional e a escassez de água, aumentar o risco de cólera, intensificar a pressão econômica sobre as famílias e elevar os riscos de absentismo e abandono escolar. Algumas comunidades dos distritos de Tambara, Guru e Macossa, na província de Manica, vão acolher exercícios de simulação de situações de seca severa, na sequência da previsão de ocorrência do fenômeno El Niño. Moisés Sael.
4: Trata-se de comunidades de algumas localidades que apresentam solos secos que têm sido afetadas pela seca em épocas de fraca precipitação. O presidente da Cruz Vermelha de Moçambique e Manica, Ricardo Simão, explicou que o plano de contingência daquela instituição contempla atividades a serem realizadas em parceria com a Federação Internacional da Cruz Vermelha para assistir eventuais vítimas da seca.
5: Estamos a trabalhar junto com a Federação Internacional da Cruz Vermelha para ver se podemos atender as pessoas nessa situação de alumínio. Distrito de Machase, estamos a ver se, como uma zona semiárida com suas situações difíceis, mesmo no norte, estamos a pensar em Tambara, Guru, Macossa, mas a resposta ainda não temos, mas estamos a lutar para que a Cruz Vermelha intervenha nessa situação, caso apareça. Vê-se precisar também de treinar as pessoas, em caso de seca, o que é necessário que seja feito, e não só precaver insumos agrícolas, escolhendo as zonas que podem trazer uma produção maior. Estamos a falar concretamente das baixas, então, para poderem fazer a produção e sementes resilientes à seca.
4: Em julho último, a Cruz Vermelha de Moçambique e seus parceiros realizaram o primeiro exercício de simulação de seca severa no distrito de Machase, numa comunidade que passou a ter informações importantes sobre os procedimentos em caso de seca.
5: Acreditamos que as comunidades receberam bem a mensagem. Para aqueles que são criadores, não sabia que era necessário precaver a necessidade de ter capim para os seus animais e também aquelas águas para os animais poderem sobreviver e não só como poderem guardar os seus excedentes no momento em que eles conseguem produzir.
4: Presidente da Cruz Vermelha de Moçambique, Manica, Ricardo Simão, e o nível de prontidão de algumas comunidades do distrito de Machase, caso ocorra o fenômeno climático El Niño, que se caracteriza por fraca precipitação e, consequentemente, baixa produção agrícola. Da cidade de Chimoio, Moisés Sayala.
0: Enquanto isso, 5 pessoas morreram este ano na província de Tete, vítimas de desnutrição. Orlando Cananicas.
6: O número representa uma redução significativa em 7 casos em relação ao mesmo período passado, visto que no primeiro semestre de 2025 houve registro de 13. Os dados avançados pela responsável do Programa de Nutrição na Direção Provincial de Saúde de Tete, Ashi Adiame, apontam um registro no presente ano de mais de 6 mil casos da doença. Segundo a fonte, entre janeiro e julho do ano passado, 10.058 casos foram contabilizados em Tete, província onde a prevalência atual da desnutrição está situada em 36%.
7: Primeiro temos as causas alimentares, que têm a ver, por exemplo, com a questão da introdução precoce de alimentação, depois a oferta de uma alimentação não balanceada, e temos também a questão que não está diretamente relacionada à nutrição, que tem a ver com a questão da disponibilidade de água, saneamento do meio, que são problemas que podem levar à ocorrência da desnutrição. Então vamos cuidar das nossas crianças, que é para evitar que apareça a desnutrição. Nós temos as nossas consultas de criança sadia, que é lá onde fazemos monitoria de crescimento, que é para poder identificar ainda de forma precoce possíveis casos de desnutrição.
6: Os distritos de Doa, Xangara, Matiz e Mutarara e Tete estão entre os que apresentam o maior número de casos, disse a responsável do Programa de Nutrição na Direção Provincial de Saúde de Tete, Asha Diami, da cidade de Tete, Orlando Canelecas.
0: 12 horas e 41 minutos, no ar o Jornal da Tarde da Rádio Moçambique, a partir dos estúdios centrais em Maputo.
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0: Olhemos para a 61ª edição da Feira Internacional de Maputo, já no quarto dia e a ser dominada pelo desafio de uso das plataformas digitais para a promoção de negócios. Benícia Fayane tem toda a informação sobre o evento.
9: Boa tarde. A 61ª edição da Feira Internacional de Maputo está a impulsionar a utilização de plataformas digitais para a dinamização de serviços prestados ao cidadão por instituições públicas. Domingos Macalani e os detalhes.
10: É neste contexto que o INSS introduziu aqui na FACIM, em Ircalha, distrito de Marraquém, província de Maputo, soluções inovadoras de atendimento digital aos utentes. O porta-voz do INSS em Maputo, Celso Tomás, destaca que nestas plataformas digitais os cidadãos podem, a partir de qualquer ponto do país, colocar as suas preocupações e serem respondidas a partir da FACIM.
11: O INSS está também no Facebook, então a partir do Facebook INSS Moçambique, a pessoa vai encontrar uma janela Fale com o INSS na FACIM, que lhe encaminha ao WhatsApp. Aí pode colocar a preocupação que tiver, um pedido de esclarecimento, até pedir a sua situação contributiva. O que nós vamos ter que fazer é, a partir da sua identificação, conferir com quem estamos a falar, e a pessoa também tem que ter certeza de estar a falar com o INSS, e partilharmos a informação em tempo útil. É uma forma de a pessoa que está em casa, no conforto do seu lar, do seu escritório, consegue chegar por via virtual ao stand do INSS.
10: Presencialmente, o INSS está a prestar aqui na FACIM serviços de emissão de cartões de beneficiários, inscrição de trabalhadores por conta própria, para além de atualização do estágio de processos.
9: A Ana Venila reporta que cerca de 470 milhões de meticais já foram desembolsados para apoiar empresas e iniciativas ligadas à cadeia de valor agrícola no país.
12: A iniciativa enquadra-se na implementação de uma linha de financiamento inovativo para o agronegócio, denominado FINOVA, lançada no início da campanha agrícola 2025-2026. O diretor dos Serviços de Assistência Técnica e Financeira na Agência do Desenvolvimento do Vale do Zambeze, Nelson António, disse aqui na FACIM, que decorre no distrito de Marraquém e Maputo, que a linha de crédito pretende facilitar o acesso ao financiamento, estimular investimentos no agronegócio, aumentar a produção, produtividade e promover a criação de emprego e geração de renda no país.
13: O FINOVA é corporizado em, na totalidade, 45,5 milhões de euros. Até o momento foram simplesmente concretizados 20% deste valor e estávamos mesmo aqui também como um dos objetivos principais divulgar esta plataforma, esse instrumento, em preparação à campanha agrária 2026 e 2027.
12: Ao todo, o FINOVA já beneficiou até o momento 260 micro, pequenas e médias empresas no país.
9: O estoque de cerca de 2 toneladas de pescado, com destaque para peixe e camarão de Sofala, esgotou em 3 dias devido à forte procura destes recursos na Facim, Feira Internacional de Maputo. Durante o período, o stand da província registrou mais de 2 mil visitantes e formalizou importantes parcerias estratégicas com investidores nacionais e estrangeiros. Segundo o diretor provincial de Indústria e Comércio de Sofala, Alexandre António, a província tem registrado maior procura dos seus produtos gastronômicos, recursos marinhos e não só.
14: Já temos 3 parcerias fechadas, 36 interessados que eles precisam ser fornecidos, por isso que se fala, nas áreas de agricultura, área de indústria, área de turismo, área de transporte, área de várias áreas. Então, isso mostra claramente que os visitantes aqui, nessa edição da Facim, estão muito interessados conosco com o produto de Sofala. Sofala é a única província do país que é banhada por 4 bacias hidrográficas. Significa que a província de Sofala está sendo regada. Sofala tem uma terra para a agricultura, para a pastorícia e para tudo. O que você coloca em Sofala dá sucesso.
9: A nossa reportagem ouviu também alguns cidadãos que visitaram o stand de Sofala, os quais se mostraram impressionados com o que viram. Entre os aspectos mais elogiados pelos visitantes, estiveram a qualidade do mobiliário exposto, a produção agrícola e a organização do espaço, que muitos descreveram como uma montra fiel da riqueza da região.
15: Eu vi aqui muitos produtos extraordinários. Vi também a habilidade, a qualidade com que o trabalho está a ser feito. Sinceramente, cria um momento muito especial de alegria e também de convicção de que a província está realmente a trabalhar. Sofala é forte em muitos aspectos, na área mineral, na área de construção. Eu estive a ver aí a mobília de qualidade que é feita. Também na área da agricultura nós podemos ver. Portanto, Sofala tem muito para dar para realmente ir ao encontro das necessidades do país.
16: My name is Abigail Sapon. I am from Ghana, but lives in England.
17: Na verdade, eu trabalho com uma empresa de tecnologia agrícola. Então, estamos aqui para explorar algumas colaborações e interesses para o desenvolvimento potencial dos agricultores e do negócio agrícola em geral. Então, depois de explorar toda a área de tecnologia agrícola, eu estou aqui para ver o que realmente os agricultores trazem para o mercado. E eu estou aqui para ver como os agricultores recebem suas espécies de peixes e tudo isso do mar, e como o negócio deles está indo. Então, é isso que eu estou aqui para fazer. Da minha perspectiva, eu acho que ainda há espaço para parcerias e para investimentos.
16: Agricultural technology side, I'm here to see what actually farmers do bring to the market.
9: Alguns cidadãos que visitaram o stand de Sofala na Feira Internacional de Maputo, Facim. A partir de Iricaca, na cobertura da Feira Internacional de Maputo, Facim, Benícia Faiani.
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0: 12 horas e 49 minutos, seguimos em frente com mais notas de reportagem sobre a atualidade nacional. Funcionários e titulares dos cargos de direção no aparelho do Estado passam a beneficiar de capacitação e indução antes de início de funções. É uma informação divulgada no âmbito do Conselho Coordenador do Ministério da Administração Estatal e Função Pública, que decorre na Ponta de Ouro, no distrito de Matutu, em província de Maputo. Alberto Paulo.
18: É uma medida inserida nas ações de profissionalização da administração pública em curso no país, pacote que inclui a operacionalização da Escola de Governação, recentemente criada. Com delegações provinciais, a Escola de Governação terá sede na capital do país e deverá, de forma permanente, capacitar os funcionários e gestores públicos. Pretende-se é melhorar cada vez mais os serviços públicos no país. A Diretora Nacional de Planificação e Cooperação no Ministério da Administração Estatal e Função Pública, Biza Novella, explicou que a instituição estará exclusivamente virada para o funcionário do Estado, pelo que não emitirá títulos académicos.
19: Neste momento decorre o processo da instalação da escola, o processo da nomeação do corpo diretivo, porque ainda estamos no período da vacatio legis. Assim que a escola entrar em vigor, estes procedimentos todos eles serão desencadeados para poder permitir que respondamos ao desiderato da profissionalização da nossa administração pública. É uma escola que vai apenas garantir a formação, a capacitação contínua dos funcionários. E nós esperamos com esta escola é que possa melhorar a qualidade dos nossos funcionários. Temos várias situações de descontinuidade dos nossos funcionários.
18: O projeto de materialização da Escola de Governação está em debate esta quinta-feira, no segundo dia do Conselho Coordenador do Ministério da Administração Estatal e Função Pública. O evento, que termina esta sexta-feira, decorre sob o lema pela profissionalização e digitalização da administração pública para a prestação de serviços de qualidade. Rádio Moçambique, Alberto Paulo, na Matola.
0: Boa tarde, Alberto Paulo. O governo do distrito de Memba, em Nampula, sensibiliza jovens a absterem-se de aliciamentos que têm como finalidade a associação a grupos terroristas em Cabo Delgado, Vitorino Kumbukane.
20: O administrador de Memba, Manuel Cintura, disse que nestas sensibilizações o governo está também a incentivar os jovens a aderirem ao Fundo de Desenvolvimento Econômico Local, FIDEL, submetendo projetos que visam melhorar as suas comunidades.
21: Felizmente, nós temos parceiros que nos ajudam. Temos a MASC, que criou embaixadores de paz, que são jovens, sensibilizam os outros nas comunidades. O governo, sempre sensibilizamos os mais velhos para contar seus filhos. Sempre dissemos que em Cabo Delgado não há nenhum emprego que não seja se envolver em crime de assassinato de cidadãos e irmãos. Então, e não só o governo central, temos aqueles programas Acredita Emprego para jovens. Temos agora o fundo que o seu excelência o presidente lançou, o FIDEL, que é para os jovens exatamente submeter um projeto, ser aprovado, financiado e estar a executar, ao invés de se envolver em crimes e com risco de perder a vida.
20: Manuel Cintura indicou que na primeira fase do FIDEL, Memba recebeu 7 milhões de meticais e nesta segunda foi alocado 13 milhões para financiar projetos de geração de renda nas comunidades maioritariamente de jovens. Vitorino Kumbukane, em Nampula.
0: Daqui a pouco iremos conhecer então as incidências sobre os jogos desportivos escolares que decorrem na província de Inhambane. Para já, o Gabinete de Informação realiza hoje e amanhã na cidade de Maputo o 5º Conselho Coordenador da instituição. Na cobertura, Paulino Nunes.
22: O diretor do Gabinete de Informação desafia os órgãos de comunicação social públicos a melhorarem os conteúdos informativos, a comunicarem com responsabilidade e a estarem mais próximos dos cidadãos. Segundo Luís Canhemba, este formato de comunicação vai facilitar o processo de governação no país, traduzindo as ações do Executivo com clareza e transparência. Canhemba falava hoje em Maputo, na abertura do 5º Conselho Coordenador do Gabinete de Informação.
23: Esta visão de comunicação visa aproximar o Estado dos cidadãos, fortalecer a confiança nas instituições e criar condições para uma participação mais informada da sociedade. O objetivo para todos nós deve ser muito claro: garantir uma comunicação governamental mais coordenada, mais profissional, mais célere e mais orientada para as necessidades de informação dos cidadãos. Cada uma das instituições aqui presentes tem uma responsabilidade própria e uma contribuição insubstituível para a edificação de uma comunicação governamental mais forte e mais eficiente.
22: Já a vereadora de Administração e Gestão de Recursos Humanos no Conselho Municipal de Maputo, Rutília Microce, insta o Gabinfo a promover uma comunicação orientada para o interesse público.
24: Num contexto em que a informação assume um papel cada vez mais determinante na sociedade, torna-se fundamental perguntar com sentido de responsabilidade. Estamos a comunicar suficientemente bem com os cidadãos? Estamos a responder com rapidez? Estamos preparados para enfrentar a desinformação e a manipulação da informação? Estas são perguntas que não devem ser evitadas. Devem, pelo contrário, orientar os vossos debates e provocar decisões.
22: O 5º Conselho Coordenador do Gabinfo, que decorre até amanhã, vai refletir sobre a desinformação e notícias falsas, bem como a transformação digital e modernização do setor da comunicação.
0: Termina esta tarde a fase de grupos da edição 16 do Festival Nacional dos Jogos Desportivos e Escolares. Na cobertura, Avelino António.
1: Nas modalidades coletivas, está quase completo o quadro das meias-finais. Em futebol masculino, Tete, que esta manhã goleou Maputo Província por 6-0, chegou aos 10 pontos e apura-se como líder da Série B, uma classificação que enche de orgulho o capitão Clayton da equipa de Tete.
2: A nossa equipa se comportou muito bem dentro do campo. No início do jogo, a gente foi em cima deles e conseguimos os 4-0 na primeira parte. 4-0 não é ganhar para nós. Queríamos mais e conseguimos mais.
1: Niassa acompanha Tete após bater a cambalhota Cabo Delgado no último jogo do grupo. Na Série A está tudo em aberto. Nampula e Zambésia têm 10 pontos à entrada para a última jornada. Manica segue com 9. As contas ficam seladas esta tarde. No futebol feminino, Nampula e Maputo Cidade estão apurados pela Série A. Na Série B, Maputo Província já garantiu o apuramento. Tete e Nhambane estão com tudo empatado, sendo que para o desempate o comportamento disciplinar vai ser determinante. Nas modalidades individuais, Tete continua a comandar o medalheiro no atletismo. No xadrez, Zambésia e Maputo Província estão na pole position em ambos os sexos, à entrada para a última jornada a ter lugar no sábado. Amanhã é dia de descanso parcial, uma vez que no futebol estão já marcadas as meias finais.
3: Porque temos algumas modalidades que, infelizmente, é que falamos do futebol, não poderão parar de fazer o jogo, mas vai ser um dia leve, que é para permitir também que estes atletas possam também conhecer e descobrir aquilo que são as potencialidades e os destinos turísticos desta bela província. As crianças ouvem falar de tofu, querem conhecer o tofu, querem conhecer o tofinho. Vamos fazer de tudo dentro daquilo que são as nossas condições para permitir que pelo menos grande parte destas crianças possa visitar esses locais.
1: Diretora Nacional de Saúde Escolar e Assuntos Transversais no Ministério de Educação e Cultura, Arlinda Chaquice, anunciando o descanso para amanhã, sexta-feira, em algumas modalidades inseridas no 16º Festival dos Jogos Desportivos Escolares de Xicuque, Avelino António.
0: Depois deste contacto com Avelino António, agora o contacto é com o nosso enviado especial a São Tomé, Vítor Rufino, e a nota que dá conta de que a primeira-ministra participa hoje na cidade de São Tomé, na cerimônia de investidura do presidente da República de São Tomé e Príncipe Carlos Vila Nova. Bem-vinda, Levi. Fará parte do evento em representação do presidente da República, Daniel Chapo.
4: Moçambique e São Tomé e Príncipe pretendem incrementar a cooperação no domínio da economia para o alcance da independência económica dos dois países. É uma pretensão apresentada há momentos pela embaixadora extraordinária e plenipotenciária de Moçambique em São Tomé e Príncipe, Osvalda Joana, nas vésperas do arranque da cerimónia solene de tomada de posse do presidente da República santomense, Carlos Vila Nova. Osvalda Joana diz que as trocas comerciais entre os dois países vão ajudar no fortalecimento das suas economias.
5: São Tomé é um país irmão, um país com o mesmo passado histórico que nós, é o mesmo colonizador e alcançamos a independência no mesmo ano. As relações foram sempre muito boas, são relações de irmandade. Politicamente estamos todos alinhados, mas o que se pretende agora é incrementar a cooperação e investimentos, sobretudo no âmbito da independência económica de ambos os países. Queremos que haja mais investimentos moçambicanos em São Tomé e investimentos de santomenses em Moçambique. O que se pretende é que haja trocas comerciais para que nós possamos nos fortalecer mutuamente.
4: Embaixadora extraordinária e plenipotenciária de Moçambique em São Tomé e Príncipe, Osvalda Joana, falando instantes antes do arranque da cerimónia solene de tomada de posse do presidente da República santomense, Carlos Vila Nova. A cerimónia decorre na sede da Assembleia Nacional de São Tomé e Príncipe. Neste evento, a delegação moçambicana é chefiada pela primeira-ministra, bem-vinda Levi, em representação do presidente da República, Daniel Chapo. Boa tarde.
0: Boa tarde, Vítor Rufino. Continuação de bom trabalho. Atualidade internacional. O presidente dos Estados Unidos da América admite realizar uma cimeira presidencial com o homólogo russo Vladimir Putin, mas coloca como condição o fim do conflito na Ucrânia. Donald Trump diz que quer manter boas relações com Moscou e Kiev, sublinhando que um acordo de paz será benéfico para os negócios e para a estabilidade da região. Com esta nota, colocamos ponto final à presente edição do Jornal da Tarde. despedem-se Hermínio Abel nos cuidados técnicos de Orlando Ngoveni na edição e apresentação. Boa tarde.

0: 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São neste momento 13 horas.
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4: Depois do Jornal da Tarde e também dos nossos compromissos comerciais, entramos já para o habitual espaço de música, até muito perto das 13 horas e 55 minutos, a altura então que será o fecho desta nossa emissão. Mas antes vale a pena recordar, caro ouvinte, que hoje o Presidente da República vai então participar em mais uma sessão do Parlamento Infantil, este ato que decorre na Casa do Povo, na Casa Magna, que é a Assembleia da República, que tem estado a acolher os 250 deputados, retratando as quatro bancadas com assentos parlamentares, nomeadamente Frelimo, Podemos, Renamo e o Movimento Democrático de Moçambique. São estes que em sessões plenárias têm estado a discutir o funcionamento legal do nosso país. E naturalmente, a elaborar leis, não é? 13 horas e 6 minutos. Tempo então para nos deliciarmos de muito boa música. Este é o Pedro Tchau, Velha Guarda. É desta forma que temos estado a fazer esta fusão rítmica. A velha geração, a nova geração de mãos dadas. Tudo em prol da nossa cultura.

Um verdadeiro resgate à velha guarda. Pedro Chay foi quem estão a instantes acompanhou-nos com este seu tema. Coma Lane, Tsika Lane. Pega aqui, larga aqui. Tudo em dança acontece, não é? Luiz Macanza, 13 horas e 12 minutos. Obrigado pela preferência. Feliz tarde de quinta-feira. Embora a cidade de Xuxai, a capital da província de Gaza, registre neste momento um calor intenso, consta no momento a apontarem para uma máxima de 32 graus centígrados para o dia 2. É o verão.

3 horas e 42 minutos, é um grande prazer, caro ouvinte, tê-lo desse lado da nossa companhia e o nosso tempo de antena já está totalmente esgotado. Às 3h55 teremos dado lugar aos falantes da língua Shop. Amanhã teremos mais. Meu nome é Rui Macrinque. Obrigado pela presença. Estamos juntos.

0: Conselho de Guerra de Moçambique, em uma colônia missa de Watch, em Moçambique, há 14 horas.
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0: Antena Nacional, Yamanama Hongomal Bakumitskarinhas, Kadifidam Timson Clotia, Cristina Xavier. Cristina, boa tarde.
2: Boa tarde, Henrique Dias, boa tarde, ouvinte. O presidente da República, Daniel Chapo, preside esta tarde em Maputo a abertura do simpósio dos 15 anos da Índico Seguros. O evento vai decorrer sob o lema Os Seguros em Moçambique, Evolução Histórica e Perspectivas. Ainda hoje, o chefe de Estado vai participar na cerimónia de encerramento da 8ª Sessão do Parlamento Infantil, que decorre desde ontem na Assembleia da República. Uma em cada 10 crianças menores de 15 anos de idade já foi submetida a formas severas de violência física no país. O Inquérito Demográfico de Saúde de 2022 mostra que muitas crianças continuam expostas à violência física e verbal. O ministro da Justiça, Assuntos Constitucionais e Religiosos, Mateus Sais, diz que os números são preocupantes e mostram que ainda há muito trabalho pela frente.
3: Cerca de 55% das crianças de 1 aos 14 anos foram sujeitas a alguma forma de disciplina violenta no mês anterior ao inquérito em referência. Aproximadamente uma em cada 10 crianças foi submetida a formas severas de violência física. Estes números mostram que ainda temos muito trabalho pela frente na proteção e promoção dos direitos da criança.
2: O ministro da Justiça apresentou na 8ª Sessão do Parlamento Infantil Nacional o relatório dos trabalhos realizados pela instituição no âmbito da proteção dos direitos da criança. O ministro da Justiça defende medidas coordenadas para travar a onda de violência contra a criança. O Procurador-Geral da República diz que é chegada a hora de passar do discurso de combate à corrupção para ações práticas e concretas que tragam resultados com vista a travar este momento.

0: apenas quando prende corruptos. Vence-a quando deixa de produzir, tolerar e proteger comportamentos corruptos. Pelo que a responsabilidade é de todos, daquele que exerce funções públicas, do empresário que participa em concursos e contratos públicos, do cidadão que deve se recusar a pagar ou oferecer uma vantagem indevida, das escolas, das universidades, das organizações religiosas, das organizações da sociedade civil e dos meios de comunicação social. É responsabilidade, sobretudo, das instituições do Estado, que devem ser as primeiras a dar o exemplo de integridade, transparência e prestação de contas.
1: O Procurador-Geral da República falava esta quinta-feira em Xai-Xai, na inauguração do Gabinete Provincial de Combate à Corrupção de Gaza. Moçambique e São Tomé e Príncipe pretendem incrementar a cooperação no domínio da economia para o alcance da independência económica dos dois países. Detalhes com o jornalista Vítor Rufino, enviado especial da Rádio Moçambique a São Tomé e Príncipe.
2: É uma pretensão apresentada há momentos pela embaixadora extraordinária e plenipotenciária de Moçambique em São Tomé e Príncipe, Osvalda Joana, nas vésperas do arranque da cerimónia solene de tomada de posse do presidente da República santomense, Carlos Vila Nova. Neste evento, a delegação moçambicana, chefiada pela primeira-ministra Bem-vinda Levi, em representação do presidente da República, Daniel Chapo. Boa tarde.
1: Boa tarde e bom trabalho. O antigo presidente da República, Joaquim Chissano, considera Fassim como um ponto de entrada para o futuro no âmbito da introdução de novas tecnologias e da era digital. Em visita hoje a Fassim, Chissano destaca o relacionamento entre o governo e a população, que ganha cada vez mais aproximação com o uso das novas tecnologias.
3: A coordenação que existe entre o governo e o povo, quer dizer, o governo está a se chegar cada vez mais perto do povo e aprende do povo e dá conhecimentos novos ao povo. Então há um relacionamento que vai crescer e que promete para o futuro.
1: Joaquim Chissano enalteceu o facto da juventude estar a acatar a palavra de ordem do governo, virada à inovação e necessidade de empreender. Por sua vez, o também antigo chefe de Estado moçambicano, Filipe Nhusi, considera que a Fassim constitui uma oportunidade para o reforço das ações viradas ao alcance da independência económica do país.
4: Nessa rota da independência econômica, então o país tem que ir captando pouco a pouco, aquilo, capitalizando pouco a pouco os avanços, porque a independência econômica é uma batalha que, sem fim, vai andando e também acompanha a tecnologia.
1: Antigo presidente da República, Filipe Nhusi. Foram as notícias já esta hora. As próximas, às 15 horas. Antena Nacional.
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2: aniversário de Índico Seguros, queremos dirigir ao setor de seguros como um todo em Moçambique, uma palavra, porque o crescimento deste ramo de atividade é condição indispensável para alcançarmos a nossa missão da implantação de alicerces para a independência económica de Moçambique. Em nosso entender, não existe economia moderna, competitiva e resiliente sem um sistema de seguros sólido. Onde existe investimento, existe sempre risco. Quem não quer risco, é melhor não investir. Mas quem investe, existe sempre por detrás do investimento o risco. Onde existe agricultura, existe risco. Onde existem infraestruturas, existe risco. Onde existe indústria, transporte, turismo, energia, comércio ou construção, existe risco. Só acordar de manhã, entrar numa viatura e sair da garagem, existe risco. E onde existe risco, deve existir capacidade para sua identificação, prevenção e gestão. A vida em si é um risco. Basta nascer. É um risco. É precisamente por aí que reside a importância económica e social de seguros. O seguro é um instrumento de confiança. Permite ao empresário investir, à família proteger o seu patrimônio e a economia recuperar depois da calamidade. Quanto maior for a nossa ambição de crescer, maior deve ser também a nossa capacidade de proteger aquilo que estamos a construir como moçambicanos. E aqui há desafios a considerar. O primeiro desafio é a inclusão. Queremos que os seguros cheguem ao agricultor de Ribaue, ao pescador de Angoche, ao comerciante da Beira, ao transportador de Tete, ao empreendedor de Pemba e às pequenas e médias empresas de todo o país. Precisamos para isso de microseguros, seguros agrícolas, seguros paramétricos e outros produtos acessíveis e adequados à nossa realidade moçambicana. Inclusão financeira não é apenas ter uma conta bancária ou uma carteira móvel. É também poder proteger aquilo que uma família ou um pequeno negócio levou anos a se construir. Por isso, o segundo que é desafio é a digitalização e a inovação. A inteligência artificial que ouvimos aqui, os seguros móveis e os novos modelos digitais de contribuição e distribuição já estão a transformar esta indústria de seguros no mundo. Precisamos de produtos mais simples, contratação mais rápida, custos mais acessíveis e maior transparência. Em Moçambique, a tecnologia deve ser, sobretudo, um instrumento de inclusão. Ela deve permitir que um cidadão que vive distante de uma agência possa aceder, através do seu telemóvel, a soluções de seguro adequadas às suas necessidades. O terceiro desafio são as mudanças climáticas e os novos riscos. Moçambique encontra-se particularmente exposto a ciclones, cheias, inundações, secas e outros eventos climáticos extremos. Somos um dos 10 países mais vulneráveis a calamidades naturais no mundo, dada a nossa localização geográfica. Nós, moçambicanos, sabemos o que isto significa. Sabemos que um ciclone, uma cheia, uma inundação ou uma seca pode, em pouco tempo, destruir tudo aquilo que a família, ou uma comunidade, ou um agricultor, ou uma empresa levou anos a construir. Não podemos responder a riscos climáticos apenas depois de a calamidade acontecer. Precisamos da cultura de antecipação, prevenção e gestão de risco e de soluções que protejam agricultores, empresas, infraestruturas e comunidades. Em Moçambique, falar de seguros é também falar de resiliência do povo moçambicano. O quarto desafio é a confiança. Quem contrata um seguro precisa de acreditar que, quando ocorrer o sinistro, encontrará uma instituição solvente, transparente e preparada para cumprir com as suas obrigações. Por isso, crescimento, supervisão, boa governação, integridade, responsabilidade, competência, transparência e proteção do consumidor devem caminhar juntos. Quanto maior for a confiança dos cidadãos, maior será a penetração dos seguros na nossa economia. Por isso, minhas senhoras e meus senhores, há ainda uma dimensão que consideramos fundamental. O setor segurador não deve apenas proteger a economia, deve também ajudar a financiá-la. As seguradoras são, pela sua própria natureza, investidoras e, sobretudo, investidores institucionais. A mobilização dos recursos do setor deve, com segurança, ter prudência e salvaguarda dos interesses dos segurados. Por isso, contribuir cada vez mais para financiar o desenvolvimento nacional. O dinheiro que hoje protege uma família ou uma empresa pode também ajudar a financiar a estrada, a habitação, a fábrica, a central elétrica ou o empreendimento agrícola de que Moçambique precisa amanhã para a sua soberania alimentar. O desafio que colocamos ao setor assegurador é, portanto, maior. Não queremos apenas seguradoras que protejam o crescimento. Queremos também seguradoras que participem no financiamento do crescimento e desenvolvimento da economia moçambicana. Porque a independência económica não depende apenas da quantidade de recursos que o país possui. Depende também da nossa capacidade de mobilizar a poupança nacional e transformá-la, essa poupança, em investimento produtivo, emprego, empresas e riqueza para o país. Queremos uma economia onde os moçambicanos produzam mais, transformem mais, exportem mais e participem cada vez mais na criação da riqueza. A nossa independência económica será tanto maior quanto maior for a nossa capacidade de criar empresas junto aos nossos parceiros nacionais e estrangeiros, mobilizar capital nacional e estrangeiro, desenvolver crescimento, incorporar tecnologia e competir não só em Moçambique, na região da SADC, no continente e no mundo. Hoje, a Índico Seguros está aqui. Amanhã, gostaríamos de ouvir que a Índico Seguros está na África do Sul, está em Angola, está na Nigéria, está em Portugal, está em Washington, está em Nova York. Por isso, o reconhecimento que fazemos hoje à Índico Seguros deve, portanto, ser também uma mensagem para outras empresas moçambicanas, grandes, micros, pequenas e médias, de que é possível crescer em Moçambique. A nossa presença é uma homenagem a todos aqueles que sacrificam-se para criar empresas, investir e fazer crescer este país. É possível construir marcas nacionais, inovar, competir e construir empresas capazes de atravessar gerações. E queremos empresas moçambicanas que atravessem também fronteiras, como fiz referência aqui. Disputem mercados da região, assim como empresas que nascem em Moçambique e marcam o território do mercado global. Isto vai orgulhar não somente a empresários nacionais, mas sobretudo ao povo moçambicano e a futuras gerações. Este povo que o nosso governo escolheu ser o seu aliado principal, o ponto de partida e de chegada das nossas ações. Importa aqui deixar claro que crescer traz responsabilidades. Esperamos das empresas nacionais elevados padrões de governação, transparência, integridade, responsabilidade fiscal, valorização dos trabalhadores, investimento na juventude, que é a futura garantia deste país, e na mulher, que é uma grande gestora, que são a maioria da nossa população e o compromisso social do nosso governo. Por ser uma empresa nacional, não deve significar apenas ter capital ou acionistas moçambicanos. Deve significar criar valor em Moçambique e para Moçambique. Uma empresa que cresce deve ajudar também o país a crescer. Por isso, minhas senhoras, meus senhores, esperamos que deste simpósio saiam ideias concretas, novos produtos, mais tecnologia, mais seguros agrícolas, melhores soluções para as pequenas e médias empresas. E cada vez mais os moçambicanos compreendam que contratar um seguro não é esperar pela adversidade, mas sim é preparar-se para ela. Aos acionistas, administradores, trabalhadores, clientes e parceiros da Índico Seguros, renovamos as nossas felicitações pelos 15 anos. E ao conjunto da indústria asseguradora, deixamos um desafio. Os próximos anos devem ser os anos de massificação, de inovação e de inclusão. Queremos seguros para mais moçambicanos, mais empresas, para a agricultura, para os novos riscos climáticos e tecnologias e para os investimentos que estão a transformar o país. Porque segurar é proteger aquilo que conquistamos e criar confiança para construir aquilo que ainda queremos alcançar. E nós juntos temos muito por construir um Moçambique mais forte, mais produtivo, mais resiliente, economicamente mais independente e mais próspero para todos os moçambicanos, independentemente da sua filiação política, da sua filiação religiosa, da sua origem étnica ou qualquer coisa que possa nos fazer diferente. Somos todos moçambicanos. Por isso, antes de terminar, queria endereçar palavras de apreço ao Ruben Chival e à sua esposa, Juliana Pranicela Chival, jovens que há 15 anos atrás criaram esta grande empresa Índico Seguros, junto a outros acionistas. Na altura, ainda éramos muito jovens na Faculdade de Direito da Universidade Eduardo Mondlane, aqui na cidade de Maputo. E quero também endereçar muitos parabéns pela aquisição da nova sede, com uma localização extraordinária. E eu trabalhei naquelas instalações durante 5 anos. Conheço muito bem a casa, por todos os cantos, por isso estão mesmo de muitos parabéns pela nova sede. Foi naquela casa onde aprendi a ser profissional. Acho que uma vez contei aqui um episódio, e hoje vou contar um outro episódio. O primeiro que eu contei é que eu aprendi muita coisa naquela casa, porque foi a primeira sede da Rádio e Televisão Miramar. E eu, na altura, na faculdade, fazia part-time e no final do dia ia trabalhar. Aos sábados, todas as câmaras para fazer o telejornal Eu na altura fazia jornalismo. Iam para a Igreja Universal do Reino de Deus. E eu chegava mais ou menos a esta hora tarde, depois do almoço, e tinha que fazer o telejornal. E geralmente não encontrava em televisão, Daniel David sabe, chamamos peças jornalísticas para fazer o telejornal. E eu ficava sem saber o que fazer. E aí eu ligava para o meu diretor de produção, que eu não tenho condições de fazer telejornal, porque aqui não tem câmera, não tem jornalistas, não tem nada. E ele era um brasileiro, um bispo da Igreja Universal. E a resposta que ele me dava todos os sábados fez-me crescer muito. Bastava eu ligar, dizer, para eu não tenho condições de fazer telejornal, aqui não há peça, não há nada. Ele dava-me a mesma resposta. Ó, chapo, te vira aí, cara. E eu fui me aprendendo a me virar, não é? E geralmente saía. E vocês podiam perguntar, mas como é que saía? Me virava mesmo, não é? Geralmente, ao longo da semana, existem notícias que não passam da atualidade. Então eu ia fazer uma repesca daquelas notícias de segunda até sexta-feira, juntava e fazia o telejornal. E saía. O último episódio que me ficou naquela casa, no primeiro andar com uma varanda. Então, foi numa sexta-feira santa, que eu era o único que trabalhava na televisão Miramar e não ia à Igreja Universal, porque eu sou católico. Então, saí depois de me virar, não é? Já eram 17 horas, para ir à missa da Páscoa, aí na Igreja da Polana, aí mesmo ao lado. Então, eu saí e o meu diretor de produção me viu. Ele estava na varanda. Aí quando se sai daquela porta do Rei do Chão, não consegue ver quem está na varanda porque dá costa, não é? E ele perguntou-me, chapo, meu filho, tu vai para onde, cara? Eu disse a ele, vou à missa da Páscoa. Ele disse, não adianta não, meu filho. Eu perguntei, mas por quê? Ele disse, tu já está condenado, meu filho. E tu vai direitinho ao inferno, não adianta não. Não é? Então é um episódio. Mas ele depois foi transferido para o Brasil. E agora está em Angola. É bispo da Igreja Universal. Então no dia da eleição, depois da tomada de posse, no dia 15 de janeiro de 2025, ele me ligou. Disse, ó, chapo, afinal, tu não está condenado não, filho. Então, quero mais uma vez dizer, estão de parabéns. São instalações extraordinárias, uma localização extraordinária e sucessos para Índico Seguros. 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E vamos trabalhar.
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0: telecomunicações orçamentais.
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2: Para além do potencial que Gaza tem nos setores da agricultura, agropecuária, mineração, setor do turismo, é importante dizer que a província já deu grandes passos naquilo que se diz respeito à facilitação de investimentos.
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5: Por isso testemunhamos aqui a entrega de três laboratórios, um laboratório na área de construção civil, um laboratório na área de eletricidade com alguma particularidade, especialização para a área de automação e um laboratório na área de soldadura, que põe à disposição destes jovens simuladores na área de soldadura, que vai reduzir aquilo que é o custo de formação.
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6: Este impulso representa a visão que é renovar Moçambique, uma nova era, um pacto com o povo. Este impulso que deram a este instituto deve produzir resultados no âmbito desta visão.
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7: O financiamento sustentável continua a ser determinante. É necessário reforçar o investimento público, expandir o acesso, melhorar a qualidade e operacionalizar o Fundo Nacional de Educação Profissional.
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1: Podemos sentar. Sim. Queria, em primeiro lugar, dizer que estou muito feliz por estar aqui no Parlamento Infantil. Depois desta sessão que tomei conhecimento, que foi muito, muito calorosa, muito interativa, e os membros do Governo da República de Moçambique receberam dos excelentíssimos senhores deputados, excelentíssimas senhoras deputadas do Parlamento Infantil, muitas perguntas. Não perguntas vossas, mas perguntas das crianças do Rovuma ao Maputo, do Zumbo ao Índico. Muitos parabéns. Muitos parabéns. E eu estou aqui para poder interagir convosco, por forma que possamos, juntos com as crianças, construir este Moçambique, consolidar cada vez mais os direitos da criança, continuarmos a combater as uniões prematuras, combater gravidezes precoces, combater a venda, o tráfico, o consumo de drogas, combater tudo aquilo que faz mal às nossas crianças. Por isso, estou aqui à vossa disposição para podermos interagir. Tenham a bondade. Sim. Tenham a bondade. Sim. Excelência deputado. Tenham a bondade. Boa tarde. Fala sentado para usar o microfone.
2: Boa tarde, sou Marcelo Di Flávio, primeiro vice-presidente cessante do Parlamento Infantil Nacional. E eu gostaria de saber o que o Papa Chapo viu em Moçambique que lhe inspirou mais a continuar pelo bem-estar das crianças.
1: Mas, sim.
3: Boa tarde. Respondo pelo nome de Lúcio Getúlio Singa, sou deputado afeto à província Maputo Cidade. Ocupo o cargo de porta-voz. Eu só queria agradecer por esse espaço, Papá Chapo, e dizer que esse carinho que Papá sente por nós faz com que eu pense que Papá Chapo cresceu por fora, mas por dentro ainda é criança. E só gostaria de pedir que papai continuasse assim conosco, continuasse a nos acarinhar, a dar a mão, a ajudar sempre que nós precisarmos. Obrigado.
1: Mas
4: Boa tarde, Respondo pelo nome de Eldon Gabriel Cunha, da província de Gaza, distrito de Belém. Bom, eu gostaria de saber que planos o Papa Chapo tem para acabar com o trabalho infantil.
5: Bom, agradecer pela palavra e sintam-se todos cumprimentados. Em primeiro lugar, agradecer a esse espaço, a Papa Chapo, e em segundo lugar, dizer que Fernando Antônio Janeiro, dizer que a avó está fazendo um bom trabalho com as crianças, mas tinha também uma pergunta: o que o nosso pai presidente está a fazer para diminuir a mendicidade infantil? Porque é uma das coisas que tem assolado muito mais, principalmente na Baixa da Cidade. Então, estava a perguntar o que o pai estava a fazer. Agradecer pela palavra, muito obrigado.
1: Mas, sim, vamos começar aqui, depois vamos para lá.
6: Boa tarde a todos. Chamo-me por Loidivene Monteiro Cardoso, presidente do Parlamento Provincial do Niassa. Em primeiro lugar, agradecer pela palavra que me foi cedida pelo Papa Presidente da República de Moçambique. Eu gostaria de agradecer porque o Papa Chapo tem feito coisas extraordinárias com a criança. Desde que o Papa Chapo tomou posse, nós sentimos acolhidos como crianças. E queria desejar bom trabalho e dar um convite também que possasse passar à província do Niassa para nos visitar. Muito obrigada.
7: Muito boa tarde, caros ouvintes. Primeiro, queria agradecer pela palavra. Respondo pelo nome de Miriam Dinaya, sou representante da província de Nampula. Pai Chapo, a minha pergunta é: o pai, como nosso pai, o que que tem feito para as crianças que sofrem gravidez precoce, para as crianças que são violadas pelos professores, sendo que eles só são postos na prisão durante 3 dias, eles pagam, saem, continuam a trabalhar e fazem isso novamente, repetidamente com as crianças? Obrigada.
1: Mas lá em cima, depois voltamos para aqui.
8: Muito boa tarde, Sua Excelência, Presidente da República de Moçambique. Meu nome é Xenise Narciso André, sou a secretária do Parlamento Infantil da província de Nampula. Pai, eu queria acrescentar acerca dos direitos da criança. É sabido que o artigo 42 da Convenção sobre os Direitos da Criança diz que toda criança deve conhecer os seus direitos. Então, eu queria saber, no nosso país existem crianças que não conhecem os seus respectivos direitos. Então, eu queria saber qual é o trabalho que o papá e sua coordenação de trabalho faz para poder, para que as crianças possam conhecer os seus respectivos direitos.
1: Mas, ainda lá em cima, depois voltamos para aqui.
9: Sim, boa tarde a todos. Meu nome é Oliveira Antônio Mozinho Júnior. Primeiro, agradecer pela palavra que a Vossa Excelência, a Presidente da República, me permitiu dizer muito obrigado. Nós sabemos muito bem que, graças aos esforços de Vossa Excelência e de muitas outras pessoas que trabalham a prol do bem-estar da criança, nós tivemos a oportunidade de estar aqui e de poder nos apresentar para falar em voz de todas aquelas crianças que precisam de ser escutadas. Bem, a questão que eu trago aqui é sobre a questão da cultura. Muitas das vezes nós percebemos que Sua Excelência e sua coordenação têm trabalhado incansavelmente para fazer da educação algo visível e aplicável para todos. Mas quanto à cultura que nós moçambicanos temos, como que ela é promovida? Eu gostaria de saber qual que é a cultura que Sua Excelência deseja para cada uma criança de nossa nação. Obrigado.
1: Tinha uma vizinha que queria falar aí, sim. Depois voltamos para aqui.
10: Respondo pelo nome de Bianca Albertino Vicente. Primeiramente, agradecer pela palavra do permitida pelo papá Chapo e agradecer pela presença do papá, mas gostaria também que a mãe Gueta estivesse aqui. A pergunta que eu tenho é: o que que o Papa Chapo está a fazer para punir todos os protagonistas das uniões prematuras? Muito obrigado.
1: Obrigado. A seguir.
11: Boa tarde a todos. Obrigado pela palavra, Papa Chapo. Respondo pelo nome de Merina Damuji Burange, representante do Parlamento Infantil na província de Nampula. A questão que eu trago é sobre a saúde mental. Muitas crianças sofrem de estresse, problemas, por causa do bullying que tem acontecido nas escolas, problemas na família, e quase nunca há apoio socializado para nós. Então, eu queria saber que medidas o governo está a fazer para cuidar da saúde mental das crianças moçambicanas ao invés de outras doenças. Obrigado.
1: Obrigado. A seguir.
12: Boa tarde, caros deputados, especialmente para o Papa Chapo. Eu sou Dana Soalerre Maurício Afonso, representante da província de Nampula. Eu tenho uma questão. O que fazer para evitar que a criança sofra violência e a união prematura, visto que denunciando os casos à polícia, os arguidos que praticam essa ação, só ao chegar lá, pagam algum subsídio e ficam livres e praticam a ação. Muito obrigada.
1: Obrigado. Só uma coisa, vamos evitar repetir. Se alguém já fez a pergunta, não vamos repetir a pergunta. Pode? Certo. Aqui, depois ali. Por exemplo, esta questão de uniões prematuras e as crianças que sofrem, depois os autores são detidos, mas depois são soltos. Alguém já fez? Sim, é só para evitarmos repetições. Sim, Excelência.
12: Muito obrigada pela palavra, Papa Chapo. Muito obrigada a todos os titios ministros, a menina presidente. Meu nome é Flávia Nicole Bila, sou a presidente do Parlamento Infantil a nível da cidade de Maputo. Bom, a minha questão é relativamente ao orçamento que foi aprovado em 2025 até 2035 para a primeira infância. Em Moçambique, nós temos 6 milhões de crianças de 0 a 5 anos. E o orçamento previsto para a primeira infância são de 22 mil milhões. Se formos já fazer os cálculos, este orçamento dá 75 meticais anualmente para cada criança. E temos que ter em conta que este número de 6 milhões de crianças está a aumentar. Então, a minha questão é: o que o governo está a fazer para poder rever este valor do orçamento? Porque 75 meticais para cada criança anual não vai chegar, Papai Chapo. Muito obrigada. Sim.
1: Se você fosse presidente, ia dar quanto cada criança?
12: Se eu fosse presidente da República, Eu acredito que 200 mil para cada criança, ou mais, 200 mil para cima. Sim. Sim.
13: Olá.
14: Olá.
15: Muito obrigada pela concessão da palavra. Antes de mais, permita-me endereçar as minhas cordiais saudações a todos presentes nesta Magna Casa. Sou Fernanda Onofre, representante da província de Sofala. Bem, hoje eu não me levanto para apresentar uma dúvida, mas sim uma reflexão e um apelo em nome de milhares de crianças moçambicanas. O nosso país reserva dias especiais para homenagear aqueles que com seu contributo marcaram e continuam a marcar a história de Moçambique. No dia 3 de fevereiro, exaltamos os heróis moçambicanos. No dia 7 de abril, homenageamos as mulheres moçambicanas. No dia 1 de maio, reconhecemos o valor e a dignidade dos trabalhadores. No dia 25 de setembro, prestamos tributo às Forças de Libertação Nacional e aos antigos combatentes que conquistaram a independência nacional. Todos esses grupos são justamente homenageados e valorizados através de feriados nacionais. Mas permitam-me perguntar, e as crianças? Se afirmamos que as crianças são o futuro da nação, por que razão o dia que lhes é dedicado não recebe o mesmo reconhecimento? Excelência, quantas mães e quantos pais todos os anos são obrigados a atrasar ao trabalho ou a faltar ao serviço para poder preparar a alimentação dos seus filhos, organizar as celebrações e acompanhá-los às atividades escolares? E muitas vezes são penalizados. Se 1 de junho fosse declarado feriado nacional, nenhuma família teria de escolher entre cumprir as suas responsabilidades profissionais ou celebrar a infância de da criança. Celebrar 1 de junho não significa apenas conceder um dia de descanso, mas afirmar a todo o Estado moçambicano que a criança ocupa verdadeiramente um lugar central no Estado moçambicano. Celebrar 1 de junho é celebrar a criança de hoje, o jovem do amanhã e o idoso do futuro. Afinal, todos os grandes homens e mulheres que servem Moçambique começaram sendo criança. Se reconhecemos, através de feriados nacionais, aqueles que escreveram a história de Moçambique, por que não reconhecer também aqueles que vão escrever os próximos capítulos dessa história? A Comissão Permanente do Parlamento Infantil Cessante, que foi liderada pelo Elias de Franco Caetano, e a nova Comissão Permanente, bem como junto do seu presidente, pede a possibilidade da declaração de 1 de junho como sendo feriado nacional, uma data que vamos refletir e colocar em prática que investir na criança é investir no desenvolvimento do país e também materializar aquilo que o filósofo Confúcio disse: educa as crianças para não ser necessário punir os adultos. Muito obrigada.
1: Mais ali em cima.
16: Bem, muito obrigado pela palavra dada. Em primeiro lugar, é de cumprimentar a todos que estão cá presentes, especialmente para o querido Papa Chapo. Bem, dizer que eu me sinto orgulhoso em poder chamar de pai, porque o Senhor é um grande Senhor que vela e todos os dias zela para toda criança moçambicana. E também dizer que tenho uma questão para o querido pai. O que o governo tem feito para acabar com a questão do consumo de droga, vendo que em Moçambique, muitos jovens, é notório que estão a perder futuros brilhantes, estão a estragar sua vida, estão a perder credibilidade por causa deste mal, que é mais conhecido por maca. Muito obrigado.
1: Certo. Mais na mesma fila. Basta não repetir.
17: O meu muito boa tarde a todos, especialmente para o Papa Chapo. Eu tenho uma questão, chamo-me Walter Manuel, e a questão que eu tenho é: o que o Papa Chapo e os títulos do governo estão a fazer para a expansão de construções de escolas resilientes às mudanças climáticas? Obrigado.
14: De uma salva de palmas. A seguir, sim, depois viemos aqui para essa fila.
18: Boa tarde a todos, especialmente para o Papá Chapo. Eu queria agradecer pelo trabalho que tem feito pelas crianças e pedir só mais uma coisa sobre a questão de transitabilidade. Pedimos que os trânsitos continuem a fazer o seu trabalho nas estradas, porque esses dias os acidentes de viação têm acontecido com mais frequência. Assim, tem dias que fazem patrulha, não negamos, mas isso é uma semana, logo param. Então pedimos que se intensifique, pelo menos que, pode não ser todos os dias, né? Mas pelo menos por mês deve ter algum controle, porque há pessoas que passam lá bêbadas, então atropelam muitas crianças. E assim nós sofremos mais, porque assim atropelando, cada dia morrem mais crianças. Então isso é sentimental para nós. Obrigada.
14: Obrigado. Mais? A fila a seguir, duas pessoas, depois a última fila. Sim, aqui pode falar, depois ali.
19: Boa tarde a todos. Boa tarde, Papa Chapo. Chamo-me Blaydon Moisés Adriano, sou da província de Sofala, no distrito de Xemba. Agradecer ao governo por tudo que ele tem feito, mas eu quero deixar aqui tipo uma questão. A minha questão é: por que que não exigimos bilhete de identidade para venda e consumo de bebidas alcoólicas? Muito obrigado.
14: A seguir, ali.
20: Boa tarde a todos. Obrigado pela palavra dispensada. Eu queria saber o que está sendo feito para que as meninas que estão nas uniões prematuras sejam resgatadas e voltem a estudar. E também o que está sendo feito para disponibilizar materiais escolares e fazer com que os meninos vulneráveis possam estudar. O que está sendo feito para que os meninos vítimas de mudanças climáticas possam recuperar os documentos perdidos para estudar e mais coisas do dia a dia, visto que eles têm o direito ao reconhecimento legal? Pela atenção dispensada, meu muito obrigado. Chamo-me Joaquim João.
14: Obrigado, Joaquim João. Agora, última lá, nesta fila, depois começamos essa última fila. Sim.
21: Muito obrigada pela palavra, Papa Chapo. Chamo-me Lacércia Vale, membro cessante da Comissão Permanente. Sou da província de Tete. Primeiramente, gostaria de agradecer bastante a tudo quando o Papa tinha feito para uma criança. Desde que o Papa entrou, a criança, não se me engano, tem sentido extremamente abraçada. Desculpe. E gostaria de falar sobre a questão da higiene menstrual para as raparigas. E gostaria de saber como é que o Papa e como é que o governo, os distintos institutos do governo, têm olhado para a situação das meninas que encontram-se em situação de pobreza menstrual. Ou seja, têm o seu ciclo menstrual comprometido devido à falta de condições. Como é que o governo tem trabalhado ou como o governo pretende trabalhar para acabar com esta situação? Muito obrigada.
14: Muito obrigado. A última fila aqui, aqui. Sim, começando lá na ponte, como outras filas.
22: Boa tarde, Papa Chavo. Muito obrigado pela palavra.
12: Eu só queria agradecer tudo que o papá fez pelas crianças no tempo das cheias. Muito obrigada, mesmo muito obrigada. Chamo-me Shanaya Dorani, da província de Gaza. Muito obrigada.
14: Muito obrigada. Sim, lá na ponta, depois aqui.
0: Desculpa, com a permissão de Vossa Excelência, gostava de dizer aos meninos deputados que, caso hajam mais deputados que queiram apresentar algumas questões, têm apenas 30 segundos para o fazer.
14: A presidente já disse, o tempo está a esgotar aqui. Mas, excelência, com a vossa permissão, eu queria pedir mais 30 segundos para essa bancada. Pode falar ali e aqui, depois passamos para esse lado.
2: Boa tarde mais uma vez. Muito obrigado pela palavra que me foi concedida. Papai Chapo, como podemos falar do futuro de Moçambique se ainda há muitas crianças fora da escola por conta das uniões prematuras e trabalho infantil? Que medidas urgentes o governo vai tomar para garantir que nenhuma criança troque o casamento, aliás, a escola pelo casamento? Obrigado.
14: Obrigado. A seguir, sim.
12: Muito obrigada, Papa Chapo, pela concessão da palavra. Chamo-me Tandiwe da Rosália Yantavi, deputada do Parlamento Infantil da província de Gaza, concretamente no distrito de Xeixai. Bom, segundo os dados divulgados pela AstroGaza, Gaza recebeu mais de 10 mil pessoas na sequência dos ataques xenófobos, muitas das quais chegaram sem emprego e sem recursos para reconstruir as suas vidas. É sabido que quando uma família perde os seus recursos e os seus meios de subsistência, as crianças tornam-se mais vulneráveis ao trabalho infantil, à mendicidade e às uniões prematuras. Por isso, para além do acolhimento imediato, gostaria de saber que medidas concretas o governo tem tomado para ajudar estas famílias a recuperarem os seus meios de subsistência e alcançar a sua autonomia econômica. Obrigada.
14: Obrigado. Agora vamos passar para esta bancada. Excelência, pode nos dar mais alguns segundos? Obrigado. Vamos começar aqui na primeira fila. Sim.
22: Muito obrigada pela palavra que me foi concedida, Papai Chapo. Primeiramente, agradecer por todo o trabalho que tem feito para nós, em especial crianças. Eu trago uma pergunta muito importante. Sendo que na escola é um centro, é um local onde tem crianças, papai não vê a necessidade de haver postos de saúde nas escolas para atendimento de emergência, para as crianças que possam passar mal? Papai não vê essa necessidade? Muito obrigada. Sem deixar faltar, eu chamo-me Gislaine da Silva, sou da província de Inhambane, concretamente do distrito de Vilanculo.
14: A fila a seguir, não, aqui mais a última pessoa da fila, depois a fila a seguir.
23: Muito obrigado. Chamo-me Noé Júnior, deputado da província de Maputo. Bom, senhor presidente, numa primeira instância, eu gostava de agradecer pela oportunidade que nos dá. Eu gostava de fazer uma pergunta muito simples. Senhor presidente, quando terminar o seu mandato, como gostaria de que as crianças o lembrassem? Como alguém que lutou por elas? Qual é a visão que o senhor presidente tem? E permita-me ainda, senhor presidente, e peço desculpa de já ao doutor Francisco Mucanhea, porque vamos passar para o conselheiro por um minuto. Senhor presidente, eu, Noé Nhancali, peço-lhe, torne o seu mandato diferente. O mandato do senhor presidente não pode ser mais um mandato, tem que ser um mandato. Um mandato da transformação, um mandato da renovação, um mandato da mudança e um mandato do resgate dos valores que foram perdidos. Senhor presidente, tem dito sempre que gostaria que o mandato do senhor presidente fosse o mandato da independência econômica, não é? Contudo, eu lhe digo, senhor presidente, que é possível sim, não é? Desde que nós arregacemos as mangas, abramos o nosso primeiro botão e, digamos com firmeza, vamos trabalhar. Muito obrigado.
14: A fila a seguir, aqui, vamos tentar, pelo menos, abranger todas as filas. Sim.

0: Feito Sua Excelência Papa Chapo e os títulos do governo, e nós como Parlamento queremos que os papás continuem a melhorar os centros de acolhimento para crianças especiais, porque manter a segurança das nossas crianças é manter o bem-estar delas. Muito obrigado.
1: Mais alguém da fila? Sim.
2: Boa tarde. Obrigada pela palavra concedida a Papa Chapo. Excelentíssimo Senhor Presidente da República, eu sou representante da província de Manica, distrito de Barro. Eu respondo pelo nome de Livalda da Virgínia Viandro Tempe. Nós, crianças, queremos nos sentir seguras em casa, na escola, na rua. Mas algumas meninas casam cedo e algumas sofrem violências. Eu pergunto a Vossa Excelência, que leis mais fortes o governo vai criar para proteger todas as crianças de Moçambique? Muito obrigado.
1: Vamos para os últimos dois da fila, depois a última fila, para terminarmos.
3: Obrigado pela palavra a mim cedida. Eu chamo-me Frei Orlando Pedro Macacica, representante da província da Zambésia. Sua Excelência, Presidente da República de Moçambique, nosso Papa Daniel Francisco Chapo, receba com muito carinho os abraços e beijinhos das crianças da Zambésia. E, Papa, hoje eu venho trazer até esta casa a voz das crianças da província da Zambésia. São vozes de crianças que têm sonhos, que querem estudar, que querem brincar, que querem aprender, que querem crescer num ambiente seguro e que também querem participar na construção do nosso belo país. Nós, crianças, acreditamos que estudar não deve ser um privilégio para alguns, mas sim toda criança tem o direito a educação. Com tudo isso, eu gostaria de saber como é que o nosso excelentíssimo Presidente da República de Moçambique está a traçar metas para poder acabar com o abandono escolar em Moçambique. E outro ponto que eu gostaria também de poder mencionar é que, para todos os problemas que afetam a criança, falo das uniões prematuras, do trabalho infantil, já existem leis que combatem isso diretamente. Mas até agora existem crianças a venderem bolo, a venderem banana, e as pessoas estão assim a olhar. E também existem crianças dentro de uniões prematuras. Então eu gostaria de saber o que é que o Ministério da Defesa de Moçambique está a fazer para garantir que essas leis estão a ser aplicadas de modo a sancionarem e a eliminarem todos os problemas que afetam as crianças moçambicanas. O meu muito obrigado.
1: A última pessoa da fila, depois vamos para a última fila.
4: Grato eu sou pela concessão da palavra. Eu sou, afinal, Mundo Messias, representante do Parlamento Infantil da província da Zambésia, ainda na área de educação, visto que hoje em dia nós temos encontrado muitos alunos fora, principalmente para a nossa faixa. É que um e outro chegamos de nos a levar em que muitas das vezes são os professores também constituem, por causa de hoje em dia os professores, um e outro, usa a escola como um local de comércio, enquanto que um e outro usa a mesma escola como um local que fosse a casa dele, em que ele manda e desmanda. Porque se hoje em dia um professor pronunciar palavrões para um aluno é algo muito normal, mas se for um aluno a proferir palavrões para professor, a gente acaba levando nomes, certas vezes temos tido sanções. Enquanto que quando são na questão de professores ou dirigentes da própria escola, os assuntos são tomados ou são cautelados de uma maneira que um aluno não chega a obter certas satisfações. Obrigado.
1: Obrigado. Aqui, depois vamos para a última fila.
5: Boa tarde, Papa Chapo. Obrigado pela palavra. Boa tarde, caros colegas.

0: Respondo pelo nome de Sarita Constantino, presidente do Distrito de Chimoio, província de Manica. Eu gostaria de saber o que o pai e o governo está a fazer para que o próximo ano nenhuma criança fique de fora da educação e da escola, sabendo que no nosso belo Moçambique temos zonas rurais que têm crianças que não têm condições de ir à escola. Então eu gostaria de saber o que o pai ou o governo pode fazer para mudar. Obrigada.
1: Vamos para a última fila. Sim, vamos começar aqui. Depois terminamos lá.
2: Muito obrigada, Papai Chapo. Respondo pelo nome de Amina Arlindo Paulo, membro da Comissão Permanente Cessante e representante da província de Cabo Delgado. Eu tenho duas questões. A primeira é, senhor presidente, se pudesse resolver dois problemas que afetam a criança em Moçambique hoje e agora, quais seriam essas? E por que o senhor resolveria somente só essas duas perguntas? E a outra pergunta eu gostaria, é uma questão que eu ouço muito discutir-se e eu presencio muito na minha província, não sei as outras províncias, mas acredito que sim também. Gostaria de saber o que é que está acontecendo na indústria farmacêutica para que não haja medicamentos nos hospitais públicos, visto que existem crianças vulneráveis, principalmente nas zonas rurais, que não têm condições de comprar medicamentos em farmácias privadas. E a maioria dos distritos, principalmente em Cabo Delgado, a maioria dos distritos não tem farmácias privadas. É somente o hospital ou um centro de saúde, mas não existem farmácias privadas. Você vai e nem sequer um paracetamol ou um xarope para crianças, para bebês, você não encontra. Então, eu gostaria de saber o que está acontecendo para que não haja medicamentos nos hospitais. E também, desculpa, tenho mais uma outra questão, que é a questão de higiene nos hospitais e saneamento. O que é que está a acontecer para não haver água nos hospitais? Em vários hospitais, centros de saúde, não existe água. Há muito problema de água e também as casas de banhos são casas de banhos precárias. Não existe água, não existe boa higienização. A minha pergunta é, será que esses hospitais não têm agentes de serviço? Ou se têm, por que não fazem a limpeza direita nos hospitais? O que acontece? A pessoa vai lá como acompanhante, tipo de um parente e um filho está doente, vai lá como acompanhante e ela fica lá internada também. Por quê? Porque a situação de lá é tão precária que a pessoa acaba pegando uma infecção. Um exemplo é minha bisavó estava doente, ficamos lá uma semana. Ela foi dada alta, minha mãe ficou lá doente com diarreia. Ela ficou lá doente e a filha da avó, da bisavó, também ficou doente. Ambas ficaram doentes, ambas estavam com uma diarreia forte. Eu cuidei delas e depois eu é que fiquei doente. Então, o que está acontecendo nos hospitais? Isso é tão grave que em alguns hospitais, nas zonas mais rurais, as pessoas acabam adotando em fazer necessidades no pátio mesmo, tipo, um pouco atrás dos hospitais, ali na esquina, dentro do hospital, ao invés de entrar na casa de banho. Porque nas casas de banho são tão sujas que elas não conseguem aguentar estar naquela casa de banho. Então, são essas questões. Tenho mais, mas não sei se tenho permissão e também o tempo não permite. Mas, meu, muito obrigada.
1: Mas vamos terminar a fila. Vamos ser rápidos, o nosso tempo já passou. A senhora presidente, daqui a nada, vai dizer tempo esgotado. Sim.
3: Obrigado, Papai Chapo, pela palavra que me foi dada. Eu respondo pelo nome de Fanito Lucas Mateus e sou deputado da província de Cabo Delgado e sou presidente do Parlamento Infantil no distrito de Metuz. Visto que nos nossos distritos temos falta de estradas, vários carros sempre fazem acidentes em várias viagens, Então, eu queria pedir por muito para que o Papai Chapo possa se trazer, procurar mais forças para trazer força ou é para nos nossos distritos possam ter estradas, para que possamos evitar os acidentes que têm acontecido nos nossos distritos. Principalmente no meu distrito, sou de Metus, a nossa estrada lá é muito, não é uma estrada boa. Mesmo tempo chuvoso, tempo normal, sempre a estrada não é boa. Sempre acontecem vários acidentes e várias crianças morrem durante a viagem. Então eu pediria por muito que possasse trazer uma força que poderia nos ajudar a construir estrada para que possamos ter algumas boas viagens. Obrigado.
1: Só da fila, para terminarmos. Sim, pode falar a última pessoa lá.
4: É endereçar minhas calorosas saudações ao papá Daniel Francisco Chapo, que está cá presente. E eu não estou aqui para questionar, simplesmente agradecer a presença do papá Daniel Francisco Chapo aqui na sala de sessões e queremos que a nossa voz seja ouvida. Simplesmente era isso. E obrigada pela palavra. Chamo-me Aline Naigo, presidente do Parlamento Infantil de Namakura, da província da Zambésia. Obrigada.
1: A seguir, sim. Depois, lá na ponte.
5: Desculpa. Com a permissão de Vossa Excelência, Presidente da República de Moçambique, gostava de informar aos demais deputados que só mais uma pessoa poderá falar.
1: As ordens, Presidente. A última pessoa lá na ponta, para fecharmos.
6: Boa tarde. Respondo pelo nome de Faina Antônio Augusto, representante da província da Zambésia. Primeiramente, agradecer ao Papa Chapo por ceder a palavra. Eu queria saber pelo Papa como criar mais oportunidades de lazer para afastar os jovens das drogas. Obrigado.
1: Obrigado. Uma salva de palmas para todos vocês. Com a permissão da senhora Presidente do Parlamento Infantil, vou comentar e responder às questões que aqui foram colocadas, muito importantes, porque vocês, como deputadas e deputados, não estão a falar em vosso nome, mas estão a falar em nome de todas as crianças do país. Por isso, uma grande salva de palmas para vocês. O primeiro ponto foi mesmo que tem a ver com o carinho que temos dado às crianças e apelaram para continuarmos a falar sobre a criança, lutar para os direitos da criança e continuarmos a criar as condições para as crianças. E nós queremos agradecer muito. Mas o primeiro ponto que foi levantado aqui tem a ver com o trabalho infantil. Aqui queria dizer que nós, como governo, andamos preocupados e continuamos a trabalhar. Como disseram aqui muito bem, as leis existem que condenam o trabalho infantil, mas é importante que também funcionem as denúncias contra este mal. Nós não podemos normalizar o anormal. Temos visto crianças realmente a fazer este trabalho, mas é muito importante todos nós, como sociedade, trabalharmos para combater este mal que é o trabalho infantil. Falou-se também aqui, o Fernando falou sobre a mendicidade infantil, que também é um mal que afeta a nossa sociedade. E nós, como governo, nós, como sociedade, é muito importante nos juntarmos para combatermos a questão relacionada com a mendicidade nas nossas cidades, mas também nos nossos distritos. Depois, Niassa pediu visita. Nós já estávamos em Niassa na semana passada, mas eu percebi que esta visita é uma visita dedicada especificamente para as crianças. E nós vamos trabalhar no sentido de visitarmos Niassa e termos um encontro com as crianças. Uma salva de palmas para Niassa. E depois, Nampula falou sobre gravidezes precoces. O que é que nós estamos a fazer como governo? Queria dizer que aqui houve um trabalho muito grande das titias e titios em Moçambique a combatermos este mal durante muitos anos. No início até chamava-se casamentos prematuros, mas tivemos que mudar a lei para tratar este mal como uniões prematuras e também a questão relacionada com gravidezes precoces. São duas coisas diferentes, mas geralmente relacionadas. Tanto as gravidezes precoces como uniões prematuras, na lei, são punidas por lei, mas há sociedades, há comunidades, há ambientes em que também temos o desafio da denúncia. Há famílias que costumam encobrir esta questão das uniões prematuras e gravidezes precoces, que de acordo com a lei é um crime, e nós temos que continuar a trabalhar, não só como crianças, mas como pais encarregados de educação e como sociedade, a combater este mal. Uma das coisas que o governo fez foi realmente, junto à sociedade civil, as organizações da sociedade civil que fazem um excelente trabalho no combate a estes males, submetermos leis ao nível da Assembleia da República, e os titios e as titias, deputadas e deputados, aprovaram esta lei, por isso quero pedir uma grande salva de palmas para eles e elas. E todos nós temos que nos unir para combater as gravidezes precoces, não só no sentido a posterior, isto é, quando acontece, mas temos que prevenir que isto aconteça. Nestes assuntos de uniões prematuras e gravidezes precoces, funciona mais a prevenção do que a punição depois de acontecer. E como sociedade temos que trabalhar muito para a prevenção. Também a Xenise Nampula falou sobre a necessidade das crianças conhecerem os seus direitos. Nós temos trabalhado com os titios da comunicação social, que estão aqui conosco, a rádio, a televisão, os jornais, e se ficarem atentos vão perceber que quase todos os órgãos de comunicação social, sejam eles públicos ou privados, têm um espaço dedicado às crianças para poder falar sobre os direitos da criança. E estes titios que estão aqui da comunicação social fazem um bom trabalho, por isso que estão aqui a trabalhar conosco para divulgar os direitos das crianças, e eu também quero pedir uma grande salva de palma para eles. Colocou-se aqui uma questão muito importante: o que é que o governo está a fazer para a questão da cultura? Nós, ao nível do Ministério da Educação, temos uma secretária de Estado das Artes e Cultura. Um povo sem cultura não tem identidade. Por isso que achamos que a cultura deve estar aliada à educação. Nós, desde crianças, precisamos de saber valorizar a nossa cultura, porque a nossa cultura é a nossa identidade. E nós vamos continuar a trabalhar para que realmente preservemos a nossa cultura. Por isso, ano passado, nós realizamos o Festival Nacional da Cultura. Este ano que estamos aqui no Parlamento, sabem muito bem que há os Jogos Desportivos Escolares que estão a decorrer em Inhambane, que é uma forma de consolidarmos a nossa unidade nacional. juntar todas as crianças, como estamos a fazer aqui, hoje aqui no Parlamento, para juntos poderem interagir, fazer amizade, se conhecerem. E cada uma destas crianças, mesmo aqui na sala, traz a sua identidade, a sua cultura, mas é importante esta interação. E vamos continuar com várias formas, não só das artes, da cultura, para podermos continuar a consolidar a nossa cultura moçambicana. E esta é uma questão muito bem colocada. Também temos aqui, mais uma vez, a questão da promoção da lei, divulgação da lei, para podermos combater as uniões prematuras que alguém repetiu. A saúde mental, o bullying nas escolas, também a questão relacionada com família. Aqui eu queria dizer uma coisa muito importante, que os meninos, os nossos deputados da Assembleia da República, as meninas, também devem reter. A educação, ela é feita de duas formas. Temos uma que geralmente chama-se educação informal, que é aquela que cada família deve fazer na sociedade. A família é a base da sociedade. Os valores morais, os valores éticos, estes são incutidos na família. E o Estado tem realmente a responsabilidade de fazer a educação formal, por um lado, para poder consolidar cada vez mais estes valores, mas também podermos, ao nível da educação formal, ensinar já a parte científica. Eu digo isto porquê? Porque o bullying que falaram aqui, para um menino ou uma menina bem educada em casa, no seio da família, na primeira educação que eu fiz aqui referência, não faz o bullying a uma outra menina ou outro menino na escola, porque aprende tanto em casa como na escola que isso é mau. Então, aqui, cada um de nós, por um lado, governo, por outro lado, família, é importante juntos trabalharmos para que isto não aconteça, porque isto realmente afeta a saúde mental dos meninos ou das meninas na escola. Fizeram também uma pergunta muito importante sobre a criança e o sofrimento, sobretudo das crianças vulneráveis. Nós também queremos dizer aqui que, como governo, continuamos a trabalhar para que não só a criança, mas os idosos, as mulheres, famílias vulneráveis, portanto, possam ultrapassar os grandes desafios que têm. Mas principalmente a criança, porque, como sabem, a criança é indefesa e merece todo o trabalho nosso para nós podermos defender o direito das crianças. A seguir, foi colocada a questão do orçamento, que a minha deputada de palmo e meio sabe muito bem fazer matemática, e ela disse que são apenas 75 meticais. Eu perguntei a ela, se fosse presidente, quanto é que ia dar. Disse que ia dar 200 mil cada criança. Eu gostaria de dar 500 mil. Até gostaria de dar 1 milhão. Mas onde está o problema? O problema é que não é só querer. Vontade não falta, não é? Há muita vontade, mas o problema é onde apanhar ou onde encontrar este dinheiro. É por isso que o Presidente todos os dias diz: vamos trabalhar, vamos trabalhar, vamos trabalhar. Que é exatamente para produzirmos dinheiro em quantidades suficientes para aumentarmos o orçamento para as crianças, porque as crianças merecem. Muito obrigado, Senhora Deputada. Dia das Crianças, feriado nacional ou não? Esse é um debate muito interessante. Vamos querer continuar a fazer. Porque se vocês ficarem atentos, todos os dias é Dia Mundial de alguma coisa. Todos os dias. Não há nenhum dia que não é dia mundial de alguma coisa. De 1 de janeiro até dia 30 ou 31 de dezembro é dia mundial de alguma coisa. Então, se colocarmos todos os dias feriados, vamos ter 365 dias para ficar em casa. E não vamos trabalhar. E basta não trabalhar, o país vai parar, não vai desenvolver. Por isso aqui tem que se escolher. Vamos continuar a debater esta importância do Parlamento Infantil para ver se pode ser feriado. Depois temos também o dia 12 de agosto, é Dia Mundial da Juventude. Depois os jovens também vão dizer porque é que não é feriado. Depois temos o dia 5 de junho, Dia Mundial do Ambiente. Depois os ambientalistas vão dizer porque é que também não é feriado. Depois temos o dia 1 de dezembro, Dia Mundial da HIV. Os promotores ou os que combatem HIV vão dizer também porque é que não é feriado. Então, vamos ter 365 dias de feriado. Então, há países que resolvem isso de uma forma muito simples. Juntam todos os feriados num único dia só. E ficam a trabalhar. A China, por exemplo, tem um único dia no ano que é feriado. Dia da Independência. Só. E o resto dos dias eles ficam a trabalhar. E não há desenvolvimento sem trabalho. É ou não é? Então, eles têm um único dia, que é feriado nacional. Dia mundial de alguma coisa, não é feriado para eles. Feriado é só dia da independência. Resolveram assim. Há outros que resolvem que não. Vamos ter muitos feriados, como 1 de junho, feriado, 1 de maio, feriado, 12 de agosto, feriado, 1 de dezembro, feriado, 8 de março, Dia Mundial da Mulher. Eu quero fazer uma pergunta. Mulher, querem feriado ou não? Já ouviu? Querem também. Vai ser feriado. Estão a perceber? Então, cada um, quando quer discutir feriado, tem os seus fundamentos para que seja feriado. Agora, o que eu quero dizer é que as crianças realmente são o futuro do mundo, o futuro do país, o futuro do continente, e vamos continuar esse debate ao nível, portanto, do Parlamento Infantil, por forma que realmente possa-se chegar à conclusão se sim ou não. Se disser não, vamos continuar a trabalhar para não ficarmos em casa. Se disserem que sim, também não há problemas, mas quem decide são vocês como Parlamento e os sítios do Parlamento da República de Moçambique. A nós, como governo, cabe cumprir as ordens. Uma salva de palmas para vocês. Outros aspectos, já para terminar, escolas resilientes, muito importante. O nosso país, excelências deputados, é um país que tem uma localização geográfica que faz parte dos 10 países no mundo que mais sofrem de desastres naturais. Cheias, inundações, calamidades. Este ano, por causa do fenómeno El Niño, está-se a falar de seca. Então, é um país que sofre ciclicamente destes fenómenos. E as escolas resilientes, hospitais resilientes e outras infraestruturas resilientes são extremamente importantes. E eu também quero concordar com este aspecto. Mas voltamos ao tal aspecto de recursos financeiros para construir essas escolas. O outro aspecto que falou-se aqui e que eu gostei muito é o combate aos acidentes de aviação. Acidentes de aviação matam, às vezes, mais até do que a malária, o HIV e outras doenças de notificação obrigatória e que são a maior causa de internamento. Portanto, os acidentes de aviação temos que continuar realmente a combater para que não possam continuar a ceifar vidas ao nível e criar luto nas famílias. Há uma contribuição muito importante aqui de Sofala, que vamos ter mesmo que fazer uma reflexão muito profunda. O senhor deputado fez uma pergunta muito importante. Por que que na venda e consumo de bebidas alcoólicas não exigem BI? A primeira coisa que estamos a fazer agora é campanha de atribuição de BI, Mahala, para todos terem BI. Depois de terem todos BI, aí sim, vamos dizer, já fizemos a nossa parte, todos têm BI, agora aquele que quer ir comprar álcool, identifique-se. E aquele que quer beber, identifique-se. Se não, vão dizer, por que que estão a exigir BI enquanto não há condições para ter BI? Então começamos com campanha de dar BI Mahala. Depois desta campanha, há muita coisa que vai acontecer. Uma delas pode ser essa, que é uma grande contribuição que foi feita aqui. E realmente há países no mundo que isto acontece. Você não vai ter álcool sem identificar-se. E isto é muito importante e uma grande contribuição. Também quero aqui dizer que vamos continuar a combater, como se disse aqui, a violência contra as crianças, principalmente vulneráveis. Também criar condições para as crianças poderem estudar. Por isso, o nosso governo, para além de construir escolas, hospitais, a questão também da educação, até nona classe, é gratuita. É gratuita porque realmente nem todas as famílias moçambicanas têm condições para poder criar, desculpa a redundância, condições para as crianças poderem estudar. Por isso que o livro é Mahala e continuamos a criar mais condições para que todas as crianças possam estudar. A higiene menstrual para as raparigas, nós como governo estamos a fazer o nosso trabalho, mas também há organizações da sociedade civil que são parceiras do governo da República de Moçambique que estão a fazer um grande trabalho nesta área. E nós queremos pedir uma grande salva de palmas para as organizações da sociedade civil. As titias e os tios das organizações da sociedade civil que tratam desta matéria junto ao governo têm-nos apoiado muito nesta matéria da higiene menstrual para a rapariga. A outra questão que foi colocada é que há mais crianças, muitas crianças fora da escola, por causa do trabalho infantil e uniões prematuras. Já fizemos referência aqui do trabalho que estamos a fazer para combater este mal. Sobre a xenofobia, este é um mal que está e aconteceu na África do Sul. Para nós, como governo, a primeira coisa que fizemos foi a mesma medida que tomamos a quando das cheias e inundações na província de Gaza, em janeiro, fevereiro e março. A nossa primeira preocupação foi salvar vidas. Portanto, essas 10 mil pessoas que chegaram foram salvas pelas medidas tomadas pelo governo em evacuar os nossos irmãos da África do Sul para Moçambique, principalmente para as províncias de Maputo, Gaza e Inhambane. Depois de estarem cá, nós estamos a trabalhar, já temos o rastreio e o levantamento feito das profissões e outras necessidades que elas têm, e vamos continuar a fazer o trabalho e a assistência para que aqueles realmente, aquelas famílias que trouxeram crianças, as crianças não possam estar vulneráveis. Estamos neste momento a integrar estas crianças nas escolas moçambicanas para continuarem a trabalhar, aliás, a estudar e não perderem o ano. Outra questão também que foi colocada aqui, muito importante, é como queria ser recordado pelas crianças. Vocês, no início deste Parlamento, já responderam essa pergunta, só que não se aperceberam. Disseram, papá Chapo está a fazer um bom trabalho para as crianças, vai nas províncias, está sempre com as crianças. Então, respondendo à pergunta, é que eu gostaria de ser recordado como amigo das crianças. O outro aspecto é continuarmos a melhorar as penas nas leis sobre a violência doméstica, violência contra a criança, a questão das uniões prematuras e também uniões prematuras e gravidezes precoces. Nós vamos continuar a aprimorar as leis, mas como eu disse, não basta as leis, também temos que fiscalizar as leis e denunciar quando essas situações acontecem. Mas a nossa grande preocupação tem que ser questão relacionada com a prevenção. Palavrões na escola, nem professor, nem o aluno não deve pronunciar-se com palavrões na escola. Portanto, não pode ser, como se disse aqui, o professor usa palavrões, mas quando o aluno usa, ele proíbe. Nem um, nem outro não podia fazer isso na escola. É ou não é? Por isso, nós queremos também dizer, a menina falou sobre medicamentos nos hospitais públicos. Em relação a esse aspecto, nós estamos a fazer um trabalho. Ontem mesmo, ao nível do Conselho de Ministros, falámos sobre este assunto, aliás, na terça-feira, que nós, neste momento, estamos a importar grandes quantidades de medicamento para o povo moçambicano, que chegam a qualquer altura, mas há também um desafio que tem a ver com o roubo de medicamentos do Sistema Nacional de Saúde durante a cadeia de distribuição. O Cernic, a PRM, como vocês acompanham nos órgãos de informação, estão a fazer um grande trabalho no que toca, portanto, a este assunto e nós queremos continuar a trabalhar. Falou de um aspecto muito importante, saneamento do meio. O saneamento do meio é importante não só nos hospitais, não só nas escolas, mas nas comunidades onde nós vivemos, em casa onde nós vivemos. A título de exemplo, fala-se de diarreias, que fez referência, fala-se de cólera, e há comunidades até que acusam que há outras pessoas que trazem cólera, há outras pessoas que trazem diarreia, o que não é verdade. As diarreias, a malária, resulta da falta de higiene pessoal ou individual e coletiva. Por isso chama-se doenças de mãos sujas. Portanto, estas pessoas que têm a responsabilidade de fazer limpeza nos hospitais, nos centros de saúde, nas casas de banhos e não fazem, nós vamos ter que continuar a trabalhar para que isso não aconteça, mas também temos o desafio, quando nós conversamos com estas pessoas, o desafio da forma de uso das casas de banho, que é outro desafio que nós temos. A forma como cada um de nós usa, principalmente quando estão casas de banhos públicos, ou nos hospitais, nas escolas, que também precisamos de fazer uma educação neste sentido. Mas esta é uma questão muito importante e eu queria pedir uma grande salva de palmas para a deputada. E, finalmente, Metus falou sobre estradas, que são extremamente importantes para a circulação da nossa população, para as crianças irem à escola e tantos outros aspectos. Também temos que continuar a combater as drogas. A última questão que eu quero responder e deixei para o fim de propósito, queria dizer o seguinte. Todos vocês falaram, mas alguém fez uma pergunta, que é esta pergunta que eu quero responder. A pessoa perguntou se lhe dissessem para resolver dois assuntos, quais seriam? E por quê? Eu quero responder essa pergunta, mas antes de responder essa pergunta, quero dizer aos deputados e às deputadas do Parlamento Infantil que é muito importante nós, como crianças, termos empatia. Empatia o que é? Trocando em 500. Se colocar no lugar do outro. Estamos juntos? E isso faz nascer o amor ao próximo. E eu, durante todo o tempo que estou aqui, não há nenhum deputado que falou das crianças que sofrem de terrorismo em Cabo Delgado.

Não façam isso. Tá bom, meninas e meninos? Então, a primeira coisa, respondendo à pergunta, que eu gostaria de resolver para as crianças não sofrerem, porque não conseguem parar num lugar fixo, estão toda hora a deslocar-se, não conseguem estudar, porque estão toda hora a deslocar-se. A primeira coisa que eu gostaria de fazer, que vocês não falaram, é resolver o terrorismo em Cabo Delgado, para as crianças pararem de sofrer. A segunda e a última coisa que está relacionada com isto que eu gostaria de resolver, para que não haja crianças deslocadas. É muito complicado o que está a acontecer com as crianças em Cabo Delgado. A segunda e a última coisa, como falaram só duas, é paz e segurança para todo Moçambique. Porque com paz e segurança, um país livre de terrorismo e as crianças a viverem em paz e em segurança, o resto vamos trabalhar.

0: Muito obrigado. Então, a última mensagem que eu quero deixar, que quero, eu estou a sair daqui preocupado com este assunto, porque fiquei aqui durante esse tempo, não há uma pessoa que falou do terrorismo e da necessidade de resolver-se este assunto, que é uma grande preocupação para que as crianças estejam em paz, não possam se deslocar, possam estudar à vontade, como qualquer outra criança em Moçambique. Então, por favor, empatia, estar no lugar do outro, estarmos no lugar das crianças que estão a sofrer terrorismo em Cabo Delgado, e isto faz nascer o amor ao e o amor ao próximo resolve tudo. Muito obrigado a todos.
1: Aqui as palavras do Papa Daniel Francisco de Chapo, Presidente da República de Moçambique, ele que deu a oportunidade de todos os deputados questionarem.
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1: Saudar a todas as crianças do Rovuma Maputo, do Zumba ao Índico e na diáspora que muito bem representais. Igualmente, saúdo a todos presentes nesta sessão, em especial aos deputados, a voz que o povo moçambicano confiou para servir, velar pelos seus interesses. Saudação especial vai a Sua Excelência, Senhora Presidente da Assembleia da República, os membros da Comissão Permanente aqui presentes e todos os deputados da República de Moçambique por acolherem as nossas crianças nesta magna casa do povo moçambicano. Muito obrigado e muitos parabéns. Queridos deputados, depois de dois dias reunidos aqui na Casa do Povo, onde apresentaram e debateram as vossas experiências, preocupações e propostas, eu, como vosso presidente, estou aqui não para falar muito, mas sim para poder, através de vocês, acarinhar todas as crianças do Rovuma Maputo, do Zumba ao Índico, porque as crianças merecem. Por isso, estou feliz pelo rico e animado momento de interação que tivemos, bem como pelas constatações e recomendações que aqui escutamos, resultantes dos vossos debates, feitos com muita coragem, inteligência e sentido de responsabilidade sobre os problemas que afetam a vida de muitas crianças moçambicanas. Parabéns, nossos queridos deputados de palmo e meio. Vocês falaram da educação, falaram de crianças que percorrem longas distâncias para chegar à escola, de escolas que ainda precisam de carteiras, livros, salas de aulas, melhores condições para ensinar e aprender. Falaram da saúde, da interação que tivemos. Verificamos que as nossas crianças, representadas neste Parlamento Infantil, têm muitos sonhos. Isso é bom porque as crianças têm o direito de sonhar com um mundo melhor, com um continente melhor, com uma região melhor e com um Moçambique melhor. Mas para que esse sonho se realize, não basta dizer às crianças para estudarem. É responsabilidade dos adultos, como aqui explicamos, das famílias e do Estado moçambicano, criar condições para que vocês possam entrar na escola, aprender com qualidade, permanecer nos estudos e concluir a vossa formação. Vocês falaram também de saúde, da violência, das uniões prematuras, do trabalho infantil, do tráfico de crianças e de outras situações que roubaram a infância e continuam a roubar a muitas crianças, principalmente raparigas e muitos meninos. Uma criança que vive com medo não consegue brincar em paz. Uma criança vítima de violência dificilmente consegue aprender bem. Uma criança obrigada a trabalhar ou a casar antes do tempo, perde oportunidades que talvez nunca mais consiga recuperar em toda a sua vida. Por isso, quero dizer-vos com todas as minhas forças que nenhuma forma de violência contra a criança deve ser considerada normal na nossa sociedade. Continuaremos a trabalhar dia e noite, 24 sobre 24 horas, de segunda a segunda, para punir os titios que praticam os crimes contra as crianças. Queridas meninas e queridos meninos, nenhuma criança deve ser silenciada quando pede ajuda. Nenhuma tradição, dificuldade econômica ou interesse de um adulto pode justificar a violação de direitos de uma criança. Vocês podem e devem alertar, pedir ajuda, apoiar e, sobretudo, os colegas e falar com adultos em que confiam. Mas a responsabilidade de vos proteger pertence, em primeiro lugar, aos adultos, às famílias, às comunidades e ao Estado, como falámos aqui quando estávamos na interação. Nós, os adultos, não devemos colocar sobre os ombros das crianças a responsabilidade de resolver problemas que foram criados pelos adultos. Vocês falaram também da saúde, da nutrição, de longa distância que algumas crianças percorrem para chegar à escola, de casamentos prematuros, de gravidezes precoces e da unidade sanitária. Falaram dos efeitos das mudanças climáticas, que destroem casas, escolas, centros de saúde, machambas e fontes de água, incluindo postes de abastecimento de energia elétrica. E falaram dos riscos que existem no ambiente digital. A internet pode ajudar-vos a aprender a comunicar, descobrir o mundo. Mas também a mesma internet pode expor-vos à violência, à mentira, à manipulação, ao ódio, ao abuso e a pessoas que procuram enganar-vos. Por essa razão, precisamos de escolas, famílias, comunidades e instituições mais preparadas para proteger as crianças, não só no mundo físico, mas também no mundo digital, principalmente. Foi por isso que criamos o Ministério das Comunicações e Transformação Digital, para nos ajudar a enfrentar estes novos riscos, proteger melhor as crianças do mundo digital e garantir que possam aproveitar o que a tecnologia tem de bom, sem medo e, sobretudo, com segurança. Queridas crianças, na interação que tivemos, ouvimos atentamente as questões que nos colocaram e tomamos boa nota das propostas e recomendações aqui apresentadas. Estamos positivamente impressionados e claros da importância deste Parlamento Infantil neste nosso belo Moçambique e do papel dos nossos deputados do Palmo e Meio. Na nossa interação, ficou claro que vocês não vieram apenas para ouvir discursos de adultos. Vieram aqui para representar outras crianças deste nosso Moçambique, algumas das quais não conseguem chegar até esta sala, mas enfrentam diariamente os problemas que aqui apresentaram em nome destas crianças. E mais do que apresentar os problemas, vocês vieram também propor soluções. Ainda vieram dizer-nos que há situações que precisam mudar e nos desafiaram a fazermos diferente para que o nosso mandato seja transformação e um mandato de renovação. Parabéns, senhores deputados. Da nossa parte, como Governo da República de Moçambique, queremos assumir convosco três compromissos. Primeiro, as preocupações e recomendações que vocês apresentaram não ficarão guardadas numa gaveta, nem terminarão com o encerramento desta sessão. Elas serão organizadas e encaminhadas aos setores responsáveis pela educação, saúde, proteção social, justiça, segurança, ambiente e pelas demais áreas abrangidas. Segundo, cada setor irá analisar as preocupações, assim como as recomendações, e dizer com clareza o que pode ser feito, o que já está a ser realizado, o que precisa mais tempo e quais são os obstáculos que devem ser ultrapassados. Nem todos os problemas poderão ser resolvidos de um dia para outro. Prometer isso seria fácil, mas não seria verdadeiro. O que vos podemos assegurar é que nenhuma recomendação será ignorada apenas porque a resposta é difícil. Terceiro, queremos garantir o acompanhamento das recomendações que irá incluir as crianças e a todos vocês. Antes da próxima sessão nacional do Parlamento Infantil, a nona, vai existir um balanço simples e compreensível sobre aquilo que foi realizado, aquilo que ainda não foi concretizado e as razões dos atrasos. Não queremos que na próxima sessão as crianças voltem apenas a repetir os mesmos problemas. Queremos também ouvir de vocês o seguinte: apresentamos esta recomendação e a mudança aconteceu. Esta é que é a importância deste Parlamento Infantil. Portanto, queremos que até a próxima sessão deste Parlamento sintam que o vosso conselho foi ouvido e transformado em ação com resultados concretos e tangíveis na vida das nossas crianças. É assim que se constrói confiança entre o governo e os cidadãos, incluindo os cidadãos mais novos, as nossas flores que nunca murcham, como dizia o saudoso presidente Samora Moisés Machel. Queridas meninas e queridos meninos, a vossa participação não termina hoje. Ela deve continuar nas escolas, na família, no bairro, nas comunidades, nos parlamentos infantis distritais e provinciais e em todos os passos onde são tomadas decisões que afetam a vida das nossas crianças. Continuem a fazer perguntas, continuem a apresentar propostas, continuem a dizer-nos quando alguma coisa não está bem. Façam-no com respeito, como bem fizeram aqui, com humildade, mas também com coragem, com responsabilidade. Uma pergunta difícil não é uma falta de respeito. Uma preocupação verdadeira não deverá ser tratada como incômoda. Pelo contrário, todas as perguntas e todos os conselhos que aqui trouxeram é para construir Moçambique. Por isso, parabéns. E uma criança que apresenta uma proposta para melhorar a sua escola, o seu centro de saúde, como fizeram aqui, a sua comunidade ou o seu país, está a exercer aquilo o que nós temos lutado dia e noite, cidadania, que é extremamente importante para desenvolvermos o nosso país. Queremos que saibam uma coisa muito importante. Vocês não são apenas o futuro de Moçambique. Vocês são o presente, têm direitos hoje, têm opiniões hoje, têm preocupações que precisam de resposta hoje e podem contribuir desde já para tornar o nosso país mais justo, mais seguro e mais amigo das crianças. Antes de terminar, gostaria que repetíssemos juntos uma frase. Quando eu disse a nossa voz, vocês respondem, ou melhor, quando eu disser a nossa voz, vocês respondem, conta. A nossa voz,
2: conta.
1: A nossa voz,
2: conta.
1: Crianças,
2: conta.
1: Crianças,
2: conta.
1: Uma vez mais, a nossa voz,
2: conta.
1: A nossa voz,
2: conta.
1: A nossa voz,
2: conta.
1: Criança, criança, criança, e quando eu disser as nossas recomendações, vocês respondem, merecem resposta. As nossas recomendações,
2: merecem resposta.
1: As nossas recomendações,
2: merecem resposta.
1: As nossas recomendações,
2: merecem resposta.
1: Muito obrigado. É esta a mensagem que devemos levar desta sessão para os nossos distritos e as nossas províncias. Felicitamos a todos e a todas, deputadas e deputados do Palmo e Meio, pela forma responsável, livre e inteligente como participaram nos debates. Agradecemos à Assembleia da República, aos membros do Governo, às famílias e aos professores aqui presentes que vieram assistir a esta sessão, às organizações da sociedade civil, aos nossos parceiros que apoiaram-nos de cooperação para a realização desta sessão e a todas as pessoas que contribuíram para a realização desta bela sessão. Mas o nosso agradecimento muito especial vai para vocês, crianças, que tiveram coragem de falar, de questionar e de propor soluções. guardaremos as vossas palavras, acompanharemos as vossas recomendações e voltaremos a esta Casa do Povo para prestar-vos contas, porque aos deputados deve-se prestar contas e vocês merecem a prestação de contas. Viva a criança moçambicana!
2: Viva!
1: Viva o Parlamento Infantil!
2: Viva!
1: Viva Moçambique!
2: Viva!
1: Muito obrigado, queridos deputados, e vamos trabalhar!
3: Fico aqui a intervenção do Papa Daniel Francisco de Chá.
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0: Cristina Xavier, eu te melhor morar com o Daniel Mongo. Cristina, boa noite.
2: Boa noite, Sérgio Samuel. Boa noite, ouvinte. O presidente da República, Daniel Chapo, defende a proteção integral e o apoio às crianças vulneráveis e diz que nenhuma forma de violência contra a criança deve ser considerada normal no país. Falando a momentos no encerramento da 8ª sessão do Parlamento Infantil, o chefe de Estado assegurou que o Executivo vai continuar a trabalhar para punir os indivíduos que praticam crimes contra as crianças.
3: Da nossa parte, como governo da República de Moçambique, queremos assumir convosco três compromissos. Primeiro, as preocupações e recomendações que vocês apresentaram não ficarão guardadas numa gaveta, nem terminarão com o encerramento desta sessão. Elas serão organizadas e encaminhadas aos setores responsáveis pela educação, saúde, proteção social, justiça, segurança, ambiente e pelas demais áreas abrangidas. Segundo, cada setor irá analisar as preocupações, assim como as recomendações, e dizer com clareza o que pode ser feito, o que já está a ser realizado, o que precisa mais tempo e quais são os obstáculos que devem ser ultrapassados. Terceiro, queremos garantir o acompanhamento das recomendações, que irá incluir as crianças e a todos vocês. Antes da próxima sessão nacional do Parlamento Infantil, a nona, vai existir um balanço simples e compreensível sobre aquilo que foi realizado, aquilo que ainda não foi concretizado e as razões dos atrasos.
2: Presidente da República, Daniel Chapo, falando a momentos na Assembleia da República no encerramento da 8ª sessão do Parlamento Infantil. Voltamos a estabelecer contacto com o jornalista Cláudio Duane, posicionado na Assembleia da República, para trazer outras notas da interação do Presidente da República com as crianças do Parlamento Infantil. Duane, boa noite.
4: Muito boa noite, Cristina. Terminaram em instantes os trabalhos da 8ª sessão do Parlamento Infantil Nacional. O segundo e último dia desta sessão, Cristina, foi marcado pela interação entre o Presidente da República e os pequenos deputados. Foi uma interação em que os pequenos deputados estiveram a abordar questões que têm a ver com a criança moçambicana. Destacaram a questão do acesso à educação, a questão do terrorismo em Cabo Delgado. Manifestaram também a preocupação com os atos de xenofobia na vizinha África do Sul. O Presidente da República assegurou que estão a ser criadas condições para garantir que as crianças cujos pais foram vítimas de xenofobia sejam colocados em escolas nacionais. Os trabalhos de hoje terminaram assim, com o Presidente da República assegurar também que todos.
2: O Presidente da República disse que o crescimento do setor dos seguros é uma das condições para a implantação de construção da independência económica em Moçambique. Daniel Chapo falava hoje em Maputo na abertura do simpósio dos 15 anos da Índico Seguros, que decorreu sob o lema Os Seguros em Moçambique, Evolução Histórica e Perspectivas. Chapo referiu que o setor dos seguros enfrenta desafios da inclusão e o país precisa de microseguros, seguros agrícolas, seguros paramétricos e outros produtos acessíveis e adequados à realidade moçambicana.
3: Precisamos de produtos mais simples, contratação mais rápida, custos mais acessíveis e maior transparência. Em Moçambique, a tecnologia deve ser, sobretudo, um instrumento de inclusão. Ela deve permitir que um cidadão que vive distante de uma agência possa aceder, através do seu telemóvel, a soluções de seguro adequadas às suas necessidades.
2: A indústria seguradora nacional registrou no ano passado uma produção global de 24,6 mil milhões de meticais, uma expansão de aproximadamente 1,6%. A Feira Internacional de Maputo espera arrecadar mais de 500 milhões de dólares, carteiras de projetos e bolsas de contacto. Jornalista Gerson Jamis, boa noite.
5: Cristina Xavier e ouvinte, muito boa noite. São projeções apresentadas esta

0: pelo menos cheguemos a esses números. O nosso setor privado é resiliente, também quer aproveitar na FACIM o espaço para fazer a sua internacionalização, o espaço para gerar competências de parcerias e, sobretudo, um espaço onde Moçambique dá um sinal de que é um mercado com vitalidade, aberto ao investimento e que, certamente, na sua agenda de desenvolvimento sustentável, quer continuar a inscrever o seu nome. Aliás, por esta semana, a FACIM é a Praça Económica da África Austral.
1: Este é um extrato de uma entrevista que o ouvinte pode acompanhar hoje na Antena Nacional, às 20 horas, no programa Economia e Desenvolvimento. Do Distrito de Marraquém, província de Maputo, para a Rádio Moçambique, Gerson Jamiso. Boa noite.
2: Boa noite. O tempo. A cidade de Tete poderá restar amanhã 39 graus centígrados de temperatura máxima, seguida de Quelimane com 34 graus, Beira, Chimoio e Nampula 32, Pemba 30, Maputo e Inhambane 29 e, por fim, Xai-Xai, Vilanculo e Lixinga 28 graus centígrados de temperatura máxima. Apresentamos as notícias das 18, as próximas às 19 horas e 30 minutos, inseridas no Jornal da Noite.
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0: O fim de boa noite, o presidente da República, Daniel Chapo, garante punição severa a todos os cidadãos que violarem os direitos da criança no país. O chefe do Estado falava hoje na Assembleia da República, no encerramento da 8ª sessão do Parlamento Infantil. O governo de Moçambique disponibiliza um montante de 1,5 mil milhões de meticais para a implementação do Fundo de Desenvolvimento Económico Local, FIDEL, para a segunda fase referente ao ano 2026. O presidente da República de São Tomé e Príncipe destaca a necessidade de continuar a apostar na cooperação internacional com vista a cumprir com os planos do seu governo neste novo mandato, que inicia hoje. Estes, os assuntos de destaque do Jornal da Noite desta quinta-feira, 3 de setembro de 2026. Amara Podia está na sonorização e Teodomiro Nhantuma encarrega-se pela edição e apresentação. Votos para uma perfeita audição. Boa noite. O presidente da República, Daniel Chapo, diz que não existe economia moderna, competitiva e resiliente sem um sistema de seguro forte. Chapo falava em Maputo durante o aniversário da Índicos Seguros. Leopoldo Acapito.
1: O presidente da República diz que o crescimento do setor dos seguros é uma das condições para a implantação da construção da independência econômica em Moçambique. O chefe de Estado falava esta quinta-feira em Maputo, na abertura do simpósio dos 15 anos da Índico Seguros, que decorreu sobre o lema Os Seguros em Moçambique, Evolução Histórica e Perspectiva. Chapo referiu que o setor dos seguros enfrenta desafios da inclusão e o país precisa de microseguros, seguros agrícolas, seguros paramétricos e outros produtos acessíveis e adequados à realidade moçambicana.
2: Precisamos de produtos mais simples, contratação mais rápida, custos mais acessíveis e maior transparência. Em Moçambique, a tecnologia deve ser, sobretudo, um instrumento de inclusão. Ela deve permitir que um cidadão que vive distante de uma agência possa aceder, através do seu telemóvel, a soluções de seguro adequados às suas necessidades.
1: E o presidente do Conselho de Administração da Índico Seguros, Simone Sante, diz que o país precisa de um setor de seguros cada vez mais habilitado a reter riscos, competências e habilidades.
3: Os empresários moçambicanos precisam de ser assegurado, precisa de garantia para qualquer tipo de concurso nesse setor, nesses megaprojetos. É também assim que entendemos o nosso contributo para a independência econômica de Moçambique. Hoje vamos lançar uma nova app que será uma fonte de rendimento para mais de 2 mil jovens moçambicanos. Esta app permite ao usuário emitir seguro, pagar prêmio, participar ou receber o pagamento do sinistro e outros serviços, sem nenhuma intervenção humana.
1: Presidente do Conselho de Administração da Índico Seguros, Simone Sante. A indústria seguradora nacional registrou no ano passado uma produção global de 24,6 mil milhões de meticais e uma expansão de aproximadamente 1,6% pelo país.
0: Jornal da Noite no seu receptor. O presidente da República, Daniel Chapo, garante punição severa a todos os cidadãos que violaram os direitos da criança no país. O chefe de Estado discursava hoje na Assembleia da República no encerramento da 8ª sessão do Parlamento Infantil. Cláudio Doan desenvolve a notícia.
4: Presidente da República assegura que estão a ser enquadradas nas escolas nacionais todas as crianças cujos seus progenitores foram vítimas de xenofobia na África do Sul. Daniel Chapo explicou que desde os primeiros incidentes, o governo tratou de criar condições para que as vítimas de xenofobia regressassem com segurança ao país. O presidente da República respondia assim a uma das questões colocadas por um dos pequenos deputados durante a interação que manteve com os pequenos parlamentares no encerramento da 8ª sessão do Parlamento Infantil.
2: A nossa primeira preocupação foi salvar vidas. Portanto, essas 10 mil pessoas que chegaram foram salvas pelas medidas tomadas pelo governo em evacuar os nossos irmãos da África do Sul para Moçambique, principalmente para as províncias de Maputo, Gaza e Inhambane. Depois de estarem cá, nós estamos a trabalhar, já temos o rastreio e o levantamento feito das profissões e outras necessidades que elas têm, e vamos continuar a fazer o trabalho e a assistência para que aqueles realmente, aquelas famílias que trouxeram crianças, as crianças não possam estar vulneráveis. Estamos neste momento a integrar estas crianças nas escolas moçambicanas para continuarem a trabalhar aliás, a estudar e não perderem o ano.
4: Intervindo no encerramento da 8ª sessão do Parlamento Infantil, o Presidente da República garantiu aos pequenos deputados que todas as preocupações e recomendações levantadas serão tomadas em conta.
2: As preocupações e recomendações que vocês apresentaram não ficarão guardadas numa gaveta, nem terminarão com o encerramento desta sessão. Elas serão organizadas e encaminhadas aos setores responsáveis pela educação, saúde, proteção social, justiça, segurança, ambiente e pelas demais áreas abrangidas.
4: E a Presidente da Assembleia da República, Margarida Talapa, saudou a postura responsável a que os deputados de Roma e Meio assumiram durante os trabalhos da 8ª sessão do Parlamento Infantil.
5: Foi bonito assistir, ouvir e aprender. Foi bonito perceber que por detrás dos rostos ainda jovens existe uma consciência cada vez mais madura sobre os problemas da sociedade.
4: Já a presidente do Parlamento Infantil, Neide Correia, disse que agora fica o trabalho de replicar a tudo aquilo que aprenderam.
6: Quando regressarmos, levaremos conosco aquilo que aprendemos aqui. Vamos contar às outras crianças o que ouvimos. Vamos falar com as nossas famílias e professores. Vamos partilhar as nossas ideias nas nossas escolas e comunidades.
4: A 8ª sessão do Parlamento Infantil Nacional decorreu sob o lema: o bem-estar da criança é nossa prioridade.
0: Cláudio Doanda, nossa redação central, e a notícia segundo a qual o Presidente da República assegura que estão a ser enquadradas nas escolas nacionais todas as crianças cujos seus progenitores foram vítimas de xenofobia na África do Sul. Entretanto, o chefe do Estado dirige esta sexta-feira em Maputo a cerimônia de tomada de posse da vice-governadora do Banco de Moçambique, Benedita Maria Guimino, nomeada para o cargo pelo chefe do Estado na Sul. Ou seja, na última terça-feira. Daniel Chapo vai igualmente participar esta sexta-feira no lançamento do livro intitulado Major-General Mariano Mazinha, no pedestal dos que ousaram lutar, da autoria do professor Renato Matusim. 19:38. Noutras linhas de atualidade, saiba que o Procurador-Geral da República exige profissionalismo, imparcialidade, celeridade, rigor técnico e jurídico na atuação do Gabinete Provincial de Combate à Corrupção em Gaza. Américo Letela falava hoje em Xai-Xai durante a inauguração do Gabinete Provincial de Combate à Corrupção de Gaza. Jornalista Roger Medet.
7: Américo Letela quer um gabinete que trabalhe na prevenção da corrupção, mas também que investigue rigorosamente todas as denúncias que são apresentadas, fazendo a recolha e preservação de todas as provas de corrupção. O Procurador-Geral da República deixou estas recomendações esta quinta-feira em Xai-Xai, no ato da inauguração do Gabinete Provincial de Combate à Corrupção em Gaza.
8: Que responsabilize criminalmente aqueles contra quem existam elementos suficientes e que contribua para a recuperação dos ativos resultantes da atividade criminosa. Queremos igualmente que o gabinete esteja próximo do cidadão. O cidadão deve saber onde denunciar, como denunciar, e sentir que a sua denúncia será tratada com seriedade, responsabilidade e confidencialidade dentro dos limites estabelecidos pela lei.
7: Américo Letela quer igualmente maior prudência na atuação dos agentes do Gabinete Provincial de Combate à Corrupção em Gaza.
8: O combate à corrupção não pode transformar-se em instrumento de perseguição pessoal, vingança, difamação ou instrumentalização das instituições de justiça. Ou seja, ninguém deve ser injustamente perseguido quando contra si não existam fundamentos legais. As denúncias devem ser apreciadas com rigor, pois nem toda denúncia corresponde a um crime, mas nenhuma denúncia séria deve ser negligenciada. Cada processo deve assentar em factos, elementos de prova, e estrita observância da lei. O Ministério Público não deve atuar em função de rumores, pressões ou interesses particulares. Deve atuar em nome da lei, da justiça e do interesse.
7: Na ocasião, o Procurador-Geral da República, Américo Letela, entregou duas viaturas e uma motorizada para dinamizar os trabalhos do Gabinete Provincial de Combate à Corrupção na província de Gaza.
0: O Procurador-Geral da República exige profissionalismo, imparcialidade, celeridade, rigor técnico e jurídico na atuação do Gabinete Provincial de Combate à Corrupção em Gaza. Um agente da Polícia da República de Moçambique em Tete morreu e outros elementos da corporação contraíram ferimentos durante uma operação de combate ao tráfico e consumo de estupefacientes realizada numa das chamadas bocas de fumo na vila de Olongwe. O incidente ocorreu na zona de Sendeza, na sequência de confrontos com populares no distrito de Angônia, em Tete. Ignacio Gamay e os detalhes.
9: Após a apreensão das drogas, os populares reagiram violentamente contra os agentes da PRM. Segundo o porta-voz do Comando Provincial da Polícia da República de Moçambique em Tete, durante os confrontos, um dos agentes sofreu golpes graves, não tendo resistido aos ferimentos. Feliciano da Câmara explicou que, na sequência da agitação, a Polícia da República de Moçambique desencadeou uma operação que culminou com a detenção de 10 indivíduos apontados como líderes da desordem. Da Câmara acrescentou que as investigações prosseguem para esclarecer as circunstâncias que culminaram na morte do agente e determinar o grau de responsabilidade de cada um dos envolvidos.
10: Nós gostaríamos de repudiar com a devida veemência esta ação popular que culminou com a perda da vida deste membro da Polícia da República de Moçambique e também queremos chamar a nossa população à colaboração com as forças policiais na garantia da ordem e segurança públicas e também com especial enfoque com o desmantelamento destes locais que ainda fomentam o consumo de drogas. E nós temos a vincar que é a partir destes locais de consumo de drogas que também se propicia o cometimento de outro tipo de crimes, estamos aqui a falar de roubos, de violações, de agressões e também de homicídio. Daí que há esta necessidade de se estreitar ainda mais esta colaboração entre a polícia e também a população para o desmantelamento destes fogos.
9: Este é o segundo caso registado este ano na província de Tete, em que populares recorrem à prática de justiça pelas próprias mãos, numa tendência que preocupa as autoridades e levanta questões sobre o respeito pelos mecanismos legais de resolução de conflitos. Ignacio Gamay, cidade de Tete.
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0: A Feira Internacional de Maputo entrou hoje no seu quarto dia e foi marcado pelas visitas dos antigos chefes de Estado aos pavilhões e diferentes stands. Dini Kazamo.
12: Joaquim Chissano e Felipe News afirmam que a introdução de algumas transformações tecnológicas tornam a 71ª edição da Feira Internacional de Maputo mais atrativa, como conta o jornalista Fernando Damas.
13: Joaquim Chissano e Felipe News destacaram a introdução de dispositivos digitais para a divulgação das potencialidades económicas de cada província e ingressos eletrônicos como algumas inovações que emprestam mais-valia ao evento. Os dirigentes falavam durante a visita ao stand do NIAS, onde manifestaram-se impressionados com as potencialidades económicas da província.
14: Também vi o crescimento de turismo e da agricultura. Portanto, eu noto que há muito crescimento em quantidade e em qualidade. Vi algumas iniciativas de jovens também que são promissoras.
15: Exatamente, Inhaça está exposto, está vendido no sentido de progressão. Viu toda a evolução, até o MEL e tudo, etc. Uma das perguntas que fiz de Inhaça e na Zambese foi, ok, estão a exibir a riqueza que tem. E agora, quanto dinheiro sai daí para se tornar riqueza verdadeira?
13: Joaquim Chissano e Felipe Nhus, antigos presidentes de Moçambique, e as suas impressões em relação à edição 61 da Feira Internacional de Maputo.
12: As tecnologias digitais, com destaque para o uso da inteligência artificial, também esteve em debate no encontro que juntou a Rádio Moçambique, a Televisão de Moçambique e Sociedade de Notícias. Florencio Moussa.
16: Empresas de comunicação com participação do Estado, nomeadamente Sociedade de Notícia, Rádio Moçambique e Televisão de Moçambique, reafirmam a importância da transição digital, reservando o juízo humano como ferramenta de garantia de conteúdos credíveis. O posicionamento foi assumido esta quinta-feira no seminário subordinado ao tema Plataforma e Estratégias de Comunicação das Empresas Participadas pelo Estado, realizado no âmbito da Feira Internacional de Maputo, que decorre desde esta segunda-feira em Maracuene. O presidente do Conselho de Administração da Sociedade de Notícias, Júlio Majate, chamou a atenção à questão da urgência que desafia as indústrias de comunicação.
17: É preciso esquecer um pouco esta lógica. Eu tenho que ser o primeiro a dizer a coisa. Tu tens que ser o primeiro a dizer bem. Mas o que está a acontecer é que a luta é de cada um quer dizer primeiro e acaba dizendo asneiras.
16: O presidente do Conselho de Administração da Rádio Moçambique, por seu turno, defendeu a validação da notícia num contexto de transição digital usando o juízo humano.
18: Em vez de sentar, por exemplo, para transcrever, ele pode usar o IA para fazer a transcrição, fazer alguns resumos. Mas claro, depois no fim, ter que dar o seu toque individual para que isso seja uma notícia credível.
16: O administrador técnico e de produção da televisão de Moçambique, Danilo Langa, disse que a sua instituição, apesar de ter dado um passo no que digitalização diz respeito, há uma necessidade de aprimorar os processos, tendo referido algumas ações complementares em curso.
19: Digitalizar os seus processos internos e reduzir a dependência de fluxos manuais. Isso queremos dizer, é digitalizar tudo que são os processos manuais que a televisão tem.
16: Os seminários temáticos no âmbito da Feira Internacional de Maputo prosseguem amanhã, fazendo várias abordagens sobre a transição digital, uma aposta do país.
12: A província de Maputo vai aumentar os níveis de produção de tilápia. A iniciativa ganha novo impulso com a assinatura de um memorando entre o governo provincial e uma empresa moçambicana dedicada à produção e comercialização de tilápia e alevinos. Domingos Macalan.
20: O diretor provincial da Agricultura e Pescas em Maputo, Paulo Coça, diz que o acordo vai permitir expandir a piscicultura através da disponibilização de alevinos, transferência de tecnologias e apoio técnico aos pequenos produtores.
21: Os nossos piscicultores, a nível da província de Maputo, irão adquirir alevinos com um preço bonificado de 10%. Temos a capacitação e a transferência de tecnologia e ainda irão construir gaiolas flutuantes a preços bonificados. E para este ano nós temos 35 gaiolas flutuantes. Estas gaiolas flutuantes é de forma experimental para transferir tecnologias.
20: Em 2025, a província de Maputo produziu cerca de 17 mil toneladas de pescado, a mais 4% em relação a 2024.
12: Incidências do quarto dia da Feira Internacional de Maputo. De Recatla, Dine Kassam.
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0: Foram inaugurados hoje no Porto de Maputo dois novos ginásios, um investimento de mais de 13 milhões de dólares norte-americanos. Jornalista Aderto Magaia.
22: O ministro dos Transportes e Logística, João Macombe, defende investimentos contínuos no Porto de Maputo para reforçar a competitividade de Moçambique como corredor logístico regional. João Macombe falava esta quinta-feira no Porto de Maputo durante a inauguração de dois novos guindastes móveis portuários adquiridos pela MPDC por 13,2 milhões de dólares norte-americanos.
23: O governo insta a MPDC, os seus acionistas e os restantes operadores do Porto de Maputo a continuar a investir, pois a competitividade portuária não é uma condição adquirida de forma definitiva. É construída todos os dias através da qualidade das infraestruturas, da fiabilidade dos equipamentos, da competência das equipes técnicas e da capacidade de responder às mudanças e dinâmicas do nosso mercado.
22: Os novos equipamentos elevam para 8 o número de guindastes móveis do Porto de Maputo e vão substituir progressivamente os equipamentos mais antigos. O diretor executivo da MPDC, Osório Lucas, diz que a aquisição responde ao crescimento das operações portuárias e permitirá melhorar a produtividade e o atendimento aos navios e clientes.
24: É um investimento importante, não apenas pelo seu custo, mas pelo que representa para o futuro das nossas operações, para as pessoas e para este porto que renasce todos os dias. Esses novos equipamentos serão aqueles que vão substituir progressivamente o Mobile Harbour Crane 1 e 2, que nos serviram durante 11 anos e dos quais teremos sempre boas memórias.
22: Osório Lucas avança que o porto de Maputo movimenta atualmente mais de 15 milhões de toneladas de carga diversa por ano, com perspectivas de superar os 17 milhões de toneladas em 2026. Os novos guindastes têm capacidade de manuseamento de 360 a 400 toneladas por hora, devendo contribuir para reduzir o tempo de operação e aumentar a fiabilidade dos serviços.
0: Dissemos nos tópicos que o governo de Moçambique disponibiliza um montante de 1,5 mil milhões de meticais para a implementação do Fundo de Desenvolvimento Económico Local, FIDEL, para a segunda fase referente ao ano 2026. Esta informação foi avançada em Nampula pelo ministro da Planificação e Desenvolvimento, Salim Valá, como apurou o jornalista Albano Xavier.
1: Através da implementação do FIDEL em 2025, foram financiados 18.562 projetos de geração de renda em todo o país, destes 65,97% para jovens e uma taxa de participação de mulheres de 42,46%. Os números foram divulgados nesta quinta-feira em Nampula pelo ministro da Planificação e Desenvolvimento, Salim Valá, no Seminário Nacional da Linha de Financiamento a Empreendimentos Rurais, LIFER. Segundo o ministro da Planificação e Desenvolvimento, Salim Valá, os projetos financiados criaram 43.044 postos de emprego em todo o país e beneficiaram a 112.405 moçambicanos. Salim Valá disse que na província de Nampula, o FIDEL revelou uma enorme procura por financiamento produtivo, a avaliar pelo número de projetos submetidos,
2: cuja cifra foi de 57.436, correspondente a 16,1% da demanda nacional, veio de Nampula, 16,1%, e uma necessidade de financiamento de 8,67 mil milhões de meticais, representando 60,6 vezes mais se comparado a um montante disponibilizado de 143.175 milhões de meticais. Foram aprovados e financiados 3.869 projetos em Nampula, uma taxa de aprovação de 6,73%, e a juventude representou o principal grupo-alvo com 3.283 beneficiários, e foram criados, só nesta província, 11.995 postos de emprego entre trabalhos fixos e sazonais.
1: Ministro da Planificação e Desenvolvimento, Salim Valá, falando esta quinta-feira em Nampula, no Seminário Nacional da Linha de Financiamento a Empreendimentos Rurais. Albano Xavier, em Nampula.
0: E o primeiro secretário do Comitê Provincial do Partido Frelimo, Nuno Iassa, diz que os jovens devem tomar protagonismo em ações de desenvolvimento do país. José Abibo aponta como ponto de partida o Fundo de Desenvolvimento Económico Local, FIDEL, que já figura-se como alavanca para o crescimento do país. Pinto Cataua.
3: O Partido Frelimo Nuniassa insta os jovens a trocarem a zona de conforto e dedicarem-se ao trabalho com foco à independência econômica que o país almeja. O relaxamento e desperdício de tempo através de uso abusivo e irresponsável das redes sociais são considerados como grandes ameaças para os jovens na atualidade.
5: O que a juventude tem que fazer é estudar as oportunidades, pegar no dinheiro do FIDEL e investir nessas oportunidades. Com a terra que nós temos, com o lago que nós temos, com os recursos que nós temos, é possível sairmos daí onde estamos e irmos fazer outras coisas.
3: José Abibo fez o pronunciamento no comício que marca o início de visita de trabalho de 2 dias aos órgãos de base do Comitê da Frelimo ao nível da cidade e distrito de Lixinga. Aos militantes, membros e gestores públicos ligados ao partido no poder, José Abibo exige a tomada de decisões que beneficiam o povo e despirem-se do comportamento de arrogância, egoísmo e ouvido de mercante.
5: Tem que estar claro, a nova era não quer dirigentes arrogantes. Dirigentes que não têm ouvidos. Dirigentes que não têm coração. Dirigente que não tem olhos. População está a reclamar uma coisa, você está a dizer outra coisa.
3: A divulgação das decisões tomadas na recente Conferência Nacional de Quadros e na sessão extraordinária do Comitê Central da Frelimo, a auscultação de vários segmentos sociais, incluindo funcionários, sobre a governação, são principais objetivos da visita. De Lixinga, P. Pinto Catawa.
0: O presidente da República de São Tomé e Príncipe destaca a necessidade de continuar a apostar na cooperação internacional com vista a cumprir com os planos do seu governo neste novo mandato que inicia hoje. Discursando esta quinta-feira na cerimônia de tomada de posse, Carlos Vila Nova reiterou a importância da colaboração com os países amigos, incluindo Moçambique, para o desenvolvimento do seu país. Amanhã, o presidente recém-empossado deverá manter um encontro com a primeira-ministra moçambicana, Bem-vinda Levi, no quadro do reforço das relações diplomáticas entre São Tomé e Príncipe e Moçambique. Entretanto, Moçambique pondera incrementar o número de bolsas de estudos atribuídas aos estudantes de São Tomé e Príncipe. É um anúncio feito esta quinta-feira na cidade de São Tomé pela primeira-ministra moçambicana Bem-vinda Levi. O enviado especial da Rádio Moçambique a São Tomé, Vítor Rufino, desenvolve a notícia.
4: Bem-vindo a Via refere que os quadros santomenses formados em Moçambique têm se destacado em diversas áreas onde são colocados. Aliás, em São Tomé há exemplos de governantes formados em Moçambique.
6: Um deles, por exemplo, é o próprio Ministro da Saúde, a atual Ministra da Justiça, todos eles beneficiaram de formação em Moçambique. E a formação tem sido basicamente na área de medicina, na área da polícia e na área da justiça. Mas estou certo que há possibilidades de nós alargarmos as bolsas de formação. No caso da CIPOL, nós dávamos 3 bolsas anuais, mas estamos abertos para dar um pouco mais. E estou certa que, conversando, poderemos ver quais são as áreas em que podemos alargar essa cooperação na área da formação.
4: A governante disse ainda que o executivo moçambicano quer também alargar a cooperação para o domínio da economia.
6: Mas nós também tivemos a oportunidade de estar aqui na comemoração do 50º aniversário da independência de São Tomé no ano passado e já nessa altura referimos que teríamos que alargar a nossa cooperação, basicamente passar para a área comercial, porque temos boas cooperações na área político-diplomática, mas as outras áreas, fora esta da formação, não têm sido muito desenvolvidas. Mas acho que há muitas possibilidades e interesse de parte a parte para alargar a cooperação.
4: A primeira-ministra Bem-vinda Levi falava esta quinta-feira na cidade de São Tomé, à margem da cerimónia de tomada de posse do presidente da República de São Tomé e Príncipe, Carlos Vila Nova. O recém-empossado reconheceu que a cooperação internacional com diversos países, incluindo Moçambique, tem tido resultados tangíveis.
7: Apraz-me e é justo reconhecer, de forma especial, o apoio permanente de países cuja amizade e solidariedade têm sido pilares fundamentais do nosso percurso. A relação de fraternidade entre São Tomé e Príncipe e estas nações amigas tem-se materializado em ações concretas de apoio político, económico, cultural e social, testemunhando a autenticidade dos laços que unem os nossos povos, de uma amizade que ultrapassa fronteiras, e de um compromisso duradouro com o progresso de São Tomé e Príncipe. Todos os parceiros, todos os nossos amigos têm o lugar no coração dos santomenses.
4: Presidente da República de São Tomé e Príncipe, Carlos Vila Nova, discursando esta quinta-feira no Palácio dos Congressos, na cidade de São Tomé, no ato de posse. Carlos Vila Nova vai dirigir os destinos do arquipélago de São Tomé e Príncipe nos próximos 5 anos, após ser reeleito para um segundo mandato em julho passado. Da cidade de São Tomé, para a Rádio Moçambique, Vítor Rufino.
0: Mais de 80 pessoas morreram durante uma travessia no alto mar que começou há 26 dias, partindo da Gâmbia com destino às Ilhas Canárias, em Espanha. A embarcação que transportava 128 pessoas foi encontrada ontem à deriva, a sul das Ilhas Canárias, com 5 corpos e 45 sobreviventes a bordo. A Guarda Civil Espanhola confirmou que as inscrições no caso da embarcação coincidem com as de um barco que partiu a 7 de setembro da Gâmbia, dizia a 7 de agosto da Gâmbia, com 128 ocupantes, entre os quais 4 mulheres e um bebê. O tempo. A cidade de Tete poderá registrar amanhã 39 graus centígrados de temperatura máxima, seguida por Quilimane com 34, Beira, Chimoio e Nampula 32, Pemba 30, Maputo e Inhambane 29 e, por fim, Xai-Xai, Vilanculo e Lixinga com 28 graus centígrados. Caro ouvinte, já não dá para mais. Assinam esta edição, Amara Buduia e Tchurumeiro Yantum. Uma vez mais, boa noite e até uma próxima oportunidade.

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0: Nelson Guanto de Imaú, Curupelilé.
2: Boa noite, Helena Pitorro e ouvinte. Presidente da República diz que o crescimento do setor dos seguros a nível interno é uma das condições para a concretização do projeto que visa a independência económica de Moçambique. Daniel Chapo salienta que não existe uma economia moderna, competitiva e resiliente sem um sistema de seguro forte. O chefe de Estado referiu que o setor dos seguros enfrenta desafios da inclusão e o país precisa de microsseguros, seguros agrícolas, paramétricos e outros produtos acessíveis e adequados à realidade moçambicana.
3: Precisamos de produtos mais simples, contratação mais rápida, custos mais acessíveis e maior transparência. Em Moçambique, a tecnologia deve ser, sobretudo, um instrumento de inclusão. Ela deve permitir que um cidadão que vive distante de uma agência possa aceder, através do seu telemóvel, a soluções de seguro adequadas às suas necessidades.
2: O Presidente da República, Daniel Chapo, falava esta quinta-feira em Maputo na abertura do simpósio dos 15 anos da Índico Seguros, que decorreu sob o lema Os Seguros em Moçambique, Evolução Histórica e Perspectiva. E o chefe de Estado afirma que estão a ser enquadradas nas escolas nacionais todas as crianças que, na companhia dos seus progenitores, abandonaram a África do Sul devido à xenofobia. Daniel Chapo explicou que, desde o registro dos primeiros casos de xenofobia, o governo tratou de criar condições para que as crianças regressassem, as vítimas regressassem ao país em segurança. O presidente da República respondia assim a uma das questões colocadas por um dos pequenos deputados durante a interação que manteve esta quinta-feira em Maputo no encerramento da 8ª sessão do Parlamento Infantil Nacional.
3: A nossa primeira preocupação foi salvar vidas. Portanto, essas 10 mil pessoas que chegaram foram salvas pelas medidas tomadas pelo governo em evacuar os nossos irmãos da África do Sul para Moçambique, principalmente para as províncias de Maputo, Gaza e Inhambane. Depois de estarem cá, nós estamos a trabalhar, já temos o rastreio e o levantamento feito das profissões e outras necessidades que elas têm e vamos continuar a fazer o trabalho e a assistência para que aquelas famílias que trouxeram crianças, as crianças não possam estar vulneráveis. Estamos neste momento a integrar estas crianças nas escolas para continuarem a estudar e não perderem o ano.
2: A 8ª sessão do Parlamento Infantil Nacional decorreu sob o lema O bem-estar da criança é nossa prioridade. O Presidente da República, Daniel Chapo, dirige esta sexta-feira em Maputo a cerimónia de tomada de posse da vice-governadora do Banco de Moçambique, Benedita Maria Guimino, nomeada para o cargo pelo chefe de Estado na última terça-feira. Daniel Chapo vai igualmente participar nesta sexta-feira no lançamento do livro intitulado Major General Mariano Matinha, no pedestral dos que ousaram lutar, da autoria do professor Renato Matus. Moçambique pondera incrementar o número de bolsas de estudo atribuídas aos estudantes de São Tomé e Príncipe. É um anúncio feito esta quinta-feira na cidade de São Tomé pela primeira-ministra moçambicana Bem-vinda Levi. Bem-vinda Levi refere que os quadros são tomenses formados em Moçambique têm-se destacado em diversas áreas onde são colocados. Aliás, em São Tomé há exemplos de governantes formados em Moçambique.
4: Um deles, por exemplo, é o próprio Ministro da Saúde, a atual Ministra da Justiça, todos eles beneficiaram de formação em Moçambique. E a formação tem sido basicamente na área de medicina, na área da polícia e na área da justiça. Mas estou certo que há possibilidades de nós alargarmos as bolsas de formação. No caso da CIPOL, nós dávamos 3 bolsas anuais, mas estamos abertos para dar um pouco mais. Estou certa que, conversando, poderemos ver quais são as áreas em que podemos alargar essa cooperação na área da formação.
2: A primeira-ministra Bem-vinda Levi falava esta quinta-feira na cidade de São Tomé, à margem da cerimónia de tomada de posse do Presidente da República de São Tomé e Príncipe Carlos Villanova. O Ministro dos Transportes e Logística, João Machombe, defende investimentos contínuos no Porto de Maputo para reforçar a competitividade de Moçambique como corredor logístico regional. João Machombe falava esta quinta-feira no Porto de Maputo durante a inauguração de 2 novos guindastes móveis portuários adquiridos pela MPDC por 13,2 milhões de dólares norte-americanos.
5: o governo insta a MPDC, os seus acionistas e os restantes operadores do Porto de Maputo a continuar a investir, pois a competitividade portuária não é uma condição adquirida de forma definitiva. É construída todos os dias através da qualidade das infraestruturas, da fiabilidade dos equipamentos, da competência das equipes técnicas e da capacidade de responder às mudanças e dinâmicas do nosso mercado.
2: Os novos equipamentos adquiridos pela MPDC elevam para 8 o número de guindastes móveis do Porto de Maputo e vão substituir progressivamente os equipamentos mais antigos. Atualidade internacional. As operações de busca para encontrar sobreviventes prosseguem no Nepal, uma semana depois do colapso de um glaciar que provocou inundações devastadoras. Mais de 1.250 pessoas morreram e cerca de 4.200 continuam desaparecidas. As autoridades receiam que um grande número de vítimas esteja soterrada pelos detritos deixados pelas inundações que devastaram cidades e vales próximos da fronteira com a China. O tempo. A cidade de Tarpa poderá restar esta sexta-feira 39 graus centígrados de temperatura máxima, seguida de Quelimane com 34 graus. Beira, Chimoio e Nampula 32, Pemba 30, Maputo e Inhambane 29, por fim Xai-Xai, Vilanculo e Lixinga 28 graus centígrados de temperatura máxima. Apresentamos as notícias próximas às 22 horas.
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0: O resumo de notícias já apresentado por Francisco Simbini. Nos distritos de Gijá e Mabalane, em Gaza, termina este mês o projeto de assistência alimentar a mais de 7.800 famílias vítimas das cheias e inundações deste ano. Trata-se de uma iniciativa da organização não-governamental Visão Mundial, com apoio de vários parceiros, que beneficia um universo de 39.300 pessoas necessitadas nos dois distritos. O governo de Moçambique vai aplicar até 2028 mais de 130 milhões de dólares na requalificação e apetrechamento de 30 institutos técnico-profissionais do país. O setor de educação em Gaza intensifica ações de sensibilização das comunidades para participarem em massa no programa de alfabetização e educação de adultos. Praticantes da medicina tradicional em Gaza pedem ao governo a alocação de áreas de reserva florestal com vista à preservação e multiplicação de plantas medicinais que contribuem para o reforço dos cuidados de saúde da população. O Conselho Executivo Provincial de Gaza convida aos investidores nacionais e estrangeiros a participar da Conferência Internacional de Investimentos a ter lugar em finais de novembro na Praia do Bilene. Gaza conquista 7 medalhas na modalidade de ginástica no 16º Festival Nacional de Jogos Desportivos Escolares, entre as quais 4 de ouro, 2 de prata e 1 de bronze. Foi o resumo de notícias.
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1: Boa noite. Crianças em idade escolar que abandonaram a África do Sul na sequência dos ataques xenófobos estão a ser enquadradas no sistema de ensino nacional, diz o Presidente da República, Daniel Chapo. Moçambique, São Tomé e Príncipe querem incrementar a cooperação com foco nas áreas comercial e educação. No desporto, o Moçambola 2026, Ferroviário da Beira derrota o Machaquene por 2-1 no seu reduto no encerramento da 19ª jornada do campeonato. Começa agora o Último Jornal. Nelson Muando está na apresentação e Jerônimo Muamba na sonorização. Fique conosco.

0: é bem-vindo. Crianças em idade escolar que abandonaram a África do Sul com os seus progenitores na sequência dos ataques xenófobos estão a ser enquadradas no Sistema Nacional de Ensino. Este é um dado avançado hoje pelo Presidente da República no encerramento do Parlamento Infantil, como reporta Cláudio Tuan.
1: Presidente da República assegura que estão a ser enquadradas nas escolas nacionais todas as crianças cujos seus progenitores foram vítimas de xenofobia na África do Sul. Daniel Chapo explicou que desde os primeiros incidentes, o governo tratou de criar condições para que as vítimas de xenofobia regressassem com segurança ao país. O Presidente da República respondia assim a uma das questões colocadas por um dos pequenos deputados durante a interação que manteve com os pequenos anos parlamentares no encerramento da 8ª sessão do Parlamento Infantil.
2: A nossa primeira preocupação foi salvar vidas. Portanto, essas 10 mil pessoas que chegaram foram salvas pelas medidas tomadas pelo governo em evacuar os nossos irmãos da África do Sul para Moçambique, principalmente para as províncias de Maputo, Gaza e Inhambane. Depois de estarem cá, nós estamos a trabalhar, já temos o rastreio e o levantamento feito e outras a necessidade que elas têm e vamos continuar a fazer o trabalho e a assistência para que aqueles realmente, aquelas famílias que trouxeram crianças, as crianças não possam estar vulneráveis. Estamos neste momento a integrar estas crianças nas escolas moçambicanas para continuarem a trabalhar, aliás, a estudar e não perderem o ano.
1: Intervindo no encerramento da 8ª sessão do Parlamento Infantil, o Presidente da República garantiu aos pequenos deputados que todas as preocupações e recomendações levantadas serão tomadas em conta.
2: As preocupações e recomendações que vocês apresentaram não ficarão guardadas numa gaveta, nem terminarão com o encerramento desta sessão. Elas serão organizadas e encaminhadas aos setores responsáveis pela educação, saúde, proteção social, justiça, segurança, ambiente e pelas demais áreas abrangidas.
1: E a Presidente da Assembleia da República, Margarida Talapa, saudou a postura responsável que os deputados de Palma e Meio assumiram durante os trabalhos da 8ª sessão do Parlamento Infantil.
3: Foi bonito assistir, ouvir e aprender. Foi bonito perceber que por detrás dos rostos ainda jovens existe uma consciência cada vez mais madura sobre os problemas da sociedade.
1: Já a Presidente do Parlamento Infantil, Neide Correia, disse que agora fica o trabalho de replicar a tudo aquilo que aprenderam.
4: Quando regressarmos, levaremos conosco aquilo que aprendemos aqui. Vamos contar às outras crianças o que ouvimos. Vamos falar com as nossas famílias e professores, vamos partilhar as nossas ideias nas nossas escolas e comunidades.
1: A 8ª sessão do Parlamento Infantil Nacional decorreu sob o lema: o bem-estar da criança é nossa prioridade.
0: Ainda hoje, o chefe do Estado dirigiu a cerimónia de abertura do simpósio sobre seguros. Daniel Chapo aponta a área como de importância relevante para o projeto que visa a independência económica do país. Jornalista Leopoldo Capito, da nossa redação central.
5: O Presidente da República diz que o crescimento do setor dos seguros é uma das condições para a implantação da construção da independência económica em Moçambique. Daniel Chapo notou que não existe economia moderna, competitiva e resiliente sem um sistema de seguro forte. O chefe de Estado falava esta quinta-feira em Maputo, na abertura do simpósio dos 15 anos da Índico Seguros, que decorreu sobre o lema Os Seguros em Moçambique, Evolução Histórica e Perspectiva. Chapo referiu que o setor dos seguros enfrenta desafios da inclusão e o país precisa de microseguros, seguros agrícolas, seguros paramétricos e outros produtos acessíveis e adequados à realidade moçambicana.
2: Precisamos de produtos mais simples, contratação mais rápida, custos mais acessíveis e maior transparência. Em Moçambique, a tecnologia deve ser, sobretudo, um instrumento de inclusão. Ela deve permitir que um cidadão que vive distante de uma agência possa aceder, através do seu telemóvel, a soluções de seguro adequados às suas necessidades.
5: e o presidente do Conselho de Administração da Índico Seguros, Simone Sante, diz que o país precisa de um setor de seguros cada vez mais habilitado a reter riscos, competências e habilidades.
6: Os empresários moçambicanos precisam de ser assegurados, precisam de garantia para qualquer tipo de concurso nesse setor, nesses megaprojetos. É também assim que entendemos o nosso contributo para a independência econômica de Moçambique. Hoje vamos lançar uma nova app que será uma fonte de rendimento para mais de 2 mil jovens moçambicanos. Esta app permite ao usuário emitir seguro, pagar prêmio, participar ou receber o pagamento do sinistro e outros serviços, sem nenhuma intervenção humana.
5: Presidente do Conselho de Administração da Índico Seguros, Simone Sante. A indústria seguradora nacional registrou no ano passado uma produção global de 24,6 mil milhões de meticais e uma expansão de aproximadamente 1,6% pelo país.
0: Leopoldo Agapito, da nossa redação central. O presidente da República, Daniel Chapo, dirige esta sexta-feira em Maputo a cerimónia de tomada de posse da vice-governadora do Banco de Moçambique, Benedita Maria Guimino, nomeada para o cargo pelo chefe de Estado na última terça-feira. Daniel Chapo vai igualmente participar, nesta sexta-feira, no lançamento do livro intitulado Major-General Mariano Matinha, no pedestral dos que o ousaram lutar, da autoria do professor Renato Matusse. O último jornal, governo vai alocar 1,5 mil milhões de meticais para a implementação da segunda fase do Fundo de Desenvolvimento Económico Local, FIDEL, disse-nos da conta ao Banco Xavier em Nampula.
7: O governo moçambicano estabeleceu a alocação de um montante de 1,5 mil milhões de meticais para a implementação do Fundo de Desenvolvimento Económico Local, FIDEL, para a segunda fase referente ao ano de 2026. Desde a implementação do FIDEL em 2025, foram financiados 18.562 projetos de geração de renda em todo o país, destes 65,97% para jovens e uma taxa de participação de mulheres de 42,46%. Os números foram divulgados nesta quinta-feira em Nampula pelo Ministro da Planificação e Desenvolvimento, Salim Valá, no Seminário Nacional da Linha de Financiamento a Empreendimentos Rurais, LIFER. Segundo o Ministro da Planificação e Desenvolvimento, Salim Valá, os projetos financiados criaram 43.044 postos de emprego em todo o país e beneficiaram a 112.405 moçambicanos. Salim Valá disse que na província de Nampula, o FIDEL revelou uma enorme procura por financiamento produtivo, a avaliar pelo número de projetos submetidos,
8: cuja cifra foi de 57.436, correspondente a 16,1% da demanda nacional, veio de Nampula, 16,1%, e uma necessidade de financiamento de 8,67 mil milhões de meticais, representando 60,6 vezes mais se comparado a um montante disponibilizado de 143.175 milhões de meticais. Foram aprovados e financiados 3.869 projetos em Nampula, uma taxa de aprovação de 6,73%, e a juventude representou o principal grupo-alvo com 3.283 beneficiários e foram criados, só nesta província, 11.995 postos de emprego entre trabalhos fixos e sazonais.
7: Ministro da Planificação e Desenvolvimento, Salim Valá, falando esta quinta-feira em Nampula, no Seminário Nacional da Linha de Financiamento a Empreendimentos Rurais. Albano Xavier, em Nampula.
0: A Feira Internacional de Maputo cumpriu hoje o quarto dia de exposições, a seguir o retrato das incidências deste dia.
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10: Boa noite. O quarto dia da FACIM foi marcado pelas visitas dos antigos chefes de Estado aos pavilhões e diferentes stands. Joaquim Chissano e Felipe News afirmam que a introdução de algumas transformações tecnológicas tornam a 71ª edição da Feira Internacional de Maputo mais atrativa, como conta o jornalista Fernando Damas.
11: Joaquim Chissano e Felipe News destacaram a introdução de dispositivos digitais para a divulgação das potencialidades económicas de cada província e ingressos eletrônicos como algumas inovações que emprestam mais-valia ao evento. Os dirigentes falavam durante a visita ao stand do NIAS, onde manifestaram-se impressionados com as potencialidades económicas da província.
12: Também vi o crescimento de turismo e da agricultura. Portanto, eu noto que há muito crescimento em quantidade e em qualidade. Bom, vi algumas iniciativas de jovens também que são promissoras.
13: Exatamente, Inhaça está exposto, está vendido. Vendido no sentido de progressão. Viu toda a evolução, até o mel e tudo, etc. A única coisa, uma das perguntas que fiz em Inhaça e na Zambeze foi, ok, estão a exibir a riqueza que tem. E agora, quanto dinheiro sai daí para se tornar riqueza verdadeira?
11: Joaquim Chissana e Felipe Nhus, antigos presidentes de Moçambique, e as suas impressões em relação à edição 61 da Feira Internacional de Maputo.
10: As tecnologias digitais, com destaque para o uso da inteligência artificial, também esteve em debate no encontro que juntou a Rádio Moçambique, a Televisão de Moçambique e Sociedade de Notícias. Florêncio Moussá.
14: Empresas de comunicação com participação do Estado, nomeadamente Sociedade de Notícia, Rádio Moçambique e Televisão de Moçambique, reafirmam a importância da transição digital, reservando o juízo humano como ferramenta de garantia de conteúdos credíveis. O posicionamento foi assumido esta quinta-feira no seminário subordinado ao tema Plataforma e Estratégias de Comunicação das Empresas Participadas pelo Estado, realizado no âmbito da Feira Internacional de Maputo, que decorre desde esta segunda-feira em Maracuene. O presidente do Conselho de Administração da Sociedade de Notícias, Júlio Majate, chamou atenção à questão da urgência que desafia as indústrias de comunicação.
15: É preciso esquecer um pouco esta lógica que eu tenho que ser o primeiro a dizer a coisa. Tu tens que ser o primeiro a dizer bem. Mas o que está a acontecer é que a luta é de cada um quer dizer primeiro e acaba dizendo as neiras.
14: O presidente do Conselho de Administração da Rádio Moçambique, por seu turno, defendeu a validação da notícia num contexto de transição digital usando o juízo humano.
16: Em vez de sentar, por exemplo, para transcrever, ele pode dar o IA para fazer a transcrição, fazer alguns resumos. Mas, claro, depois, no fim, ter que dar o seu toque individual para que isso seja uma notícia credível.
14: O administrador técnico e de produção da televisão de Moçambique, Danilo Langa, disse que a sua instituição, apesar de ter dado um passo no que digitalização diz respeito, há uma necessidade de aprimorar os processos, tendo referido algumas ações complementares em curso.
17: Digitalizar os seus processos internos e reduzir a dependência de fluxos manuais, isso queremos dizer é digitalizar tudo que são os processos manuais que a televisão tem. Exatamente.
14: Os seminários temáticos no âmbito da Feira Internacional de Maputo prossegue amanhã, fazendo várias abordagens sobre a transição digital, uma aposta do país.
10: A província de Maputo vai aumentar os níveis de produção de tilápia. A iniciativa ganha novo impulso com a assinatura de um memorando entre o governo provincial e uma empresa moçambicana dedicada à produção e comercialização de tilápia e alevinos, Domingos Macalan.
18: O diretor provincial da Agricultura e Pescas em Maputo, Paulo Coça, diz que o acordo vai permitir expandir a piscicultura através da disponibilização de alevinos, transferência de tecnologias e apoio técnico aos pequenos produtores.
19: Os nossos piscicultores, a nível da província de Maputo, irão adquirir alevinos com um preço bonificado de 10%. Temos a capacitação e a transferência de tecnologia e ainda irão construir gaiolas flutuantes a preços bonificados. E para este ano nós temos 35 gaiolas flutuantes. Estas gaiolas flutuantes é de forma experimental para transferir tecnologias.
18: Em 2025, a província de Maputo produziu cerca de 17 mil toneladas de pescado, a mais 4% em relação a 2024.
10: Incidências do quarto dia da Feira Internacional de Maputo. De Recatla, Dine Kassam.
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0: Porto de Maputo aumenta a capacidade de manuseamento de carga no quadro da modernização da infraestrutura. Os gestores daquele porto dizem que os novos equipamentos adquiridos vão contribuir para reduzir o tempo de operação e aumentar a fiabilidade dos serviços. jornalista Adérito Macaia.
20: O ministro dos Transportes e Logística, João Macombe, defende investimentos contínuos no porto de Maputo para reforçar a competitividade de Moçambique como corredor logístico regional. João Macombe falava esta quinta-feira no porto de Maputo durante a inauguração de dois novos guindastes móveis portuários adquirido pela MPDC por 3,2 milhões de dólares norte-americanos.
21: O governo insta a MPDC, os seus acionistas e os restantes operadores do Porto de Maputo a continuar a investir, pois a competitividade portuária não é uma condição adquirida de forma definitiva. É construída todos os dias através da qualidade das infraestruturas, da fiabilidade dos equipamentos, da competência das equipes técnicas e da capacidade de responder às mudanças e dinâmicas do nosso mercado.
20: Os novos equipamentos elevam para 8 o número de guindastes móveis do Porto de Maputo e vão substituir progressivamente os equipamentos mais antigos. O diretor executivo da MPDC, Osório Lucas, diz que a aquisição responde ao crescimento das operações portuárias e permitirá melhorar a produtividade e o atendimento aos navios e clientes.
22: Recebemos oficialmente 2 novos guindastes móveis da marca Liber, num investimento de 13,2 milhões de dólares americanos. É um investimento importante, não apenas pelo seu custo, mas pelo que representa para o futuro das nossas operações, para as pessoas e para este porto que renasce todos os dias. Com esta aquisição, passamos a contar com 8 equipamentos desta série. Estes novos equipamentos serão aqueles que vão substituir progressivamente o Mobile Lab Crane 1 e 2, que nos serviram durante 11 anos e dos quais teremos sempre boas memórias.
20: Osório Lucas avança que o Porto de Maputo movimenta atualmente mais de 15 milhões de toneladas de carga diversa por ano, com perspectivas de superar os 17 milhões de toneladas em 2026. Os novos guindastes têm capacidade de manuseamento de 360 a 400 toneladas por hora, devendo contribuir para reduzir o tempo de operação e aumentar a fiabilidade dos serviços.
0: Adérito Magaia, da nossa redação central. Um agente da Polícia da República de Moçambique em Tete morreu e outros elementos da corporação contraíram ferimentos ligeiros esta quarta-feira na sequência de confrontos com populares no distrito de Angónia, em Tete. O incidente ocorreu na zona de Entendeza durante uma operação policial de combate ao tráfico e consumo de estupefacientes realizada numa das chamadas bocas de fumo existentes na vila de Ulongwe. Após a apreensão das drogas, os populares reagiram violentamente contra os agentes da PRM. Segundo o porta-voz do Comando Provincial da Polícia da República de Moçambique, em Tete, durante os confrontos, um dos agentes sofreu golpes graves, não tendo resistido aos ferimentos. Feliciano da Câmara explicou que, na sequência da agitação, a Polícia da República de Moçambique desencadeou uma operação que culminou com a detenção de 10 indivíduos apontados como líderes da desordem. E o Procurador-Geral da República diz que é chegada a hora de passar do discurso de combate à corrupção para ações práticas e concretas que tragam resultados. Américo Letella exige para tal uma situação exemplar e sem contemplações dos órgãos de administração da justiça contra todos os atos de corrupção envolvendo servidores públicos e não só. Rogério Madeira em Xai-Xai.
23: O Procurador-Geral da República fez este pronunciamento esta quinta-feira em Xai-Xai, no ato de inauguração do Gabinete Provincial de Combate à Corrupção em Gaza. Américo Letella pede o envolvimento de todas as forças da sociedade de modo a resgatar a ética, transparência e integridade na gestão da coisa pública.
24: Uma sociedade não vence a corrupção apenas quando prende corruptos. Vence-a quando deixa de produzir, tolerar e proteger comportamentos corruptos. Pelo que a responsabilidade é de todos, daquele que exerce funções públicas, do empresário que participa em concursos e contratos públicos, do cidadão que deve se recusar a pagar ou oferecer uma vantagem indevida, das escolas, das universidades, das organizações religiosas, das organizações da sociedade civil e dos meios de comunicação social. É responsabilidade, sobretudo, das instituições do Estado que devem ser as primeiras a dar o exemplo de integridade, transparência e prestação de contas.
23: Américo Letella refere que o combate à corrupção deve acontecer em 4 pilares fundamentais, nomeadamente institucional, econômica, social e moral.
24: Institucional, porque as instituições devem criar mecanismos eficazes de prevenção, controle e fiscalização. Econômica, porque devemos impedir que recursos públicos sejam desviados e que a corrupção distorça a atividade econômica, social, porque a sociedade deve rejeitar a normalização dessas práticas, recusá-las e denunciar os atos de que tenham conhecimento. E moral, porque precisamos de recuperar o valor da honestidade, da responsabilidade e do compromisso com o bem comum.
23: Testemunharam a inauguração do Gabinete Provincial de Combate à Corrupção em Gaza diversas individualidades, com destaque para a diretora do Gabinete Central de Combate à Corrupção, Glória da Conceição Adamo, o secretário de Estado, Jaime Neto, e o governador, Alfeu Cunha. Rogério Madede, em Xaxai.
0: Na capital do país, Maputo, o secretário de Estado na cidade desafia os gestores públicos a empenharem-se na melhoria dos serviços prestados ao cidadão. Jornalista Joana Mauai.
1: Vicente Joaquim exige, por isso, dedicação no trabalho e uso racional dos recursos do Estado. O governante falava hoje na cerimônia de tomada de posse da delegada do Instituto Nacional de Ação Social, do administrador do Instituto de Ciências de Saúde de Maputo, do diretor do Hospital-Geral da Pulana Caniço, bem como dos chefes de departamentos e repartições.
2: No processo de planificação das atividades da EMPMAZIA, as atividades com impacto direto e positivo na instituição e nos utentes dos serviços que vão prestar. Promovam a cultura de trabalho no seio dos setores, racionalizam os recursos ao vosso dispor e criam parcerias necessárias para galvanizar as instituições que vão desde já dirigir.
1: A nova delegada do Instituto Nacional de Ação Social na cidade de Maputo, Hortência Novella, promete trabalhar na busca de soluções para os desafios que o setor enfrenta.
3: Desafios que nós temos na cidade de Maputo, a mendicidade, mas também temos a questão do idoso, que é atendido no programa Subsídio Social Básico, e os programas de assistência social vêm mesmo para responder a estes desafios.
1: Recém-possada delegada do Instituto Nacional de Ação Social na cidade de Maputo, Hortência Novella, na mesma cerimônia onde também tomaram posse o administrador do Instituto de Ciências de Saúde de Maputo, Citani Timóteo, o diretor do Hospital-Geral de Pulana Caniço, Nelson Guni, bem como dos chefes de departamentos e repartições.
0: Último jornal, regressamos até onde as autoridades do distrito de Doa intensificam medidas para o combate ou redução das queimadas descontroladas. Jornalista Adriano Biquiwan.
4: As autoridades do distrito de Doa em Tete intensificam medidas para o combate ou redução das queimadas descontroladas. O trabalho é mais intensivo pelo facto de o fenômeno ser frequente entre os meses de setembro a novembro de cada ano. O administrador de Doa disse que nas ações de sensibilização estão envolvidos técnicos de várias instituições e as lideranças comunitárias. Segundo Adamo Manonga, as queimadas geralmente são feitas pelos membros das comunidades para a abertura das machambas, afugentamento de animais no período noturno, em algumas situações, e para a caça furtiva. Quando descontroladas, estas acabam incrementando os casos de conflito homem-fano-bravia, explicou o chefe do executivo distrital de Doa.
6: Temos a ocorrência de búfalos, que a característica principal é devastar as machambas. E as machambas, como nós sabemos, a maior parte das machambas estão próximas das nossas comunidades. E a interação desses animais com a população é inevitável. E também o mais conflituoso por nós já mapeado são os elefantes. E a população de elefantes a nível do nosso distrito está a aumentar. Tende a aumentar e esses já que invadem mesmo as comunidades, criam um pânico. Para além de invadir as comunidades, também vão devastando as machambas.
4: Administrador de distrito de Doa em Tete, Adam Manonga, falando de algumas consequências das queimadas descontroladas nas comunidades da cidade de Tete. Adriano Biquiwan.
0: O desporto, Moçambola 2026, Ferroviário da Beira, derrota o Machaquene por 2-1 no seu reduto no encerramento da 19ª jornada do campeonato. Jornalista Venâncio Macamo.
25: O treinador do Ferroviário da Beira, Aquil Marcelino, congratula a atitude de seus jogadores que, mesmo com menos uma unidade, souberam dar volta ao resultado.
26: É um jogo de bastante sacrifício, já sabíamos que não seria fácil. Nós estamos a ter muitos problemas com equipas teoricamente inferiores. Temos feito grandes jogos com os grandes, E hoje entramos aqui um bocadinho apáticos, mas tentamos fazer a gestão de esforços. Depois do jogo que fizemos no final de semana frente ao Costa do Sol, a equipa fizemos algumas alterações no nosso 11 inicial para dar frescura mental e física à equipa. Tentámos gerir o jogo, mas depois acabamos desgastando mais ainda com a expulsão que nós tivemos na primeira parte. Uma expulsão que, na minha opinião, foi um pouco forçada. É um lance de grande penalidade a nosso favor e amarelo para o nosso jogador por simular. Não sei, vamos ver melhor as imagens. A dedicação desses rapazes, estavam a ser resilientes. E só tenho a dizer que, graças ao nosso esforço, a jogar com 10 não é fácil. E conseguimos estes 3 pontos muito importantíssimos para nossas contas. E vamos continuar a lutar, jogo a jogo, tentar recuperar agora e pensar já no jogo da taça, final de semana, frente ao Testafa, que também não vai ser fácil.
25: O treinador de Machaque, Manuel Casimiro, que estreou com uma derrota no comando técnico, diz estar satisfeito com o desempenho dos seus jogadores.
5: Mesmo reconhecendo que o Ferro Verde é um colosso e sério candidato ao título, traçamos estratégia, acabou o resultado. Mas estou muitíssimo satisfeito com os jogadores do Machaque, que se comportaram muito bem, bateram-se duro, lutaram até as últimas consequências e vamos continuar a trabalhar porque eles nos motivam. E vamos continuar a trabalhar nos aspectos psicológicos e táticos porque tecnicamente eles já estão apurados. Foi um grande jogo de futebol. Está de parabéns o Ferro Verde da Beira, está de parabéns o Machaque e está de parabéns também a equipe de arbitragem. Foi tudo bonito. O Machaque está cheio de talento. Até para fazer o 11 inicial às vezes é muito complicado. Mas vamos continuar a capacitar esses jovens para melhorarmos esta prestação. Acreditamos que daqui para frente as coisas vão melhorar ainda muito.
25: Machaqueno 1, Ferro Verde da Beira 2 é o jogo do fecho da 19ª jornada.
0: Instantes finais do último jornal. Temperaturas máximas previstas para esta sexta-feira. O teto poderá restar 39 graus centígrados, seguida da cidade de Quelimane com 34 graus. Beira, Chimoio e Nampula 32, Pemba 30, Maputo e Inhambane 29, por fim, Xai-Xai, Vilanculo e Lixinga 28 graus centígrados de temperatura máxima. Os títulos que corporizaram esta edição: crianças em idade escolar que abandonaram a África do Sul na sequência dos ataques xenófobos estão a ser enquadradas no Sistema Nacional de Ensino, desde o Presidente da República, Daniel Chapo. Moçambique, São Tomé e Príncipe querem incrementar a cooperação com foco nas áreas comercial e educação. Ainda neste jornal foi assunto de destaque Moçambola 2026, Ferroviário da Beira derrota o Machaque por 2-1 no seu reduto no encerramento da 19ª jornada do campeonato. Fica por aqui a edição do último jornal. Recebo os cumprimentos de Nelson Muando na apresentação e Jerónimo Muamba na sonorização. Boa noite.
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Saudações, caro ouvinte. Bem-vindo a Raízes na Diáspora. Viver longe da terra onde nascemos é também aprender a carregar as nossas raízes por onde quer que a vida nos leve. No programa de hoje, atravessamos fronteiras para conhecer a história de um moçambicano que há 10 anos encontrou em Portugal um novo espaço para viver, trabalhar, criar e continuar ligado às suas origens.

bem ao seu percurso como escritor e ao seu mais recente livro infanto-juvenil dedicado a uma realidade tão dura quanto urgente, o tráfico de pessoas. Porque partir não significa necessariamente deixar para trás. Esta é mais uma história de quem leva Moçambique consigo, mesmo quando a vida acontece do outro lado do mar. Somos Estevão Mocavel Júnior e Rosa Maciel. Desejamos a si uma boa escuta.

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1: Bom, no nosso programa Raízes na Diáspora, hoje temos o prazer de conversar com o moçambicano Miguel Luiz, que rumou para Portugal, é lá onde desenvolve

0: suas habilidades, mas sobre isso ele mesmo vai falar. Vamos começar pelo início, Miguel. O que lhe levou a Portugal?
1: Olá, muito obrigado pelo convite. É para mim uma honra estar aqui na rádio. Desde muito cedo a minha avó ouvia a rádio comigo, então para mim é uma alegria estar na rádio. O que me leva a Portugal? Leva-me a Portugal o sonho de formar-me. Estava cá desde muito cedo, sempre tive aquele bichinho de querer estudar fora.
0: Mas isso partiu de onde? Alguém o motivou? O que que aconteceu na sua cabecinha que disse, ok, eu vou me formar lá fora?
1: Eu via muita televisão.
0: Que não podia fazer aqui.
1: Eu acho que via muita televisão.
0: Okay.
1: E ao ver muita televisão, tinha muito contacto com algumas personalidades internacionais. Via, por exemplo, o professor Marcelo Rebelo de Sousa, atualmente ex-presidente da República Portuguesa. Via ali alguns comentadores, via o José Rodrigues dos Santos, que também nasceu em Moçambique, na Beira. E achei que, pronto, era... expunha-me, né? Punha-me lá fora e conseguia ter acesso a várias culturas, a várias pessoas, a vários conhecimentos. E também sempre gostei de viajar. Então, antes de ir a Portugal, frequento o curso de Relações Internacionais e Diplomacia no Instituto Superior de Relações Internacionais, na altura, e geria atualmente a Universidade Joaquim Chissano. Mas o sonho continua ali. Então, concorro a uma bolsa do Instituto Camões. E concurso para o curso de Direito. Achei que Direito cabia um bocadinho de tudo lá dentro. Sempre gostei de humanidades. Era História, era Geografia, cultura geral. E sempre gostei de falar em público, sempre gostei de escrever. E os meus professores também sempre disseram, sim, contigo é Humanidades, é Direito, talvez a coisa vai decorrer bem por ali. E para fazer Direito sempre achei que tinha de ser em Portugal. Por quê? Porque o nosso sistema judicial é muito influenciado, é muito parecido por Portugal. Alguns professores de Portugal vêm cá dar aulas. Sim, herdamos de Portugal e agora vamos adaptando. E herdamos muita legislação. Então, por que não ir à fonte? Sempre tive essa coisa, por que não ir à fonte? Pronto, concorri à bolsa, ganhei a bolsa e pronto, fui a Portugal.
0: Como foi chegar a Portugal? Aquela toda fantasia que tinha, coincidiu com a realidade ou foi um choque? O que que aconteceu quando chegou?
1: Ok, eu chego a Portugal com por aí um mês e alguma coisa de atraso, né? Porque o visto saiu tarde e cheguei lá, as aulas já iniciaram. Mas tenho a sorte de partilhar o quarto com um português. Um português de Castelo Branco, o meu amigo David Marques, que até hoje somos irmãos, somos amigos, e pronto, é uma alegria. E o David Marques, ele vai me introduzindo, né, à sociedade portuguesa. Ele vai dizendo, olha Miguel, aqui nós fazemos isto assim, não assado.
0: Isto assim assado,
1: por exemplo. Um exemplo. Aqui, ele perguntava, por exemplo, comeste? E eu dizia, ainda. E ele perguntava, ainda o quê? Para nós dizer ainda é suficiente. Já percebemos que o Miguel ainda não comeu. Mas para os portugueses não percebem. Então temos de dizer ainda não.
0: Ainda não.
1: Eu ia dizendo aquilo com o David, ele ia dizendo, isto não é assim e tal. Mas depois quando saía lá fora também percebia que não era só com ele, era algo mesmo cultural, em termos linguísticos. Ou ainda para eles é diferente, né? E depois eram as formalidades, o tu, o você. Nós aqui em Moçambique confundimos muito o tu e o você. O português, não, se ainda não nos conhecemos, ainda não somos amigos, é você. Não andamos juntos na escola. Então, estas barreiras culturais foram ali sendo quebradas. Fui percebendo como é que funcionava a sociedade. Fui conhecendo melhor o país, alimentação, música, filmes, hábitos. Um bocado de tudo. É, que no início tinha ali uma outra visão, né? Nós vemos Portugal de longe, vemos Portugal da televisão, vemos Portugal através da rádio, chegamos através de várias formas.
0: Pois.
1: Mas não conhecemos o país real.
0: Pois, o que e outra coisa, visão não é bem o que acontece na vida real.
1: É aquilo e mais alguma coisa.
0: Okay.
1: É aquilo e mais alguma coisa. E às vezes alguma coisa é muita coisa. E que pode fazer ali alguma diferença na integração. É a faculdade, por exemplo, os portugueses ainda na 11ª classe, eles chamam 11º ano, 12º ano, já tem ali introdução ao estudo do direito, e o Miguel cai ali por paraquedas, teve história de Moçambique, teve geografia de Moçambique, e precisa daqueles conhecimentos de história de Portugal, de introdução ao estudo do direito que eles já tiveram, mas que depois corre bem, né? Tive colegas, não me posso queixar, tive colegas e amigos que desde cedo foram atenciosos e perceberam que o Miguel vinha de uma outra realidade e que precisava de uma ajuda para se integrar na sociedade portuguesa.
0: E ficou lá 10 anos.
1: E fiquei lá 10 anos. Fiquei lá 10 anos.
0: Correu bem.
1: Correu bem porque acabou o curso. Aparece uma outra bolsa. Segue a bolsa para um mestrado, segue a bolsa
0: sempre
1: para uma pós-graduação. O mestrado já foi. Fiz uma pós-graduação em Ciência da Legislação e Legística, que aí é Direito, mas depois o mestrado é em Gestão. Especialidade de Estratégia de Investimento e Internacionalização.
0: Okay.
1: No dia a dia eu trabalho com direito comercial, direito societário, contencioso civil, e achei que era interessante também mexer ali um bocadinho com gestão, misturar direito e gestão, vemos muito isso no dia a dia, e saber não ocupa lugar.
0: Pois é.
1: Saber não ocupa lugar, e a questão da internacionalização era aquele bichinho das relações internacionais que tinha deixado no ISRE.
0: E qual é a área do direito que está a exercer?
1: Eu trabalho com direito comercial, direito societário e contencioso civil. Sim.
0: Atividade na sua área de formação com ligação ao nosso país? Há algum...
1: Ao longo deste período eu tive a sorte de fazer o estágio num escritório de advogados que depois tem um irmão cá em Moçambique, e isso permitiu-me também fazer estágios cá. Vinha a Moçambique com alguma frequência, tinha contacto com a legislação moçambicana com alguma frequência. E fui aprendendo, eu não cheguei a fazer o estágio da Ordem dos Advogados cá, mas como jurista fui aprendendo algumas coisas, né? Fui assessorando em matérias relacionadas a direito público, direito ambiente, o próprio comercial societário, financeiro, que o nosso país está a crescer, direito imobiliário, o país está a crescer e a crescer tem várias oportunidades em várias áreas. Ainda importa muito conhecimento estrangeiro, né? Importa muito conhecimento estrangeiro à medida que nós também vamos aprendendo. Então tive essa sorte de ir aprendendo muito também.
0: E como é que é ser imigrante e trabalhar na área do direito, portanto, lá na Europa?
1: É desafiante porque chegamos a Portugal, eu vejo muitos que estão lá, chegamos a Portugal e olham, pá, este gajo às vezes só pode ser pedreiro. Desculpa a expressão.
0: Gostei do este gajo.
1: Só pode ser pedreiro.
0: Muito essa expressão,
1: este gajo, este tipo. Este tipo só pode ser pedreiro. Ou só pode trabalhar para restauração. Ou só pode trabalhar. E quebrar este paradigma é interessante para mim, como jovem moçambicano, mostrar que os jovens moçambicanos também podem fazer outras coisas, né? Podem ser advogado, podem ser engenheiro, podem ser gestor, podem fazer outra coisa, mesmo sendo imigrante. Ou chegar a uma repartição pública e te olharem e depois, o que quer? Olá, sou advogado. Ah, ok, tá bem. Desculpe, senhor doutor. né? É, poder quebrar este paradigma. Os moçambicanos também podem fazer outras coisas. Uhum. Não precisam trabalhar só na restauração, só na construção civil. Uhum. Podem também ser advogados, podem ser músicos, podem ser escritores.
0: E trabalha com os nativos.
1: E trabalhar com os nativos também. Sim, trabalhar com os imigrantes também. Trabalhar com os imigrantes também. Dar um apoio aos nossos irmãos que chegam lá, sobretudo neste período de forte imigração, porque há muitos moçambicanos a chegarem. Acho que nunca tivemos tantos moçambicanos a chegarem a Portugal. Quando eu cheguei, andava todo Portugal e não via Xangana. Agora eu estou ali a caminhar no centro de Lisboa, estou a ouvir, ei, mana, ni bom.
0: Que sensação isso dá?
1: Dá uma sensação de
0: país transportado
1: para o outro lado. Dá uma sensação de casa, né? Uhum. É, de fronteiras que começam a ser destruídas, né? Uhum. É uma alegria se aqui em Moçambique temos vários portugueses, encontramos vários portugueses, por que não do outro lado também ouvir vários moçambicanos, encontrar vários moçambicanos que têm seus sonhos e que, pronto, têm suas aspirações e querem crescer. Então tem sido interessante nesse sentido.
0: Entre a lei e a realidade vivida pelos imigrantes, onde estão os maiores desencontros?
1: Os maiores desencontros, eu acho que primeiro, né, antes de imigrar, olhamos assim, para Portugal, salário mínimo lá são 920 euros, vou ficar rico. E a pessoa chega lá e começa a ver que não é bem assim. Há renda por pagar, há transporte, e depois é tudo lá traduzido em euros. Não é a converter para o metical. Convertendo para o metical é muito dinheiro. Mas lá é outra coisa. E depois algumas pessoas às vezes recebem algumas promessas. Como advogado que também atua às vezes nesta área da imigração, tenho encontrado alguns casos de alguns irmãos que chegam lá através de algumas propostas que não são tão assim claras, né?
0: Ou parecem claras
1: na hora da negociação, e depois chega lá, é uma outra coisa, a realidade é outra, e fica com um pé à frente e outro atrás, e às vezes não consegue legalizar-se. Por exemplo, a lei mudou, alguns saíram de cá, foram para lá com um visto de turismo, acharam que era só chegar e depois já conseguia legalizar-se, e chega lá e afinal não é bem assim. Exigem que tenham um contrato de trabalho, que tenham um visto prévio de trabalho ou de procura de trabalho, que já saí de Moçambique com esse visto. Então temos esses desafios, né, que eu tenho acompanhado. Alguns até conseguem pedir o visto, sabe-se lá como conseguem o visto, mas depois quando chegam lá no aeroporto dizem, olha, esta empresa aqui sabemos que faz algumas coisas que não são lícitas, e aí já, preciso de um advogado. E o Miguel chega lá e fica, mas mano, se tivesse pedido conselho antes de vir, teria-te guiado de uma forma correta e vinhas cá de uma forma correta, e agora corres risco de ser deportado. É uma outra situação que não é nada bonita.
0: E tem feito esse trabalho de orientar outros moçambicanos com desejo de seguir a vida por Portugal ou por outro lugar?
1: Sim. Tenho trabalhado também, agora muito mais, muito mais por causa da demanda que tem havido neste setor da imigração. Eu durante muito tempo trabalhava apenas com comercial, societário, que era ali a parte mais comercial, mais financeira da coisa, mais monetária, mais comercial da coisa. Mas agora, com esta demanda de imigração, com muitos moçambicanos a chegarem, com muitos angolanos a chegarem, tenho trabalhado também com imigração. Alguns ainda cá pedem conselhos, alguns pedem conselhos. Olha, estou a pensar em vir para aí, como é que funciona? Que visto preciso de pedir? Que documentos preciso de ter antes de ir ao consulado, antes de embarcar e chegar aí, para não cair de paraquedas? E acho que esse trabalho que temos de fazer, quer os advogados que estão lá, quer os que estão cá, mas quer também as instituições, né? Fazer um trabalho de pedagogia, para que a pessoa depois, quando chegue lá, não tenha uma integração catastrófica, né? Porque se saímos, estamos à procura de outros horizontes, estamos à procura de outras perspectivas de vida, e quando chegamos logo no início temos aquele choque. acaba sendo difícil depois a integração.
0: Uhum.
1: Sim.
0: E a tua relação com outros moçambicanos pela Europa, pela diáspora, tem sido boa? Acontece com frequência? Para além de ajudar, não é? Portanto, com o conhecimento que tem na área legal. Outras formas de interação com moçambicanos existem?
1: Existe. Tenho feito porque eu, para além de advogado, sou também escritora. Então, sendo escritor, tenho a possibilidade de participar às vezes em alguns intercâmbios culturais, de participar em alguns eventos, palestras e coisas assim. E quase em todo lado encontro moçambicanos. Parece que estamos espalhados por todo lado. E ao encontrar os moçambicanos fazemos este intercâmbio cultural, estas conversas. E desde muito cedo também tive a possibilidade, quando ainda estava a estudar, de fazer parte da Associação dos Estudantes Moçambicanos. Que era, nos tempos, era o grande viveiro de moçambicanos. Era ali onde encontrávamos a comunidade moçambicana. E pronto, agora encontramos outros núcleos. Há outros núcleos, há muitos artistas, há pessoas também que não são artistas. E ao frequentar os espaços culturais, encontramos esses moçambicanos. Recentemente, por exemplo, criei um clube de leitura moçambicano em Lisboa. E o objetivo desse clube é levar a literatura moçambicana para Portugal, dar a conhecer, porque eles têm curiosidade de conhecer Moçambique. Conhecem muito Angola, muito provavelmente por causa da música, conhecem muito Cabo Verde por causa da música.
0: Mas também porque migram muito.
1: Pois. Sim, eles sempre tiveram a cultura de migrar e também estão um bocadinho lá pertinho. Cabo Verde, Guiné-Bissau, São Tomé está ali quase perto. E nós sempre foi África do Sul.
0: Sim,
1: a nossa relação sempre foi com a África do Sul. E agora temos muitos, né? Vamos a um restaurante, há alguns restaurantes moçambicanos. Tenho frequentado com frequência restaurantes moçambicanos para comer a nossa matapa, para comer o nosso frango azambiciana com arroz de coco, feito por moçambicanos.
0: Com sabor de casa.
1: Com sabor de casa e tudo.
0: Não,
1: com sabor de casa. Com sabor de casa. Há ali algumas coisas, uma e outra, que às vezes é difícil fazer, como se faz cá por cada um material, para levar um material para lá, mas muitas coisas são. Já se consegue levar.
0: Ouvi dizer que, apesar de ter alguns produtos que aqui tem, mas o sabor é diferente.
1: Sim, algumas coisas lá, por exemplo,
0: tem camarões lá, mas não são parecidos.
1: Mas não são
0: sabor.
1: Sim, às vezes eles até preferem o de Moçambique. Chegamos no supermercado e está escrito ali camarão de Moçambique, e até os próprios portugueses gostam do camarão de Moçambique, porque acho que o sabor é diferente, as águas. Lembro de uma amiga me dizer, lá são águas quentes, aqui são águas muito frias, porque o mar em Portugal é muito frio. Em agosto, que é o pico do verão, a pessoa vai para lá antes de meter o pé, pensa duas vezes. Então acho que isso depois acaba fazendo com que o sabor seja diferente. É a manga, por exemplo, é a nossa manga aqui, que é aquela que arrancamos ali na árvore, no quintal, tem um outro sabor. E lá a manga é importada, vem da América Latina, é aquele processo de viagem, o chegar, o amadurecer e tal. O sabor vai ficando pelo caminho. Então, sim, temos essas diferenças.
0: Mas esse seu lado de escritor nasceu de onde? Fato de ler muitas leis? É uma extensão?
1: Não. Eu acho que sou escritor bem antes de ser advogado, antes de ser jurista, antes de ser estudante. Desde muito criança, minha avó tinha um hábito, que era ouvir a rádio. E ouvíamos muita rádio e ali contavam-se várias histórias. O domingo, por exemplo, ouvíamos o Mabulo e Cuiacana, que passava no emissor provincial de Maputo.
0: E Gaza. Agora Maputo só.
1: Mabulo e Cuiacana, conversando se aprende. Ouvíamos ali a história do Zanguangua e tal. E acho que aquilo foi plantando ali algum bichinho de contar. Também na creche, desde muito cedo, lembro-me de declamar poesia e tal. Acho que ali foi se plantando o escritor. E depois, quando chego à escola, também tenho uma professora que tinha um hábito, nos mandava escrever redações. Escrevíamos composições. Ela mandava
0: para aprimorar
1: a arte de escrever. Vai escrever uma redação sobre as férias, vai escrever uma redação sobre o que sonhou ontem, o que foi o fim de semana. E a partir dali, pronto, acho que fui gostando de escrever. continuei a escrever e comecei a ler. Tive ali o bichinho da leitura. Não tínhamos tantos livros assim, não encontrávamos grandes coisas assim, mas depois, à medida que ia crescendo, aquele bichinho da leitura pedia cada vez mais coisas, livros. Mais livros. Portanto, ia às escolas, ia às bibliotecas e tentava ali pedir alguma coisa de livros. Estudei, infelizmente, a escola primária na qual estudei não tinha grandes livros, não tinha biblioteca. Podemos dizer assim, não tinha biblioteca. Mas no ensino secundário, depois frequento uma escola que tem ali uma biblioteca pequenininha, mas tinha ali alguma coisinha. Por isso agora, quando vim a Moçambique, uma das preocupações que tive foi trazer livros. Na minha mala eu não trazia vinho, não trazia queijo, não trazia nada disso. Trazia livros, tinha quase uma centena de livros que fui deixando em algumas escolas por onde passei.
0: E tem feito essa atividade muitas vezes ou... Foi a primeira
1: vez? Esta foi a primeira vez que...
0: Expressivamente
1: que vim com muitos livros, que fui às escolas, estive lá a fazer conversas com os alunos do ensino secundário, do ensino superior, que vinha lançar o livro também. Então, em qualquer cidade ali que passava, Maputo, fui a algumas escolas, lancei o livro. Beira, fui a algumas escolas, lancei o livro. Chimboio, fui a algumas escolas e lancei o livro. Ia deixando ali
0: e
1: sempre...
0: E o público é sempre crianças, adolescentes?
1: Sim, crianças, adolescentes e jovens. Uhum. Acho que esta é a minha preocupação. Eu estou à procura de uma geração zero em que...
0: Para moldar
1: em que vão ter o livro desde o início, vão poder ler desde o início, vão poder sonhar, né, um bocado mais alto, um bocado fazer outras coisas. E pronto, à procura dessa geração zero, ando a distribuir livros. Acho que é por aí que temos de fazer.
0: Sei que desta vez uma das coisas que veio fazer é exatamente essa apresentação do seu mais recente livro.
1: Sim.
0: Que tem como mote o tráfico de pessoas. É uma conversa.
1: Este é o primeiro. Este okay. é o primeiro. O primeiro foi o Desamparo das Flores. Que pronto, tem como tema o tráfico de menores. Continuei a usar em algumas escolas quando fui passando, um bocado público, ser o público mais infantil, ali quase entre o infantil e adolescente, que era despertar, né? Tentar consciencializar. Quando eu cresci havia ali os tatapapá, tatamamá, mas hoje o fenômeno está sofisticado, mas não deixou de existir. Então era levar isto. E depois era o novo livro, o romance com o título A Terra Ainda Está Zangada, que aborda ali a questão da mineração naquela zona de Manica, Sofala, à beira dos rios Pungua e Revoé. E pronto, tentar contar ali a história daquelas populações que ficam entre o dilema entre ir à escola e ir à mineração, ficam também entre o dilema trabalhar para uma empresa, uma super empresa que vem e diz: não, esta terra é minha, eu é que vou retirar o ouro, sendo que eles sempre estiveram ali, sempre cuidaram daquela terra, os seus antepassados estão ali enterrados. Pronto, então abordar um bocadinho esta realidade e tentar criar conversas sobre isso, sobre o que estamos a fazer como país, né? como sociedade, com esta geração, mas também aquelas pessoas que vivem ali à beira daqueles rios, à beira das zonas de exploração mineira. Né? Sim.
0: Miguel, vamos mudar um bocadinho de assunto. E eu gostava também de saber... O teu lado família, como é que ficou depois de partires para Portugal, decidires fazer a tua vida e ficar lá 10 anos? Esse lado, como é que foi tratado? Abandonou a família? Construiu uma família nova? Como é que desenvolveu esse lugar?
1: Bela questão. Família, por mais que a gente tente abandonar, ela não nos abandona. Não, vai puxando. É como se tivéssemos um cordão ali, vai puxando, um cordão invisível. Então, não abandonei a família. Continuo sempre a olhar
0: para a família
1: e pela família. Continuo a olhar para a família e pela família. Quase continuamos a falar todos os dias. Se não conseguimos falar durante a semana, por causa da correria da semana, pelo menos com a minha mãe, todos os domingos, por mais que a gente consiga falar durante a semana, temos marcado que todos os domingos, às 13h14,
0: é hora de
1: falar com mamãe, falar com papá, falar com o meu irmão mais novo ali, e depois os outros mais velhos que estão espalhados, vamos ligando e tal. Então, continuo com a família.
0: Fez muita referência à sua avó. Ela continua viva.
1: Infelizmente a minha avó faleceu. Uma das tristezas, né, do emigrar é isto. Viajamos, deixamos os nossos familiares e quando voltamos sempre temos menos um. E isso aconteceu nestes últimos anos. Voltei, uma avó já tinha ido. Voltei, a outra avó já tinha ido. Mas são realidades da vida, né? Que a partir do momento que emigramos, temos que ter isto em conta, que as coisas não vão permanecer estáticas, né? A vida é dinâmica.
0: E está sozinho.
1: E em Portugal não estou sozinho, já estou a formar família. Então a família vai se formando. Ainda não tenho filhos, mas já estou a formar família.
0: O que Portugal introduziu na tua identidade?
1: O que Portugal introduziu na minha identidade? A partir do momento que estamos em Portugal, né, vamos vendo filmes, vamos ouvindo música, vamos lendo livros sobre Portugal, mas também sobre outros cantos do mundo. E acho que a partir daí foi introduzindo algumas coisas culturais, né? É o fado, é o rap português, é o hip hop português, é o Saramago, que já não é. Pronto, continuo lendo os locais e também por isso esse esforço de trazer alguns locais moçambicanos para lá, literatura moçambicana, nesse sentido de manter esta relação com Moçambique, mas vou bebendo de outras coisas, né? Vou bebendo um bocado da cultura portuguesa. É o estar assim despreocupados, porque são muito despreocupados com a vida, são muito
0: muito à vontade,
1: muito
0: na,
1: à vontade
0: terra,
1: na terra,
0: como diriam os moçambicanos.
1: Sim,
0: né?
1: Muito à vontade na terra. Então vou bebendo também um bocadinho disto. Ou às vezes também ter um espaço ali reservado, porque cá não estamos muito. Mesmo os que estão na cidade, né, têm sempre uma relação ali. É o bom dia caloroso. Acho que vivendo em Portugal, algumas coisas vão se perdendo. Tenho tentado não perder.
0: Não,
1: ainda digo bom dia, mas chega
0: ao
1: elevador. Chega ao elevador.
0: Eu só cumprimento quem tem intimidade comigo. Quem não tem.
1: Chega ao elevador e diz bom dia. E a pessoa te olha assim. Já pensas, ok, na próxima vez já pensas duas vezes.
0: Já não disse.
1: Já não é com a mesma. Então sou aquela pessoa que se mostra ali aberta. Vamos aprendendo isso também, né? Cada um tem seu espaço, cada um tem seu canto. Às vezes é a vida corrida. É uma cidade de Lisboa em concreto, é uma cidade muito, muito corrida, muito movimentada. E ali acho que algumas coisas vou tentando. Às vezes eu digo, ei, calma, Miguel, espanta isto. Às vezes algumas pessoas dizem, ah, mas tu estás lá em Portugal há muito tempo e continuas a falar com o nosso sotaque e tal e tal e tal.
0: Sim, eu
1: sou moçambicano.
0: Não.
1: Não há necessidade disso. Temos de manter a nossa identidade. Porque os portugueses também, às vezes algumas coisas vão entrando, né? Sobretudo quando estamos lá. Eu quando estou lá, imagina, estou no tribunal, às vezes sem me dar conta, o sotaque muda. Mas tento vingar.
0: A convivência faz isso.
1: A convivência faz isso. Mas tento sempre vingar ali a minha identidade. Eu sou moçambicano, eu falo assim, sempre cresci assim. Os portugueses também não. Muitas vezes nós cá olhamos em Moçambique de fora. Ah, eu quero ser americano, ou tento imitar o americano. Eu quero ser português e tento imitar o português. Mas eles não fazem isso com a nossa cultura. Então, se nós nos deixarmos consumir. Um dia
0: perdemos-nos.
1: Estamos lá, perdemos-nos,
0: não,
1: né?
0: Sabemos quem
1: então
0: somos.
1: Tento sempre manter isso, quer ao falar, quer na forma de ser, quer ao escrever. Às vezes é aquele provérbio, às vezes é aquela expressão, e tento fazer isso com os meus livros também para não esquecer. Já tenho dois, dois. Outros fui escrevendo com outros. São textos que estão em antologias com outros autores, mas em nome individual. São dois.
0: A ideia é o quê? Ficar em Portugal de vez? Ou há uma perspectiva de, quem sabe, lá à frente?
1: Nunca se diz nunca. mas também
0: volto para o país.
1: Sim, nunca se diz nunca, nunca se diz estou aqui para sempre.
0: Mas por enquanto?
1: Por enquanto, os planos têm sido lá. Mas eu estou quase, diria, todos os dias em Moçambique. Vou escrevendo sobre Moçambique, escrevo crónicas com frequência sobre Moçambique e vou publicando na imprensa moçambicana. Acompanho o dia deste país todos os dias mesmo.
0: Uhum.
1: Então, agora vim lançar o livro, depois volto para lá também. Então, estou quase todos os dias em Moçambique. Pode ser que volte no próximo ano, pode ser que volte neste ano, pode ser que volte definitivamente ou não, né? Mas tenho mantido esta relação. Ainda não tenho assim planos fechados. Vou ficar em Portugal para toda a vida. Ou não vou ficar em Portugal para toda a vida. Porque às vezes dizemos coisas e depois a vida nos surpreende.
0: Claro.
1: Nos surpreende.
0: Então,
1: para não ser surpreendido pela vida, tenho mantido aberto a tudo.
0: A
1: outras possibilidades. Do mesmo jeito como continuo a trabalhar com Portugal, continuo a trabalhar com Moçambique. Do mesmo jeito como continuo a viver. Houve um tempo em que eu vinha até com um bocadinho mais de frequência. E ficava cá um mês ou dois meses a trabalhar. Ou estava lá do outro lado e fazia esse intercâmbio. Então, acho que estou nos dois lados. Estou nos dois lados.
0: Miguel, para terminar nesta conversa que já vai bem interessante, mas o nosso tempo também não dá para muitas coisas. Mas é bom que a gente faça um bocadinho, né?
1: Sim, sim.
0: Para ter o que conversar.
1: O que conversar da próxima vez.
0: Duas perguntas. Primeira, o que que diria a quem quer emigrar,
1: uhum,
0: e o que é que diz para quem está aqui?
1: Ok.
0: Não é?
1: Para quem quer emigrar, primeiro, antes de emigrar, conheçam um país para o qual forem, seja qual for, seja Portugal, seja Estados Unidos, seja Angola. Primeiro conheçam o país, mas conhecer não é assim a distância e ver. Conhecer mesmo, fazer um estudo um bocadinho mais aprofundado. Agora temos vários canais de comunicação, né? Temos o Facebook, temos o Instagram, conseguimos até seguir as pessoas que lá estão. Às vezes algumas pessoas mostram uma determinada realidade que não é. Está ali a te mostrar um iPhone, está ali a te mostrar um tênis de marca e tal. E nos deixamos influenciar por isso, achamos que... Mas cada um tem sua vida, cada um tem sua forma de seguir a vida. Então, façam primeiro este exercício de busca, tentar perceber como é que é, ver os dois lados da moeda, ver quem está lá, e mesmo os que estão lá, ver os dois lados, né? Ouvir duas, três opiniões, e depois preparar-se em termos de documentação. Às vezes antes de ir, né, temos embaixadas aqui, temos centros culturais de outros países, aproximar-se, tentar perceber, ver a cultura, ver a forma de ser, de estar, as oportunidades que cada país oferece, e depois, pronto, a partir daí, pode preparar-se e voar. E voar que é bom voar também, permite-nos conhecer outras culturas, conhecer outras pessoas, permite-nos sonhar e realizar outros sonhos.
0: Se calhar a partir de lá ter uma noção mais clara do que aquilo
1: que somos. Do que aquilo que somos. Eu acho que aprendi muito do que sou estando lá fora, sinceramente. Estando lá fora, aprendi a ver Moçambique com outros olhos. E para quem está cá, que continue a dar o seu contributo, né? A este belíssimo país. Conforme dizia, muitas vezes olhamos para fora como se fosse
0: uma boa oportunidade,
1: ou eles que são os melhores, do que achamos que aqui não existe. Mas aqui também temos muitas coisas boas, né? Temos muitas coisas boas, e temos de valorizar as coisas boas, temos de pô-las, elevá-las. E claro, temos dificuldades do dia a dia, nem tudo é cinco estrelas, é mil maravilhas. Agora, por exemplo, andamos com instabilidade política e que, pronto, às vezes não sabemos se teremos manifestações ou não teremos, o que vamos comer hoje, o que não vamos comer amanhã. Mas são dificuldades que também às vezes encontramos lá fora. São dificuldades que às vezes encontramos lá fora, e temos de pesar estas duas realidades. Temos de dar o nosso contributo. Eu tenho me preocupado muito com a minha geração, né? Com os jovens. Nunca tivemos uma geração mais formada que
0: a de hoje.
1: Que a de hoje. é uma geração com mestrados, doutoramentos e tal, e não temos oportunidades, não temos onde aplicar isso. Então também temos que ter, às vezes soa mal dizer, a pessoa está ali a viver às vezes um problema e diz, epá, tens de ter paciência. Mas também faz parte, temos que ter também paciência. Também não devemos ter medo de empreender, sei das dificuldades que é empreender no nosso país, mas temos também de empreender, temos de e também nos fazer ouvir, temos que começar de algum lugar, mas também nos fazer ouvir como jovens, né? Nos fazer ouvir que, olha, nós não estamos felizes com esta realidade, queremos mais. Queremos oportunidade para trabalhar, por exemplo, nas empresas que vão sendo abertas cá, né? E não só andarmos a importar, porque depois, quando vamos lá fora, eles, para empregarem um estrangeiro, às vezes é difícil, às vezes empregam em posições assim mais baixas, e por que nós temos de receber os outros? Então temos de ir falando essas coisas, né? Conversando e pondo as coisas. Eu felizmente fui bem recebido lá onde estou. Mas também aqui temos de fazer por nós, né? Temos de fazer por nós. É um país completamente jovem, 30 milhões de habitantes, mas que a maioria é jovem. A maioria é jovem.
0: Com muita força ativa.
1: Então temos de fazer por nós, temos de batalhar. E não temos outro país senão Moçambique. Por mais que a gente saia, por mais que a gente esperneie, é aquela relação de amor e ódio, né? Que às vezes depois a gente, quando o outro lá fala, ah, Moçambique é um país muito... Calma lá. Isso só eu posso dizer. Então é este... Não é fácil, né? Não é algo de uma só moeda. Temos de olhar os dois lados da moeda e no pouco que fizermos, darmos o contributo para que este país seja o país que nós queremos, o país belo. Os jovens, os mais velhos costumam dizer, os jovens ou as crianças são o futuro da nação. Não, nós não somos o futuro da nação.
0: Somos
1: o presente e o futuro. O presente e o futuro. Então, em cada ação que nós formos a realizar, determina o que seremos lá à frente, determina o presente. Se deita o lixo hoje na rua, nós costumamos, queremos a cidade limpa, mas estou a andar na rua, estou ali com o meu irmão do Yango, está a comer amendoim dele, leva o plástico, atira logo.
0: Aquele lixo
1: que depois nos queixamos que estamos a deitar o lixo.
0: Ele volta.
1: Então, são coisas como assim, pequenas ações que depois fazem toda a diferença. Então, sempre que pudermos fazer a diferença, lá os outros, tem a cidade limpa, sim, faz-se um trabalho de saneamento e tal, tem uma empresa que faz limpeza, mas também depois contribuem as pessoas que estão lá a viver. É engraçado.
0: Para a melhor gestão do saneamento.
1: Então, se nós queremos um Moçambique mais limpo, um Moçambique mais bonito, nós também temos de dar o contributo.
0: Miguel Luís, muito obrigada por esta conversa interessantíssima. A próxima vez que voltar, vamos dar continuidade.
1: Só
0: foi o primeiro capítulo, né?
1: Foi um cheirinho.
0: Depois vamos conversar sobre outros capítulos que essa história tem.
1: Sim.
0: Mas há uma coisa que eu não perguntei.
1: Sim.
0: O Miguel saiu de onde? De Maputo? De que parte de Moçambique?
1: Eu nasci em Maputo, cresci entre os bairros Ndavela, Zona Verde, T3. Ali é a minha malta, é o meu chão. E pronto, e dali voei
0: para o mundo.
1: Nunca tinha saído de Moçambique antes disso. Fui dali para Portugal.
0: Sim, senhor. Miguel, muito obrigada. Desejo-lhe os maiores sucessos e sempre que estiver cá, por favor, notifique-nos.
1: Pode deixar. Eu volto sim para.
0: Dos teus projetos e das coisas que vai desenvolvendo com o saber que vai adquirindo, né? Um abraço e até já.
1: Muito obrigado, um abraço e até já.
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0: E foi assim o nosso programa de hoje, na conversa com Miguel Luís. 10 anos em Portugal representam muito mais do que uma década vivida fora de Moçambique. Representam experiências, aprendizagens, desafios, encontros e também uma permanente negociação entre aquilo que somos, aquilo que encontramos e aquilo que escolhemos continuar a ser. A história de Miguel Luís lembra-nos que a diáspora é uma ponte entre culturas, entre experiências e diferentes formas de olhar para o mundo. E, sobretudo, uma ponte que pode continuar a ligar cada moçambicano à sua terra, independentemente da distância. Como jurista e escritor, Miguel Luiz leva consigo não apenas a profissão, mas também a responsabilidade de usar o conhecimento e a palavra para intervir na sociedade e trazer à luz questões que precisam de ser discutidas. Ao Miguel Luiz, o nosso muito obrigado pela partilha, e a si, que nos acompanha, obrigado por estar desse lado. O Raízes na Diáspora regressa daqui a 8 dias para continuar a contar histórias de moçambicanos que vivem além fronteiras e que continuam a fazer das suas raízes parte essencial daquilo que são. Um abraço de Estevão Mucavel Júnior e Rosa Maciel. Fique bem, fique com a Antena Nacional.

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1: Saudações às notícias a esta hora apresentadas por Nelson Moando. O Presidente da República desafia o setor de seguros a aumentar a sua competitividade com vista a desenvolver cada vez mais a economia nacional. Daniel Chapo quer, por isso, que o setor privilegie a inclusão no país com destaque para a criação de microseguros.
2: Quanto maior for a nossa ambição de crescer, maior deve ser também a nossa capacidade de proteger aquilo que estamos a construir como moçambicanos. E aqui há desafios a considerar. O primeiro desafio é a inclusão. Queremos que os seguros cheguem ao agricultor de Ribaue, ao pescador de Angoche, ao comerciante da Beira, ao transportador de Tete, ao empreendedor de Pemba e às pequenas e médias empresas de todo o país. Precisamos para isso de microseguros, seguros agrícolas, seguros paramétricos e outros produtos acessíveis e adequados à nossa realidade moçambicana.
1: O Presidente da República, Daniel Chapo, falava esta quinta-feira em Maputo na abertura do simpósio dos 15 anos da Índico Seguros. Um agente da PRM em Tete morreu na última quarta-feira no distrito de Angónia na sequência de confrontos com populares. Segundo o porta-voz do Comando Provincial da PRM em Tete, o incidente ocorreu na zona de Incendeza, numa operação policial de combate ao tráfico e consumo de estupefacientes. Feliciano da Câmara fez saber que o incidente causou igualmente ferimentos ligeiros a vários elementos da corporação.
3: Nós gostaríamos de repudiar com a devida veemência esta ação popular que culminou com a perda da vida deste membro da Polícia da República de Moçambique e também queremos chamar a nossa população à colaboração com as forças policiais na garantia da ordem e segurança públicas e também com especial enfoque com o desmantelamento destes locais que ainda fomentam o consumo de drogas. E nós temos a vincar que é a partir destes locais de consumo de drogas que também se propicia o cometimento de outro tipo de crimes. Estamos aqui a falar de roubos, de violações, de agressões e também de homicídio. Daí que há esta necessidade de se estreitar ainda mais esta colaboração entre a polícia e também a população para o desmantelamento destes fogos.
1: Porta-voz do Comando Provincial da PRM em Tete, Feliciano da Câmara. Autoridades de saúde em Inhambane alertam sobre o perigo do uso de medicamentos tradicionais no tratamento de doenças oculares. Segundo Gilda Aguilundo, do setor da saúde em Inhambane, em algumas regiões da província, muitas pessoas usam folhas de plantas, urina e leite materno para o tratamento de doenças oculares. Aguilundo fez saber, por outro lado, que nas zonas urbanas há pessoas que recorrem às farmácias privadas para a compra de medicamentos sem a devida prescrição médica. A fonte desaconselha estas práticas que podem trazer consequências graves à saúde ocular.
4: Nem todas as gotas que estão nas farmácias servem para qualquer doença do olho. O melhor é procurar primeiro fazer a consulta de oftalmologia, depois de adquirir a receita, vai com a receita para a farmácia. O farmacêutico não está habilitado a fazer diagnósticos. Apenas está preparado para interpretar a receita e dar a medicação consoante a receita médica.
1: O partido Frelimo Nuniassa insta os jovens a trocarem a zona de conforto para dedicarem seu trabalho com foco na independência económica do país. O primeiro secretário do Comitê Provincial do Partido Frelimo Nuniassa aponta o relaxamento e uso irresponsável das redes sociais como uma das ameaças para os jovens na atualidade. José Abibo apela aos jovens a tomarem protagonismo em ações de desenvolvimento do país.
5: O que a juventude tem que fazer é estudar as oportunidades, pegar no dinheiro do Fidel e investir nessas oportunidades. Com a terra que nós temos, com o lago que nós temos, com os recursos que nós temos, é possível sairmos daí onde estamos e irmos fazer outras coisas.
1: José Abibo falava esta quinta-feira no Niassa, num comício que marcou o início da visita de trabalho de 2 dias aos órgãos de base do Comitê da Frelimo ao nível da cidade e distrito de Lixinga. No estrangeiro, a Organização Mundial da Saúde, OMS, declara que tracoma, a principal causa infecciosa de cegueira no mundo, deixou de ser um problema de saúde pública em Timor-Leste. Segundo o diretor-geral da OMS, com a eliminação da doença em Timor-Leste, O trachoma deixou de ser um problema de saúde pública na região do Sudeste Asiático. Para Tedros Adhanom, eliminar esta doença é passo significativo para alcançar o objetivo da OMS de eliminar o trachoma em todo o mundo até 2030. O tempo. A cidade de Tete poderá registrar hoje 39 graus centígrados de temperatura máxima, seguida de Quelimane com 34 graus. Beira, Chimoio e Nampula 32, Pemba 30, Maputo e Inhambane 29, por fim, Xai-Xai, Vilanculo e Lixinga com 28 graus centígrados de temperatura máxima. Apresentamos as notícias próximas às 2 horas.

0: hoje. Queremos que o mundo reconheça Moçambique pela capacidade de transformar o seu potencial em valor, conhecimento, indústria, emprego, principalmente para a juventude e a mulher moçambicana, que são a maioria, e uma prosperidade partilhada entre os moçambicanos, independentemente da sua filiação política, origem étnica ou religião, e qualquer coisa que possa nos fazer diferente. Somos todos moçambicanos.
1: Presidente da República, Daniel Chapo.

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1: Antena Nacional da Rádio Moçambique, transmitimos a nossa emissão a partir dos nossos estúdios em Maputo. Como bem dissemos no lançamento das nossas propostas para esta emissão, acompanhe a seguir o primeiro espetáculo para esta noite. Trata-se do grande concerto realizado em 2017 por Alpha Blonde, um músico de reggae costa-marfinense.

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1: Saudações às notícias a esta hora apresentadas por Nelson Moando. O Presidente da República desafia o setor de seguros a aumentar a sua competitividade com vista a desenvolver cada vez mais a economia nacional. Daniel Chapo quer, por isso, que o setor privilegie a inclusão no país com destaque para a criação de microseguros.
2: Quanto maior for a nossa ambição de crescer, maior deve ser também a nossa capacidade de proteger aquilo que estamos a construir como moçambicanos. E aqui há desafios a considerar. O primeiro desafio é a inclusão. Queremos que os seguros cheguem ao agricultor de Ribaue, ao pescador de Angoche, ao comerciante da Beira, ao transportador de Tete, ao empreendedor de Pemba e às pequenas e médias empresas de todo o país. Precisamos para isso de microseguros, seguros agrícolas, seguros paramétricos e outros produtos acessíveis e adequados à nossa realidade moçambicana.
1: O Presidente da República, Daniel Chapo, falava esta quinta-feira em Maputo na abertura do simpósio dos 15 anos da Indico Seguros. Um agente da PRM em Tete morreu na última quarta-feira no distrito de Angónia na sequência de confrontos com populares. Segundo o porta-voz do Comando Provincial da PRM em Tete, o incidente ocorreu na zona de Incendeza, numa operação policial de combate ao tráfico e consumo de estupefacientes. Feliciano da Câmara fez saber que o incidente causou igualmente ferimentos ligeiros a vários elementos da corporação.
3: Nós gostaríamos de repudiar com a devida veemência esta ação popular que culminou com a perda da vida deste membro da Polícia da República de Moçambique e também queremos chamar a nossa população à colaboração com as forças policiais na garantia da ordem e segurança públicas e também com especial enfoque com o desmantelamento destes locais que ainda fomentam o consumo de drogas. E nós temos a vincar que é a partir destes locais de consumo de drogas que também se propicia o cometimento de outro tipo de crimes. Estamos aqui a falar de roubos, de violações, de agressões e também de homicídio. Daí que há esta necessidade de se estreitar ainda mais esta colaboração entre a polícia e também a população para o desmantelamento destes fogos.
1: Porta-voz do Comando Provincial da PRM em Tete, Feliciano da Câmara. Autoridades de saúde em Inhambane alertam sobre o perigo do uso de medicamentos tradicionais no tratamento de doenças oculares. Segundo Gilda Aguilundo, do setor da saúde em Inhambane, em algumas regiões da província, muitas pessoas usam folhas de plantas, urina e leite materno para o tratamento de doenças oculares. Aguilundo fez saber, por outro lado, que nas zonas urbanas há pessoas que recorrem às farmácias privadas para a compra de medicamentos sem a devida prescrição médica. A fonte desaconselha estas práticas que podem trazer consequências graves à saúde ocular.
4: Nem todas as gotas que estão nas farmácias servem para qualquer doença do olho. O melhor é procurar primeiro fazer a consulta de oftalmologia, depois de adquirir a receita, vai com a receita para a farmácia. O farmacêutico não está habilitado a fazer diagnósticos. Apenas está preparado para interpretar a receita e dar a medicação consoante a receita médica.
1: O partido Frelimo no Niassa insta os jovens a trocarem a zona de conforto para dedicarem seu trabalho com foco na independência económica do país. O primeiro secretário do Comitê Provincial do Partido Frelimo no Niassa aponta o relaxamento e uso irresponsável das redes sociais como uma das ameaças para os jovens na atualidade. José Abibo apela aos jovens a tomarem protagonismo em ações de desenvolvimento do país.
5: O que a juventude tem que fazer é estudar as oportunidades, pegar no dinheiro do Fidel e investir nessas oportunidades. Com a terra que nós temos, com o lago que nós temos, com os recursos que nós temos, é possível sairmos daí onde estamos e irmos fazer outras coisas.
1: José Abibo falava esta